mundo atravessa nesse momento. Antes de a gente conferir essa faixa, eu agradeço ao técnico Charlie Amadou pela montagem do podcast, que você pode ouvir todos os sábados nos nossos programas, no nosso site rfibrasil.com e também no Deezer e no Spotify. Deixo vocês ao som da faixa Le Jour où tout ira bien, do Quinteto Ama. Aumente o som.

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2: Olá, vamos falar hoje dos Encontros de Arles, um dos mais importantes festivais de fotografia do mundo, que acontecem no sul da França. Sob o tema Le Monde à Relire, Mundos para Reler, a programação de 2026 foca em narrativas que atravessam o continente africano e o Mediterrâneo. O Brasil tem destaque na programação oficial. O fotógrafo carioca Gui Christie integra a exposição coletiva Não Estamos Sozinhos, Imagens Extraterrestres. Christie apresenta o trabalho realizado no Vale do Amanhecer, perto de Brasília.
3: Bem, o Vale do Amanhecer é uma religião brasileira, fundada por Tia Neiva, uma médium, na década de 60, em Planaltina, Goiás. É uma religião que representa, possui uma característica muito presente na religiosidade brasileira, a capacidade de reunir diferentes tradições espirituais, diferentes formas de compreender o mundo. Dentro dessa religião convivem referências do cristianismo, do espiritismo, dos saberes indígenas, de religiões afro-brasileiras e também a crença em extraterrestres. Mais do que fotografar a religião e as pessoas, o que me interessou foi entender como a fotografia pode tornar visíveis mundos que existem para além do olhar ocidental.
2: Na sessão do Prêmio Descoberta, a curadora carioca Ioana Mello, junto com Olenka Carrasco, através do laboratório La Ima, apresentam um jovem talento, Ioana Mello.
4: Souleymane Bachir Dior é um fotógrafo senegalês, baseado em Paris, e ele entrou em contato com a gente para a gente acompanhá-lo no projeto de livro de fotografia com esse trabalho Sutura. E dentro desse processo, a gente percebeu que o trabalho dele correspondia muito com a temática do prêmio Découverte Louis Roederer de 2026, que é sobre verdades, verdades não ditas, verdades não reveladas, verdades, como que a fotografia trabalha com verdade. E o trabalho do Souleymane fala justamente sobre a questão da masculinidade no Senegal, que é o país de origem do Souleymane. Então, dentro dessa família tradicional, quais são as verdades que são escondidas, quais são as verdades que são reveladas, como elas são reveladas, como que o homem se revela dentro dessa estrutura patriarcal familiar. E dentro desse deslocamento do artista que hoje mora em Paris, como que ele vê essas verdades dentro desse novo olhar, desse novo contexto, desse deslocamento, né, dessa geográfico, emocional?
2: Na sessão off, o destaque vai para Carolina Arantes, com a exposição First Gen.

0: Narration.
1: Trabalha sobre uma geração de mulheres francesas de origem africana, nascidas de pais imigrantes na França, e como essa identidade vai sendo construída através da vida privada delas no cotidiano, né? Como é que esse espaço público da história de um país ou de outros, de vários países, né? E a vida pessoal delas se juntam nesse processo de uma França contemporânea. Primeira exposição completa desse trabalho, nós temos muitos arquivos de família, as entrevistas são lindíssimas com as mulheres, né, a voz delas, as experiências e os retratos e o trabalho documental. E ela faz um conjunto de uma exposição que é a exposição base do Festival Off Arles desse ano, e com muita expectativa de poder ver como vai ser a reação dos visitantes, né?
0: Outra presença brasileira importante em Arles é a Associação Iandê, pilotada por Gláucia Nogueira.
2: Esse ano, o coletivo Iandê, que apoia e divulga fotografia brasileira na França, escolheu olhar para o lugar do sensível. O nosso tema vai ser os arquivos e o íntimo. Estaremos ocupando o espaço do Ler d'Arles com 4 exposições imersivas. A gente apresenta os trabalhos da Rochelle Zandavalli, Melissa Flores, Luciana Petrelli. A partir de arquivos pessoais, essas fotógrafas costuram narrativas onde a memória vira imagem e o privado conversa um pouco a história coletiva.
0: Os encontros da fotografia em Arles acontecem até 4 de outubro no sul da França.
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1: Paris, 4 de julho de 2026. Essas são as principais notícias deste sábado. O funeral público do guia supremo iraniano Ali Khamenei teve início em Teherã, onde cerca de 20 milhões de pessoas são esperadas. 4 meses após a morte do Ayatolá em ataques israelo-americanos, o caixão com os restos mortais dele está exposto no imenso complexo da Grande Mosala. Fiéis começaram a chegar ao local desde o amanhecer, muitos com cartazes exibindo a foto do guia supremo, outros com bandeiras xiitas vermelhas com a inscrição mártir. O funeral, que deve se estender por 6 dias, promete ser o maior da história do Irã. O evento também é uma demonstração de força em meio às negociações entre Estados Unidos e Irã após a assinatura em junho de um protocolo de acordo para tentar pôr fim à guerra. Os Estados Unidos comemoram neste sábado os 250 anos da independência do país. A data é marcada por uma série de eventos e ocorre em meio a um cenário de forte polarização e críticas ao presidente Donald Trump, que usa as celebrações para promover a sua agenda política. Em Washington, o líder republicano participa de uma grande celebração no National Mall, apresentada como um grande ato patriótico. Na capital, o espetáculo pirotécnico deve durar cerca de 40 minutos, o dobro do tempo de uma queima de fogos tradicional, e utilizar mais de 850 mil fogos de artifício. O Papa Leão XIV chegou nessa manhã à ilha italiana de Lampedusa, símbolo do drama dos migrantes que morrem no mar Mediterrâneo. O sumo pontífice iniciou sua visita com um momento de recolhimento no cemitério que abriga túmulos numerados de migrantes não identificados. Depois se dirigiu à Porta da Europa, um monumento dedicado às vítimas, onde ele se recolheu por alguns momentos. Em sua homilia, ele fez um apelo para que a Europa responda de forma mais humana à crise migratória, para, segundo ele, acolher, proteger e integrar as pessoas. A Rússia anunciou hoje ter derrubado mais de 70 drones ucranianos sobre São Petersburgo. Segundo as autoridades locais, um terminal petrolífero da cidade foi atingido e um dos drones caiu sobre o complexo histórico de Peterhof, mas sem causar vítimas ou danos. Na véspera, o Kremlin reivindicou a tomada da cidade de Kostiantynivka, no leste da Ucrânia, uma posição estratégica na rota que leva à região do Donbás, ainda sob controle ucraniano. Mas nessa manhã, o exército da Ucrânia desmentiu a informação. 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Horas e 30 minutos em Paris, 6:30 pelo horário de Brasília. 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
1: Bom dia, sol e 23 graus em Paris, em destaque neste sábado, 4 de julho de 2026. Funeral do guia supremo Ali Khamenei tem início em Teherã, com a expectativa de durar 6 dias e a presença de até 20 milhões de pessoas. Estados Unidos comemoram o aniversário dos 250 anos da independência do país em meio a um cenário de forte polarização política. E mais, 2 equipes sul-americanas se classificam para as oitavas de final da Copa do Mundo, Colômbia e Argentina, que sofreu ontem para eliminar a seleção de Cabo Verde. Essas e outras notícias a seguir. O funeral público do guia supremo iraniano Ali Khamenei teve início neste sábado em Teherã, onde cerca de 20 milhões de pessoas são esperadas. 4 meses após a morte do Ayatolá em ataques israelo-americanos, o caixão com os restos mortais dele está exposto na Grande Mosala, um imenso complexo religioso na capital iraniana. Fiéis começaram a chegar ao local desde o amanhecer, muitos com cartazes exibindo a foto do guia supremo, outros com bandeiras xiitas vermelhas com a inscrição mártir, defendendo uma vingança do regime à morte de Khamenei. O funeral deve se estender por 6 dias e promete ser o maior da história do Irã. O evento também é uma demonstração de força em meio às negociações entre Estados Unidos e Irã, após a assinatura em junho de um protocolo de acordo para tentar pôr fim à guerra. O Os Estados Unidos comemoram neste sábado os 250 anos da independência do país, uma data marcada por uma série de eventos e que ocorre em meio a um cenário de forte polarização e críticas ao presidente Donald Trump, que usa celebrações para promover sua agenda política. Nossa correspondente em Nova York, Luciana Rosa, nos traz os detalhes.
3: As comemorações oficiais terão dois eventos principais, com perfis bastante diferentes. Em Washington, o presidente Donald Trump participa de uma grande celebração no National Mall. Já em Los Angeles, uma programação organizada por outro comitê reúne artistas como Queen Latifah, Chris Stapleton, Chaka Khan e a banda Smashing Pumpkins, em um evento com foco na diversidade cultural e na música. O céu dos Estados Unidos será tomado por espetáculos de fogos de artifício no Dia da Independência. Em Washington, o tradicional show realizado pelo Serviço Nacional de Parques terá, neste ano, uma dimensão inédita. O espetáculo deve durar cerca de 40 minutos, mais que o dobro do tempo de uma queima tradicional.
1: Ouvimos Luciana Rosa, correspondente da RFI em Nova York. O Papa Leão XIV chegou nesse sábado à ilha italiana de Lampedusa, símbolo do drama dos migrantes que morrem em travessias do mar Mediterrâneo. O sumo pontífice iniciou sua visita com um momento de recolhimento no cemitério que abriga túmulos numerados de migrantes não identificados. Em sua homilia, ele fez um apelo para que a Europa responda de forma mais humana à crise migratória para, segundo ele, acolher, proteger e integrar as pessoas.
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1: A seleção brasileira faz hoje seu último treino antes de enfrentar a Noruega pelas oitavas de final em Nova Jersey e amanhã. Ontem, mais duas seleções sul-americanas se classificaram, a Colômbia, que venceu Gana, e a Argentina, que sofreu, mas conseguiu eliminar Cabo Verde, uma das sensações da Copa do Mundo. Nosso enviado especial à Copa, Elcio Ramalho, tem os detalhes.
4: Cabo Verde empatou duas vezes com a atual campeã mundial, uma no tempo normal, outra na prorrogação, e só perdeu a partida no finalzinho, no escanteio cobrado por Lionel Messi, escolhido melhor em campo. Na disputa de cabeça dentro da área, o zagueiro Borges marcou contra. Decepção em campo com a derrota de 3-2, mas uma saída honrosa de uma participação histórica de Cabo Verde em sua primeira Copa, que revelou ao mundo talentos como goleiro Vozinha, que resumiu o sentimento dos tubarões azuis.
5: Estamos tristes com o resultado. A nossa equipa lutou, a nossa equipa fez tudo o que era para ganhar o jogo. Não conseguimos, estamos tristes com o resultado, mas temos de estar muito satisfeitos e orgulhosos pelo jogo e por todo o percurso que fizemos aqui no Mundial.
4: Cabo Verde encerra sua participação no Mundial e a Argentina vai às oitavas de final e enfrenta outro time africano, o Egito. Elcio Ramalho, Rádio França Internacional.
1: Hoje o Canadá e o Marrocos abrem as disputas das oitavas de final às 14 horas pelo horário de Brasília e logo depois a França enfrenta o Paraguai às 18. Uma última notícia, a Rússia anunciou que derrubou mais de 70 drones ucranianos sobre São Petersburgo. Segundo as autoridades locais, um terminal petrolífero da cidade foi atingido e um dos drones caiu sobre o complexo histórico de Peterhof, sem causar vítimas ou danos. Na véspera, o Kremlin reivindicou a tomada pelo exército russo de uma cidade no leste da Ucrânia, estratégica na rota que leva às cidades do Donbás.
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1: Olá, neste segundo bloco do programa, vamos ouvir uma reportagem sobre como a Copa do Mundo está impulsionando a estreia de uma empresa brasileira em Portugal, com Cristiano Ronaldo como sócio. Depois eu levo vocês para uma balada musical ao som do quinteto francês Amar, que propõe uma mistura muito original de jazz com sonoridades africanas e mediterrâneas. Por último, no podcast Rendezvous Cultural, o assunto é a fotografia brasileira que ganha destaque na 57ª edição dos Encontros de Arles, no sul da França. Mas antes, as revistas francesas se concentraram nessa semana nas ameaças de Donald Trump de deixar a OTAN às vésperas da próxima cúpula da Aliança. Confira.
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7: Às vésperas da próxima cúpula da OTAN, sediada em Ankara, na Turquia, os países europeus se preparam para voltar a serem cobrados pelo presidente dos Estados Unidos, Donald Trump, sobre os seus gastos com defesa. A ameaça de Trump de retirar o seu país da Aliança Militar Atlântica, repetida diversas vezes, tende a não se concretizar agora que a maioria dos países do bloco acelerou as despesas com a pasta. Em 2025, os valores subiram 20%, segundo dados da própria OTAN, e todos já atingiram a meta mínima de 2% do PIB destinados à defesa. Entre os europeus, também avança a reflexão sobre como o bloco pode reforçar a sua própria proteção e quebrar a dependência do padrinho americano, desde o aumento das tensões entre os aliados. Na cúpula prevista para os dias 7 e 8 de julho, ninguém tem dúvidas sobre quem fará o papel de líder. Donald Trump vai perguntar a cada um dos outros 31 membros da aliança quanto eles subiram dos seus orçamentos militares e vai lhes classificar conforme esse critério simples, antecipa a revista francesa L'Express na edição dessa semana. Os Estados Unidos provavelmente não deixarão a OTAN porque a postura de padrinho incontestável da família, ao qual cada membro deve demonstrar fidelidade, lhe convém, salienta a publicação. Além disso, uma recente reestruturação do comando integrado da organização colocou nas mãos do Pentágono americano a chefia do Exército, da Marinha e da Aeronáutica da Aliança, lembra L'Express.
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9: Luciana Quaresma.
10: Do lado da equipa, do Ronaldinho. Do lado da equipa do Mágico.
11: A Copa do Mundo de 2026 marca a estreia internacional da Live Mode TV, empresa brasileira que escolheu Portugal para iniciar a expansão do projeto, agora reforçado pela entrada de Cristiano Ronaldo como investidor e sócio estratégico. Nos primeiros dias do Mundial, a empresa já bateu recordes de audiência no país. Mas essa história começou muito antes da Copa do Mundo.
12: A Live Mode, quando foi criada, ela já foi criada pensando em como fazer essa transição e como as entidades esportivas poderiam aproveitar esse mundo digital como uma nova forma de levar os seus direitos para o fã, para o público consumidor, que era uma forma que não era explorada pelos meios tradicionais até esse momento. Na Live Mode nasce dessa oportunidade que tinha no mercado e aí com o tempo as oportunidades de relacionamento que a gente tinha com FIFA, confederações foram aparecendo assim, um espaço onde ninguém tinha preenchido então de levar os direitos para o mundo digital.
11: Segundo Fábio Medeiros, sócio-diretor da marca, a ideia nunca foi mudar o comportamento do público, mas entender para onde ele estava indo.
12: A gente entendeu que existe essa mudança de comportamento e que existe uma demanda por esse tipo de conteúdo ali onde as pessoas já estavam. E aí que começou a aparecer as oportunidades de levar o esporte para lá. Primeiro como formato de conteúdos mais curtos, depois conteúdo mais longo. E aí as oportunidades de fazer transmissões ao vivo apareceram também e começaram a crescer em cima dessa iniciativa.
11: Mais do que transmitir jogos, a Live Mode TV apostou na criação de comunidades em torno do esporte.
12: A sensação de comunidade ela não acaba quando a emissão acaba. A comunidade continua, porque aquela pessoa vai falar aquilo para o amigo, ela vai participar do post que a gente faz no Instagram, brincando com a mesma piada que foi falada na transmissão. Os personagens eles vão ganhando força, o nosso elenco vai fazendo parte, né? Os talentos, os criadores vão fazendo parte dessa conversa, eles também viram mais relevantes para a comunidade. Então você começa a criar um ecossistema que no final tem valores para as marcas, né? Porque as marcas querem fazer parte das conversas, querem fazer parte das comunidades. Então você vai criando um ambiente ali que eu acho que é um ganha-ganha para todo mundo.
11: Na chegada a Portugal, a empresa decidiu apostar em criadores e talentos locais.
12: Um ponto muito importante são os criadores que a gente traz, porque no final os criadores é que fazem esse meio campo, né? Entre a conexão do que a gente define como projeto, dos nossos direitos, mas a conexão com o fã que está do outro lado. E se você não tiver as pessoas aqui no meio que se conectam de fato com o fã do outro lado, essa, o direito por si, as pessoas acabam tendo uma conexão superficial. tem que ter criadores em cada país, e aqui em Portugal, criadores que já têm essa linguagem orgânica com o fã.
8: Olá a todos, sejam bem-vindos a este grande exclusivo da Live Mode TV. Temos connosco...
11: Nascido nos Açores e criado em Portugal até os 10 anos, Fábio Medeiros diz que a escolha do país também tem um significado pessoal.
12: Particularmente eu sou português, né? Então já tem essa vantagem.
9: Já tem essa relação, assim, né?
12: Mas Portugal, assim, a gente... Quando o sucesso que Casé TV teve no Brasil, que o projeto teve no Brasil, ele com o tempo foi parecendo claro que ele deveria ganhar outros braços e levar esse modelo para outros lugares. A gente já vinha analisando outras oportunidades, mas Portugal especificamente teve uma oportunidade de direito. Portugal tem uma relação cultural, natural com o Brasil, tem uma relação da paixão do esporte e, no caso do Mundial, a paixão pela seleção, que é, de certa forma, parecido com o Brasil. Acho que a gente que vive entre o Brasil e Portugal, às vezes, nem percebe o quão parecido é as coisas. Às vezes, a gente se atenta mais às pequenas diferenças do que às 99% de coisas iguais.
11: A operação portuguesa ganhou ainda mais visibilidade com a entrada do astro dos gramados, Cristiano Ronaldo. Para João Mesquita, o diretor-geral da Live Mode TV, o capitão da seleção portuguesa reforça a ambição internacional do projeto.
13: A entrada de alguém com a dimensão global do Cristiano Ronaldo naturalmente reforça a nossa confiança no potencial e na capacidade de obter esse sucesso.
11: De Lisboa para a Rádio França Internacional, Luciana Quaresma.
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1: Olá, bonjour! Chegou aquele momento em que levamos vocês, nossos ouvintes internautas, para a balada, junto com artistas e grupos em destaque na programação musical da RFI. Hoje é o som do quinteto francês Ama. Aumente o som.

AMA é um grupo que oscila entre o jazz e sonoridades tradicionais da África e da região do Mediterrâneo. Esse quinteto é baseado na cidade de Lille, no norte da França, e é considerado uma pepita da nova cena musical no país.

0: A banda nasceu em 2023 após o encontro entre a cantora Emma Pratt e o guitarrista Bertrand Maillard. A formação se ampliou depois com a chegada do pianista Julien Girard, do contrabaixista Samy Foucané-Decan e o baterista Xavier Pernet. Emma conversou com a minha colega Lisa Giroldini, da Editoria de Cultura da RFI, e contou sobre a escolha do nome do grupo Ama, que é a ideia que guia o quinteto. Vamos ouvi-la.
1: Na verdade, Ama é uma palavra árabe que significa global, comum. A gente estava procurando um nome para o grupo e acabou que o pai do nosso contrabaixista, Samy Foucané-Decan, que é franco-marroquino, nos sugeriu esse termo, Ama, que correspondia bem ao que queríamos transmitir. Uma música global no sentido de mestiçagem, mas também algo que evocasse o compartilhamento, o encontro, a ideia de juntar as coisas em comum. Achamos isso muito bonito. E eu, pessoalmente, gostei porque tem uma sonoridade que eu também aprecio muito.

0: O primeiro EP de Ama, que leva o mesmo nome da banda, foi lançado em 2024. E o primeiro álbum, Le Jour où tout ira bien, o dia em que tudo estará bem, foi lançado em março deste ano pelo selo Bazika. São 13 belas faixas que nos convidam a viajar por um universo onírico e hipnotizante por meio das percussões tradicionais do Chad e estilos e práticas musicais como o Ganuá do Marrocos e o Diwan da Argélia. O guitarrista da banda, Bertrand Maillard, falou também a Lisa Giroldini sobre esse primeiro álbum da Ama. Vamos ouvi-lo.
1: Há canções em que certas influências aparecem de forma mais evidente e em outras talvez menos. Mas eu parto do princípio de que tocamos a nossa história, tocamos quem somos. E por isso, em algum momento, acabam surgindo mais influências de uma parte da nossa trajetória do que de outras. Há faixas mais próximas do jazz, outras mais próximas da canção francesa e outras ainda com características de world music. Mas enfim, a exigência que tento me impor é não forçar nada, para não cair numa espécie de caricatura de música tradicional.

A cantora de Ama, Emma Pata, navega entre inspirações búlgaras, gregas, turcas, francesas, claro, adequando sua voz a cerca de 15 línguas, mesmo que ela não fale todas elas. E outra particularidade muito interessante, a Emma às vezes canta em uma língua imaginária, com palavras que ela mesma inventa. E tudo isso converge a composições únicas, que misturam sensibilidade e ousadia e transcendem gêneros e fronteiras.

A gente vai encerrar essa edição do Balada Musical com a faixa que dá nome a esse primeiro álbum do AMA, Le Jour où tout ira bien, inspirada em um ritmo que se chama Zarafate, tradicionalmente usado no Muachá, gênero musical arabo-andaluz. Essa canção é particularmente importante para o grupo porque, segundo nos contou o guitarrista Bertrand Maillard, ela inspira esperança, apesar das dificuldades que o mundo atravessa nesse momento. Antes de a gente conferir essa faixa, eu agradeço ao técnico Charlie Amadou pela montagem do podcast, que você pode ouvir todos os sábados nos nossos programas, no nosso site rfbrasil.com e também no Deezer e no Spotify. Deixo vocês ao som da faixa Le Jour où tout ira bien, do Quinteto AMA. Aumente o som.

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2: Olá, vamos falar hoje dos Encontros de Arles, um dos mais importantes festivais de fotografia do mundo, que acontecem no sul da França. Sob o tema Le Monde à relire, Mundos para reler, a programação de 2026 foca em narrativas que atravessam o continente africano e o Mediterrâneo. O Brasil tem destaque na programação oficial. O fotógrafo carioca Gui Christie integra a exposição coletiva Não Estamos Sozinhos, Imagens Extraterrestres. Christie apresenta o trabalho realizado no Vale do Amanhecer, perto de Brasília.
3: Bem, o Vale do Amanhecer é uma religião brasileira, fundada por Tia Neiva, uma médium, na década de 60, em Planaltina, Goiás. É uma religião que representa, possui uma característica muito presente na religiosidade brasileira, a capacidade de reunir diferentes tradições espirituais, diferentes formas de compreender o mundo. Dentro dessa religião convivem referências do cristianismo, do espiritismo, dos saberes indígenas, de religiões afro-brasileiras e também a crença em extraterrestres. Mais do que fotografar a religião e as pessoas, o que me interessou foi entender como a fotografia pode tornar visíveis mundos que existem para além do olhar ocidental.
2: Na sessão do Prêmio Descoberta, a curadora carioca Ioana Mello, junto com Olenka Carrasco, através do laboratório La Ima, apresentam um jovem talento. Ioana Mello.
4: Souleymane Bachir Dior é um fotógrafo senegalês, baseado em Paris, e ele entrou em contato com a gente para a gente acompanhá-lo no projeto de livro de fotografia com esse trabalho Sutura. E dentro desse processo, a gente percebeu que o trabalho dele correspondia muito com a temática do prêmio Découverte Louis Roederer de 2026, que é sobre verdades, verdades não ditas, verdades não reveladas, verdades, como que a fotografia trabalha com verdade. E o trabalho do Souleymane fala justamente sobre a questão da masculinidade no Senegal, que é o país de origem do Souleymane. Então, dentro dessa família tradicional, quais são as verdades que são escondidas, quais são as verdades que são reveladas, como elas são reveladas, como que o homem se revela dentro dessa estrutura patriarcal familiar. E dentro desse deslocamento do artista que hoje mora em Paris, como que ele vê essas verdades dentro desse novo olhar, desse novo contexto, desse deslocamento, né, dessa geográfico, emocional?
2: Na sessão off, o destaque vai para Carolina Arantes, com a exposição First Generation.
5: Trabalha sobre uma geração de mulheres francesas de origem africana, nascidas de pais imigrantes na França, e como essa identidade vai sendo construída através da vida privada delas no cotidiano, né? Como é que esse espaço público da história de um país ou de outros, de vários países, né? E a vida pessoal delas se juntam nesse processo de uma França contemporânea. Primeira exposição completa desse trabalho, nós temos muitos arquivos de família, as entrevistas são lindíssimas com as mulheres, né, a voz delas, as experiências e os retratos e o trabalho documental. E ela faz um conjunto de uma exposição que é a exposição base do Festival Off Arles desse ano. E com muita expectativa de poder ver como vai ser a reação dos visitantes, né?
2: Outra presença brasileira importante em Arles é a Associação Iandê, pilotada por Gláucia Nogueira.
6: Esse ano, o coletivo Iandê, que apoia e divulga fotografia brasileira na França, escolheu olhar para o lugar do sensível. O nosso tema vai ser os arquivos e o íntimo. Estaremos ocupando o espaço do Ler d'Arles com 4 exposições imersivas. A gente apresenta os trabalhos da Rochelle Zandavalli, Melissa Flores, Luciana Petrelli. A partir de arquivos pessoais, essas fotógrafas costuram narrativas onde a memória vira imagem e o privado conversa um pouco a história coletiva.
2: Os encontros da fotografia em Arles acontecem até 4 de outubro no sul da França.
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1: Paris, 4 de julho de 2026. Essas são as principais notícias deste sábado. O funeral público do guia supremo iraniano Ali Khamenei teve início em Teherã, onde cerca de 20 milhões de pessoas são esperadas. 4 meses após a morte do Ayatolá em ataques israelo-americanos, o caixão com os restos mortais dele está exposto no imenso complexo da Grande Mosala. Fiéis começaram a chegar ao local desde o amanhecer, muitos com cartazes exibindo a foto do guia supremo, outros com bandeiras xiitas vermelhas com a inscrição mártir. O funeral, que deve se estender por 6 dias, promete ser o maior da história do Irã. O evento também é uma demonstração de força em meio às negociações entre Estados Unidos e Irã após a assinatura em junho de um protocolo de acordo para tentar pôr fim à guerra. Os Estados Unidos comemoram neste sábado os 250 anos da independência do país. A data é marcada por uma série de eventos e ocorre em meio a um cenário de forte polarização e críticas ao presidente Donald Trump, que usa as celebrações para promover a sua agenda política. Em Washington, o líder republicano participa de uma grande celebração no National Mall, apresentada como um grande ato patriótico. Na capital, o espetáculo pirotécnico deve durar cerca de 40 minutos, o dobro do tempo de uma queima de fogos tradicional, e utilizar mais de 850 mil fogos de artifício. O Papa Leão XIV chegou nessa manhã à ilha italiana de Lampedusa, símbolo do drama dos migrantes que morrem no mar Mediterrâneo. O sumo pontífice iniciou sua visita com um momento de recolhimento no cemitério que abriga túmulos numerados de migrantes não identificados. Depois se dirigiu à Porta da Europa, um monumento dedicado às vítimas, onde ele se recolheu por alguns momentos. Em sua homilia, ele fez um apelo para que a Europa responda de forma mais humana à crise migratória, para, segundo ele, acolher, proteger e integrar as pessoas. A Rússia anunciou hoje ter derrubado mais de 70 drones ucranianos sobre São Petersburgo. Segundo as autoridades locais, um terminal petrolífero da cidade foi atingido e um dos drones caiu sobre o complexo histórico de Peterhof, mas sem causar vítimas ou danos. Na véspera, o Kremlin reivindicou a tomada da cidade de Kostiantynivka, no leste da Ucrânia, uma posição estratégica na rota que leva à região do Donbás, ainda sob controle ucraniano. Mas nessa manhã, o exército da Ucrânia desmentiu a informação. 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Horas e 30 minutos em Paris, 6:30 pelo horário de Brasília. 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
1: Bom dia, sol e 23 graus em Paris, em destaque neste sábado, 4 de julho de 2026. Funeral do guia supremo Ali Khamenei tem início em Teherã, com a expectativa de durar 6 dias e a presença de até 20 milhões de pessoas. Estados Unidos comemoram o aniversário dos 250 anos da independência do país em meio a um cenário de forte polarização política. E mais, 2 equipes sul-americanas se classificam para as oitavas de final da Copa do Mundo, Colômbia e Argentina, que sofreu ontem para eliminar a seleção de Cabo Verde. Essas e outras notícias a seguir. O funeral público do guia supremo iraniano Ali Khamenei teve início neste sábado em Teherã, onde cerca de 20 milhões de pessoas são esperadas. 4 meses após a morte do Ayatolá em ataques israelo-americanos, o caixão com os restos mortais dele está exposto na Grande Mosala, um imenso complexo religioso na capital iraniana. Fiéis começaram a chegar ao local desde o amanhecer, muitos com cartazes exibindo a foto do guia supremo, outros com bandeiras xiitas vermelhas com a inscrição mártir, defendendo uma vingança do regime à morte de Khamenei. O funeral deve se estender por 6 dias e promete ser o maior da história do Irã. O evento também é uma demonstração de força em meio às negociações entre Estados Unidos e Irã, após a assinatura em junho de um protocolo de acordo para tentar pôr fim à guerra. O Os Estados Unidos comemoram neste sábado os 250 anos da independência do país, uma data marcada por uma série de eventos e que ocorre em meio a um cenário de forte polarização e críticas ao presidente Donald Trump, que usa celebrações para promover sua agenda política. Nossa correspondente em Nova York, Luciana Rosa, nos traz os detalhes.
3: As comemorações oficiais terão dois eventos principais, com perfis bastante diferentes. Em Washington, o presidente Donald Trump participa de uma grande celebração no National Mall. Já em Los Angeles, uma programação organizada por outro comitê reúne artistas como Queen Latifah, Chris Stapleton, Chaka Khan e a banda Smashing Pumpkins, em um evento com foco na diversidade cultural e na música. O céu dos Estados Unidos será tomado por espetáculos de fogos de artifício no Dia da Independência. Em Washington, o tradicional show realizado pelo Serviço Nacional de Parques terá, neste ano, uma dimensão inédita. O espetáculo deve durar cerca de 40 minutos, mais que o dobro do tempo de uma queima tradicional.
1: Ouvimos Luciana Rosa, correspondente da RFI em Nova York. O Papa Leão XIV chegou nesse sábado à ilha italiana de Lampedusa, símbolo do drama dos migrantes que morrem em travessias do mar Mediterrâneo. O sumo pontífice iniciou sua visita com um momento de recolhimento no cemitério que abriga túmulos numerados de migrantes não identificados. Em sua homilia, ele fez um apelo para que a Europa responda de forma mais humana à crise migratória para, segundo ele, acolher, proteger e integrar as pessoas.
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1: A seleção brasileira faz hoje seu último treino antes de enfrentar a Noruega pelas oitavas de final em Nova Jersey e amanhã. Ontem, mais duas seleções sul-americanas se classificaram, a Colômbia, que venceu Gana, e a Argentina, que sofreu, mas conseguiu eliminar Cabo Verde, uma das sensações da Copa do Mundo. Nosso enviado especial à Copa, Elcio Ramalho, tem os detalhes.
4: Cabo Verde empatou duas vezes com a atual campeã mundial, uma no tempo normal, outra na prorrogação, e só perdeu a partida no finalzinho, no escanteio cobrado por Lionel Messi, escolhido melhor em campo. Na disputa de cabeça dentro da área, o zagueiro Borges marcou contra. Decepção em campo com a derrota de 3-2, mas uma saída honrosa de uma participação histórica de Cabo Verde em sua primeira Copa, que revelou ao mundo talentos como goleiro Vozinha, que resumiu o sentimento dos tubarões azuis.
5: Estamos tristes com o resultado. A nossa equipa lutou, a nossa equipa fez tudo o que era para ganhar o jogo. Não conseguimos, estamos tristes com o resultado, mas temos de estar muito satisfeito e orgulhoso pelo jogo e por todo o percurso que fizemos aqui no Mundial.
4: Cabo Verde encerra sua participação no Mundial e a Argentina vai às oitavas de final e enfrenta outro time africano, o Egito. Elcio Ramalho, Rádio França Internacional.
1: Hoje o Canadá e o Marrocos abrem as disputas das oitavas de final às 14 horas pelo horário de Brasília e logo depois a França enfrenta o Paraguai às 18. Uma última notícia, a Rússia anunciou que derrubou mais de 70 drones ucranianos sobre São Petersburgo. Segundo as autoridades locais, um terminal petrolífero da cidade foi atingido e um dos drones caiu sobre o complexo histórico de Peterhof, sem causar vítimas ou danos. Na véspera, o Kremlin reivindicou a tomada pelo exército russo de uma cidade no leste da Ucrânia, estratégica na rota que leva às cidades do Donbás.
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1: Olá, neste segundo bloco do programa, vamos ouvir uma reportagem sobre como a Copa do Mundo está impulsionando a estreia de uma empresa brasileira em Portugal, com Cristiano Ronaldo como sócio. Depois eu levo vocês para uma balada musical ao som do quinteto francês Amar, que propõe uma mistura muito original de jazz com sonoridades africanas e mediterrâneas. Por último, no podcast Rendezvous Cultural, o assunto é a fotografia brasileira que ganha destaque na 57ª edição dos Encontros de Arles, no sul da França. Mas antes, as revistas francesas se concentraram nessa semana nas ameaças de Donald Trump de deixar a OTAN às vésperas da próxima cúpula da Aliança. Confira.
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7: Às vésperas da próxima cúpula da OTAN, sediada em Ankara, na Turquia, os países europeus se preparam para voltar a serem cobrados pelo presidente dos Estados Unidos, Donald Trump, sobre os seus gastos com defesa. A ameaça de Trump de retirar o seu país da Aliança Militar Atlântica, repetida diversas vezes, tende a não se concretizar agora que a maioria dos países do bloco acelerou as despesas com a pasta. Em 2025, os valores subiram 20%, segundo dados da própria OTAN, e todos já atingiram a meta mínima de 2% do PIB destinados à defesa. Entre os europeus, também avança a reflexão sobre como o bloco pode reforçar a sua própria proteção e quebrar a dependência do padrinho americano, desde o aumento das tensões entre os aliados. Na cúpula prevista para os dias 7 e 8 de julho, ninguém tem dúvidas sobre quem fará o papel de líder. Donald Trump vai perguntar a cada um dos outros 31 membros da aliança quanto eles subiram dos seus orçamentos militares e vai lhes classificar conforme esse critério simples, antecipa a revista francesa L'Express na edição dessa semana. Os Estados Unidos provavelmente não deixarão a OTAN porque a postura de padrinho incontestável da família, ao qual cada membro deve demonstrar fidelidade, lhe convém, salienta a publicação. Além disso, uma recente reestruturação do comando integrado da organização colocou nas mãos do Pentágono americano a chefia do Exército, da Marinha e da Aeronáutica da Aliança, lembra L'Express.
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10: Do lado da equipa do Ronaldinho. Do lado da equipa do Mágico.
11: A Copa do Mundo de 2026 marca a estreia internacional da Live Mode TV, empresa brasileira que escolheu Portugal para iniciar a expansão do projeto, agora reforçado pela entrada de Cristiano Ronaldo como investidor e sócio estratégico. Nos primeiros dias do Mundial, a empresa já bateu recordes de audiência no país. Mas essa história começou muito antes da Copa do Mundo.
12: A Live Mode, quando foi criada, ela já foi criada pensando em como fazer essa transição e como as entidades esportivas poderiam aproveitar esse mundo digital como uma nova forma de levar os seus direitos para o fã, para o público consumidor, que era uma forma que não era explorada pelos meios tradicionais até esse momento. Na Live Mode nasce dessa oportunidade que tinha no mercado e aí com o tempo as oportunidades de relacionamento que a gente tinha com FIFA, confederações foram aparecendo assim, um espaço onde ninguém tinha preenchido, então, de levar os direitos para o mundo digital.
11: Segundo Fábio Medeiros, sócio-diretor da marca, a ideia nunca foi mudar o comportamento do público, mas entender para onde ele estava indo.
12: A gente entendeu que existe essa mudança de comportamento e que existe uma demanda por esse tipo de conteúdo ali onde as pessoas já estavam. E aí que começou a aparecer as oportunidades de levar o esporte para lá. Primeiro como formato de conteúdos mais curtos, depois conteúdo mais longo. E aí as oportunidades de fazer transmissões ao vivo apareceram também e começaram a crescer em cima dessa iniciativa.
11: Mais do que transmitir jogos, a Live Mode TV apostou na criação de comunidades em torno do esporte.
12: A sensação de comunidade ela não acaba quando a emissão acaba. A comunidade continua, porque aquela pessoa vai falar aquilo para o amigo, ela vai participar do post que a gente faz no Instagram, brincando com a mesma piada que foi falada na transmissão. Os personagens eles vão ganhando força, o nosso elenco vai fazendo parte, né, os talentos, os criadores vão fazendo parte dessa conversa, eles também viram mais relevantes para a comunidade. Então você começa a criar um ecossistema que no final tem valores para as marcas, né? Porque as marcas querem fazer parte das conversas, querem fazer parte das comunidades. Então você vai criando um ambiente ali que eu acho que é um ganha-ganha para todo mundo.
11: Na chegada a Portugal, a empresa decidiu apostar em criadores e talentos locais.
12: Um ponto muito importante são os criadores uhum. que a gente traz, porque no final os criadores é que fazem esse meio campo, né? Entre a conexão do que a gente define como projeto, dos nossos direitos, mas a conexão com o fã que está do outro lado. E se você não tiver as pessoas aqui no meio que se conectam de fato com o fã do outro lado, essa, o direito por si, as pessoas acabam tendo uma conexão superficial. tem que ter criadores em cada país, e aqui em Portugal, criadores que já têm essa linguagem orgânica com o fã.
6: Olá a todos, sejam bem-vindos a este grande exclusivo da Live Mode TV. Temos connosco...
11: Nascido nos Açores e criado em Portugal até os 10 anos, Fábio Medeiros diz que a escolha do país também tem um significado pessoal.
12: Particularmente eu sou português, né? Então já tem essa vantagem.
8: Já tem essa relação, isso, né?
12: Mas Portugal, assim, a gente... Quando o sucesso que Casa TV teve no Brasil, que o projeto teve no Brasil, ele com o tempo foi parecendo claro que ele deveria ganhar outros braços e levar esse modelo para outros lugares. A gente já vinha analisando outras oportunidades, mas Portugal especificamente teve uma oportunidade de direito. Portugal tem uma relação cultural, natural com o Brasil, tem uma relação da paixão do esporte e, no caso do Mundial, a paixão pela seleção, que é, de certa forma, parecido com o Brasil. Acho que a gente que vive entre Brasil e Portugal, às vezes, nem percebe o quão parecido é as coisas. Às vezes, a gente se atenta mais às pequenas diferenças do que às 99% de coisas iguais.
11: A Operação Portuguesa ganhou ainda mais visibilidade com a entrada do astro dos gramados, Cristiano Ronaldo. Para João Mesquita, o diretor-geral da Live Mode TV, o capitão da seleção portuguesa reforça a ambição internacional do projeto.
9: A entrada de alguém com a dimensão global do Cristiano Ronaldo naturalmente reforça a nossa confiança no potencial e na capacidade de obter esse sucesso.
11: De Lisboa para a Rádio França Internacional, Luciana Quaresma.
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1: Olá, bonjour! Chegou aquele momento em que levamos vocês, nossos ouvintes internautas, para a balada, junto com artistas e grupos em destaque na programação musical da RFI. Hoje é o som do quinteto francês Ama. Aumente o som.

AMA é um grupo que oscila entre o jazz e sonoridades tradicionais da África e da região do Mediterrâneo. Esse quinteto é baseado na cidade de Lille, no norte da França, e é considerado uma pepita da nova cena musical no país.

0: A banda nasceu em 2023 após o encontro entre a cantora Emma Pratt e o guitarrista Bertrand Maillard. A formação se ampliou depois com a chegada do pianista Julien Girard, do contrabaixista Samy Foucané-Decan e o baterista Xavier Pernet. Emma conversou com a minha colega Lisa Giroldini, da Editoria de Cultura da RFI, e contou sobre a escolha do nome do grupo Ama, que é a ideia que guia o quinteto. Vamos ouvi-la.
1: Na verdade, Ama é uma palavra árabe que significa global, comum. A gente estava procurando um nome para o grupo e acabou que o pai do nosso contrabaixista, Samy Foucané-Decan, que é franco-marroquino, nos sugeriu esse termo, Ama, que correspondia bem ao que queríamos transmitir. Uma música global no sentido de mestiçagem, mas também algo que evocasse o compartilhamento, o encontro, a ideia de juntar as coisas em comum. Achamos isso muito bonito. E eu, pessoalmente, gostei porque tem uma sonoridade que eu também aprecio muito.
2: Eu

0: O primeiro EP de Ama, que leva o mesmo nome da banda, foi lançado em 2024. E o primeiro álbum, Le Jour où tout ira bien, O Dia em que Tudo Estará Bem, foi lançado em março deste ano pelo selo Bazika. São 13 belas faixas que nos convidam a viajar por um universo onírico e hipnotizante por meio das percussões tradicionais do Chad e estilos e práticas musicais como o Ganuá do Marrocos e o Diwan da Argélia. O guitarrista da banda, Bertrand Maillard, falou também a Lisa Giroldini sobre esse primeiro álbum da Ama. Vamos ouvi-lo.
1: Ele passou

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2: Olá, vamos falar hoje dos Encontros de Arles, um dos mais importantes festivais de fotografia do mundo, que acontecem no sul da França. Sob o tema Le Monde à Relire, Mundos para Reler, a programação de 2026 foca em narrativas que atravessam o continente africano e o Mediterrâneo. O Brasil tem destaque na programação oficial. O fotógrafo carioca Gui Christie integra a exposição coletiva Não Estamos Sozinhos, Imagens Extraterrestres. Christie apresenta o trabalho realizado no Vale do Amanhecer, perto de Brasília.
3: Bem, o Vale do Amanhecer é uma religião brasileira, fundada por Tia Neiva, uma médium, na década de 60, em Planaltina, Goiás. É uma religião que representa, possui uma característica muito presente na religiosidade brasileira, a capacidade de reunir diferentes tradições espirituais, diferentes formas de compreender o mundo. Dentro dessa religião convivem referências do cristianismo, do espiritismo, dos saberes indígenas, de religiões afro-brasileiras e também a crença em extraterrestres. Mais do que fotografar a religião e as pessoas, o que me interessou foi entender como a fotografia pode tornar visíveis mundos que existem para além do olhar ocidental.
2: Na sessão do Prêmio Descoberta, a curadora carioca Joana Mello, junto com Olenka Carrasco, através do laboratório La Ima, apresentam um jovem talento, Joana Mello.
4: Souleyman Bachir Dior é um fotógrafo senegalês, baseado em Paris, e ele entrou em contato com a gente acompanhá-lo no projeto de livro de fotografia com esse trabalho Sutura. E dentro desse processo, a gente percebeu que o trabalho dele correspondia muito com a temática do prêmio Découverte Louis Roederer de 2026, que é sobre verdades, verdades não ditas, verdades não reveladas, verdades, como que a fotografia trabalha com verdade. E o trabalho do Souleyman fala justamente sobre a questão da masculinidade no Senegal, que é o país de origem do Souleyman. Então, dentro dessa família tradicional, quais são as verdades que são escondidas, quais são as verdades que são reveladas, como elas são reveladas, como que o homem se revela dentro dessa estrutura patriarcal familiar. E dentro desse deslocamento do artista que hoje mora em Paris, como que ele vê essas verdades dentro desse novo olhar, desse novo contexto, desse deslocamento, né, dessa geográfico, emocional.
2: Na sessão off, o destaque vai para Carolina Arantes, com a exposição First Generation.
5: Trabalha sobre uma geração de mulheres francesas de origem africana, nascidas de pais imigrantes na França, e como essa identidade vai sendo construída através da vida privada delas no cotidiano, né? Como é que esse espaço público da história de um país ou de outros, de vários países, né? E a vida pessoal delas se juntam nesse processo de uma França contemporânea. Primeira exposição completa desse trabalho, nós temos muitos arquivos de família, as entrevistas são lindíssimas com as mulheres.

0: né, a voz delas, as experiências e os retratos, e o trabalho documental. E ela faz um conjunto de uma exposição que é a exposição base do Festival Off Arles desse ano, e com muita expectativa de poder ver como vai ser a reação dos visitantes, né?
1: Outra presença brasileira importante em Arles é a Associação Iandê, pilotada por Gláucia Nogueira.
2: Esse ano, o coletivo Iandê, que apoia e divulga fotografia brasileira na França, escolheu olhar para o lugar do sensível. O nosso tema vai ser os arquivos e o íntimo. Estaremos ocupando o espaço do Ler d'Arles com 4 exposições imersivas. A gente apresenta os trabalhos da Rochelle Zandavalli, Melissa Flores, Luciana Petrelli. A partir de arquivos pessoais, essas fotógrafas costuram narrativas onde a memória vira imagem e o privado conversa um pouco a história coletiva.
1: Os encontros da fotografia em Arles acontecem até 4 de outubro no sul da França.
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1: Paris, 4 de julho de 2026. Essas são as principais notícias deste sábado. O funeral público do guia supremo iraniano Ali Khamenei teve início em Teherã, onde cerca de 20 milhões de pessoas são esperadas. 4 meses após a morte do Ayatolá em ataques israelo-americanos, o caixão com os restos mortais dele está exposto no imenso complexo da Grande Mosala. Fiéis começaram a chegar ao local desde o amanhecer, muitos com cartazes exibindo a foto do guia supremo, outros com bandeiras xiitas vermelhas com a inscrição mártir. O funeral, que deve se estender por 6 dias, promete ser o maior da história do Irã. O evento também é uma demonstração de força em meio às negociações entre Estados Unidos e Irã após a assinatura em junho de um protocolo de acordo para tentar pôr fim à guerra. Os Estados Unidos comemoram neste sábado os 250 anos da independência do país. A data é marcada por uma série de eventos e ocorre em meio a um cenário de forte polarização e críticas ao presidente Donald Trump, que usa as celebrações para promover a sua agenda política. Em Washington, o líder republicano participa de uma grande celebração no National Mall, apresentada como um grande ato patriótico. Na capital, o espetáculo pirotécnico deve durar cerca de 40 minutos, o dobro do tempo de uma queima de fogos tradicional, e utilizar mais de 850 mil fogos de artifício. O Papa Leão XIV chegou nessa manhã à ilha italiana de Lampedusa, símbolo do drama dos migrantes que morrem no mar Mediterrâneo. O Sumo Pontífice iniciou sua visita com um momento de recolhimento no cemitério que abriga túmulos numerados de imigrantes não identificados. Depois se dirigiu à Porta da Europa, um monumento dedicado às vítimas, onde ele se recolheu por alguns momentos. Em sua homilia, ele fez um apelo para que a Europa responda de forma mais humana à crise migratória, para, segundo ele, acolher, proteger e integrar as pessoas. A Rússia anunciou hoje ter derrubado mais de 70 drones ucranianos sobre São Petersburgo. Segundo as autoridades locais, um terminal petrolífero da cidade foi atingido e um dos drones caiu sobre o complexo histórico de Peterhof, mas sem causar vítimas ou danos. Na véspera, o Kremlin reivindicou a tomada da cidade de Kostiantivnica, no leste da Ucrânia, uma posição estratégica na rota que leva à região do Donbás, ainda sob controle ucraniano. Mas nessa manhã, o exército da Ucrânia desmentiu a informação. 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Horas e 30 minutos em Paris, 6:30 pelo horário de Brasília. 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
1: Bom dia, sol e 23 graus em Paris, em destaque neste sábado, 4 de julho de 2026. Funeral do guia supremo Ali Khamenei tem início em Teherã, com a expectativa de durar 6 dias e a presença de até 20 milhões de pessoas. Estados Unidos comemoram o aniversário dos 250 anos da independência do país em meio a um cenário de forte polarização política. E mais, 2 equipes sul-americanas se classificam para as oitavas de final da Copa do Mundo, Colômbia e Argentina, que sofreu ontem para eliminar a seleção de Cabo Verde. Essas e outras notícias a seguir. O funeral público do guia supremo iraniano Ali Khamenei teve início neste sábado em Teherã, onde cerca de 20 milhões de pessoas são esperadas. 4 meses após a morte do Ayatolá em ataques israelo-americanos, o caixão com os restos mortais dele está exposto na Grande Mosala, um imenso complexo religioso na capital iraniana. Fiéis começaram a chegar ao local desde o amanhecer, muitos com cartazes exibindo a foto do guia supremo, outros com bandeiras xiitas vermelhas com a inscrição mártir, defendendo uma vingança do regime à morte de Khamenei. O funeral deve se estender por 6 dias e promete ser o maior da história do Irã. O evento também é uma demonstração de força em meio às negociações entre Estados Unidos e Irã, após a assinatura em junho de um protocolo de acordo para tentar pôr fim à guerra. Os Estados Unidos comemoram neste sábado os 250 anos da independência do país, uma data marcada por uma série de eventos e que ocorre em meio a um cenário de forte polarização e críticas ao presidente Donald Trump, que usa celebrações para promover sua agenda política. Nossa correspondente em Nova York, Luciana Rosa, nos traz os detalhes.
3: As comemorações oficiais terão dois eventos principais, com perfis bastante diferentes. Em Washington, o presidente Donald Trump participa de uma grande celebração no National Mall. Já em Los Angeles, uma programação organizada por outro comitê reúne artistas como Queen Latifah, Chris Stapleton, Chaka Khan e a banda Smashing Pumpkins, em um evento com foco na diversidade cultural e na música. O céu dos Estados Unidos será tomado por espetáculos de fogos de artifício no Dia da Independência. Em Washington, o tradicional show realizado pelo Serviço Nacional de Parques terá, neste ano, uma dimensão inédita. O espetáculo deve durar cerca de 40 minutos, mais que o dobro do tempo de uma queima tradicional.
1: Ouvimos Luciana Rosa, correspondente da RFI em Nova York. O Papa Leão XIV chegou nesse sábado à ilha italiana de Lampedusa, símbolo do drama dos migrantes que morrem em travessias do mar Mediterrâneo. O sumo pontífice iniciou sua visita com um momento de recolhimento no cemitério que abriga túmulos numerados de migrantes não identificados. Em sua homilia, ele fez um apelo para que a Europa responda de forma mais humana à crise migratória para, segundo ele, acolher, proteger e integrar as pessoas.
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1: A seleção brasileira faz hoje seu último treino antes de enfrentar a Noruega pelas oitavas de final em Nova Jersey amanhã. Ontem, mais duas seleções sul-americanas se classificaram, a Colômbia, que venceu Gana, e a Argentina, que sofreu, mas conseguiu eliminar Cabo Verde, uma das sensações da Copa do Mundo. Nosso enviado especial à Copa, Elcio Ramalho, tem os detalhes.
4: Cabo Verde empatou duas vezes com a atual campeã mundial, uma no tempo normal, outra na prorrogação, e só perdeu a partida no finalzinho, no escanteio cobrado por Lionel Messi, escolhido melhor em campo. Na disputa de cabeça dentro da área, o zagueiro Borges marcou contra. Decepção em campo com a derrota de 3-2, mas uma saída honrosa de uma participação histórica de Cabo Verde em sua primeira Copa, que revelou ao mundo talentos como o goleiro Vozinha, que resumiu o sentimento dos tubarões azuis.
5: Estamos tristes com o resultado. A nossa equipa lutou, a nossa equipa fez tudo o que era para ganhar o jogo. Não conseguimos, estamos tristes com o resultado, mas temos de estar muito satisfeitos e orgulhosos pelo jogo e por todo o percurso que fizemos aqui no Mundial.
4: Cabo Verde encerra sua participação no Mundial e a Argentina vai às oitavas de final e enfrenta outro time africano, o Egito. Elcio Ramalho, Rádio França Internacional.
1: Hoje o Canadá e o Marrocos abrem as disputas das oitavas de final às 14 horas pelo horário de Brasília e logo depois a França enfrenta o Paraguai às 18. Uma última notícia, a Rússia anunciou que derrubou mais de 70 drones ucranianos sobre São Petersburgo. Segundo as autoridades locais, um terminal petrolífero da cidade foi atingido e um dos drones caiu sobre o complexo histórico de Peterhof, sem causar vítimas ou danos. Na véspera, o Kremlin reivindicou a tomada pelo exército russo de uma cidade no leste da Ucrânia, estratégica na rota que leva às cidades do Donbás.
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1: Olá, neste segundo bloco do programa, vamos ouvir uma reportagem sobre como a Copa do Mundo está impulsionando a estreia de uma empresa brasileira em Portugal, com Cristiano Ronaldo como sócio. Depois eu levo vocês para uma balada musical ao som do quinteto francês Amar, que propõe uma mistura muito original de jazz com sonoridades africanas e mediterrâneas. Por último, no podcast Rendezvous Cultural, o assunto é a fotografia brasileira que ganha destaque na 57ª edição dos Encontros de Arles, no sul da França. Mas antes, as revistas francesas se concentraram nessa semana nas ameaças de Donald Trump de deixar a OTAN às vésperas da próxima cúpula da Aliança. Confira.
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7: Às vésperas da próxima cúpula da OTAN, sediada em Ankara, na Turquia, os países europeus se preparam para voltar a serem cobrados pelo presidente dos Estados Unidos, Donald Trump, sobre os seus gastos com defesa. A ameaça de Trump de retirar o seu país da Aliança Militar Atlântica, repetida diversas vezes, tende a não se concretizar agora que a maioria dos países do bloco acelerou as despesas com a pasta. Em 2025, os valores subiram 20%, segundo dados da própria OTAN, e todos já atingiram a meta mínima de 2% do PIB destinados à defesa. Entre os europeus, também avança a reflexão sobre como o bloco pode reforçar a sua própria proteção e quebrar a dependência do padrinho americano, desde o aumento das tensões entre os aliados. Na cúpula prevista para os dias 7 e 8 de julho, ninguém tem dúvidas sobre quem fará o papel de líder. Donald Trump vai perguntar a cada um dos outros 31 membros da aliança quanto eles subiram dos seus orçamentos militares e vai lhes classificar conforme esse critério simples, antecipa a revista francesa L'Express na edição dessa semana. Os Estados Unidos provavelmente não deixarão a OTAN porque a postura de padrinho incontestável da família, ao qual cada membro deve demonstrar fidelidade, lhe convém, salienta a publicação. Além disso, uma recente reestruturação do comando integrado da organização colocou nas mãos do Pentágono americano a chefia do Exército, da Marinha e da Aeronáutica da Aliança, lembra L'Express.
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10: Do lado da equipa do Ronaldinho. Do lado da equipa do Mágico.
11: A Copa do Mundo de 2026 marca a estreia internacional da Live Mode TV, empresa brasileira que escolheu Portugal para iniciar a expansão do projeto, agora reforçado pela entrada de Cristiano Ronaldo como investidor e sócio estratégico. Nos primeiros dias do Mundial, a empresa já bateu recordes de audiência no país. Mas essa história começou muito antes da Copa do Mundo.
12: A Live Mode, quando foi criada, ela já foi criada pensando em como fazer essa transição e como as entidades esportivas poderiam aproveitar esse mundo digital como uma nova forma de levar os seus direitos para o fã, para o público consumidor, que era uma forma que não era explorada pelos meios tradicionais até esse momento. Na Live Mode nasce dessa oportunidade que tinha no mercado e aí com o tempo as oportunidades de relacionamento que a gente tinha com FIFA, confederações foram aparecendo assim, um espaço onde ninguém tinha preenchido, então, de levar os direitos para o mundo digital.
11: Segundo Fábio Medeiros, sócio-diretor da marca, a ideia nunca foi mudar o comportamento do público, mas entender para onde ele estava indo.
12: A gente entendeu que existia essa mudança de comportamento e que existia uma demanda por esse tipo de conteúdo ali onde as pessoas já estavam. E aí que começou a aparecer as oportunidades de levar o esporte para lá. Primeiro como formato de conteúdos mais curtos, depois conteúdos mais longos, e aí as oportunidades de fazer transmissões ao vivo apareceram também e começaram a crescer em cima dessa iniciativa.
11: Mais do que transmitir jogos, a Live Mode TV apostou na criação de comunidades em torno do esporte.
12: A sensação de comunidade ela não acaba quando a emissão acaba. A comunidade continua, porque aquela pessoa vai falar aquilo para o amigo, ela vai participar do post que a gente faz no Instagram, brincando com a mesma piada que foi falada na transmissão. Os personagens eles vão ganhando força, o nosso elenco vai fazendo parte, né? Os talentos, os criadores vão fazendo parte dessa conversa, eles também viram mais relevantes para a comunidade. Então você começa a criar um ecossistema que no final tem valores para as marcas, né? Porque as marcas querem fazer parte das conversas, querem fazer parte das comunidades. Então você vai criando um ambiente ali que eu acho que é um ganha-ganha para todo mundo.
11: Na chegada a Portugal, a empresa decidiu apostar em criadores e talentos locais.
12: Um ponto muito importante são os criadores que a gente traz, porque no final os criadores é que fazem esse meio campo, né? Entre a conexão do que a gente define como projeto, dos nossos direitos, mas a conexão com o fã que está do outro lado. E se você não tiver as pessoas aqui no meio que se conectam de fato com o fã do outro lado, essa, o direito por si, as pessoas acabam tendo uma conexão superficial. tem que ter criadores em cada país, e aqui em Portugal, criadores que já têm essa linguagem orgânica com o fã.
6: Olá a todos, sejam bem-vindos a este grande exclusivo da Live MoTV. Temos conosco...
11: Nascido nos Açores e criado em Portugal até os 10 anos, Fábio Medeiros diz que a escolha do país também tem um significado pessoal.
12: Particularmente, eu sou português, né? Então já tem essa vantagem.
8: Já tem essa relação, isso, né?
12: Mas Portugal, assim, a gente... Quando o sucesso que Casé TV teve no Brasil, que o projeto teve no Brasil, ele com o tempo foi parecendo claro que ele deveria ganhar outros braços e levar esse modelo para outros lugares. A gente já vinha analisando outras oportunidades, mas Portugal especificamente teve uma oportunidade de direito. Portugal tem uma relação cultural, natural com o Brasil, tem uma relação da paixão do esporte e, no caso do Mundial, a paixão pela seleção, que é, de certa forma, parecido com o Brasil. Acho que a gente que vive entre o Brasil e Portugal, às vezes, nem percebe o quão parecido é as coisas. Às vezes, a gente se atenta mais às pequenas diferenças do que às 99% de coisas iguais.
11: A Operação Portuguesa ganhou ainda mais visibilidade com a entrada do astro dos gramados, Cristiano Ronaldo. Para João Mesquita, o diretor-geral da Live Mode TV, o capitão da seleção portuguesa reforça a ambição internacional do projeto.
9: A entrada de alguém com a dimensão global do Cristiano Ronaldo naturalmente reforça a nossa confiança no potencial e na capacidade de obter esse sucesso.
11: De Lisboa para a Rádio França Internacional, Luciana Quaresma.
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1: Olá, bonjour! Chegou aquele momento em que levamos vocês, nossos ouvintes internautas, para a balada, junto com artistas e grupos em destaque na programação musical da RFI. Hoje é o som do quinteto francês Ama. Aumente o som.

AMA é um grupo que oscila entre o jazz e sonoridades tradicionais da África e da região do Mediterrâneo. Esse quinteto é baseado na cidade de Lille, no norte da França, e é considerado uma pepita da nova cena musical no país.

0: A banda nasceu em 2023 após o encontro entre a cantora Emma Pratt e o guitarrista Bertrand Maillard. A formação se ampliou depois com a chegada do pianista Julien Girard, do contrabaixista Samy Foucané-Decan e o baterista Xavier Pernet. Emma conversou com a minha colega Lisa Giroldini, da Editoria de Cultura da RFI, e contou sobre a escolha do nome do grupo Ama, que é a ideia que guia o quinteto. Vamos ouvi-la.
1: Na verdade, Ama é uma palavra árabe que significa global, comum. A gente estava procurando um nome para o grupo e acabou que o pai do nosso contrabaixista, Samy Foucané-Decan, que é franco-marroquino, nos sugeriu esse termo, Ama, que correspondia bem ao que queríamos transmitir. Uma música global, no sentido de mestiçagem, mas também algo que evocasse o compartilhamento, o encontro, a ideia de juntar as coisas em comum. Achamos isso muito bonito. E eu, pessoalmente, gostei porque tem uma sonoridade que eu também aprecio muito.

0: O primeiro EP de Ama, que leva o mesmo nome da banda, foi lançado em 2024. E o primeiro álbum, Le Jour où tout ira bien, o dia em que tudo estará bem, foi lançado em março deste ano pelo selo Bazika. São 13 belas faixas que nos convidam a viajar por um universo onírico e hipnotizante por meio das percussões tradicionais do Chad e estilos e práticas musicais como o Ganuá do Marrocos e o Diwan da Argélia. O guitarrista da banda, Bertrand Maillard, falou também a Lisa Giroldini sobre esse primeiro álbum da Ama. Vamos ouvi-lo.
1: Há canções em que certas influências aparecem de forma mais evidente e em outras talvez menos. Mas eu parto do princípio de que tocamos a nossa história, tocamos quem somos. E por isso, em algum momento, acabam surgindo mais influências de uma parte da nossa trajetória do que de outras. Há faixas mais próximas do jazz, outras mais próximas da canção francesa e outras ainda com características de world music. Mas enfim, a exigência que tento me impor é não forçar nada, para não cair numa espécie de caricatura de música tradicional.

A cantora de Ama, Emma Prata, navega entre inspirações búlgaras, gregas, turcas, francesas, claro, adequando sua voz a cerca de 15 línguas, mesmo que ela não fale todas elas. E outra particularidade muito interessante, a Emma às vezes canta em uma língua imaginária, com palavras que ela mesma inventa. E tudo isso converge a composições únicas que misturam sensibilidade e ousadia e transcendem gêneros e fronteiras.

A gente vai encerrar essa edição do Balada Musical com a faixa que dá nome a esse primeiro álbum do AMA, Le Jour où tout ira bien, inspirada em um ritmo que se chama Zarafat, tradicionalmente usado no Muachá, gênero musical arabo-andaluz. Essa canção é particularmente importante para o grupo porque, segundo nos contou o guitarrista Bertrand Maillard, ela inspira esperança, apesar das dificuldades que o mundo atravessa nesse momento. Antes de a gente conferir essa faixa, eu agradeço ao técnico Charlie Amadou pela montagem do podcast, que você pode ouvir todos os sábados nos nossos programas, no nosso site rfbrasil.com e também no Deezer e no Spotify. Deixo vocês ao som da faixa Le Jour où tout ira bien, do Quinteto AMA. Aumente o som.

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2: Olá, vamos falar hoje dos Encontros de Arles, um dos mais importantes festivais de fotografia do mundo, que acontecem no sul da França. Sob o tema Le Monde à relire, Mundos para reler, a programação de 2026 foca em narrativas que atravessam o continente africano e o Mediterrâneo. O Brasil tem destaque na programação oficial. O fotógrafo carioca Gui Christie integra a exposição coletiva Não Estamos Sozinhos, Imagens Extraterrestres. Christie apresenta o trabalho realizado no Vale do Amanhecer, perto de Brasília.
3: Bem, o Vale do Amanhecer é uma religião brasileira, fundada por Tia Neiva, uma médium, na década de 60, em Planaltina, Goiás. É uma religião que representa, possui uma característica muito presente na religiosidade brasileira, a capacidade de reunir diferentes tradições espirituais, diferentes formas de compreender o mundo. Dentro dessa religião convivem referências do cristianismo, do espiritismo, dos saberes indígenas, de religiões afro-brasileiras e também a crença em extraterrestres. Mais do que fotografar a religião e as pessoas, o que me interessou foi entender como a fotografia pode tornar visíveis mundos que existem para além do olhar ocidental.
2: Na sessão do Prêmio Descoberta, a curadora carioca Joana Mello, junto com Olenka Carrasco, através do laboratório La Ima, apresentam um jovem talento. Joana Mello.
4: Souleymane Bachir Dior é um fotógrafo senegalês, baseado em Paris, e ele entrou em contato com a gente para a gente acompanhá-lo no projeto de livro de fotografia com esse trabalho Sutura. E dentro desse processo, a gente percebeu que o trabalho dele correspondia muito com a temática do prêmio Découverte Louis Roederer de 2026, que é sobre verdades, verdades não ditas, verdades não reveladas, verdades, como que a fotografia trabalha com verdades. E o trabalho do Suleiman fala justamente sobre a questão da masculinidade no Senegal, que é o país de origem do Suleiman. Então, dentro dessa família tradicional, quais são as verdades que são escondidas, quais são as verdades que são reveladas, como elas são reveladas, como que o homem se revela dentro dessa estrutura patriarcal familiar. E dentro desse deslocamento do artista que hoje mora em Paris, como que ele vê essas verdades dentro desse novo olhar, desse novo contexto, desse deslocamento, né, dessa geográfico, emocional?
2: Na sessão off, o destaque vai para Carolina Arantes, com a exposição First Generation.
5: Trabalha sobre uma geração de mulheres francesas de origem africana, nascidas de pais imigrantes na França, e como essa identidade vai sendo construída através da vida privada delas no cotidiano, né? Como é que esse espaço público da história de um país ou de outros, de vários países, né? E a vida pessoal delas se juntam nesse processo de uma França contemporânea. Primeira exposição completa desse trabalho, nós temos muitos arquivos de família, as entrevistas são lindíssimas com as mulheres, né, a voz delas, as experiências e os retratos e o trabalho documental. E ela faz um conjunto de uma exposição que é a exposição base do Festival Off Arles desse ano. E com muita expectativa de poder ver como vai ser a reação dos visitantes, né?
2: Outra presença brasileira importante em Arles é a Associação Iandê, pilotada por Gláucia Nogueira.
6: Esse ano, o coletivo Iandê, que apoia e divulga fotografia brasileira na França, escolheu olhar para o lugar do sensível. O nosso tema vai ser os arquivos e o íntimo. Estaremos ocupando o espaço do Ler d'Arles com 4 exposições imersivas. A gente apresenta os trabalhos da Rochelle Zandavalli, Melissa Flores, Luciana Petrelli. A partir de arquivos pessoais, essas fotógrafas costuram narrativas onde a memória vira imagem e o privado conversa um pouco a história coletiva.
2: Os encontros da fotografia em Arles acontecem até 4 de outubro no sul da França.
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1: Paris, 4 de julho de 2026. Essas são as principais notícias deste sábado. O funeral público do guia supremo iraniano Ali Khamenei teve início em Teherã, onde cerca de 20 milhões de pessoas são esperadas. 4 meses após a morte do Ayatollah em ataques israelo-americanos, o caixão com os restos mortais dele está exposto no imenso complexo da Grande Mosala. Fiéis começaram a chegar ao local desde o amanhecer, muitos com cartazes exibindo a foto do guia supremo, outros com bandeiras xiitas vermelhas com a inscrição mártir. O funeral, que deve se estender por 6 dias, promete ser o maior da história do Irã. O evento também é uma demonstração de força em meio às negociações entre Estados Unidos e Irã após a assinatura em junho de um protocolo de acordo para tentar pôr fim à guerra. Os Estados Unidos comemoram neste sábado os 250 anos da independência do país. A data é marcada por uma série de eventos e ocorre em meio a um cenário de forte polarização e críticas ao presidente Donald Trump, que usa as celebrações para promover a sua agenda política. Em Washington, o líder republicano participa de uma grande celebração no National Mall, apresentada como um grande ato patriótico. Na capital, o espetáculo pirotécnico deve durar cerca de 40 minutos, o dobro do tempo de uma queima de fogos tradicional, e utilizar mais de 850 mil fogos de artifício. O Papa Leão XIV chegou nessa manhã à ilha italiana de Lampedusa, símbolo do drama dos migrantes que morrem no mar Mediterrâneo. O sumo pontífice iniciou sua visita com um momento de recolhimento no cemitério que abriga túmulos numerados de imigrantes não identificados. Depois se dirigiu à Porta da Europa, um monumento dedicado às vítimas, onde ele se recolheu por alguns momentos. Em sua homilia, ele fez um apelo para que a Europa responda de forma mais humana à crise migratória, para, segundo ele, acolher, proteger e integrar as pessoas. A Rússia anunciou hoje ter derrubado mais de 70 drones ucranianos sobre São Petersburgo. Segundo as autoridades locais, um terminal petrolífero da cidade foi atingido e um dos drones caiu sobre o complexo histórico de Peterhof, mas sem causar vítimas ou danos. Na véspera, o Kremlin reivindicou a tomada da cidade de Kostiantynivka, no leste da Ucrânia, uma posição estratégica na rota que leva a região do Donbás ainda sob controle ucraniano. Mas nessa manhã, o exército da Ucrânia desmentiu a informação. 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Onze horas e 30 minutos em Paris, 6:30 pelo horário de Brasília. 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
1: Bom dia, sol e 23 graus em Paris, em destaque neste sábado, 4 de julho de 2026. Funeral do guia supremo Ali Khamenei tem início em Teherã, com a expectativa de durar 6 dias e a presença de até 20 milhões de pessoas. Estados Unidos comemoram o aniversário dos 250 anos da independência do país em meio a um cenário de forte polarização política. E mais, 2 equipes sul-americanas se classificam para as oitavas de final da Copa do Mundo, Colômbia e Argentina, que sofreu ontem para eliminar a seleção de Cabo Verde. Essas e outras notícias a seguir. O funeral público do guia supremo iraniano Ali Khamenei teve início neste sábado em Teherã, onde cerca de 20 milhões de pessoas são esperadas. 4 meses após a morte do Ayatollah em ataques israelo-americanos, o caixão com os restos mortais dele está exposto na Grande Mosala, um imenso complexo religioso na capital iraniana. Fiéis começaram a chegar ao local desde o amanhecer, muitos com cartazes exibindo a foto do guia supremo, outros com bandeiras xiitas vermelhas com a inscrição mártir, defendendo uma vingança do regime à morte de Khamenei. O funeral deve se estender por 6 dias e promete ser o maior da história do Irã. O evento também é uma demonstração de força em meio às negociações entre Estados Unidos e Irã, após a assinatura em junho de um protocolo de acordo para tentar pôr fim à guerra. Os Estados Unidos comemoram neste sábado os 250 anos da independência do país, uma data marcada por uma série de eventos e que ocorre em meio a um cenário de forte polarização e críticas ao presidente Donald Trump, que usa celebrações para promover sua agenda política. Nossa correspondente em Nova York, Luciana Rosa, nos traz os detalhes.
3: As comemorações oficiais terão dois eventos principais, com perfis bastante diferentes. Em Washington, o presidente Donald Trump participa de uma grande celebração no National Mall. Já em Los Angeles, uma programação organizada por outro comitê reúne artistas como Queen Latifah, Chris Stapleton, Chaka Khan e a banda Smashing Pumpkins, em um evento com foco na diversidade cultural e na música. O céu dos Estados Unidos será tomado por espetáculos de fogos de artifício no Dia da Independência. Em Washington, o tradicional show realizado pelo Serviço Nacional de Parques terá, neste ano, uma dimensão inédita. O espetáculo deve durar cerca de 40 minutos, mais que o dobro do tempo de uma queima tradicional.
1: Ouvimos Luciana Rosa, correspondente da RFI em Nova York. O Papa Leão XIV chegou nesse sábado à ilha italiana de Lampedusa, símbolo do drama dos migrantes que morrem em travessias do mar Mediterrâneo. O sumo pontífice iniciou sua visita com um momento de recolhimento no cemitério que abriga túmulos numerados de migrantes não identificados. Em sua homilia, ele fez um apelo para que a Europa responda de forma mais humana à crise migratória para, segundo ele, acolher, proteger e integrar as pessoas.
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1: A seleção brasileira faz hoje seu último treino antes de enfrentar a Noruega pelas oitavas de final em Nova Jersey amanhã. Ontem, mais duas seleções sul-americanas se classificaram, a Colômbia, que venceu Gana, e a Argentina, que sofreu, mas conseguiu eliminar Cabo Verde, uma das sensações da Copa do Mundo. Nosso enviado especial à Copa, Elcio Ramalho, tem os detalhes.
4: Cabo Verde empatou duas vezes com a atual campeã mundial, uma no tempo normal, outra na prorrogação, e só perdeu a partida no finalzinho, no escanteio cobrado por Lionel Messi, escolhido o melhor em campo. Na disputa de cabeça dentro da área, o zagueiro Borges marcou contra. Decepção em campo com a derrota de 3-2, mas uma saída honrosa de uma participação histórica de Cabo Verde em sua primeira Copa, que revelou ao mundo talentos como goleiro Vozinha, que resumiu o sentimento dos tubarões azuis.
5: Estamos tristes com o resultado. A nossa equipa lutou, a nossa equipa fez tudo o que era para ganhar o jogo. Não conseguimos, estamos tristes com o resultado, mas temos de estar muito satisfeito e orgulhoso pelo jogo e por todo o percurso que fizemos aqui no Mundial.
4: Cabo Verde encerra sua participação no Mundial e a Argentina vai às oitavas de final e enfrenta outro time africano, o Egito. Elcio Ramalho, Rádio França Internacional.
1: Hoje o Canadá e o Marrocos abrem as disputas das oitavas de final às 14 horas pelo horário de Brasília e logo depois a França enfrenta o Paraguai às 18. Uma última notícia, a Rússia anunciou que derrubou mais de 70 drones ucranianos sobre São Petersburgo. Segundo as autoridades locais, um terminal petrolífero da cidade foi atingido e um dos drones caiu sobre o complexo histórico de Peterhof, sem causar vítimas ou danos. Na véspera, o Kremlin reivindicou a tomada pelo exército russo de uma cidade no leste da Ucrânia, estratégica na rota que leva às cidades do Donbás.
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1: Olá, neste segundo bloco do programa, vamos ouvir uma reportagem sobre como a Copa do Mundo está impulsionando a estreia de uma empresa brasileira em Portugal, com Cristiano Ronaldo como sócio. Depois eu levo vocês para uma balada musical ao som do quinteto francês Amar, que propõe uma mistura muito original de jazz com sonoridades africanas e mediterrâneas. Por último, no podcast Rendezvous Cultural, o assunto é a fotografia brasileira que ganha destaque na 57ª edição dos Encontros de Arles, no sul da França. Mas antes, as revistas francesas se concentraram nessa semana nas ameaças de Donald Trump de deixar a OTAN às vésperas da próxima cúpula da Aliança. Confira.
6: 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Lúcia Miesel.
7: Às vésperas da próxima cúpula da OTAN, sediada em Ankara, na Turquia, os países europeus se preparam para voltar a serem cobrados pelo presidente dos Estados Unidos, Donald Trump, sobre os seus gastos com defesa. A ameaça de Trump de retirar o seu país da Aliança Militar Atlântica, repetida diversas vezes, tende a não se concretizar agora que a maioria dos países do bloco acelerou as despesas com a pasta. Em 2025, os valores subiram 20%, segundo dados da própria OTAN, e todos já atingiram a meta mínima de 2% do PIB destinados à defesa. Entre os europeus, também avança a reflexão sobre como o bloco pode reforçar a sua própria proteção e quebrar a dependência do padrinho americano, desde o aumento das tensões entre os aliados. Na cúpula prevista para os dias 7 e 8 de julho, ninguém tem dúvidas sobre quem fará o papel de líder. Donald Trump vai perguntar a cada um dos outros 31 membros da aliança quanto eles subiram dos seus orçamentos militares e vai lhes classificar conforme esse critério simples, antecipa a revista francesa L'Express na edição dessa semana. Os Estados Unidos provavelmente não deixarão a OTAN porque a postura de padrinho incontestável da família, ao qual cada membro deve demonstrar fidelidade, lhe convém, salienta a publicação. Além disso, uma recente reestruturação do comando integrado da organização colocou nas mãos do Pentágono americano a chefia do Exército, da Marinha e da Aeronáutica da Aliança, lembra L'Express.
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9: Luciana Quaresma.
10: Do lado da equipa do Ronaldinho. Do lado da equipa do Mágico.
11: A Copa do Mundo de 2026 marca a estreia internacional da Live Mode TV, empresa brasileira que escolheu Portugal para iniciar a expansão do projeto, agora reforçado pela entrada de Cristiano Ronaldo como investidor e sócio estratégico. Nos primeiros dias do Mundial, a empresa já bateu recordes de audiência no país. Mas essa história começou muito antes da Copa do Mundo.
12: A Live Mode, quando foi criada, ela já foi criada pensando em como fazer essa transição e como as entidades esportivas poderiam aproveitar esse mundo digital como uma nova forma de levar os seus direitos para o fã, para o público consumidor, que era uma forma que não era explorada pelos meios tradicionais até esse momento. Na Live Mode nasce dessa oportunidade que tinha no mercado. E aí, com o tempo, as oportunidades de relacionamento que a gente tinha com FIFA, confederações, foram aparecendo, assim, um espaço onde ninguém tinha preenchido, então, de levar os direitos para o mundo digital.
11: Segundo Fábio Medeiros, sócio-diretor da marca, a ideia nunca foi mudar o comportamento do público, mas entender para onde ele estava indo.
12: A gente entendeu que existe essa mudança de comportamento e que existe uma demanda por esse tipo de conteúdo ali onde as pessoas já estavam. E aí que começou a aparecer as oportunidades de levar o esporte para lá. Primeiro como formato de conteúdos mais curtos, depois conteúdo mais longo. E aí as oportunidades de fazer transmissões ao vivo apareceram também e começaram a crescer em cima dessa iniciativa.
11: Mais do que transmitir jogos, a Live Mode TV apostou na criação de comunidades em torno do esporte.
12: A sensação de comunidade, ela não acaba quando a emissão acaba. A comunidade continua, porque aquela pessoa vai falar aquilo para o amigo, ela vai participar do post que a gente faz no Instagram, brincando com a mesma piada que foi falada na transmissão. Os personagens, eles vão ganhando força, o nosso elenco vai fazendo parte, né, os talentos, os criadores vão fazendo parte dessa conversa, eles também viram mais relevantes para a comunidade. Então você começa a criar um ecossistema que no final tem valores para as marcas, né? Porque as marcas querem fazer parte das conversas, querem fazer parte das comunidades. Então você vai criando um ambiente ali que eu acho que é um ganha-ganha para todo mundo.
11: Na chegada a Portugal, a empresa decidiu apostar em criadores e talentos locais.
12: Um ponto muito importante são os criadores que a gente traz, porque no final os criadores é que fazem esse meio campo, né? Entre a conexão do que a gente define como projeto, dos nossos direitos, mas a conexão com o fã que tá do outro lado. E se você não tiver as pessoas aqui no meio que se conectam de fato com o fã do outro lado, essa, o direito por si, as pessoas acabam tendo uma conexão superficial. tem que ter criadores em cada país, e aqui em Portugal, criadores que já têm essa linguagem orgânica com o fã.
6: Olá a todos, sejam bem-vindos a este grande exclusivo da Live Mode TV. Temos conosco...
11: Nascido nos Açores e criado em Portugal até os 10 anos, Fábio Medeiros diz que a escolha do país também tem um significado pessoal.
12: Particularmente eu sou português, né? Então já tem essa vantagem.
8: Já tem essa relação, assim, né?
12: Mas Portugal, assim, a gente... Quando o sucesso que Casa TV teve no Brasil, que o projeto teve no Brasil, ele com o tempo foi parecendo claro que ele deveria ganhar outros braços e levar esse modelo para outros lugares. A gente já vinha analisando outras oportunidades, mas Portugal especificamente teve uma oportunidade de direito. Portugal tem uma relação cultural, natural com o Brasil, tem uma relação da paixão do esporte e, no caso do Mundial, a paixão pela seleção, que é, de certa forma, parecido com o Brasil. Acho que a gente que vive entre o Brasil e Portugal, às vezes, nem percebe o quão parecido é as coisas. Às vezes, a gente se atenta mais às pequenas diferenças do que às 99% de coisas iguais.
11: A Operação Portuguesa ganhou ainda mais visibilidade com a entrada do astro dos gramados, Cristiano Ronaldo. Para João Mesquita, o diretor-geral da Live Mode TV, o capitão da seleção portuguesa reforça a ambição internacional do projeto.
9: A entrada de alguém com a dimensão global do Cristiano Ronaldo naturalmente reforça a nossa confiança no potencial e na capacidade de obter esse sucesso.
11: De Lisboa para a Rádio França Internacional, Luciana Quaresma.
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1: Olá, bonjour! Chegou aquele momento em que levamos vocês, nossos ouvintes internautas, para a balada, junto com artistas e grupos em destaque na programação musical da RFI. Hoje é o som do quinteto francês Ama. Aumente o som.

Ama é um grupo que oscila entre o jazz e sonoridades tradicionais da África e da região do Mediterrâneo. Esse quinteto é baseado na cidade de Lille, no norte da França, e é considerado uma pepita da nova cena musical no país.

0: A banda nasceu em 2023 após o encontro entre a cantora Emma Prata e o guitarrista Bertrand Maillard. A formação se ampliou depois com a chegada do pianista Julien Girard, do contrabaixista Samy Foucané-Decan e o baterista Xavier Pernet. Emma conversou com a minha colega Lisa Giroldini, da Editoria de Cultura da RFI, e contou sobre a escolha do nome do grupo Ama, que é a ideia que guia o quinteto. Vamos ouvi-la.
1: Na verdade, Ama é uma palavra árabe que significa global, comum. A gente estava procurando um nome para o grupo e acabou que o pai do nosso contrabaixista, Samy Foucané-Decan, que é franco-marroquino, nos sugeriu esse termo, Ama, que correspondia bem ao que queríamos transmitir. Uma música global no sentido de mestiçagem, mas também algo que evocasse o compartilhamento, o encontro, a ideia de juntar as coisas em comum. Achamos isso muito bonito. E eu, pessoalmente, gostei porque tem uma sonoridade que eu também aprecio muito.
2: É

0: O primeiro EP de Ama, que leva o mesmo nome da banda, foi lançado em 2024. E o primeiro álbum, Le Jour où tout ira bien, o dia em que tudo estará bem, foi lançado em março deste ano pelo selo Bazika. São 13 belas faixas que nos convidam a viajar por um universo onírico e hipnotizante por meio das percussões tradicionais do Chad e estilos e práticas musicais como o Ganuá do Marrocos e o Diwan da Argélia. O guitarrista da banda, Bertrand Maillard, falou também a Lisa Giroldini sobre esse primeiro álbum da Ama. Vamos ouvi-lo.
1: Há canções em que certas influências aparecem de forma mais evidente e em outras talvez menos. Mas eu parto do princípio de que tocamos a nossa história, tocamos quem somos. E por isso, em algum momento, acabam surgindo mais influências de uma parte da nossa trajetória do que de outras. Há faixas mais próximas do jazz, outras mais próximas da canção francesa e outras ainda com características de world music. Mas enfim, a exigência que tento me impor é não forçar nada, para não cair numa espécie de caricatura de música tradicional.

A cantora de Ama, Emma Pata, navega entre inspirações búlgaras, gregas, turcas, francesas, claro, adequando sua voz a cerca de 15 línguas, mesmo que ela não fale todas elas. E outra particularidade muito interessante, a Emma às vezes canta em uma língua imaginária, com palavras que ela mesma inventa. E tudo isso converge a composições únicas que misturam sensibilidade e ousadia e transcendem gêneros e fronteiras.

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3: Bem, o Vale do Amanhecer é uma religião brasileira fundada por Tia Neiva, uma médium, na década de 60, em Planaltina, Goiás. É uma religião que representa, possui uma característica muito presente na religiosidade brasileira, a capacidade de reunir diferentes tradições espirituais, diferentes formas de compreender o mundo. Dentro dessa religião, convivem referências do cristianismo, do espiritismo, dos saberes indígenas, de religiões afro-brasileiras e também a crença em extraterrestres. Mais do que fotografar a religião e as pessoas, o que me interessou foi entender como a fotografia pode tornar visíveis mundos que existem para além do olhar ocidental.
2: Na sessão do Prêmio Descoberta, a curadora carioca Ioana Mello, junto com Olenka Carrasco, através do laboratório La Imá, apresentam um jovem talento, Ioana Mello.
4: Souleymane Bachir Dior é um fotógrafo senegalês, baseado em Paris, e ele entrou em contato com a gente para a gente acompanhá-lo no projeto de livro de fotografia com esse trabalho Sutura. E dentro desse processo, a gente percebeu que o trabalho dele correspondia muito com a temática do prêmio Découverte Louis Roederer de 2026, que é sobre verdades, verdades não ditas, verdades não reveladas, verdades, como que a fotografia trabalha com verdade. E o trabalho do Souleymane fala justamente sobre a questão da masculinidade no Senegal, que é o país de origem do Souleymane. Então, dentro dessa família tradicional, quais são as verdades que são escondidas, quais são as verdades que são reveladas, como elas são reveladas, como que o homem se revela dentro dessa estrutura patriarcal familiar. E dentro desse deslocamento do artista que hoje mora em Paris, como que ele vê essas verdades dentro desse novo olhar, desse novo contexto, desse deslocamento, né, dessa geográfico, emocional?
2: Na sessão off, o destaque vai para Carolina Arantes, com a exposição First Generation.
5: Trabalha sobre uma geração de mulheres francesas de origem africana, nascidas de pais imigrantes na França, e como essa identidade vai sendo construída através da vida privada delas no cotidiano, né? Como é que esse espaço público da história de um país ou de outros, de vários países, né? E a vida pessoal delas se juntam nesse processo de uma França contemporânea. Primeira exposição completa desse trabalho, nós temos muitos arquivos de família, as entrevistas são lindíssimas com as mulheres, né, a voz delas, as experiências e os retratos e o trabalho documental. E ela faz um conjunto de uma exposição que é a exposição base do Festival Off Arles desse ano. E com muita expectativa de poder ver como vai ser a reação dos visitantes, né?
2: Outra presença brasileira importante em Arles é a Associação Iandê, pilotada por Gláucia Nogueira.
6: Esse ano, o coletivo Iandê, que apoia e divulga fotografia brasileira na França, escolheu olhar para o lugar do sensível. O nosso tema vai ser os arquivos e o íntimo. Estaremos ocupando o espaço do Ler d'Arles com 4 exposições imersivas. A gente apresenta os trabalhos da Rochelle Zandavalli, Melissa Flores, Luciana Petrelli. A partir de arquivos pessoais, essas fotógrafas costuram narrativas onde a memória vira imagem e o privado conversa um pouco a história coletiva.
2: Os encontros da fotografia em Arles acontecem até 4 de outubro no sul da França.
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1: Paris, 4 de julho de 2026. Essas são as principais notícias deste sábado. O funeral público do guia supremo iraniano Ali Khamenei teve início em Teherã, onde cerca de 20 milhões de pessoas são esperadas. 4 meses após a morte do Ayatolá em ataques israelo-americanos, o caixão com os restos mortais dele está exposto no imenso complexo da Grande Mosala. Fiéis começaram a chegar ao local desde o amanhecer, muitos com cartazes exibindo a foto do Guia Supremo, outros com bandeiras xiitas vermelhas com a inscrição Mártir. O funeral, que deve se estender por 6 dias, promete ser o maior da história do Irã. O evento também é uma demonstração de força em meio às negociações entre Estados Unidos e Irã após a assinatura em junho de um protocolo de acordo para tentar pôr fim à guerra. Os Estados Unidos comemoram neste sábado os 250 anos da independência do país. A data é marcada por uma série de eventos e ocorre em meio a um cenário de forte polarização e críticas ao presidente Donald Trump, que usa as celebrações para promover a sua agenda política. Em Washington, o líder republicano participa de uma grande celebração no National Mall, apresentada como um grande ato patriótico. Na capital, o espetáculo pirotécnico deve durar cerca de 40 minutos, o dobro do tempo de uma queima de fogos tradicional, e utilizar mais de 850 mil fogos de artifício. O Papa Leão XIV chegou nessa manhã à ilha italiana de Lampedusa, símbolo do drama dos migrantes que morrem no mar Mediterrâneo. O Sumo Pontífice iniciou sua visita com um momento de recolhimento no cemitério que abriga túmulos numerados de migrantes não identificados. Depois se dirigiu à Porta da Europa, um monumento dedicado às vítimas, onde ele se recolheu por alguns momentos. Em sua homilia, ele fez um apelo para que a Europa responda de forma mais humana à crise migratória, para, segundo ele, acolher, proteger e integrar as pessoas. A Rússia anunciou hoje ter derrubado mais de 70 drones ucranianos sobre São Petersburgo. Segundo as autoridades locais, um terminal petrolífero da cidade foi atingido e um dos drones caiu sobre o complexo histórico de Peterhof, mas sem causar vítimas ou danos. Na véspera, o Kremlin reivindicou a tomada da cidade de Kostiantivnica, no leste da Ucrânia, uma posição estratégica na rota que leva à região do Donbás, ainda sob controle ucraniano. Mas nessa manhã, o exército da Ucrânia desmentiu a informação. 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Horas e 30 minutos em Paris, 6:30 pelo horário de Brasília. 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
1: Bom dia, sol e 23 graus em Paris, em destaque neste sábado, 4 de julho de 2026. Funeral do guia supremo Ali Khamenei tem início em Teherã, com a expectativa de durar 6 dias e a presença de até 20 milhões de pessoas. Estados Unidos comemoram o aniversário dos 250 anos da independência do país em meio a um cenário de forte polarização política. E mais, 2 equipes sul-americanas se classificam para as oitavas de final da Copa do Mundo, Colômbia e Argentina, que sofreu ontem para eliminar a seleção de Cabo Verde. Essas e outras notícias a seguir. O funeral público do guia supremo iraniano Ali Khamenei teve início neste sábado em Teherã, onde cerca de 20 milhões de pessoas são esperadas. 4 meses após a morte do Ayatolá em ataques israelo-americanos, o caixão com os restos mortais dele está exposto na Grande Mosala, um imenso complexo religioso na capital iraniana. Fiéis começaram a chegar ao local desde o amanhecer, muitos com cartazes exibindo a foto do guia supremo, outros com bandeiras xiitas vermelhas com a inscrição Mártir, defendendo uma vingança do regime à morte de Khamenei. O funeral deve se estender por 6 dias e promete ser o maior da história do Irã. O evento também é uma demonstração de força em meio às negociações entre Estados Unidos e Irã, após a assinatura em junho de um protocolo de acordo para tentar pôr fim à guerra. Os Estados Unidos comemoram neste sábado os 250 anos da independência do país, uma data marcada por uma série de eventos e que ocorre em meio a um cenário de forte polarização e críticas ao presidente Donald Trump, que usa celebrações para promover sua agenda política. Nossa correspondente em Nova York, Luciana Rosa, nos traz os detalhes.
3: As comemorações oficiais terão dois eventos principais, com perfis bastante diferentes. Em Washington, o presidente Donald Trump participa de uma grande celebração no National Mall. Já em Los Angeles, uma programação organizada por outro comitê reúne artistas como Queen Latifah, Chris Stapleton, Chaka Khan e a banda Smashing Pumpkins, em um evento com foco na diversidade cultural e na música. O céu dos Estados Unidos será tomado por espetáculos de fogos de artifício no Dia da Independência. Em Washington, o tradicional show realizado pelo Serviço Nacional de Parques terá, neste ano, uma dimensão inédita. O espetáculo deve durar cerca de 40 minutos, mais que o dobro do tempo de uma queima tradicional.
1: Ouvimos Luciana Rosa, correspondente da RFI em Nova York. O Papa Leão XIV chegou nesse sábado à ilha italiana de Lampedusa, símbolo do drama dos migrantes que morrem em travessias do mar Mediterrâneo. O sumo pontífice iniciou sua visita com um momento de recolhimento no cemitério que abriga túmulos numerados de migrantes não identificados. Em sua homilia, ele fez um apelo para que a Europa responda de forma mais humana à crise migratória para, segundo ele, acolher, proteger e integrar as pessoas.
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1: A seleção brasileira faz hoje seu último treino antes de enfrentar a Noruega pelas oitavas de final em Nova Jersey amanhã. Ontem, mais duas seleções sul-americanas se classificaram, a Colômbia, que venceu Gana, e a Argentina, que sofreu, mas conseguiu eliminar Cabo Verde, uma das sensações da Copa do Mundo. Nosso enviado especial à Copa, Elcio Ramalho, tem os detalhes.
4: Cabo Verde empatou duas vezes com a atual campeã mundial, uma no tempo normal, outra na prorrogação, e só perdeu a partida no finalzinho, no escanteio cobrado por Lionel Messi, escolhido melhor em campo. Na disputa de cabeça dentro da área, o zagueiro Borges marcou contra. Decepção em campo com a derrota de 3-2, mas uma saída honrosa de uma participação histórica de Cabo Verde em sua primeira Copa, que revelou ao mundo talentos como goleiro Vozinha, que resumiu o sentimento dos tubarões azuis.
5: Estamos tristes com o resultado. A nossa equipa lutou, a nossa equipa fez tudo o que era para ganhar o jogo. Não conseguimos, estamos tristes com o resultado, mas temos de estar muito satisfeito e orgulhoso pelo jogo e por todo o percurso que fizemos aqui no Mundial.
4: Cabo Verde encerra sua participação no Mundial e a Argentina vai às oitavas de final e enfrenta outro time africano, o Egito. Elcio Ramalho, Rádio França Internacional.
1: Hoje o Canadá e o Marrocos abrem as disputas das oitavas de final às 14 horas pelo horário de Brasília e logo depois a França enfrenta o Paraguai às 18. Uma última notícia, a Rússia anunciou que derrubou mais de 70 drones ucranianos sobre São Petersburgo. Segundo as autoridades locais, um terminal petrolífero da cidade foi atingido e um dos drones caiu sobre o complexo histórico de Peterhof, sem causar vítimas ou danos. Na véspera, o Kremlin reivindicou a tomada pelo exército russo de uma cidade no leste da Ucrânia, estratégica na rota que leva às cidades do Donbás.
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1: Olá, neste segundo bloco do programa, vamos ouvir uma reportagem sobre como a Copa do Mundo está impulsionando a estreia de uma empresa brasileira em Portugal, com Cristiano Ronaldo como sócio. Depois eu levo vocês para uma balada musical ao som do quinteto francês Amar, que propõe uma mistura muito original de jazz com sonoridades africanas e mediterrâneas. Por último, no podcast Rendezvous Cultural, o assunto é a fotografia brasileira que ganha destaque na 57ª edição dos Encontros de Arles, no sul da França. Mas antes, as revistas francesas se concentraram nessa semana nas ameaças de Donald Trump de deixar a OTAN às vésperas da próxima cúpula da Aliança. Confira.
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7: Às vésperas da próxima cúpula da OTAN, sediada em Ankara, na Turquia, os países europeus se preparam para voltar a serem cobrados pelo presidente dos Estados Unidos, Donald Trump, sobre os seus gastos com defesa. A ameaça de Trump de retirar o seu país da Aliança Militar Atlântica, repetida diversas vezes, tende a não se concretizar agora que a maioria dos países do bloco acelerou as despesas com a pasta. Em 2025, os valores subiram 20%, segundo dados da própria OTAN, e todos já atingiram a meta mínima de 2% do PIB destinados à defesa. Entre os europeus, também avança a reflexão sobre como o bloco pode reforçar a sua própria proteção e quebrar a dependência do padrinho americano, desde o aumento das tensões entre os aliados. Na cúpula prevista para os dias 7 e 8 de julho, ninguém tem dúvidas sobre quem fará o papel de líder. Donald Trump vai perguntar a cada um dos outros 31 membros da aliança quanto eles subiram dos seus orçamentos militares e vai lhes classificar conforme esse critério simples, antecipa a revista francesa L'Express na edição dessa semana. Os Estados Unidos provavelmente não deixarão a OTAN porque a postura de padrinho incontestável da família, ao qual cada membro deve demonstrar fidelidade, lhe convém, salienta a publicação. Além disso, uma recente reestruturação do comando integrado da organização colocou nas mãos do Pentágono americano a chefia do Exército, da Marinha e da Aeronáutica da Aliança, lembra L'Express.
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10: Do lado da equipa do Ronaldinho. Do lado da equipa do Mágico.
11: A Copa do Mundo de 2026 marca a estreia internacional da Live Mode TV, empresa brasileira que escolheu Portugal para iniciar a expansão do projeto, agora reforçado pela entrada de Cristiano Ronaldo como investidor e sócio estratégico. Nos primeiros dias do Mundial, a empresa já bateu recordes de audiência no país. Mas essa história começou muito antes da Copa do Mundo.
12: A Live Mode, quando foi criada, ela já foi criada pensando em como fazer essa transição e como as entidades esportivas poderiam aproveitar esse mundo digital como uma nova forma de levar os seus direitos para o fã, para o público consumidor, que era uma forma que não era explorada pelos meios tradicionais até esse momento. Na Live Mode nasce dessa oportunidade que tinha no mercado e aí com o tempo as oportunidades de relacionamento que a gente tinha com FIFA, confederações foram aparecendo assim, um espaço onde ninguém tinha preenchido, então, de levar os direitos para o mundo digital.
11: Segundo Fábio Medeiros, sócio-diretor da marca, a ideia nunca foi mudar o comportamento do público, mas entender para onde ele estava indo.
12: A gente entendeu que existe essa mudança de comportamento e que existe uma demanda por esse tipo de conteúdo ali onde as pessoas já estavam. E aí que começou a aparecer as oportunidades de levar o esporte para lá. Primeiro como formato de conteúdos mais curtos, depois conteúdo mais longo. E aí as oportunidades de fazer transmissões ao vivo apareceram também e começaram a crescer em cima dessa iniciativa.
11: Mais do que transmitir jogos, a Live Mode TV apostou na criação de comunidades em torno do esporte.
12: A sensação de comunidade ela não acaba quando a emissão acaba. A comunidade continua, porque aquela pessoa vai falar aquilo para o amigo, ela vai participar do post que a gente faz no Instagram, brincando com a mesma piada que foi falada na transmissão. Os personagens eles vão ganhando força, o nosso elenco vai fazendo parte, né? Os talentos, os criadores vão fazendo parte dessa conversa, eles também viram mais relevantes para a comunidade. Então você começa a criar um ecossistema que no final tem valores para as marcas, né? Porque as marcas querem fazer parte das conversas, querem fazer parte das comunidades. Então você vai criando um ambiente ali que eu acho que é um ganha-ganha para todo mundo.
11: Na chegada a Portugal, a empresa decidiu apostar em criadores e talentos locais.
12: Um ponto muito importante são os criadores uhum. que a gente traz, porque no final os criadores é que fazem esse meio campo, né? Entre a conexão do que a gente define como projeto, dos nossos direitos, mas a conexão com o fã que está do outro lado. E se você não tiver as pessoas aqui no meio que se conectam de fato com o fã do outro lado, essa, o direito por si, as pessoas acabam tendo uma conexão superficial. tem que ter criadores em cada país, e aqui em Portugal, criadores que já têm essa linguagem orgânica com o fã.
6: Olá a todos, sejam bem-vindos a este grande exclusivo da Live MotoTV. Temos conosco...
11: Nascido nos Açores e criado em Portugal até os 10 anos, Fábio Medeiros diz que a escolha do país também tem um significado pessoal.
12: Particularmente eu sou português, né? Então já tem essa vantagem.
8: Já tem essa relação, isso, né?
12: Mas Portugal, assim, a gente... Quando o sucesso que Casé TV teve no Brasil, que o projeto teve no Brasil, ele com o tempo foi parecendo claro que ele deveria ganhar outros braços e levar esse modelo para outros lugares. A gente já vinha analisando outras oportunidades, mas Portugal especificamente teve uma oportunidade de direito. Portugal tem uma relação cultural, natural com o Brasil, tem uma relação da paixão do esporte e, no caso do Mundial, a paixão pela seleção, que é, de certa forma, parecido com o Brasil. Acho que a gente que vive entre o Brasil e Portugal, às vezes, nem percebe o quão parecido é as coisas. Às vezes, a gente se atenta mais às pequenas diferenças do que às 99% de coisas iguais.
11: A operação portuguesa ganhou ainda mais visibilidade com a entrada do astro dos gramados, Cristiano Ronaldo. Para João Mesquita, o diretor-geral da Live Mode TV, o capitão da seleção portuguesa reforça a ambição internacional do projeto.
9: A entrada de alguém com a dimensão global do Cristiano Ronaldo naturalmente reforça a nossa confiança no potencial e na capacidade de obter esse sucesso.
11: De Lisboa para a Rádio França Internacional, Luciana Quaresma.
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1: Olá, bonjour! Chegou aquele momento em que levamos vocês, nossos ouvintes internautas, para a balada, junto com artistas e grupos em destaque na programação musical da RFI. Hoje é o som do quinteto francês Ama. Aumente o som.

Ama é um grupo que oscila entre o jazz e sonoridades tradicionais da África e da região do Mediterrâneo. Esse quinteto é baseado na cidade de Lille, no norte da França, e é considerado uma pepita da nova cena musical no país.

0: A banda nasceu em 2023 após o encontro entre a cantora Emma Pratt e o guitarrista Bertrand Maillard. A formação se ampliou depois com a chegada do pianista Julien Girard, do contrabaixista Samy Foucané-Decan e o baterista Xavier Pernet. Emma conversou com a minha colega Lisa Giroldini, da Editoria de Cultura da RFI, e contou sobre a escolha do nome do grupo Ama, que é a ideia que guia o quinteto. Vamos ouvi-la.
1: Na verdade, Ama é uma palavra árabe que significa global, comum. A gente estava procurando um nome para o grupo e acabou que o pai do nosso contrabaixista, Samy Foucané-Decan, que é franco-marroquino, nos sugeriu esse termo, Ama, que correspondia bem ao que queríamos transmitir. Uma música global no sentido de mestiçagem, mas também algo que evocasse o compartilhamento, o encontro, a ideia de juntar as coisas em comum. Achamos isso muito bonito. E eu, pessoalmente, gostei porque tem uma sonoridade que eu também aprecio muito.

0: O primeiro EP de Ama, que leva o mesmo nome da banda, foi lançado em 2024. E o primeiro álbum, Le Jour où tout ira bien, o dia em que tudo estará bem, foi lançado em março deste ano pelo selo Bazika. São 13 belas faixas que nos convidam a viajar por um universo onírico e hipnotizante por meio das percussões tradicionais do Chad e estilos e práticas musicais como o Ganuá do Marrocos e o Diwan da Argélia. O guitarrista da banda, Bertrand Maillard, falou também a Lisa Giroldini sobre esse primeiro álbum da Ama. Vamos ouvi-lo.
1: Há canções em que certas influências aparecem de forma mais evidente e em outras talvez menos. Mas eu parto do princípio de que tocamos a nossa história, tocamos quem somos. E por isso, em algum momento, acabam surgindo mais influências de uma parte da nossa trajetória do que de outras. Há faixas mais próximas do jazz, outras mais próximas da canção francesa e outras ainda com características de world music. Mas enfim, a exigência que tento me impor é não forçar nada, para não cair numa espécie de caricatura de música tradicional.

cantora de Ama, Emma Prata, navega entre inspirações búlgaras, gregas, turcas, francesas, claro, adequando sua voz a cerca de 15 línguas, mesmo que ela não fale todas elas. E outra particularidade muito interessante, a Emma às vezes canta em uma língua imaginária, com palavras que ela mesma inventa. E tudo isso converge a composições únicas que misturam sensibilidade e ousadia e transcendem gêneros e fronteiras.

A gente vai encerrar essa edição do Balada Musical com a faixa que dá nome a esse primeiro álbum do AMA, Le Jour où tout ira bien, inspirada em um ritmo que se chama Zarafat, tradicionalmente usado no Muachá, gênero musical arabo-andaluz. Essa canção é particularmente importante para o grupo porque, segundo nos contou o guitarrista Bertrand Maillard, ela inspira esperança, apesar das dificuldades que o mundo atravessa nesse momento. Antes de a gente conferir essa faixa, eu agradeço ao técnico Charlie Amadou pela montagem do podcast, que você pode ouvir todos os sábados nos nossos programas, no nosso site rfbrasil.com e também no Deezer e no Spotify. Deixo vocês ao som da faixa Le Jour où tout ira bien, do Quinteto AMA. Aumente o som.

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2: Olá, vamos falar hoje dos Encontros de Arles, um dos mais importantes festivais de fotografia do mundo, que acontecem no sul da França. Sob o tema Le Monde à relire, Mundos para reler, a programação de 2026 foca em narrativas que atravessam o continente africano e o Mediterrâneo. O Brasil tem destaque na programação oficial. O fotógrafo carioca Gui Christie integra a exposição coletiva Não Estamos Sozinhos, Imagens Extraterrestres. Christie apresenta o trabalho realizado no Vale do Amanhecer, perto de Brasília.
3: Bem, o Vale do Amanhecer é uma religião brasileira, fundada por Tia Neiva, uma médium, na década de 60, em Planaltina, Goiás. É uma religião que representa, possui uma característica muito presente na religiosidade brasileira, a capacidade de reunir diferentes tradições espirituais, diferentes formas de compreender o mundo. Dentro dessa religião convivem referências do cristianismo, do espiritismo, dos saberes indígenas, de religiões afro-brasileiras e também a crença em extraterrestres. Mais do que fotografar a religião e as pessoas, o que me interessou foi entender como a fotografia pode tornar visíveis mundos que existem para além do olhar ocidental.
2: Na sessão do Prêmio Descoberta, a curadora carioca Joana Mello, junto com Olenka Carrasco, através do laboratório La Ima, apresentam um jovem talento. Joana Mello.
4: Souleymane Bachir Dior é um fotógrafo senegalês, baseado em Paris, e ele entrou em contato com a gente para a gente acompanhá-lo no projeto de livro de fotografia com esse trabalho Sutura. E dentro desse processo, a gente percebeu que o trabalho dele correspondia muito com a temática do prêmio Découverte Louis Roederer de 2026, que é sobre verdades, verdades não ditas, verdades não reveladas, verdades, como que a fotografia trabalha com verdade. E o trabalho do Suleiman fala justamente sobre a questão da masculinidade no Senegal, que é o país de origem do Suleiman. Então, dentro dessa família tradicional, quais são as verdades que são escondidas, quais são as verdades que são reveladas, como elas são reveladas, como que o homem se revela dentro dessa estrutura patriarcal familiar. E dentro desse deslocamento do artista que hoje mora em Paris, como que ele vê essas verdades dentro desse novo olhar, desse novo contexto, desse deslocamento, né, dessa geográfico, emocional?
2: Na sessão off, o destaque vai para Carolina Arantes, com a exposição First Generation.
5: Trabalha sobre uma geração de mulheres francesas de origem africana, nascidas de pais imigrantes na França, e como essa identidade vai sendo construída através da vida privada delas no cotidiano, né? Como é que esse espaço público da história de um país ou de outros, de vários países, né? E a vida pessoal delas se juntam nesse processo de uma França contemporânea. Primeira exposição completa desse trabalho, nós temos muitos arquivos de família, as entrevistas são lindíssimas com as mulheres, né, a voz delas, as experiências e os retratos e o trabalho documental. E ela faz um conjunto de uma exposição que é a exposição base do Festival Off Arles desse ano. E com muita expectativa de poder ver como vai ser a reação dos visitantes, né?
2: Outra presença brasileira importante em Arles é a Associação Iandê, pilotada por Gláucia Nogueira.
6: Esse ano, o coletivo Iandê, que apoia e divulga fotografia brasileira na França, escolheu olhar para o lugar do sensível. O nosso tema vai ser os arquivos e o íntimo. Estaremos ocupando o espaço do Lair d'Arles com 4 exposições imersivas. A gente apresenta os trabalhos da Rochelle Zandavalli, Melissa Flores, Luciana Petrelli. A partir de arquivos pessoais, essas fotógrafas costuram narrativas onde a memória vira imagem e o privado conversa um pouco a história coletiva.
2: Os encontros da fotografia em Arles acontecem até 4 de outubro no sul da França.
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1: Este programa tem apresentação de Daniela Franco, produção técnica de Charlie Amadou e coordenação editorial de Adriana Moisés. 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
1: Paris, 4 de julho de 2026. Essas são as principais notícias deste sábado. O funeral público do guia supremo iraniano Ali Khamenei teve início em Teherã, onde cerca de 20 milhões de pessoas são esperadas. 4 meses após a morte do Ayatollah em ataques israelo-americanos, o caixão com os restos mortais dele está exposto no imenso complexo da Grande Mosala. Fiéis começaram a chegar ao local desde o amanhecer, muitos com cartazes exibindo a foto do guia supremo, outros com bandeiras xiitas vermelhas com a inscrição mártir. O funeral, que deve se estender por 6 dias, promete ser o maior da história do Irã. O evento também é uma demonstração de força em meio às negociações entre Estados Unidos e Irã após a assinatura em junho de um protocolo de acordo para tentar pôr fim à guerra. Os Estados Unidos comemoram neste sábado os 250 anos da independência do país. A data é marcada por uma série de eventos e ocorre em meio a um cenário de forte polarização e críticas ao presidente Donald Trump, que usa as celebrações para promover a sua agenda política. Em Washington, o líder republicano participa de uma grande celebração no National Mall, apresentada como um grande ato patriótico. Na capital, o espetáculo pirotécnico deve durar cerca de 40 minutos, o dobro do tempo de uma queima de fogos tradicional, e utilizar mais de 850 mil fogos de artifício. O Papa Leão XIV chegou nessa manhã à ilha italiana de Lampedusa, símbolo do drama dos migrantes que morrem no mar Mediterrâneo. O Sumo Pontífice iniciou sua visita com um momento de recolhimento no cemitério que abriga túmulos numerados de imigrantes não identificados. Depois se dirigiu à Porta da Europa, um monumento dedicado às vítimas, onde ele se recolheu por alguns momentos. Em sua homilia, ele fez um apelo para que a Europa responda de forma mais humana à crise migratória, para, segundo ele, acolher, proteger e integrar as pessoas. A Rússia anunciou hoje ter derrubado mais de 70 drones ucranianos sobre São Petersburgo. Segundo as autoridades locais, um terminal petrolífero da cidade foi atingido e um dos drones caiu sobre o complexo histórico de Peterhof, mas sem causar vítimas ou danos. Na véspera, o Kremlin reivindicou a tomada da cidade de Kostiantynivka, no leste da Ucrânia, uma posição estratégica na rota que leva a região do Donbás, ainda sob controle ucraniano. Mas nessa manhã, o exército da Ucrânia desmentiu a informação. 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Onze horas e 30 minutos em Paris, 6:30 pelo horário de Brasília. 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
1: Bom dia, sol e 23 graus em Paris, em destaque neste sábado, 4 de julho de 2026. Funeral do guia supremo Ali Khamenei tem início em Teherã, com a expectativa de durar 6 dias e a presença de até 20 milhões de pessoas. Estados Unidos comemoram o aniversário dos 250 anos da independência do país em meio a um cenário de forte polarização política. E mais, 2 equipes sul-americanas se classificam para as oitavas de final da Copa do Mundo, Colômbia e Argentina, que sofreu ontem para eliminar a seleção de Cabo Verde. Essas e outras notícias a seguir. O funeral público do guia supremo iraniano Ali Khamenei teve início neste sábado inteiro.
3: Em Washington, o tradicional show realizado pelo Serviço Nacional de Parques terá, neste ano, uma dimensão inédita. O espetáculo deve durar cerca de 40 minutos, mais que o dobro do tempo de uma queima tradicional.
1: Ouvimos Luciana Rosa, correspondente da RFI em Nova York. Papa Leão XIV chegou nesse sábado à ilha italiana de Lampedusa, símbolo do drama dos migrantes que morrem em travessias do mar Mediterrâneo. O Sumo Pontífice iniciou sua visita com um momento de recolhimento no cemitério que abriga túmulos numerados de migrantes não identificados. Em sua homilia, ele fez um apelo.

0: apelou para que a Europa responda de forma mais humana à crise migratória para, segundo ele, acolher, proteger e integrar as pessoas.
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0: A seleção brasileira faz hoje seu último treino antes de enfrentar a Noruega pelas oitavas de final em Nova Jersey e amanhã. Ontem, mais duas seleções sul-americanas se classificaram, a Colômbia, que venceu Gana, e a Argentina, que sofreu, mas conseguiu eliminar Cabo Verde, uma das sensações da Copa do Mundo. Nosso enviado especial à Copa, Elcio Ramalho, tem os detalhes.
2: Cabo Verde empatou duas vezes com a atual campeã mundial, uma no tempo normal, outra na prorrogação, e só perdeu a partida no finalzinho, no escanteio cobrado por Lionel Messi, escolhido melhor em campo. Na disputa de cabeça dentro da área, o zagueiro Borges marcou contra. Decepção em campo com a derrota de 3-2, mas uma saída honrosa de uma participação histórica de Cabo Verde em sua primeira Copa, que revelou ao mundo talentos como o goleiro Vozinha, que resumiu o sentimento dos tubarões azuis.
3: Estamos tristes com o resultado, a nossa equipa lutou, a nossa equipa fez tudo o que era para ganhar o jogo, não conseguimos, estamos tristes com o resultado, mas temos de estar muito satisfeitos e orgulhosos pelo jogo e por todo o percurso que fizemos aqui no Mundial.
2: Cabo Verde encerra sua participação no Mundial e a Argentina vai às oitavas de final e enfrenta outro time africano, o Egito. Elcio Ramalho, Rádio França Internacional.
0: Hoje o Canadá e o Marrocos abrem as disputas das oitavas de final às 14 horas pelo horário de Brasília e logo depois a França enfrenta o Paraguai às 18. Uma última notícia, a Rússia anunciou que derrubou mais de 70 drones ucranianos sobre São Petersburgo. Segundo as autoridades locais, um terminal petrolífero da cidade foi atingido e um dos drones caiu sobre o complexo histórico de Peterhof, sem causar vítimas ou danos. Na véspera, o Kremlin reivindicou a tomada pelo exército russo de uma cidade no leste da Ucrânia, estratégica na rota que leva às cidades do Donbás.
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0: Olá, neste segundo bloco do programa, vamos ouvir uma reportagem sobre como a Copa do Mundo está impulsionando a estreia de uma empresa brasileira em Portugal, com Cristiano Ronaldo como sócio. Depois eu levo vocês para uma balada musical ao som do quinteto francês Amar, que propõe uma mistura muito original de jazz com sonoridades africanas e mediterrâneas. Por último, no podcast Rendezvous Cultural, o assunto é a fotografia brasileira que ganha destaque na 57ª edição dos Encontros de Arles, no sul da França. Mas antes, as revistas francesas se concentraram nessa semana nas ameaças de Donald Trump de deixar a OTAN às vésperas da próxima cúpula da Aliança. Confira.
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6: Às vésperas da próxima cúpula da OTAN, sediada em Ankara, na Turquia, os países europeus se preparam para voltar a serem cobrados pelo presidente dos Estados Unidos, Donald Trump, sobre os seus gastos com defesa. A ameaça de Trump de retirar o seu país da Aliança Militar Atlântica, repetida diversas vezes, tende a não se concretizar agora que a maioria dos países do bloco acelerou as despesas com a pasta. Em 2025, os valores subiram 20%, segundo dados da própria OTAN, e todos já atingiram a meta mínima de 2% do PIB destinados à defesa. Entre os europeus, também avança a reflexão sobre como o bloco pode reforçar a sua própria proteção e quebrar a dependência do padrinho americano, desde o aumento das tensões entre os aliados. Na cúpula prevista para os dias 7 e 8 de julho, ninguém tem dúvidas sobre quem fará o papel de líder. Donald Trump vai perguntar a cada um dos outros 31 membros da aliança quanto eles subiram dos seus orçamentos militares e vai lhes classificar conforme esse critério simples, antecipa a revista francesa L'Express na edição dessa semana. Os Estados Unidos provavelmente não deixarão a OTAN porque a postura de padrinho incontestável da família, ao qual cada membro deve demonstrar fidelidade, lhe convém, salienta a publicação. Além disso, uma recente reestruturação do comando integrado da organização colocou nas mãos do Pentágono americano a chefia do Exército, da Marinha e da Aeronáutica da Aliança, lembra L'Express.
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9: Do lado da equipa do Mágico.
10: A Copa do Mundo de 2026 marca a estreia internacional da Live Mode TV, empresa brasileira que escolheu Portugal para iniciar a expansão do projeto, agora reforçado pela entrada de Cristiano Ronaldo como investidor e sócio estratégico. Nos primeiros dias do Mundial, a empresa já bateu recordes de audiência no país. Mas essa história começou muito antes da Copa do Mundo.
11: A Live Mode, quando foi criada, ela já foi criada pensando em como fazer essa transição e como as entidades esportivas poderiam aproveitar esse mundo digital como uma nova forma de levar os seus direitos para o fã, para o público consumidor, que era uma forma que não era explorada pelos meios tradicionais até esse momento. A Live Mode nasce dessa oportunidade que tinha no mercado. E aí, com o tempo, as oportunidades de relacionamento que a gente tinha com FIFA, confederações, foram aparecendo, assim, um espaço onde ninguém tinha preenchido, então, de levar os direitos para o mundo digital.
10: Segundo Fábio Medeiros, sócio-diretor da marca, a ideia nunca foi mudar o comportamento do público, mas entender para onde ele estava indo.
11: A gente entendeu que existe essa mudança de comportamento e que existe uma demanda por esse tipo de conteúdo ali onde as pessoas já estavam. E aí que começou a aparecer as oportunidades de levar o esporte para lá. Primeiro como formato de conteúdos mais curtos, depois conteúdo mais longo. E aí as oportunidades de fazer transmissões ao vivo apareceram também. E começaram a crescer em cima dessa iniciativa.
10: Mais do que transmitir jogos, a Live Mode TV apostou na criação de comunidades em torno do esporte.
11: A sensação de comunidade ela não acaba quando a emissão acaba. A comunidade continua, porque aquela pessoa vai falar aquilo pro amigo, ela vai participar do post que a gente faz no Instagram, brincando com a mesma piada que foi falada na transmissão. Os personagens, eles vão ganhando força, o nosso elenco vai fazendo parte, né? Os talentos, os criadores vão fazendo parte dessa conversa, eles também viram mais relevantes para a comunidade. Então você começa a criar um ecossistema que no final tem valores para as marcas, né? Porque as marcas querem fazer parte das conversas, querem fazer parte das comunidades. Então você vai criando um ambiente ali que eu acho que é um ganha-ganha para todo mundo.
10: Na chegada a Portugal, a empresa decidiu apostar em criadores e talentos locais.
11: Um ponto muito importante são os criadores que a gente traz, porque no final os criadores é que fazem esse meio campo, né? Entre a conexão do que a gente define como projeto, dos nossos direitos, mas a conexão com o fã que está do outro lado. E se você não tiver as pessoas aqui no meio que se conectam de fato com o fã do outro lado, o direito por si, as pessoas acabam tendo uma conexão superficial. Tem que ter criadores em cada país e aqui em Portugal, criadores que já têm essa linguagem orgânica com o fã.
12: Olá a todos, sejam bem-vindos a este grande exclusivo da Live Mode TV. Temos conosco...
10: Nascido nos Açores e criado em Portugal até os 10 anos, Fábio Medeiros diz que a escolha do país também tem um significado pessoal.
11: Particularmente eu sou português, né? Então já tem essa vantagem.
13: Já tem essa relação, assim, né?
11: Mas Portugal, assim, a gente... Quando o sucesso que Casa TV teve no Brasil, que o projeto teve no Brasil, ele com o tempo foi parecendo claro que ele deveria ganhar outros braços e levar esse modelo para outros lugares. A gente já vinha analisando outras oportunidades, mas Portugal especificamente teve uma oportunidade de direito. Portugal tem uma relação cultural, natural com o Brasil, tem uma relação da paixão do esporte e, no caso do Mundial, a paixão pela seleção, que é, de certa forma, parecido com o Brasil. Acho que a gente que vive entre Brasil e Portugal, às vezes, nem percebe o quão parecido as coisas. Às vezes, a gente se atenta mais às pequenas diferenças do que às 99% de coisas iguais.
10: A Operação Portuguesa ganhou ainda mais visibilidade com a entrada do astro dos gramados, Cristiano Ronaldo. Para João Mesquita, o diretor-geral da Live Mode TV, o capitão da seleção portuguesa reforça a ambição internacional do projeto.
7: A entrada de alguém com a dimensão global do Cristiano Ronaldo naturalmente reforça a nossa confiança no potencial e na capacidade de obter esse sucesso.
10: De Lisboa para a Rádio França Internacional, Luciana Quaresma.
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0: Olá, bonjour! Chegou aquele momento em que levamos vocês, nossos ouvintes internautas, para a balada, junto com artistas e grupos em destaque na programação musical da RFI. Hoje é o som do quinteto francês AMA. Aumente o som.

Ama é um grupo que oscila entre o jazz e sonoridades tradicionais da África e da região do Mediterrâneo. Esse quinteto é baseado na cidade de Lille, no norte da França, e é considerado uma pepita da nova cena musical no país.

0: banda nasceu em 2023 após o encontro entre a cantora Emma Prater e o guitarrista Bertrand Maillard. A formação se ampliou depois com a chegada do pianista Julien Girard, do contrabaixista Samy Foucané-Decan e o baterista Xavier Pernet. Emma conversou com a minha colega Lisa Giroldini, da Editoria de Cultura da RFI, e contou sobre a escolha do nome do grupo Ama, que é a ideia que guia o quinteto. Vamos ouvi-la.
1: Na verdade, Ama é uma palavra árabe que significa global, comum. A gente estava procurando um nome para o grupo e acabou que o pai do nosso contrabaixista, Samy Foucané-Decan, que é franco-marroquino, nos sugeriu esse termo, Ama, que correspondia bem ao que queríamos transmitir. Uma música global no sentido de mestiçagem, mas também algo que evocasse o compartilhamento, o encontro, a ideia de juntar as coisas em comum. Achamos isso muito bonito. E eu, pessoalmente, gostei porque tem uma sonoridade que eu também aprecio muito.

0: O primeiro EP de Ama, que leva o mesmo nome da banda, foi lançado em 2024. E o primeiro álbum, Le Jour où tout ira bien, o dia em que tudo estará bem, foi lançado em março deste ano pelo selo Bazika. São 13 belas faixas que nos convidam a viajar por um universo onírico e hipnotizante por meio das percussões tradicionais do Chad e estilos e práticas musicais como o Ganuá do Marrocos e o Diwan da Argélia. O guitarrista da banda, Bertrand Maillard, falou também a Lisa Giroldini sobre esse primeiro álbum da Ama. Vamos ouvi-lo.
1: Há canções em que certas influências aparecem de forma mais evidente e em outras talvez menos. Mas eu parto do princípio de que tocamos a nossa história, tocamos quem somos. E por isso, em algum momento, acabam surgindo mais influências de uma parte da nossa trajetória do que de outras. Há faixas mais próximas do jazz, outras mais próximas da canção francesa e outras ainda com características de world music. Mas enfim, a exigência que tento me impor é não forçar nada, para não cair numa espécie de caricatura de música tradicional.

A cantora de Ama, Emma Prata, navega entre inspirações búlgaras, gregas, turcas, francesas, claro, adequando sua voz a cerca de 15 línguas, mesmo que ela não fale todas elas. E outra particularidade muito interessante, a Emma às vezes canta em uma língua imaginária, com palavras que ela mesma inventa. E tudo isso converge a composições únicas que misturam sensibilidade e ousadia e transcendem gêneros e

A gente vai encerrar essa edição do Balada Musical com a faixa que dá nome a esse primeiro álbum do AMA, Le Jour où tout ira bien, inspirada em um ritmo que se chama Zarafate, tradicionalmente usado no Muachá, gênero musical arabo-andaluz. Essa canção é particularmente importante para o grupo porque, segundo nos contou o guitarrista Bertrand Maillard, ela inspira esperança, apesar das dificuldades que o mundo atravessa nesse momento. Antes de a gente conferir essa faixa, eu agradeço ao técnico Charlie Amadou pela montagem do podcast, que você pode ouvir todos os sábados nos nossos programas, no nosso site rfbrasil.com e também no Deezer e no Spotify. Deixo vocês ao som da faixa Le Jour où tout ira bien, do Quinteto AMA. Aumente o som.

0: Então, dentro dessa família tradicional, quais são as verdades que são escondidas, quais são as verdades que são reveladas, como elas são reveladas, como que o homem se revela dentro dessa estrutura patriarcal familiar. E dentro desse deslocamento do artista que hoje mora em Paris, como que ele vê essas verdades dentro desse novo olhar, desse novo contexto, desse deslocamento, né, dessa geográfico, emocional?
1: Na sessão off, o destaque vai para Carolina Arantes, com a exposição First Generation.
2: Trabalha sobre uma geração de mulheres francesas de origem africana, nascidas de pais imigrantes na França, e como essa identidade vai sendo construída através da vida privada delas no cotidiano, né? Como é que esse espaço público da história de um país ou de outros, de vários países, né? E a vida pessoal delas se juntam nesse processo de uma França contemporânea. Primeira exposição completa desse trabalho, nós temos muitos arquivos de família, as entrevistas são lindíssimas com as mulheres, né, a voz delas, as experiências e os retratos e o trabalho documental. E ela faz um conjunto de uma exposição que é a exposição base do Festival OFF Arles desse ano. E com muita expectativa de poder ver como vai ser a reação dos visitantes, né?
1: Outra presença brasileira importante em Arles é a Associação Iandê, pilotada por Gláucia Nogueira.
3: Esse ano, o coletivo Iandê, que apoia e divulga fotografia brasileira na França, escolheu olhar para o lugar do sensível. O nosso tema vai ser os arquivos e o íntimo. Estaremos ocupando o espaço do Ler d'Arles com quatro exposições imersivas. A gente apresenta os trabalhos da Rochelle Zandavalli, Melissa Flores, Luciana Petrelli. A partir de arquivos pessoais, essas fotógrafas costuram narrativas onde a memória vira imagem e o privado conversa um pouco a história coletiva.
1: Os encontros da fotografia em Arles acontecem até 4 de outubro no sul da França.
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1: Paris, 4 de julho de 2026. Essas são as principais notícias deste sábado. O funeral público do guia supremo iraniano Ali Khamenei teve início em Teherã, onde cerca de 20 milhões de pessoas são esperadas. 4 meses após a morte do Ayatolá em ataques israelo-americanos, o caixão com os restos mortais dele está exposto no imenso complexo da Grande Mosala. Fiéis começaram a chegar ao local desde o amanhecer, muitos com cartazes exibindo a foto do Guia Supremo, outros com bandeiras xiitas vermelhas com a inscrição Mártir. O funeral, que deve se estender por 6 dias, promete ser o maior da história do Irã. O evento também é uma demonstração de força em meio às negociações entre Estados Unidos e Irã após a assinatura em junho de um protocolo de acordo para tentar pôr fim à guerra. Os Estados Unidos comemoram neste sábado os 250 anos da independência do país. A data é marcada por uma série de eventos e ocorre em meio a um cenário de forte polarização e críticas ao presidente Donald Trump, que usa as celebrações para promover a sua agenda política. Em Washington, o líder republicano participa de uma grande celebração no National Mall, apresentada como um grande ato patriótico. Na capital, o espetáculo pirotécnico deve durar cerca de 40 minutos, o dobro do tempo de uma queima de fogos tradicional, e utilizar mais de 850 mil fogos de artifício. O Papa Leão XIV chegou nessa manhã à ilha italiana de Lampedusa, símbolo do drama dos migrantes que morrem no mar Mediterrâneo. O Sumo Pontífice iniciou sua visita

0: com um momento de recolhimento no cemitério que abriga túmulos numerados de imigrantes não identificados. Depois se dirigiu à Porta da Europa, um monumento dedicado às vítimas, onde ele se recolheu por alguns momentos. Em sua homilia, ele fez um apelo para que a Europa responda de forma mais humana à crise migratória, para, segundo ele, acolher, proteger e integrar as pessoas. A Rússia anunciou hoje ter derrubado mais de 70 drones ucranianos sobre São Petersburgo. Segundo as autoridades locais, um terminal petrolífero da cidade foi atingido e um dos drones caiu sobre o complexo histórico de Peterhof, mas sem causar vítimas ou danos. Na véspera, o Kremlin reivindicou a tomada da cidade de Kostiantynivka, no leste da Ucrânia, uma posição estratégica na rota que leva a região do Donbás ainda sob controle ucraniano. Mas nessa manhã, o exército da Ucrânia desmentiu a informação. 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Onze horas e 30 minutos em Paris, 6:30 pelo horário de Brasília. 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
0: Bom dia, sol e 23 graus em Paris, em destaque neste sábado 4 de julho de 2026. Funeral do guia supremo Ali Khamenei tem início em Teherã, com a expectativa de durar 6 dias e a presença de até 20 milhões de pessoas. Estados Unidos comemoram o aniversário dos 250 anos da independência do país em meio a um cenário de forte polarização política. E mais duas equipes sul-americanas se classificam para as oitavas de final da Copa do Mundo, Colômbia e Argentina, que sofreu ontem para eliminar a seleção de Cabo Verde. Essas e outras notícias a seguir. O funeral público do guia supremo iraniano Ali Khamenei teve início neste sábado em Teherã, onde cerca de 20 milhões de pessoas são esperadas. 4 meses após a morte do Ayatollah em ataques israelo-americanos, o caixão com os restos mortais dele está exposto na Grande Mosala, um imenso complexo religioso na capital iraniana. Fiéis começaram a chegar ao local desde o amanhecer, muitos com cartazes exibindo a foto do guia supremo, outros com bandeiras xiitas vermelhas com a inscrição mártir, defendendo uma vingança do regime à morte de Khamenei. O funeral deve se estender por 6 dias e promete ser o maior da história do Irã. O evento também é uma demonstração de força em meio às negociações entre Estados Unidos e Irã, após a assinatura em junho de um protocolo de acordo para tentar pôr fim à guerra. Os Estados Unidos comemoram neste sábado os 250 anos da independência do país, uma data marcada por uma série de eventos e que ocorre em meio a um cenário de forte polarização e críticas ao presidente Donald Trump, que usa celebrações para promover sua agenda política. Nossa correspondente em Nova York, Luciana Rosa, nos traz os detalhes.
3: As comemorações oficiais terão 2 eventos principais, com perfis bastante diferentes. Em Washington, o presidente Donald Trump participa de uma grande celebração no National Mall. Já em Los Angeles, uma programação organizada por outro comitê reúne artistas como Queen Latifah, Chris Stapleton, Chaka Khan e a banda Smashing Pumpkins, em um evento com foco na diversidade cultural e na música. O céu dos Estados Unidos será tomado por espetáculos de fogos de artifício no Dia da Independência. Em Washington, o tradicional show realizado pelo Serviço Nacional de Parques terá, neste ano, uma dimensão inédita. O espetáculo deve durar cerca de 40 minutos, mais que o dobro do tempo de uma queima tradicional.
0: Ouvimos Luciana Rosa, correspondente da RFI em Nova York. O Papa Leão XIV chegou nesse sábado à ilha italiana de Lampedusa, símbolo do drama dos migrantes que morrem em travessias do mar Mediterrâneo. O sumo pontífice iniciou sua visita com um momento de recolhimento no cemitério que abriga túmulos numerados de migrantes não identificados. Em sua homilia, ele fez um apelo para que a Europa responda de forma mais humana à crise migratória para, segundo ele, acolher, proteger e integrar as pessoas.
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0: A seleção brasileira faz hoje seu último treino antes de enfrentar a Noruega pelas oitavas de final em Nova Jersey e amanhã. Ontem, mais duas seleções sul-americanas se classificaram, a Colômbia, que venceu Gana, e a Argentina, que sofreu, mas conseguiu eliminar Cabo Verde, uma das sensações da Copa do Mundo. Nosso enviado especial à Copa, Elcio Ramalho, tem os detalhes.
5: Cabo Verde empatou duas vezes com a atual campeã mundial, uma no tempo normal, outra na prorrogação, e só perdeu a partida no finalzinho, no escanteio cobrado por Lionel Messi, escolhido melhor em campo. Na disputa de cabeça, dentro da área, o zagueiro Borges marcou contra. Decepção em campo com a derrota de 3-2, mas uma saída honrosa de uma participação histórica de Cabo Verde em sua primeira Copa, que revelou ao mundo talentos como o goleiro Vozinha, que resumiu o sentimento dos tubarões azuis.
6: Estamos tristes com o resultado. A nossa equipa lutou, a nossa equipa fez tudo o que era para ganhar o jogo. Não conseguimos, estamos tristes com o resultado, mas temos de estar muito satisfeitos e orgulhosos pelo jogo e por todo o percurso que fizemos aqui no Mundial.
5: Cabo Verde encerra sua participação no Mundial e a Argentina vai às oitavas de final e enfrenta outro time africano, o Egito. Elcio Ramalho, Rádio França Internacional.
0: Hoje o Canadá e o Marrocos abrem as disputas das oitavas de final às 14 horas pelo horário de Brasília e logo depois a França enfrenta o Paraguai às 18. Uma última notícia, a Rússia anunciou que derrubou mais de 70 drones ucranianos sobre São Petersburgo. Segundo as autoridades locais, um terminal petrolífero da cidade foi atingido e um dos drones caiu sobre o complexo histórico de Peterhof, sem causar vítimas ou danos. Na véspera, o Kremlin reivindicou a tomada pelo exército russo de uma cidade no leste da Ucrânia, estratégica na rota que leva às cidades do Donbás.
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0: Olá, neste segundo bloco do programa, vamos ouvir uma reportagem sobre como a Copa do Mundo está impulsionando a estreia de uma empresa brasileira em Portugal, com Cristiano Ronaldo como sócio. Depois eu levo vocês para uma balada musical ao som do quinteto francês Amar, que propõe uma mistura muito original de jazz com sonoridades africanas e mediterrâneas. Por último, no podcast Rendezvous Cultural, o assunto é a fotografia brasileira que ganha destaque na 57ª edição dos Encontros de Arles, no sul da França. Mas antes, as revistas francesas se concentraram nessa semana nas ameaças de Donald Trump de deixar a OTAN às vésperas da próxima cúpula da Aliança. Confira.
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8: Lúcia Miesel.
9: Às vésperas da próxima cúpula da OTAN, sediada em Ankara, na Turquia, os países europeus se preparam para voltar a serem cobrados pelo presidente dos Estados Unidos, Donald Trump, sobre os seus gastos com defesa. A ameaça de Trump de retirar o seu país da Aliança Militar Atlântica, repetida diversas vezes, tende a não se concretizar agora que a maioria dos países do bloco acelerou as despesas com a pasta. Em 2025, os valores subiram 20%, segundo dados da própria OTAN, e todos já atingiram a meta mínima de 2% do PIB destinados à defesa. Entre os europeus, também avança a reflexão sobre como o bloco pode reforçar a sua própria proteção e quebrar a dependência do padrinho americano, desde o aumento das tensões entre os aliados. Na cúpula prevista para os dias 7 e 8 de julho, ninguém tem dúvidas sobre quem fará o papel de líder. Donald Trump vai perguntar a cada um dos outros 31 membros da aliança quanto eles subiram dos seus orçamentos militares e vai lhes classificar conforme esse critério simples, antecipa a revista francesa L'Express na edição dessa semana. Os Estados Unidos provavelmente não deixarão a OTAN porque a postura de padrinho incontestável da família, ao qual cada membro deve demonstrar fidelidade, lhe convém, salienta a publicação. Além disso, uma recente reestruturação do comando integrado da organização colocou nas mãos do Pentágono americano a chefia do Exército, da Marinha e da Aeronáutica da Aliança, lembra L'Express.
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10: Ronaldinho. Do lado da equipa do Mágico.
11: A Copa do Mundo de 2026 marca a estreia internacional da Live Mode TV, empresa brasileira que escolheu Portugal para iniciar a expansão do projeto, agora reforçado pela entrada de Cristiano Ronaldo como investidor e sócio estratégico. Nos primeiros dias do Mundial, a empresa já bateu recordes de audiência no país. Mas essa história começou muito antes da Copa do Mundo.
12: A Live Mode, quando foi criada, ela já foi criada pensando em como fazer essa transição e como as entidades esportivas poderiam aproveitar esse mundo digital como uma nova forma de levar os seus direitos para o fã, para o público consumidor, que era uma forma que não era explorada pelos meios tradicionais até esse momento. Na Live Mode nasce dessa oportunidade que tinha no mercado. E aí, com o tempo, as oportunidades de relacionamento que a gente tinha com FIFA, com federações, foram aparecendo, assim, um espaço onde ninguém tinha preenchido, então, de levar os direitos para o mundo digital.
11: Segundo Fábio Medeiros, sócio-diretor da marca, a ideia nunca foi mudar o comportamento do público, mas entender para onde ele estava indo.
12: A gente entendeu que existia essa mudança de comportamento e que existia uma demanda por esse tipo de conteúdo ali, onde as pessoas já estavam. E aí que começou a aparecer as oportunidades de levar o esporte para lá. Primeiro como formato de conteúdos mais curtos, depois conteúdos mais longos. E aí as oportunidades de fazer transmissões ao vivo apareceram também. E começaram a crescer em cima dessa iniciativa.
11: Mais do que transmitir jogos, a Live Mode TV apostou na criação de comunidades em torno do esporte.
12: A sensação de comunidade, ela não acaba quando a emissão acaba. A comunidade continua, porque aquela pessoa vai falar aquilo pro amigo, ela vai participar do post que a gente faz no Instagram, brincando com a mesma piada que foi falada na transmissão. Os personagens, eles vão ganhando força, o nosso elenco vai fazendo parte, né? Os talentos, os criadores vão fazendo parte dessa conversa, eles também viram mais relevantes para a comunidade. Então você começa a criar um ecossistema que no final tem valores para as marcas, né? Porque as marcas querem fazer parte das conversas, querem fazer parte das comunidades. Então você vai criando um ambiente ali que eu acho que é um ganha-ganha para todo mundo.
11: Na chegada a Portugal, a empresa decidiu apostar em criadores e talentos locais.
12: Um ponto muito importante são os criadores que a gente traz, porque no final os criadores é que fazem esse meio campo, né? Entre a conexão do que a gente define como projeto, dos nossos direitos, mas a conexão com o fã que está do outro lado. E se você não tiver as pessoas aqui no meio que se conectam de fato com o fã do outro lado, o direito por si, as pessoas acabam tendo uma conexão superficial. Tem que ter criadores em cada país e aqui em Portugal, criadores que já têm essa linguagem orgânica com o fã.
13: Olá a todos, sejam bem-vindos a este grande exclusivo da Live Mode TV. Temos conosco...
11: Nascido nos Açores e criado em Portugal até os 10 anos, Fábio Medeiros diz que a escolha do país também tem um significado pessoal.
12: Particularmente eu sou português, né? Então já tem essa vantagem.
14: Já tem essa relação, assim, né?
12: Mas Portugal, assim, a gente... Quando o sucesso que Casa TV teve no Brasil, que o projeto teve no Brasil, ele com o tempo foi parecendo claro que ele deveria ganhar outros braços e levar esse modelo para outros lugares. A gente já vinha analisando outras oportunidades, mas Portugal especificamente teve uma oportunidade de direito. Portugal tem uma relação cultural, natural com o Brasil, tem uma relação da paixão do esporte e, no caso do Mundial, a paixão pela seleção, que é, de certa forma, parecido com o Brasil. Acho que a gente que vive entre Brasil e Portugal, às vezes, nem percebe o quão parecido é as coisas. Às vezes, a gente se atenta mais às pequenas diferenças do que às 99% de coisas iguais.
11: A Operação Portuguesa ganhou ainda mais visibilidade com a entrada do astro dos gramados, Cristiano Ronaldo. Para João Mesquita, o diretor-geral da Live Mode TV, o capitão da seleção portuguesa reforça a ambição internacional do projeto.
15: A entrada de alguém com a dimensão global do Cristiano Ronaldo naturalmente reforça a nossa confiança no potencial e na capacidade de obter esse sucesso.
11: De Lisboa para a Rádio França Internacional, Luciana Quaresma.
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0: bonjour! Chegou aquele momento em que levamos vocês, nossos ouvintes internautas, para a balada, junto com artistas e grupos em destaque na programação musical da RFI. Hoje é o som do quinteto francês AMA. Aumente o som!

AMA é um grupo que oscila entre o jazz e sonoridades tradicionais da África e da região do Mediterrâneo. Esse quinteto é baseado na cidade de Lille, no norte da França, e é considerado uma pepita da nova cena musical no país.

0: banda nasceu em 2023 após o encontro entre a cantora Emma Pratt e o guitarrista Bertrand Maillard. A formação se ampliou depois com a chegada do pianista Julien Girard, do contrabaixista Samy Foucané-Decan e o baterista Xavier Pernet. Emma conversou com a minha colega Lisa Giroldini, da Editoria de Cultura da RFI, e contou sobre a escolha do nome do grupo Ama, que é a ideia que guia o quinteto. Vamos ouvi-la.
1: Na verdade, Ama é uma palavra árabe que significa global, comum. A gente estava procurando um nome para o grupo e acabou que o pai do nosso contrabaixista, Samy Foucané-Decan, que é franco-marroquino, nos sugeriu esse termo, Ama, que correspondia bem ao que queríamos transmitir. Uma música global no sentido de mestiçagem, mas também algo que evocasse o compartilhamento, o encontro, a ideia de juntar as coisas em comum. Achamos isso muito bonito. E eu, pessoalmente, gostei porque tem uma sonoridade que eu também aprecio muito.

0: O primeiro EP de Ama, que leva o mesmo nome da banda, foi lançado em 2024. E o primeiro álbum, Le Jour où tout ira bien, o dia em que tudo estará bem, foi lançado em março deste ano pelo selo Bazika. São 13 belas faixas que nos convidam a viajar por um universo onírico e hipnotizante por meio das percussões tradicionais do Chad e estilos e práticas musicais como o Ganuá do Marrocos e o Diwan da Argélia. O guitarrista da banda, Bertrand Maillard, falou também a Lisa Giroldini sobre esse primeiro álbum da Ama. Vamos ouvi-lo.
1: Há canções em que certas influências aparecem de forma mais evidente e em outras talvez menos. Mas eu parto do princípio de que tocamos a nossa história, tocamos quem somos. E por isso, em algum momento, acabam surgindo mais influências de uma parte da nossa trajetória do que de outras. Há faixas mais próximas do jazz, outras mais próximas da canção francesa e outras ainda com características de world music. Mas enfim, a exigência que tento me impor é não forçar nada, para não cair numa espécie de caricatura de música tradicional.

A cantora de Ama, Emma Pata, navega entre inspirações búlgaras, gregas, turcas, francesas, claro, adequando sua voz a cerca de 15 línguas, mesmo que ela não fale todas elas. E outra particularidade muito interessante, a Emma às vezes canta em uma língua imaginária, com palavras que ela mesma inventa. E tudo isso converge a composições únicas, que misturam sensibilidade e ousadia e transcendem gêneros e fronteiras.

A gente vai encerrar essa edição do Balada Musical com a faixa que dá nome a esse primeiro álbum do AMA, Le Jour où tout ira bien, inspirada em um ritmo que se chama Zarafat, tradicionalmente usado no Muachá, gênero musical arabo-andaluz. Essa canção é particularmente importante para o grupo porque, segundo nos contou o guitarrista Bertrand Maillard, ela inspira esperança, apesar das dificuldades que o mundo atravessa nesse momento. Antes de a gente conferir essa faixa, eu agradeço ao técnico Charlie Amadou pela montagem do podcast, que você pode ouvir todos os sábados nos nossos programas, no nosso site rfibrasil.com e também no Deezer e no Spotify. Deixo vocês ao som da faixa Le Jour où tout ira bien, do Quinteto AMA. Aumente o som.

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2: Olá, vamos falar hoje dos Encontros de Arles, um dos mais importantes festivais de fotografia do mundo, que acontecem no sul da França. Sob o tema Le Monde à relire, Mundos para reler, a programação de 2026 foca em narrativas que atravessam o continente africano e o Mediterrâneo. O Brasil tem destaque na programação oficial. O fotógrafo carioca Gui Christie integra a exposição coletiva Não Estamos Sozinhos, Imagens Extraterrestres. Christie apresenta o trabalho realizado no Vale do Amanhecer, perto de Brasília.
3: Bem, o Vale do Amanhecer é uma religião brasileira, fundada por Tia Neiva, uma médium, na década de 60, em Planaltina, Goiás. É uma religião que possui uma característica muito presente na religiosidade brasileira, a capacidade de reunir diferentes tradições espirituais, diferentes formas de compreender o mundo. Dentro dessa religião convivem referências do cristianismo, do espiritismo, dos saberes indígenas, de religiões afro-brasileiras e também a crença em extraterrestres. Mais do que fotografar a religião e as pessoas, o que me interessou foi entender como a fotografia pode tornar visíveis mundos que existem para além do olhar ocidental.
2: Na sessão do Prêmio Descoberta, a curadora carioca Joana Mello, junto com Olenka Carrasco, através do laboratório La Ima, apresentam um jovem talento. Joana Mello.
4: Souleymane Bachir Dior é um fotógrafo senegalês, baseado em Paris, e ele entrou em contato com a gente para a gente acompanhá-lo no projeto de livro de fotografia com esse trabalho Sutura. E dentro desse processo, a gente percebeu que o trabalho dele correspondia muito com a temática do prêmio Découverte Louis Roederer de 2026, que é sobre verdades, verdades não ditas, verdades não reveladas, verdades, como que a fotografia trabalha com verdade. E o trabalho do Suleiman fala justamente sobre a questão da masculinidade no Senegal, que é o país de origem do Suleiman. Então, dentro dessa família tradicional, quais são as verdades que são escondidas, quais são as verdades que são reveladas, como elas são reveladas, como que o homem se revela dentro dessa estrutura patriarcal familiar. E dentro desse deslocamento do artista que hoje mora em Paris, como que ele vê essas verdades dentro desse novo olhar, desse novo contexto, desse deslocamento, né, dessa geográfico, emocional?
2: Na sessão off, destaque vai para Carolina Arantes, com a exposição First Generation.
5: Trabalha sobre uma geração de mulheres francesas de origem africana, nascidas de pais imigrantes na França, e como essa identidade vai sendo construída através da vida privada delas no cotidiano, né? Como é que esse espaço público da história de um país ou de outros, de vários países, né? E a vida pessoal delas se juntam nesse processo de uma França contemporânea. Primeira exposição completa desse trabalho, nós temos muitos arquivos de família, as entrevistas são lindíssimas com as mulheres, né, a voz delas, as experiências e os retratos e o trabalho documental. E ela faz um conjunto de uma exposição que é a exposição base do Festival Off Arles desse ano. E com muita expectativa de poder ver como vai ser a reação dos visitantes, né?
2: Outra presença brasileira importante em Arles é a Associação Iandê, pilotada por Gláucia Nogueira.
6: Esse ano, o coletivo Iandê, que apoia e divulga fotografia brasileira na França, escolheu olhar para o lugar do sensível. O nosso tema vai ser os arquivos e o íntimo. Estaremos ocupando o espaço do Lair d'Arles com 4 exposições imersivas. A gente apresenta os trabalhos da Rochelle Zandavalli, Melissa Flores, Luciana Petrelli. A partir de arquivos pessoais, essas fotógrafas costuram narrativas onde a memória vira imagem e o privado conversa um pouco a história coletiva.
2: Os encontros da fotografia em Arles acontecem até 4 de outubro no sul da França.
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1: Paris, 4 de julho de 2026. Essas são as principais notícias deste sábado. O funeral público do guia supremo iraniano Ali Khamenei teve início em Teherã, onde cerca de 20 milhões de pessoas são esperadas. 4 meses após a morte do Ayatollah em ataques israelo-americanos, o caixão com os restos mortais dele está exposto no imenso complexo da Grande Mosala. Fiéis começaram a chegar ao local desde o amanhecer, muitos com cartazes exibindo a foto do guia supremo, outros com bandeiras xiitas vermelhas com a inscrição mártir. O funeral, que deve se estender por 6 dias, promete ser o maior da história do Irã. O evento também é uma demonstração de força em meio às negociações entre Estados Unidos e Irã após a assinatura em junho de um protocolo de acordo para tentar pôr fim à guerra. Os Estados Unidos comemoram neste sábado os 250 anos da independência do país. A data é marcada por uma série de eventos e ocorre em meio a um cenário de forte polarização e críticas ao presidente Donald Trump, que usa as celebrações para promover a sua agenda política. Em Washington, o líder republicano participa de uma grande celebração no National Mall, apresentada como um grande ato patriótico. Na capital, o espetáculo pirotécnico deve durar cerca de 40 minutos, o dobro do tempo de uma queima de fogos tradicional, e utilizar mais de 850 mil fogos de artifício. O Papa Leão XIV chegou nessa manhã à ilha italiana de Lampedusa, símbolo do drama dos migrantes que morrem no mar Mediterrâneo. O Sumo Pontífice iniciou sua visita com um momento de recolhimento no cemitério que abriga túmulos numerados de migrantes não identificados. Depois se dirigiu à Porta da Europa, um monumento dedicado às vítimas, onde ele se recolheu por alguns momentos. Em sua homilia, ele fez um apelo para que a Europa responda de forma mais humana à crise migratória, para, segundo ele, acolher, proteger e integrar as pessoas. A Rússia anunciou hoje ter derrubado mais de 70 drones ucranianos sobre São Petersburgo. Segundo as autoridades locais, um terminal petrolífero da cidade foi atingido e um dos drones caiu sobre o complexo histórico de Peterhof, mas sem causar vítimas ou danos. Na véspera, o Kremlin reivindicou a tomada da cidade de Kostiantynivka, no leste da Ucrânia, uma posição estratégica na rota que leva a região do Donbás ainda sob controle ucraniano. Mas nessa manhã, o exército da Ucrânia desmentiu a informação. 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Onze horas e 30 minutos em Paris, 6:30 pelo horário de Brasília. 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
1: Bom dia, sol e 23 graus em Paris, em destaque neste sábado, 4 de julho de 2026. Funeral do guia supremo Ali Khamenei tem início em Teherã, com a expectativa de durar 6 dias e a presença de até 20 milhões de pessoas. Estados Unidos comemoram o aniversário dos 250 anos da independência do país em meio a um cenário de forte polarização política. E mais, 2 equipes sul-americanas se classificam para as oitavas de final da Copa do Mundo, Colômbia e Argentina, que sofreu ontem para eliminar a seleção de Cabo Verde. Essas e outras notícias a seguir. O funeral público do guia supremo iraniano Ali Khamenei teve início neste sábado em Teherã, onde cerca de 20 milhões de pessoas são esperadas. 4 meses após a morte do Ayatollah em ataques israelo-americanos, o caixão com os restos mortais dele está exposto na Grande Mosala, um imenso complexo religioso na capital iraniana. Fiéis começaram a chegar ao local desde o amanhecer, muitos com cartazes exibindo a foto do guia supremo, outros com bandeiras xiitas vermelhas com a inscrição mártir, defendendo uma vingança do regime à morte de Khamenei. O funeral deve se estender por 6 dias e promete ser o maior da história do Irã. O evento também é uma demonstração de força em meio às negociações entre Estados Unidos e Irã, após a assinatura em junho de um protocolo de acordo para tentar pôr fim à guerra. Os Estados Unidos comemoram neste sábado os 250 anos da independência do país, uma data marcada por uma série de eventos e que ocorre em meio a um cenário de forte polarização e críticas ao presidente Donald Trump, que usa celebrações para promover sua agenda política. Nossa correspondente em Nova York, Luciana Rosa, nos traz os detalhes.
3: As comemorações oficiais terão dois eventos principais, com perfis bastante diferentes. Em Washington, o presidente Donald Trump participa de uma grande celebração no National Mall. Já em Los Angeles, uma programação organizada por outro comitê reúne artistas como Queen Latifah, Chris Stapleton, Chaka Khan e a banda Smashing Pumpkins, em um evento com foco na diversidade cultural e na música. O céu dos Estados Unidos será tomado por espetáculos de fogos de artifício no Dia da Independência. Em Washington, o tradicional show realizado pelo Serviço Nacional de Parques terá, neste ano, uma dimensão inédita. O espetáculo deve durar cerca de 40 minutos, mais que o dobro do tempo de uma queima tradicional.
1: Ouvimos Luciana Rosa, correspondente da RFI em Nova York. O Papa Leão XIV chegou nesse sábado à ilha italiana de Lampedusa, símbolo do drama dos migrantes que morrem em travessias do mar Mediterrâneo. O sumo pontífice iniciou sua visita com um momento de recolhimento no cemitério que abriga túmulos numerados de migrantes não identificados. Em sua homilia, ele fez um apelo para que a Europa responda de forma mais humana à crise migratória para, segundo ele, acolher, proteger e integrar as pessoas.
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1: A seleção brasileira faz hoje seu último treino antes de enfrentar a Noruega pelas oitavas de final em Nova Jersey amanhã. Ontem, mais duas seleções sul-americanas se classificaram, a Colômbia, que venceu Gana, e a Argentina, que sofreu, mas conseguiu eliminar Cabo Verde, uma das sensações da Copa do Mundo. Nosso enviado especial à Copa, Elcio Ramalho, tem os detalhes.
4: Cabo Verde empatou duas vezes com a atual campeã mundial, uma no tempo normal, outra na prorrogação, e só perdeu a partida no finalzinho, no escanteio cobrado por Lionel Messi, escolhido melhor em campo. Na disputa de cabeça, dentro da área, o zagueiro Borges marcou contra. Decepção em campo com a derrota de 3-2, mas uma saída honrosa de uma participação histórica de Cabo Verde em sua primeira Copa, que revelou ao mundo talentos como o goleiro Vozinha, que resumiu o sentimento dos tubarões azuis.
5: Estamos tristes com o resultado. A nossa equipa lutou, a nossa equipa fez tudo o que era para ganhar o jogo. Não conseguimos, estamos tristes com o resultado, mas temos de estar muito satisfeito e orgulhoso pelo jogo e por todo o percurso que fizemos aqui no Mundial.
4: Cabo Verde encerra sua participação no Mundial e a Argentina vai às oitavas de final e enfrenta outro time africano, o Egito. Elcio Ramalho, Rádio França Internacional.
1: Hoje o Canadá e o Marrocos abrem as disputas das oitavas de final às 14 horas pelo horário de Brasília e logo depois a França enfrenta o Paraguai às 18. Uma última notícia, a Rússia anunciou que derrubou mais de 70 drones ucranianos sobre São Petersburgo. Segundo as autoridades locais, um terminal petrolífero da cidade foi atingido e um dos drones caiu sobre o complexo histórico de Peterhof, sem causar vítimas ou danos. Na véspera, o Kremlin reivindicou a tomada pelo exército russo de uma cidade no leste da Ucrânia, estratégica na rota que leva às cidades do Donbás.
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1: Olá, neste segundo bloco do programa, vamos ouvir uma reportagem sobre como a Copa do Mundo está impulsionando a estreia de uma empresa brasileira em Portugal, com Cristiano Ronaldo como sócio. Depois eu levo vocês para uma balada musical ao som do quinteto francês Amar, que propõe uma mistura muito original de jazz com sonoridades africanas e mediterrâneas. Por último, no podcast Rendezvous Cultural, o assunto é a fotografia brasileira que ganha destaque na 57ª edição dos Encontros de Arles, no sul da França. Mas antes, as revistas francesas se concentraram nessa semana nas ameaças de Donald Trump de deixar a OTAN às vésperas da próxima cúpula da Aliança. Confira.
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7: Às vésperas da próxima cúpula da OTAN, sediada em Ankara, na Turquia, os países europeus se preparam para voltar a serem cobrados pelo presidente dos Estados Unidos, Donald Trump, sobre os seus gastos com defesa. A ameaça de Trump de retirar o seu país da Aliança Militar Atlântica, repetida diversas vezes, tende a não se concretizar agora que a maioria dos países do bloco acelerou as despesas com a pasta. Em 2025, os valores subiram 20%, segundo dados da própria OTAN, e todos já atingiram a meta mínima de 2% do PIB destinados à defesa. Entre os europeus, também avança a reflexão sobre como o bloco pode reforçar a sua própria proteção e quebrar a dependência do padrinho americano, desde o aumento das tensões entre os aliados. Na cúpula prevista para os dias 7 e 8 de julho, ninguém tem dúvidas sobre quem fará o papel de líder. Donald Trump vai perguntar a cada um dos outros 31 membros da aliança quanto eles subiram dos seus orçamentos militares e vai lhes classificar conforme esse critério simples, antecipa a revista francesa L'Express na edição dessa semana. Os Estados Unidos provavelmente não deixarão a OTAN porque a postura de padrinho incontestável da família, ao qual cada membro deve demonstrar fidelidade, lhe convém, salienta a publicação. Além disso, uma recente reestruturação do comando integrado da organização colocou nas mãos do Pentágono americano a chefia do Exército, da Marinha e da Aeronáutica da Aliança, lembra L'Express.
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10: Do lado da equipa do Ronaldinho. Do lado da equipa do Mágico.
11: A Copa do Mundo de 2026 marca a estreia internacional da Live Mode TV, empresa brasileira que escolheu Portugal para iniciar a expansão do projeto, agora reforçado pela entrada de Cristiano Ronaldo como investidor e sócio estratégico. Nos primeiros dias do Mundial, a empresa já bateu recordes de audiência no país. Mas essa história começou muito antes da Copa do Mundo.
12: A Live Mode, quando foi criada, ela já foi criada pensando em como fazer essa transição e como as entidades esportivas poderiam aproveitar esse mundo digital como uma nova forma de levar os seus direitos para o fã, para o público consumidor, que era uma forma que não era explorada pelos meios tradicionais até esse momento. Na Live Mode nasce dessa oportunidade que tinha no mercado. E aí, com o tempo, as oportunidades de relacionamento que a gente tinha com FIFA, com federações, foram aparecendo, assim, um espaço onde ninguém tinha preenchido, então, de levar os direitos para o mundo digital.
11: Segundo Fábio Medeiros, sócio-diretor da marca, a ideia nunca foi mudar o comportamento do público, mas entender para onde ele estava indo.
12: A gente entendeu que existia essa mudança de comportamento e que existia uma demanda por esse tipo de conteúdo ali onde as pessoas já estavam. E aí que começou a aparecer as oportunidades de levar o esporte para lá. Primeiro como formato de conteúdos mais curtos, depois conteúdos mais longos. E aí as oportunidades de fazer transmissões ao vivo apareceram também e começaram a crescer em cima dessa iniciativa.
11: Mais do que transmitir jogos, a Live Mode TV apostou na criação de comunidades em torno do esporte.
12: A sensação de comunidade, ela não acaba quando a emissão acaba. A comunidade continua, porque aquela pessoa vai falar aquilo pro amigo, ela vai participar do post que a gente faz no Instagram, brincando com a mesma piada que foi falada na transmissão. Os personagens, eles vão ganhando força, o nosso elenco vai fazendo parte, né? Os talentos, os criadores vão fazendo parte dessa conversa, eles também viram mais relevantes para a comunidade. Então você começa a criar um ecossistema que no final tem valores para as marcas, né? Porque as marcas querem fazer parte das conversas, querem fazer parte das comunidades. Então você vai criando um ambiente ali que eu acho que é um ganha-ganha para todo mundo.
11: Na chegada a Portugal, a empresa decidiu apostar em criadores e talentos locais.
12: Um ponto muito importante são os criadores que a gente traz, porque no final os criadores é que fazem esse meio campo, né? Entre a conexão do que a gente define como projeto, dos nossos direitos, mas a conexão com o fã que está do outro lado. E se você não tiver as pessoas aqui no meio que se conectam de fato com o fã do outro lado, o direito por si, as pessoas acabam tendo uma conexão superficial. tem que ter criadores em cada país, e aqui em Portugal, criadores que já têm essa linguagem orgânica com o fã.
6: Olá a todos, sejam bem-vindos a este grande exclusivo da LiveMoa TV, temos conosco...
11: Nascido nos Açores e criado em Portugal até os 10 anos, Fábio Medeiros diz que a escolha do país também tem um significado pessoal.
12: Particularmente eu sou português, né? Então já tem essa vantagem.
8: Já tem essa relação, isso, né?
12: Mas Portugal, assim, a gente... Quando o sucesso que Casé TV teve no Brasil, que o projeto teve no Brasil, ele com o tempo foi parecendo claro que ele deveria ganhar outros braços e levar esse modelo para outros lugares. A gente já vinha analisando outras oportunidades, mas Portugal especificamente teve uma oportunidade de direito. Portugal tem uma relação cultural, natural com o Brasil, tem uma relação da paixão do esporte e, no caso do Mundial, a paixão pela seleção, que é, de certa forma, parecido com o Brasil. Acho que a gente que vive entre Brasil e Portugal, às vezes, nem percebe o quão parecido é as coisas. Às vezes, a gente se atenta mais às pequenas diferenças do que às 99% de coisas iguais.
11: A Operação Portuguesa ganhou ainda mais visibilidade com a entrada do astro dos gramados, Cristiano Ronaldo. Para João Mesquita, o diretor-geral da LiveMoa TV, o capitão da seleção portuguesa reforça a ambição internacional do projeto.
9: A entrada de alguém com a dimensão global do Cristiano Ronaldo naturalmente reforça a nossa confiança no potencial e na capacidade de obter esse sucesso.
11: De Lisboa para a Rádio França Internacional, Luciana Quaresma.
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1: Olá, bonjour! Chegou aquele momento em que levamos vocês, nossos ouvintes internautas, para a balada, junto com artistas e grupos em destaque na programação musical da RFI. Hoje é o som do quinteto francês AMA. Aumente o som.

AMA é um grupo que oscila entre o jazz e sonoridades tradicionais da África e da região do Mediterrâneo. Esse quinteto é baseado na cidade de Lille, no norte da França, e é considerado uma pepita da nova cena musical no país.

0: A banda nasceu em 2023 após o encontro entre a cantora Emma Pratt e o guitarrista Bertrand Maillard. A formação se ampliou depois com a chegada do pianista Julien Girard, do contrabaixista Sami Foucani-Decan e o baterista Xavier Pernet. Emma conversou com a minha colega Lisage Roldini, da Editoria de Cultura da RFI, e contou sobre a escolha do nome do grupo, Ama, que é a ideia que guia o quinteto. Vamos ouvi-la.
1: Na verdade, Ama é uma palavra árabe que significa global, comum. A gente estava procurando um nome para o grupo e acabou que o pai do nosso contrabaixista, Sami Foucani-Decan, que é franco-marroquino, nos sugeriu esse termo, Ama, que correspondia bem ao que queríamos transmitir. Uma música global, no sentido de mestiçagem, mas também algo que evocasse o compartilhamento, o encontro, a ideia de juntar as coisas em comum. Achamos isso muito bonito. E eu, pessoalmente, gostei porque tem uma sonoridade que eu também aprecio muito.

0: O primeiro EP de Ama, que leva o mesmo nome da banda, foi lançado em 2024. E o primeiro álbum, Le Jour où tout ira bien, o dia em que tudo estará bem, foi lançado em março deste ano pelo selo Bazika. São 13 belas faixas que nos convidam a viajar por um universo onírico e hipnotizante por meio das percussões tradicionais do Chad e estilos e práticas musicais como o Ganuá do Marrocos e o Diwan da Argélia. O guitarrista da banda, Bertrand Maillard, falou também a Lisa Giroldini sobre esse primeiro álbum da Ama. Vamos ouvi-lo.
1: Há canções em que certas influências aparecem de forma mais evidente e em outras talvez menos. Mas eu parto do princípio de que tocamos a nossa história, tocamos quem somos. E por isso, em algum momento, acabam surgindo mais influências de uma parte da nossa trajetória do que de outras. Há faixas mais próximas do jazz, outras mais próximas da canção francesa e outras ainda com características de world music. Mas enfim, a exigência que tento me impor é não forçar nada, para não cair numa espécie de caricatura de música tradicional.

A cantora de Ama, Emma Pata, navega entre inspirações búlgaras, gregas, turcas, francesas, claro, adequando sua voz a cerca de 15 línguas, mesmo que ela não fale todas elas. E outra particularidade muito interessante, a Emma às vezes canta em uma língua imaginária, com palavras que ela mesma inventa. E tudo isso converge a composições únicas que misturam sensibilidade e ousadia e transcendem gêneros e fronteiras.

A gente vai encerrar essa edição do Balada Musical com a faixa que dá nome a esse primeiro álbum do Ama, Le Jour où tout ira bien, inspirada em um ritmo que se chama Zarafat, tradicionalmente usado no Muachá, gênero musical arabo-andaluz. Essa canção é particularmente importante para o grupo porque, segundo nos contou o guitarrista Bertrand Maillard, ela inspira esperança, apesar das dificuldades que o mundo atravessa nesse momento. Antes de a gente conferir essa faixa, eu agradeço ao técnico Charlie Amadou pela montagem do podcast, que você pode ouvir todos os sábados nos nossos programas, no nosso site rfibrasil.com e também no Deezer e no Spotify. Deixo vocês ao som da faixa Le Jour où tout ira bien, do Quinteto Ama. Aumente o som.

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2: Olá, vamos falar hoje dos Encontros de Arles, um dos mais importantes festivais de fotografia do mundo, que acontecem no sul da França. Sob o tema Le Monde à Relire, Mundos para Reler, a programação de 2026 foca em narrativas que atravessam o continente africano e o Mediterrâneo. O Brasil tem destaque na programação oficial. O fotógrafo carioca Gui Christie integra a exposição coletiva Não Estamos Sozinhos, Imagens Extraterrestres. Christie apresenta o trabalho realizado no Vale do Amanhecer, perto de Brasília.
3: Bem, o Vale do Amanhecer é uma religião brasileira, fundada por Tia Neiva, uma médium, na década de 60, em Planaltina, Goiás. É uma religião que representa, possui uma característica muito presente na religiosidade brasileira, a capacidade de reunir diferentes tradições espirituais, diferentes formas de compreender o mundo. Dentro dessa religião convivem referências do cristianismo, do espiritismo, dos saberes indígenas, de religião.

0: confundia muito com a temática do prêmio Découverte Louis Roederer de 2026, que é sobre verdades, verdades não ditas, verdades não reveladas, verdades, como que a fotografia trabalha com verdade. E o trabalho do Suleiman fala justamente sobre a questão da masculinidade, no Senegal, que é o país de origem do Suleiman. Então, dentro dessa família, tradicional, quais são as verdades que são escondidas, quais são as verdades que são reveladas, como elas são reveladas, como que o homem se revela dentro dessa estrutura patriarcal familiar. E dentro desse deslocamento do artista que hoje mora em Paris, como que ele vê essas verdades dentro desse novo olhar, desse novo contexto, desse deslocamento, né, dessa geográfico, emocional?
1: Na sessão off, o destaque vai para Carolina Arantes, com a exposição First Generation.
2: Trabalha sobre uma geração de mulheres francesas de origem africana, nascidas de pais imigrantes na França, e como essa identidade vai sendo construída através da vida privada delas no cotidiano, né? Como é que esse espaço público da história de um país ou de outros, de vários países, né? E a vida pessoal delas se juntam nesse processo de uma França contemporânea. Primeira exposição completa desse trabalho, nós temos muitos arquivos de família, as entrevistas são lindíssimas com as mulheres, né, a voz delas, as experiências e os retratos e o trabalho documental. E ela faz um conjunto de uma exposição que é a exposição base do Festival OFF Arles desse ano. E com muita expectativa de poder ver como vai ser a reação dos visitantes, né?
1: Outra presença brasileira importante em Arles é a Associação Iandê, pilotada por Gláucia Nogueira.
3: Esse ano, o coletivo Iandê, que apoia e divulga fotografia brasileira na França, escolheu olhar para o lugar do sensível. O nosso tema vai ser os arquivos e o íntimo. Estaremos ocupando o espaço do Ler d'Arles com quatro exposições imersivas. A gente apresenta os trabalhos da Rochelle Zandavalli, Melissa Flores, Luciana Petrelli. A partir de arquivos pessoais, essas fotógrafas costuram narrativas onde a memória vira imagem e o privado conversa um pouco a história coletiva.
1: Os encontros da fotografia em Arles acontecem até 4 de outubro no sul da França.
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1: Paris, 4 de julho de 2026. Essas são as principais notícias deste sábado. O funeral público do guia supremo iraniano Ali Khamenei teve início em Teherã, onde cerca de 20 milhões de pessoas são esperadas. 4 meses após a morte do Ayatolá em ataques israelo-americanos, o caixão com os restos mortais dele está exposto no imenso complexo da Grande Mosala. Fiéis começaram a chegar ao local desde o amanhecer, muitos com cartazes exibindo a foto do guia supremo, outros com bandeiras xiitas vermelhas com a inscrição mártir. O funeral, que deve se estender por 6 dias, promete ser o maior da história do Irã. O evento também é uma demonstração de força em meio às negociações entre Estados Unidos e Irã após a assinatura em junho de um protocolo de acordo para tentar pôr fim à guerra. Os Estados Unidos comemoram neste sábado os 250 anos da independência do país. A data é marcada por uma série de eventos e ocorre em meio a um cenário de forte polarização e críticas ao presidente Donald Trump, que usa as celebrações para promover a sua agenda política. Em Washington, o líder republicano participa de uma grande celebração no National Mall, apresentada como um grande ato patriótico. Na capital,

0: espetáculo pirotécnico deve durar cerca de 40 minutos, o dobro do tempo de uma queima de fogos tradicional, e utilizar mais de 850 mil fogos de artifício. O Papa Leão XIV chegou nessa manhã à ilha italiana de Lampedusa, símbolo do drama dos migrantes que morrem no mar Mediterrâneo. O Sumo Pontífice iniciou sua visita com um momento de recolhimento no cemitério que abriga túmulos numerados de imigrantes não identificados. Depois se dirigiu à Porta da Europa, um monumento dedicado às vítimas, onde ele se recolheu por alguns momentos. Em sua homilia, ele fez um apelo para que a Europa responda de forma mais humana à crise migratória, para, segundo ele, acolher, proteger e integrar as pessoas. A Rússia anunciou hoje ter derrubado mais de 70 drones ucranianos sobre São Petersburgo. Segundo as autoridades locais, um terminal petrolífero da cidade foi atingido e um dos drones caiu sobre o complexo histórico de Peterhof, mas sem causar vítimas ou danos. Na véspera, o Kremlin reivindicou a tomada da cidade de Kostiantynivka, no leste da Ucrânia, uma posição estratégica na rota que leva a região do Donbás ainda sob controle ucraniano. Mas nessa manhã, o exército da Ucrânia desmentiu a informação. 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Horas e 30 minutos em Paris, 6:30 pelo horário de Brasília. 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
0: Bom dia, sol e 23 graus em Paris, em destaque neste sábado, 4 de julho de 2026. Funeral do guia supremo Ali Khamenei tem início em Teherã, com a expectativa de durar 6 dias e a presença de até 20 milhões de pessoas. Estados Unidos comemoram o aniversário dos 250 anos da independência do país em meio a um cenário de forte polarização política. E mais duas equipes sul-americanas se classificam para as oitavas de final da Copa do Mundo, Colômbia e Argentina, que sofreu ontem para eliminar a seleção de Cabo Verde. Essas e outras notícias a seguir. O funeral público do guia supremo iraniano Ali Khamenei teve início neste sábado em Teherã, onde cerca de 20 milhões de pessoas são esperadas. 4 meses após a morte do Ayatolá em ataques israelo-americanos, o caixão com os restos mortais dele está exposto na Grande Mosala, um imenso complexo religioso na capital iraniana. Fiéis começaram a chegar ao local desde o amanhecer, muitos com cartazes exibindo a foto do guia supremo, outros com bandeiras xiitas vermelhas com a inscrição mártir, defendendo uma vingança do regime à morte de Khamenei. O funeral deve se estender por 6 dias e promete ser o maior da história do Irã. O evento também é uma demonstração de força em meio às negociações entre Estados Unidos e Irã, após a assinatura em junho de um protocolo de acordo para tentar pôr fim à guerra. Os Estados Unidos comemoram neste sábado os 250 anos da independência do país, uma data marcada por uma série de eventos e que ocorre em meio a um cenário de forte polarização e críticas ao presidente Donald Trump, que usa celebrações para promover sua agenda política. Nossa correspondente em Nova York, Luciana Rosa, nos traz os detalhes.
3: As comemorações oficiais terão 2 eventos principais, com perfis bastante diferentes. Em Washington, o presidente Donald Trump participa de uma grande celebração no National Mall. Já em Los Angeles, uma programação organizada por outro comitê reúne artistas como Queen Latifah, Chris Stapleton, Chaka Khan e a banda Smashing Pumpkins, em um evento com foco na diversidade cultural e na música. O céu dos Estados Unidos será tomado por espetáculos de fogos de artifício no Dia da Independência. Em Washington, o tradicional show realizado pelo Serviço Nacional de Parques terá, neste ano, uma dimensão inédita. O espetáculo deve durar cerca de 40 minutos, mais que o dobro do tempo de uma queima tradicional.
0: Ouvimos Luciana Rosa, correspondente da RFI em Nova York. O Papa Leão XIV chegou nesse sábado à ilha italiana de Lampedusa, símbolo do drama dos migrantes que morrem em travessias do mar Mediterrâneo. O sumo pontífice iniciou sua visita com um momento de recolhimento no cemitério que abriga túmulos numerados de migrantes não identificados. Em sua homilia, ele fez um apelo para que a Europa responda de forma mais humana à crise migratória para, segundo ele, acolher, proteger e integrar as pessoas.
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0: A seleção brasileira faz hoje seu último treino antes de enfrentar a Noruega pelas oitavas de final em Nova Jersey e amanhã. Ontem, mais duas seleções sul-americanas se classificaram, a Colômbia, que venceu Gana, e a Argentina, que sofreu, mas conseguiu eliminar Cabo Verde, uma das sensações da Copa do Mundo. Nosso enviado especial à Copa, Elcio Ramalho, tem os detalhes.
4: Cabo Verde empatou duas vezes com a atual campeã mundial, uma no tempo normal, outra na prorrogação, e só perdeu a partida no finalzinho, no escanteio cobrado por Lionel Messi, escolhido melhor em campo. Na disputa de cabeça dentro da área, o zagueiro Borges marcou contra. Decepção em campo com a derrota de 3-2, mas uma saída honrosa de uma participação histórica de Cabo Verde em sua primeira Copa, que revelou ao mundo talentos como o goleiro Vozinha, que resumiu o sentimento dos tubarões azuis.
5: Estamos tristes com o resultado. A nossa equipa lutou, a nossa equipa fez tudo o que era para ganhar o jogo. Não conseguimos, estamos tristes com o resultado, mas temos de estar muito satisfeitos e orgulhosos pelo jogo e por todo o percurso que fizemos aqui no Mundial.
4: Cabo Verde encerra sua participação no Mundial e a Argentina vai às oitavas de final e enfrenta outro time africano, o Egito. Elcio Ramalho, Rádio França Internacional.
0: Hoje o Canadá e o Marrocos abrem as disputas das oitavas de final às 14 horas pelo horário de Brasília e logo depois a França enfrenta o Paraguai às 18. Uma última notícia, a Rússia anunciou que derrubou mais de 70 drones ucranianos sobre São Petersburgo. Segundo as autoridades locais, um terminal petrolífero da cidade foi atingido e um dos drones caiu sobre o complexo histórico de Peterhof, sem causar vítimas ou danos. Na véspera, o Kremlin reivindicou a tomada pelo exército russo de uma cidade no leste da Ucrânia, estratégica na rota que leva às cidades do Donbás.
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0: Olá, neste segundo bloco do programa, vamos ouvir uma reportagem sobre como a Copa do Mundo está impulsionando a estreia de uma empresa brasileira em Portugal, com Cristiano Ronaldo como sócio. Depois eu levo vocês para uma balada musical ao som do quinteto francês Amar, que propõe uma mistura muito original de jazz com sonoridades africanas e mediterrâneas. Por último, no podcast Rendezvous Cultural, o assunto é a fotografia brasileira que ganha destaque na 57ª edição dos Encontros de Arles, no sul da França. Mas antes, as revistas francesas se concentraram nessa semana nas ameaças de Donald Trump de deixar a OTAN às vésperas da próxima cúpula da Aliança. Confira.
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7: Lúcia Miesel.
8: Às vésperas da próxima cúpula da OTAN, sediada em Ankara, na Turquia, os países europeus se preparam para voltar a serem cobrados pelo presidente dos Estados Unidos, Donald Trump, sobre os seus gastos com defesa. A ameaça de Trump de retirar o seu país da Aliança Militar Atlântica, repetida diversas vezes, tende a não se concretizar agora que a maioria dos países do bloco acelerou as despesas com a pasta. Em 2025, os valores subiram 20%, segundo dados da própria OTAN, e todos já atingiram a meta mínima de 2% do PIB destinados à defesa. Entre os europeus, também avança a reflexão sobre como o bloco pode reforçar a sua própria proteção e quebrar a dependência do padrinho americano, desde o aumento das tensões entre os aliados. Na cúpula prevista para os dias 7 e 8 de julho, ninguém tem dúvidas sobre quem fará o papel de líder. Donald Trump vai perguntar a cada um dos outros 31 membros da aliança quanto eles subiram dos seus orçamentos militares e vai lhes classificar conforme esse critério simples, antecipa a revista francesa L'Express na edição dessa semana. Os Estados Unidos provavelmente não deixarão a OTAN porque a postura de padrinho incontestável da família, ao qual cada membro deve demonstrar fidelidade, lhe convém, salienta a publicação. Além disso, uma recente reestruturação do comando integrado da organização colocou nas mãos do Pentágono americano a chefia do Exército, da Marinha e da Aeronáutica da Aliança, lembra L'Express.
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11: Do lado da equipa, do Ronaldinho. Do lado da equipa do Mágico.
12: A Copa do Mundo de 2026 marca a estreia internacional da Live Mode TV, empresa brasileira que escolheu Portugal para iniciar a expansão do projeto, agora reforçado pela entrada de Cristiano Ronaldo como investidor e sócio estratégico. Nos primeiros dias do Mundial, a empresa já bateu recordes de audiência no país. Mas essa história começou muito antes da Copa do Mundo.
13: A Live Mode, quando foi criada, ela já foi criada pensando em como fazer essa transição e como as entidades esportivas poderiam aproveitar esse mundo digital como uma nova forma de levar os seus direitos para o fã, para o público consumidor, que era uma forma que não era explorada pelos meios tradicionais até esse momento. Na Live Mode nasce dessa oportunidade que tinha no mercado. E aí, com o tempo, as oportunidades de relacionamento que a gente tinha com FIFA, com federações, foram aparecendo, assim, um espaço onde ninguém tinha preenchido, então, de levar os direitos para o mundo digital.
12: Segundo Fábio Medeiros, sócio-diretor da marca, a ideia nunca foi mudar o comportamento do público, mas entender para onde ele estava indo.
13: A gente entendeu que existia essa mudança de comportamento e que existia uma demanda por esse tipo de conteúdo ali onde as pessoas já estavam. E aí que começou a aparecer as oportunidades de levar o esporte para lá. Primeiro como formato de conteúdos mais curtos, depois conteúdo mais longo. E aí as oportunidades de fazer transmissões ao vivo apareceram também. E começaram a crescer em cima dessa iniciativa.
12: Mais do que transmitir jogos, a Live Mode TV apostou na criação de comunidades em torno do esporte.
13: A sensação de comunidade, ela não acaba quando a emissão acaba. A comunidade continua, porque aquela pessoa vai falar aquilo para o amigo, ela vai participar do post que a gente faz no Instagram, brincando com a mesma piada que foi falada na transmissão. Os personagens, eles vão ganhando força, o nosso elenco vai fazendo parte, né? Os talentos, os criadores vão fazendo parte dessa conversa, eles também viram mais relevantes para a comunidade. Então você começa a criar um ecossistema que no final tem valores para as marcas, né? Porque as marcas querem fazer parte das conversas, querem fazer parte das comunidades. Então você vai criando um ambiente ali que eu acho que é um ganha-ganha para todo mundo.
12: Na chegada a Portugal, a empresa decidiu apostar em criadores e talentos locais.
13: Um ponto muito importante são os criadores que a gente traz, porque no final os criadores é que fazem esse meio campo, né? Entre a conexão do que a gente define como projeto, dos nossos direitos, mas a conexão com o fã que tá do outro lado. E se você não tiver as pessoas aqui no meio que se conectam de fato com o fã do outro lado, o direito por si, as pessoas acabam tendo uma conexão superficial. Tem que ter criadores em cada país e aqui em Portugal, criadores que já têm essa linguagem orgânica com o fã.
14: Olá a todos, sejam bem-vindos a este grande exclusivo da Live Mode TV. Temos conosco...
12: Nascido nos Açores e criado em Portugal até os 10 anos, Fábio Medeiros diz que a escolha do país também tem um significado pessoal.
13: Particularmente eu sou português, né? Então já tem essa vantagem.
15: Já tem essa relação, isso, né?
13: Mas Portugal, assim, a gente... Quando o sucesso que Casa TV teve no Brasil, que o projeto teve no Brasil, ele com o tempo foi parecendo claro que ele deveria ganhar outros braços e levar esse modelo para outros lugares. A gente já vinha analisando outras oportunidades, mas Portugal especificamente teve uma oportunidade de direito. Portugal tem uma relação cultural, natural com o Brasil, tem uma relação da paixão do esporte e, no caso do Mundial, a paixão pela seleção, que é, de certa forma, parecido com o Brasil. Acho que a gente que vive entre o Brasil e Portugal, às vezes, nem percebe o quão parecido é as coisas. Às vezes, a gente se atenta mais às pequenas diferenças do que às 99% de coisas iguais.
12: A Operação Portuguesa ganhou ainda mais visibilidade com a entrada do astro dos gramados, Cristiano Ronaldo. Para João Mesquita, o diretor-geral da Live Mode TV, o capitão da seleção portuguesa reforça a ambição internacional do projeto.
9: A entrada de alguém com a dimensão global do Cristiano Ronaldo naturalmente reforça a nossa confiança no potencial e na capacidade de obter esse sucesso.
12: De Lisboa para a Rádio França Internacional, Luciana Quaresma.
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0: Olá, bonjour! Chegou aquele momento em que levamos vocês, nossos ouvintes internautas, para a balada, junto com artistas e grupos em destaque na programação musical da RFI. Hoje é o som do quinteto francês Ama. Aumente o som.

Kidama é um grupo que oscila entre o jazz e sonoridades tradicionais da África e da região do Mediterrâneo. Esse quinteto é baseado na cidade de Lille, no norte da França, e é considerado uma pepita da nova cena musical no país.

0: A banda nasceu em 2023 após o encontro entre a cantora Emma Pata e o guitarrista Bertrand Maillard. A formação se ampliou depois com a chegada do pianista Julien Girard, do contrabaixista Samy Foucané-Decan e o baterista Xavier Pernet. Emma conversou com a minha colega Lisa Giroldini, da Editoria de Cultura da RFI, e contou sobre a escolha do nome do grupo Ama, que é a ideia que guia o quinteto. Vamos ouvi-la.
1: Na verdade, Ama é uma palavra árabe que significa global, comum. A gente estava procurando um nome para o grupo e acabou que o pai do nosso contrabaixista, Samy Foucané-Decan, que é franco-marroquino, nos sugeriu esse termo, Ama, que correspondia bem ao que queríamos transmitir. Uma música global, no sentido de mestiçagem, mas também algo que evocasse o compartilhamento, o encontro, a ideia de juntar as coisas em comum. Achamos isso muito bonito. E eu, pessoalmente, gostei porque tem uma sonoridade que eu também aprecio muito.

0: O primeiro EP de Ama, que leva o mesmo nome da banda, foi lançado em 2024. E o primeiro álbum, Le Jour où tout ira bien, O Dia em que Tudo Estará Bem, foi lançado em março deste ano pelo selo Bazika. São 13 belas faixas que nos convidam a viajar por um universo onírico e hipnotizante por meio das percussões tradicionais do Chad e estilos e práticas musicais como o Ganuá do Marrocos e o Diwan da Argélia. O guitarrista da banda, Bertrand Maillard, falou também a Lisa Giroldini sobre esse primeiro álbum da Ama. Vamos ouvi-lo.
1: Há canções em que certas influências aparecem de forma mais evidente e em outras talvez menos. Mas eu parto do princípio de que tocamos a nossa história, tocamos quem somos. E por isso, em algum momento, acabam surgindo mais influências de uma parte da nossa trajetória do que de outras. Há faixas mais próximas do jazz, outras mais próximas da canção francesa e outras ainda com características de world music. Mas enfim, a exigência que tento me impor é não forçar nada, para não cair numa espécie de caricatura de música tradicional.

A cantora de Ama, Emma Pata, navega entre inspirações búlgaras, gregas, turcas, francesas, claro, adequando sua voz a cerca de 15 línguas, mesmo que ela não fale todas elas. E outra particularidade muito interessante, a Emma às vezes canta em uma língua imaginária, com palavras que ela mesma inventa. E tudo isso converge a composições únicas que misturam sensibilidade e ousadia e transcendem gêneros e fronteiras.

A gente vai encerrar essa edição do Balada Musical com a faixa que dá nome a esse primeiro álbum do Ama, Le Jour où tout ira bien, inspirada em um ritmo que se chama Zarafat, tradicionalmente usado no Muachá, gênero musical arabo-andaluz. Essa canção é particularmente importante para o grupo porque, segundo nos contou o guitarrista Bertrand Maillard, ela inspira esperança, apesar das dificuldades que o mundo atravessa nesse momento. Antes de a gente conferir essa faixa, eu agradeço ao técnico Charlie Amadou pela montagem do podcast, que você pode ouvir todos os sábados nos nossos programas, no nosso site rfibrasil.com e também no Deezer e no Spotify. Deixo vocês ao som da faixa Le Jour où tout ira bien, do Quinteto Ama. Aumente o som.

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2: Olá, vamos falar hoje dos Encontros de Arles, um dos mais importantes festivais de fotografia do mundo, que acontecem no sul da França. Sob o tema Le Monde à Relire, Mundos para Reler, a programação de 2026 foca em narrativas que atravessam o continente africano e o Mediterrâneo. O Brasil tem destaque na programação oficial. O fotógrafo carioca Gui Christ integra a exposição coletiva Não Estamos Sozinhos, Imagens Extraterrestres. Christ apresenta o trabalho realizado no Vale do Amanhecer, perto de Brasília.
3: Bem, o Vale do Amanhecer é uma religião brasileira, fundada por Tia Neiva, uma médium, na década de 60, em Planaltina, Goiás. É uma religião que representa, possui uma característica muito presente na religiosidade brasileira, a capacidade de reunir diferentes tradições espirituais, diferentes formas de compreender o mundo. Dentro dessa religião convivem referências do cristianismo, do espiritismo, dos saberes indígenas, de religiões afro-brasileiras e também a crença em extraterrestres. Mais do que fotografar a religião e as pessoas, o que me interessou foi entender como a fotografia pode tornar visíveis mundos que existem para além do olhar ocidental.
2: Na sessão do Prêmio Descoberta, a curadora carioca Ioana Mello, junto com Olenka Carrasco, através do laboratório La Ima, apresentam um jovem talento. Ioana Mello.
4: Souleymane Bachir Dior é um fotógrafo senegalês, baseado em Paris, e ele entrou em contato com a gente para a gente acompanhá-lo no projeto de livro de fotografia com esse trabalho Sutura. E dentro desse processo, a gente percebeu que o trabalho dele correspondia muito com a temática do prêmio Découverte Louis Roederer de 2026, que é sobre verdades, verdades não ditas, verdades não reveladas, verdades, como que a fotografia trabalha com verdade. E o trabalho do Souleymane fala justamente sobre a questão da masculinidade no Senegal, que é o país de origem do Souleymane. Então, dentro dessa família tradicional, quais são as verdades que são escondidas, quais são as verdades que são reveladas, como elas são reveladas, como que o homem se revela dentro dessa estrutura patriarcal familiar. E dentro desse deslocamento do artista que hoje mora em Paris, como que ele vê essas verdades dentro desse novo olhar, desse novo contexto, desse deslocamento, né, dessa geográfico, emocional?
2: Na sessão off, o destaque vai para Carolina Arantes, com a exposição First Generation.
5: Trabalha sobre uma geração de mulheres francesas de origem africana, nascidas de pais imigrantes na França, e como essa identidade vai sendo construída através da vida privada delas no cotidiano, né? Como é que esse espaço público da história de um país ou de outros, de vários países, né? E a vida pessoal delas se juntam nesse processo de uma França contemporânea. Primeira exposição completa desse trabalho, nós temos muitos arquivos de família, as entrevistas são lindíssimas com as mulheres, né, a voz delas, as experiências e os retratos e o trabalho documental. E ela faz um conjunto de uma exposição que é a exposição base do Festival Off Arles desse ano. E com muita expectativa de poder ver como vai ser a reação dos visitantes, né?
2: Outra presença brasileira importante em Arles é a Associação Iandê, pilotada por Gláucia Nogueira.
6: Esse ano, o coletivo Iandê, que apoia e divulga fotografia brasileira na França, escolheu olhar para o lugar do sensível. O nosso tema vai ser os arquivos e o íntimo. Estaremos ocupando o espaço do Ler d'Arles com 4 exposições imersivas. A gente apresenta os trabalhos da Rochelle Zandavalli, Melissa Flores, Luciana Petrelli. A partir de arquivos pessoais, essas fotógrafas costuram narrativas onde a memória vira imagem e o privado conversa um pouco a história coletiva.
2: Os encontros da fotografia em Arles acontecem até 4 de outubro no sul da França.
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1: Paris, 4 de julho de 2026. Essas são as principais notícias deste sábado. O funeral público do guia supremo iraniano Ali Khamenei teve início em Teherã, onde cerca de 20 milhões de pessoas são esperadas. 4 meses após a morte do Ayatollah em ataques israelo-americanos, o caixão com os restos mortais dele está exposto no imenso complexo da Grande Mosala. Fiéis começaram a chegar ao local desde o amanhecer, muitos com cartazes exibindo a foto do guia supremo, outros com bandeiras xiitas vermelhas com a inscrição mártir. O funeral, que deve se estender por 6 dias, promete ser o maior da história do Irã. O evento também é uma demonstração de força em meio às negociações entre Estados Unidos e Irã após a assinatura em junho de um protocolo de acordo para tentar pôr fim à guerra. Os Estados Unidos comemoram neste sábado os 250 anos da independência do país. A data é marcada por uma série de eventos e ocorre em meio a um cenário de forte polarização e críticas ao presidente Donald Trump, que usa as celebrações para promover a sua agenda política. Em Washington, o líder republicano participa de uma grande celebração no National Mall, apresentada como um grande ato patriótico. Na capital, o espetáculo pirotécnico deve durar cerca de 40 minutos, o dobro do tempo de uma queima de fogos tradicional, e utilizar mais de 850 mil fogos de artifício. O Papa Leão XIV chegou nessa manhã à ilha italiana de Lampedusa, símbolo do drama dos migrantes que morrem no mar Mediterrâneo. O sumo pontífice iniciou sua visita com um momento de recolhimento no cemitério que abriga túmulos numerados de migrantes não identificados. Depois se dirigiu à Porta da Europa, um monumento dedicado às vítimas, onde ele se recolheu por alguns momentos. Em sua homilia, ele fez um apelo para que a Europa responda de forma mais humana à crise migratória, para, segundo ele, acolher, proteger e integrar as pessoas. A Rússia anunciou hoje ter derrubado mais de 70 drones ucranianos sobre São Petersburgo. Segundo as autoridades locais, um terminal petrolífero da cidade foi atingido e um dos drones caiu sobre o complexo histórico de Peterhof, mas sem causar vítimas ou danos. Na véspera, o Kremlin reivindicou a tomada da cidade de Kostiantynivka, no leste da Ucrânia, uma posição estratégica na rota que leva a região do Donbás ainda sob controle ucraniano. Mas nessa manhã, o exército da Ucrânia desmentiu a informação. 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Onze horas e 30 minutos em Paris, 6:30 pelo horário de Brasília. 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
1: Bom dia, sol e 23 graus em Paris, em destaque neste sábado, 4 de julho de 2026. Funeral do guia supremo Ali Khamenei tem início em Teherã, com a expectativa de durar 6 dias e a presença de até 20 milhões de pessoas. Estados Unidos comemoram o aniversário dos 250 anos da independência do país em meio a um cenário de forte polarização política. E mais, 2 equipes sul-americanas se classificam para as oitavas de final da Copa do Mundo, Colômbia e Argentina, que sofreu ontem para eliminar a seleção de Cabo Verde. Essas e outras notícias a seguir. O funeral público do guia supremo iraniano Ali Khamenei teve início neste sábado em Teherã, onde cerca de 20 milhões de pessoas são esperadas. 4 meses após a morte do Ayatollah em ataques israelo-americanos, o caixão com os restos mortais dele está exposto na Grande Mosala, um imenso complexo religioso na capital iraniana. Fiéis começaram a chegar ao local desde o amanhecer, muitos com cartazes exibindo a foto do guia supremo, outros com bandeiras xiitas vermelhas com a inscrição mártir, defendendo uma vingança do regime à morte de Khamenei. O funeral deve se estender por 6 dias e promete ser o maior da história do Irã. O evento também é uma demonstração de força em meio às negociações entre Estados Unidos e Irã, após a assinatura em junho de um protocolo de acordo para tentar pôr fim à guerra. Os Estados Unidos comemoram neste sábado os 250 anos da independência do país, uma data marcada por uma série de eventos e que ocorre em meio a um cenário de forte polarização e críticas ao presidente Donald Trump, que usa celebrações para promover sua agenda política. Nossa correspondente em Nova York, Luciana Rosa, nos traz os detalhes.
3: As comemorações oficiais terão dois eventos principais, com perfis bastante diferentes. Em Washington, o presidente Donald Trump participa de uma grande celebração no National Mall. Já em Los Angeles, uma programação organizada por outro comitê reúne artistas como Queen Latifah, Chris Stapleton, Chaka Khan e a banda Smashing Pumpkins, em um evento com foco na diversidade cultural e na música. O céu dos Estados Unidos será tomado por espetáculos de fogos de artifício no Dia da Independência. Em Washington, o tradicional show realizado pelo Serviço Nacional de Parques terá, neste ano, uma dimensão inédita. O espetáculo deve durar cerca de 40 minutos, mais que o dobro do tempo de uma queima tradicional.
1: Ouvimos Luciana Rosa, correspondente da RFI em Nova York. O Papa Leão XIV chegou nesse sábado à ilha italiana de Lampedusa, símbolo do drama dos migrantes que morrem em travessias do mar Mediterrâneo. O sumo pontífice iniciou sua visita com um momento de recolhimento no cemitério que abriga túmulos numerados de migrantes não identificados. Em sua homilia, ele fez um apelo para que a Europa responda de forma mais humana à crise migratória para, segundo ele, acolher, proteger e integrar as pessoas.
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1: A seleção brasileira faz hoje seu último treino antes de enfrentar a Noruega pelas oitavas de final em Nova Jersey e amanhã. Ontem, mais duas seleções sul-americanas se classificaram, a Colômbia, que venceu Gana, e a Argentina, que sofreu, mas conseguiu eliminar Cabo Verde, uma das sensações da Copa do Mundo. Nosso enviado especial à Copa, Elcio Ramalho, tem os detalhes.
4: Cabo Verde empatou duas vezes com a atual campeã mundial, uma no tempo normal, outra na prorrogação, e só perdeu a partida no finalzinho, no escanteio cobrado por Lionel Messi, escolhido melhor em campo. Na disputa de cabeça dentro da área, o zagueiro Borges marcou contra. Decepção em campo com a derrota de 3-2, mas uma saída honrosa de uma participação histórica de Cabo Verde em sua primeira Copa, que revelou ao mundo talentos como goleiro Vozinha, que resumiu o sentimento dos tubarões azuis.
5: Estamos tristes com o resultado, a nossa equipa lutou, a nossa equipa fez tudo o que era para ganhar o jogo, não conseguimos, estamos tristes com o resultado, mas temos de estar muito satisfeito e orgulhoso pelo jogo e por todo o percurso que fizemos aqui no Mundial.
4: Cabo Verde encerra sua participação no Mundial e a Argentina vai às oitavas de final e enfrenta outro time africano, o Egito. Elcio Ramalho, Rádio França Internacional.
1: Hoje o Canadá e o Marrocos abrem as disputas das oitavas de final às 14 horas pelo horário de Brasília e logo depois a França enfrenta o Paraguai às 18. Uma última notícia, a Rússia anunciou que derrubou mais de 70 drones ucranianos sobre São Petersburgo. Segundo as autoridades locais, um terminal petrolífero da cidade foi atingido e um dos drones caiu sobre o complexo histórico de Peterhof, sem causar vítimas ou danos. Na véspera, o Kremlin reivindicou a tomada pelo exército russo de uma cidade no leste da Ucrânia, estratégica na rota que leva às cidades do Donbás.
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1: Olá, neste segundo bloco do programa, vamos ouvir uma reportagem sobre como a Copa do Mundo está impulsionando a estreia de uma empresa brasileira em Portugal, com Cristiano Ronaldo como sócio. Depois eu levo vocês para uma balada musical ao som do quinteto francês Amar, que propõe uma mistura muito original de jazz com sonoridades africanas e mediterrâneas. Por último, no podcast Rendezvous Cultural, o assunto é a fotografia brasileira que ganha destaque na 57ª edição dos Encontros de Arles, no sul da França. Mas antes, as revistas francesas se concentraram nessa semana nas ameaças de Donald Trump de deixar a OTAN às vésperas da próxima cúpula da Aliança. Confira.
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1: Às vésperas da próxima cúpula da OTAN, sediada em Ankara, na Turquia, os países europeus se preparam para voltar a serem cobrados pelo presidente dos Estados Unidos, Donald Trump, sobre os seus gastos com defesa. A ameaça de Trump de retirar o seu país da Aliança Militar Atlântica, repetida diversas vezes, tende a não se concretizar agora que a maioria dos países do bloco acelerou as despesas com a pasta. Em 2025, os valores subiram 20%, segundo dados da própria OTAN, e todos já atingiram a meta mínima de 2% do PIB destinados à defesa. Entre os europeus, também avança a reflexão sobre como o bloco pode reforçar a sua própria proteção e quebrar a dependência do padrinho americano, desde o aumento das tensões entre os aliados. Na cúpula prevista para os dias 7 e 8 de julho, ninguém tem dúvidas sobre quem fará o papel de líder. Donald Trump vai perguntar a cada um dos outros 31 membros da aliança quanto eles subiram dos seus orçamentos militares e vai lhes classificar conforme esse critério simples, antecipa a revista francesa L'Express na edição dessa semana. Os Estados Unidos provavelmente não deixarão a OTAN porque a postura de padrinho incontestável da família, ao qual cada membro deve demonstrar fidelidade, lhe convém, salienta a publicação. Além disso, uma recente reestruturação do comando integrado da organização colocou nas mãos do Pentágono americano a chefia do Exército, da Marinha e da Aeronáutica da Aliança, lembra L'Express.
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9: Do lado da equipa do Ronaldinho. Do lado da equipa do Mágico.
10: A Copa do Mundo de 2026 marca a estreia internacional da Live Mode TV, empresa brasileira que escolheu Portugal para iniciar a expansão do projeto, agora reforçado pela entrada de Cristiano Ronaldo como investidor e sócio estratégico. Nos primeiros dias do Mundial, a empresa já bateu recordes de audiência no país. Mas essa história começou muito antes da Copa do Mundo.
11: A Live Mode, quando foi criada, ela já foi criada pensando em como fazer essa transição e como as entidades esportivas poderiam aproveitar esse mundo digital como uma nova forma de levar os seus direitos para o fã, para o público consumidor, que era uma forma que não era explorada pelos meios tradicionais até esse momento. Na Live Mode nasce dessa oportunidade que tinha no mercado. E aí, com o tempo, as oportunidades de relacionamento que a gente tinha com FIFA, com federações, foram aparecendo, assim, um espaço onde ninguém tinha preenchido, então, de levar os direitos para o mundo digital.
10: Segundo Fábio Medeiros, sócio-diretor da marca, a ideia nunca foi mudar o comportamento do público, mas entender para onde ele estava indo.
11: A gente entendeu que existe essa mudança de comportamento e que existe uma demanda por esse tipo de conteúdo ali onde as pessoas já estavam. E aí que começou a aparecer as oportunidades de levar o esporte para lá. Primeiro como formato de conteúdos mais curtos, depois conteúdo mais longo. E aí as oportunidades de fazer transmissões ao vivo apareceram também e começaram a crescer em cima dessa iniciativa.
10: Mais do que transmitir jogos, a Live Mode TV apostou na criação de comunidades em torno do esporte.
11: A sensação de comunidade, ela não acaba quando a emissão acaba. A comunidade continua, porque aquela pessoa vai falar aquilo pro amigo, ela vai participar do post que a gente faz no Instagram, brincando com a mesma piada que foi falada na transmissão. Os personagens, eles vão ganhando força, o nosso elenco vai fazendo parte, né? Os talentos, os criadores vão fazendo parte dessa conversa, eles também viram mais relevantes para a comunidade. Então você começa a criar um ecossistema que no final tem valores para as marcas, né? Porque as marcas querem fazer parte das conversas, querem fazer parte das comunidades. Então você vai criando um ambiente ali que eu acho que é um ganha-ganha para todo mundo.
10: Na chegada a Portugal, a empresa decidiu apostar em criadores e talentos locais.
11: Um ponto muito importante são os criadores que a gente traz, porque no final os criadores é que fazem esse meio campo, né? Entre a conexão do que a gente define como projeto, dos nossos direitos, mas a conexão com o fã que está do outro lado. E se você não tiver as pessoas aqui no meio que se conectam de fato com o fã do outro lado, essa, o direito por si, as pessoas acabam tendo uma conexão superficial. tem que ter criadores em cada país, e aqui em Portugal, criadores que já têm essa linguagem orgânica com o fã.
6: Olá a todos, sejam bem-vindos a este grande exclusivo da LiveMoa TV. Temos connosco...
10: Nascido nos Açores e criado em Portugal até os 10 anos, Fábio Medeiros diz que a escolha do país também tem um significado pessoal.
11: Particularmente eu sou português, né? Então já tem essa vantagem.
7: Já tem essa relação, assim, né?
11: Mas Portugal, assim, a gente... Quando o sucesso que Casa TV teve no Brasil, que o projeto teve no Brasil, ele com o tempo foi parecendo claro que ele deveria ganhar outros braços e levar esse modelo para outros lugares. A gente já vinha analisando outras oportunidades, mas Portugal especificamente teve uma oportunidade de direito. Portugal tem uma relação cultural, natural com o Brasil, tem uma relação da paixão do esporte e, no caso do Mundial, a paixão pela seleção, que é, de certa forma, parecido com o Brasil. Acho que a gente que vive entre Brasil e Portugal, às vezes, nem percebe o quão parecido as coisas. Às vezes, a gente se atenta mais às pequenas diferenças do que às 99% de coisas iguais.
10: A Operação Portuguesa ganhou ainda mais visibilidade com a entrada do astro dos gramados, Cristiano Ronaldo. Para João Mesquita, o diretor-geral da LiveMoa TV, o capitão da seleção portuguesa reforça a ambição internacional do projeto.
8: A entrada de alguém com a dimensão global do Cristiano Ronaldo naturalmente reforça a nossa confiança no potencial e na capacidade de obter esse sucesso.
10: De Lisboa para a Rádio França Internacional, Luciana Quaresma.
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1: Olá, bonjour! Chegou aquele momento em que levamos vocês, nossos ouvintes internautas, para a balada, junto com artistas e grupos em destaque na programação musical da RFI. Hoje é o som do quinteto francês AMA. Aumente o som.

AMA é um grupo que oscila entre o jazz e sonoridades tradicionais da África e da região do Mediterrâneo. Esse quinteto é baseado na cidade de Lille, no norte da França, e é considerado uma pepita da nova cena musical no país.

0: banda nasceu em 2023 após o encontro entre a cantora Emma Pratt e o guitarrista Bertrand Maillard. A formação se ampliou depois com a chegada do pianista Julien Girard, do contrabaixista Samy Foucané-Decan e o baterista Xavier Pernet. Emma conversou com a minha colega Lisa Giroldini, da Editoria de Cultura da RFI, e contou sobre a escolha do nome do grupo Ama, que é a ideia que guia o quinteto. Vamos ouvi-la.
1: Na verdade, Ama é uma palavra árabe que significa global, comum. A gente estava procurando um nome para o grupo e acabou que o pai do nosso contrabaixista, Samy Foucané-Decan, que é franco-marroquino, nos sugeriu esse termo, Ama, que correspondia bem ao que queríamos transmitir. Uma música global no sentido de mestiçagem, mas também algo que evocasse o compartilhamento, o encontro, a ideia de juntar as coisas em comum. Achamos isso muito bonito. E eu, pessoalmente, gostei porque tem uma sonoridade que eu também aprecio muito.
2: Ama

0: O primeiro EP de Ama, que leva o mesmo nome da banda, foi lançado em 2024. E o primeiro álbum, Le Jour où tout ira bien, O Dia em que Tudo Estará Bem, foi lançado em março deste ano pelo selo Bazika. São 13 belas faixas que nos convidam a viajar por um universo onírico e hipnotizante por meio das percussões tradicionais do Chad e estilos e práticas musicais como o Ganuá do Marrocos e o Diwan da Argélia. O guitarrista da banda, Bertrand Maillard, falou também a Lisa Giroldini sobre esse primeiro álbum da Ama. Vamos ouvi-lo.
1: Há canções em que certas influências aparecem de forma mais evidente e em outras talvez menos. Mas eu parto do princípio de que tocamos a nossa história, tocamos quem somos. E por isso, em algum momento, acabam surgindo mais influências de uma parte da nossa trajetória do que de outras. Há faixas mais próximas do jazz, outras mais próximas da canção francesa e outras ainda com características de world music. Mas enfim, a exigência que tento me impor é não forçar nada, para não cair numa espécie de caricatura de música tradicional.

A cantora de Ama, Emma Pata, navega entre inspirações búlgaras, gregas, turcas, francesas, claro, adequando sua voz a cerca de 15 línguas, mesmo que ela não fale todas elas. E outra particularidade muito interessante, a Emma às vezes canta em uma língua imaginária, com palavras que ela mesma inventa. E tudo isso converge a composições únicas que misturam sensibilidade e ousadia e transcendem gêneros e fronteiras.

A gente vai encerrar essa edição do Balada Musical com a faixa que dá nome a esse primeiro álbum do AMA, Le Jour où tout ira bien, inspirada em um ritmo que se chama Zarafat, tradicionalmente usado no Muachá, gênero musical arabo-andaluz. Essa canção é particularmente importante para o grupo porque, segundo nos contou o guitarrista Bertrand Maillard, ela inspira esperança, apesar das dificuldades que o mundo atravessa nesse momento. Antes de a gente conferir essa faixa, eu agradeço ao técnico Charlie Amadou pela montagem do podcast, que você pode ouvir todos os sábados nos nossos programas, no nosso site rfbrasil.com e também no Deezer e no Spotify. Deixo vocês ao som da faixa Le Jour où tout ira bien, do Quinteto AMA. Aumente o som.

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2: Olá, vamos falar hoje dos Encontros de Arles, um dos mais importantes festivais de fotografia do mundo, que acontecem no sul da França. Sob o tema Le Monde à relire, Mundos para reler, a programação de 2026 foca em narrativas que atravessam o continente africano e o Mediterrâneo. O Brasil tem destaque na programação oficial. O fotógrafo carioca Gui Christie integra a exposição coletiva Não Estamos Sozinhos, Imagens Extraterrestres. Christie apresenta o trabalho realizado no Vale do Amanhecer, perto de Brasília.
3: Bem, o Vale do Amanhecer é uma religião brasileira, fundada por Tia Neiva, uma médium, na década de 60, em Planaltina, Goiás. É uma religião que possui uma característica muito presente na religiosidade brasileira, a capacidade de reunir diferentes tradições espirituais, diferentes formas de compreender o mundo. Dentro dessa religião convivem referências do cristianismo, do espiritismo, dos saberes indígenas, de religiões afro-brasileiras e também a crença em extraterrestres. Mais do que fotografar a religião e as pessoas, o que me interessou foi entender como a fotografia pode tornar visíveis mundos que existem para além do olhar ocidental.
2: Na sessão do Prêmio Descoberta, a curadora carioca Joana Mello, junto com Olenka Carrasco, através do laboratório La Ima, apresentam um jovem talento. Joana Mello.
4: Souleymane Bachir Dior é um fotógrafo senegalês, baseado em Paris, e ele entrou em contato com a gente para a gente acompanhá-lo no projeto de livro de fotografia com esse trabalho Sutura. E dentro desse processo, a gente percebeu que o trabalho dele correspondia muito com a temática do prêmio Découverte Louis Roederer de 2026, que é sobre verdades, verdades não ditas, verdades não reveladas, verdades como que a fotografia trabalha, correspondia muito com a temática do prêmio Découverte Louis Roederer de 2026, que é sobre verdades, verdades não ditas, verdades não reveladas, verdades como que a fotografia trabalha com verdade. E o trabalho do Souleymane

0: bombeiros.
1: Hã? A senhora ligou para os bombeiros? Para uma mulher em trabalho de parto?
0: Aqui, os bombeiros atendem também emergência médica. E eles chegam muito mais rápido que uma ambulância.
1: Olha, é bom saber disso.
0: Agora tá tudo bem, felizmente. Zirek, combien je te dois pour le taxi?
2: Allez, c'est cadeau.
0: Oh, c'est adorable.
2: Ça m'a fait plaisir de dépanner Billy.
1: Ah, merci, Zirek.
0: Et voilà. Você vai ficar nesse quarto. Era o quarto da Sarah.
1: Ah, é ela naquela foto ali?
0: Ela mesma. Tinha uns 3 aninhos.
1: Ai, que gracinha.
0: Tirei essa foto na primeira vez que a Sarah foi passar férias no Brasil. E agora, quem diria, hein? Ela mora lá.
1: E foi em São Paulo que eu conheci a Sarah.
0: Pois é.
1: Muito obrigada por me receber, Dona Rosa.
0: Nada demais. Os amigos da minha filha são parte da minha família.
1: É muita gentileza sua.
0: Vou deixar você se acomodar, descansar um pouco, Berenice. Você deve estar cansada.
1: Obrigada, Dona Rosa, mas pode me chamar de Billy, é como todo mundo me chama.
0: Tá certo, Billy. E você pode me chamar apenas de Rosa.
1: Tá bom, Rosa.
0: Allez, viens, le chat. Je vais te donner à manger.
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1: Paris, 5 de julho de 2026. Essas são as principais notícias deste domingo. Segundo dia do funeral público do Ayatolá Ali Khamenei em Teherã, milhares de pessoas voltaram a se aglomerar na grande mosala, imenso complexo religioso e cultural da capital iraniana. O domingo também é marcado pela grande oração em homenagem a Khamenei, que reuniu principais autoridades do país, entre elas o presidente iraniano Massoud Pezeshkian, o presidente do parlamento também Mohammed Bagher Ghalibaf. Mas pelo segundo dia consecutivo, a ausência do novo guia supremo, Mojtaba Khamenei, filho do ex-ayatolá, voltou a intrigar. Ele não é visto em público desde o bombardeio israelo-americano de 28 de fevereiro, que o feriu e matou seu pai e outros membros da família Khamenei. Com uma hora e meia de atraso por causa do mau tempo em Washington, o presidente dos Estados Unidos, Donald Trump, realizou no sábado no National Hall, em Washington, seu discurso em homenagem ao aniversário de 250 anos da independência do país. Uma fala usada para atacar seus opositores políticos, classificados de comunistas, e enaltecer a nação norte-americana, classificada como a mais extraordinária, excepcional e incrível que já existiu na Terra, nas palavras de Donald Trump. Antes do discurso, as milhares de pessoas reunidas para ouvir o presidente tiveram de ser evacuadas devido ao alerta à tempestade, mas puderam voltar para acompanhar a fala, que durou cerca de 40 minutos, e assistir à queima de fogos em Washington. Na Venezuela, um novo balanço de vítimas divulgado no sábado aponta que o duplo terremoto que sacudiu o norte do país em 24 de junho foi revisado para quase 3 mil mortos. Equipes estrangeiras de resgate encerram pouco a pouco suas operações de buscas por sobreviventes, com poucas chances que pessoas com vida ainda sejam encontradas nos escombros dos prédios destruídos. Segundo dados do governo venezuelano, mais de 16 mil pessoas estão desabrigadas. A China anunciou nesse domingo que vai realizar exercícios navais com a Rússia ao largo da costa chinesa neste mês, seguidos por patrulhas conjuntas no Oceano Pacífico. Pequim e Moscou realizam manobras militares conjuntas há anos, mas esses exercícios são agora vistos com desconfiança por vários países ocidentais. Eles vão ocorrer dois meses.

0: meses depois de uma visita do presidente russo, Vladimir Putin, à China. Na ocasião, o líder do Kremlin descreveu o nível da relação bilateral como sem precedentes, enquanto o líder chinês Xi Jinping a caracterizou como inabalável. Onze horas e 30 minutos em Paris, 6:30 pelo horário de Brasília. 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
0: Bom dia, sol e 21 graus em Paris. Em destaque neste domingo, 5 de julho de 2026. Principais líderes iranianos participam de oração em homenagem a Ali Khamenei, mas sem a presença do filho e novo guia supremo Mojtaba Khamenei em Teerã. Apesar do mau tempo e com uma hora de atraso, Trump pronuncia discurso patriótico em homenagem aos 250 anos da independência dos Estados Unidos. E a seleção brasileira entra em campo hoje contra a Noruega em Nova Jersey pelas oitavas de final da Copa do Mundo. Essas e outras notícias a seguir. Segundo dia do funeral público do Ayatollah Ali Khamenei em Teerã, milhares de pessoas voltaram a se aglomerar na Grande Mosala, imenso complexo religioso e cultural na capital iraniana, para se despedir do Guia Supremo. O domingo também é marcado pela grande oração em homenagem a Khamenei, que reuniu as principais autoridades do país. Entre os presentes estavam o presidente iraniano Massoud Pezeshkian e o presidente do parlamento Mohammed Bagher Ghalibaf. Pelo segundo dia consecutivo, a ausência do novo Guia Supremo, Mojtaba Khamenei, filho do ex-Ayatollah, voltou a intrigar. Ele não é visto em público desde o bombardeio americano-israelense de 28 de fevereiro, que o feriu e matou seu pai e também parte da família Khamenei. O funeral público terá a duração total de 6 dias. Na segunda-feira, o caixão com o corpo de Ali Khamenei vai percorrer as ruas de Teerã. Com uma hora e meia de atraso por causa do mau tempo em Washington, o presidente dos Estados Unidos, Donald Trump, realizou no sábado, no National Hall, em Washington, seu discurso em homenagem ao aniversário de 250 anos da independência do país. Uma fala usada para atacar seus opositores políticos, classificados de comunistas, e enaltecer a nação norte-americana. Vamos ouvi-lo.
3: This country is the home of freedom.
0: Esse país é o lar da liberdade, a bandeira americana é a representação da nação mais extraordinária, excepcional e mais incrível que já existiu na Terra, declarou Trump. Antes do discurso, as milhares de pessoas reunidas para ouvir o presidente norte-americano tiveram de ser evacuadas devido ao alerta à tempestade, mas puderam voltar para acompanhar a fala, que durou cerca de 40 minutos. Várias cidades do leste do país tiveram de alterar o cronograma das festividades devido à onda de calor e à previsão de mau tempo. Segundo uma pesquisa recente da Universidade Quinnipiac, 61% dos norte-americanos consideram que os Estados Unidos não estão à altura dos ideais anunciados na Declaração de Independência de 1776.
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0: A França superou no sábado a violenta defesa do Paraguai e venceu por 1 a 0, avançando para as quartas de final da Copa. A seleção de Didier Deschamps vai enfrentar o Marrocos na quinta, que bateu ontem o Canadá por 3 a 0. E neste domingo é a vez do Brasil entrar em campo contra a Noruega em Nova Jersey. Nosso enviado especial, Elcio Ramalho, tem os detalhes.
4: Brasil e Noruega se enfrentaram 4 vezes e a seleção nunca venceu. Foram 2 empates e 2 derrotas, uma delas no único jogo disputado em uma Copa de 98. A seleção perdeu de virada por 2-1. O treinador norueguês Ståle Solbakken diz que o Brasil é favorito, mas não tanto quanto já foi no passado. Ele acredita que pode vencer principalmente por contar com Erling Haaland, o atacante que já marcou 5 vezes neste Mundial. O treinador do Brasil, Carlo Ancelotti, não quis revelar quem entra no lugar de Lucas Paquetá, que se lesionou no jogo contra o Japão, mas ele pode contar com Bruno Guimarães. Com 4 assistências, o meio-campista se tornou uma peça-chave na seleção e diz querer realizar seu sonho.
5: na minha vida profissional. Algo que me falta é essa Copa do Mundo, é algo que eu quero muito. Eu estou preparado para que, se precisar morrer em campo pela seleção, dar o meu melhor. Esse é o meu objetivo, continuar jogando bem, ajudando a equipe, porque esse daqui é um dos maiores sonhos da minha vida.
4: Brasil e Noruega se enfrentam às 5 da tarde, pelo horário de Brasília. De Nova Jersey, Elcio Ramalho, Rádio França Internacional.
0: E depois de Brasil e Noruega, México e Inglaterra se enfrentam às 21, pelo horário de Brasília, no Estádio Azteca, Cidade do México. Na Venezuela, um novo balanço de vítimas divulgado no sábado aponta que o duplo terremoto que sacudiu o norte do país em 24 de junho deixou quase 3 mil mortos. Equipes estrangeiras de resgate encerram pouco a pouco suas operações de buscas por sobreviventes, com poucas chances que pessoas com vida ainda sejam encontradas nos escombros dos prédios destruídos. Segundo dados do governo venezuelano, mais de 16 mil pessoas estão desabrigadas. A China anunciou neste domingo que vai realizar exercícios navais com a Rússia ao longo da costa chinesa nesse mês, seguidos por patrulhas conjuntas em uma área não especificada do Oceano Pacífico. Pequim e Moscou realizam manobras militares conjuntas há anos, mas agora são vistos com desconfiança.
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0: Olá, neste segundo bloco, vamos ouvir uma reportagem sobre como a Copa do Mundo está impulsionando a estreia de uma empresa brasileira em Portugal, com Cristiano Ronaldo como sócio. Depois vamos até Nova Jersey, onde nosso enviado especial à Copa do Mundo, Elcio Ramalho, nos fala da expectativa para o duelo entre Brasil e Noruega nessa noite. Por último, vamos ouvir o primeiro episódio da série do curso de francês Les Voisins de 12 Bis. Mas antes, as revistas francesas se concentram nas ameaças de Donald Trump de deixar a OTAN. Confira.
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7: Às vésperas da próxima cúpula da OTAN, sediada em Ankara, na Turquia, os países europeus se preparam para voltar a serem cobrados pelo presidente dos Estados Unidos, Donald Trump, sobre os seus gastos com defesa. A ameaça de Trump de retirar o seu país da Aliança Militar Atlântica, repetida diversas vezes, tende a não se concretizar agora que a maioria dos países do bloco acelerou as despesas com a pasta. Em 2025, os valores subiram 20%, segundo dados da própria OTAN, e todos já atingiram a meta mínima de 2% do PIB destinados à defesa. Entre os europeus, também avança a reflexão sobre como o bloco pode reforçar a sua própria proteção e quebrar a dependência do padrinho americano, desde o aumento das tensões entre os aliados. Na cúpula prevista para os dias 7 e 8 de julho, ninguém tem dúvidas sobre quem fará o papel de líder. Donald Trump vai perguntar a cada um dos outros 31 membros da aliança quanto eles subiram dos seus orçamentos militares e vai lhes classificar conforme esse critério simples, antecipa a revista francesa L'Express na edição dessa semana. Os Estados Unidos provavelmente não deixarão a OTAN porque a postura de padrinho incontestável da família, ao qual cada membro deve demonstrar fidelidade, lhe convém, salienta a publicação. Além disso, uma recente reestruturação do comando integrado da organização colocou nas mãos do Pentágono americano a chefia do Exército, da Marinha e da Aeronáutica da Aliança, lembra L'Express.
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4: Luciana Quaresma.
9: Do lado da equipa do Ronaldinho, do lado da equipa do mágico.
10: A Copa do Mundo de 2026 marca a estreia internacional da Live Mode TV, empresa brasileira que escolheu Portugal para iniciar a expansão do projeto, agora reforçado pela entrada de Cristiano Ronaldo como investidor e sócio estratégico. Nos primeiros dias do Mundial, a empresa já bateu recordes de audiência no país. Mas essa história começou muito antes da Copa do Mundo.
11: A Live Mode, quando foi criada, ela já foi criada nesse pensando em como fazer essa transição e como as entidades esportivas poderiam aproveitar esse mundo digital como uma nova forma de levar os seus direitos para o fã, para o público consumidor, que era uma forma que não era explorada pelos meios tradicionais até esse momento. A Live Mode nasce dessa oportunidade que tinha no mercado E aí, com o tempo, as oportunidades de relacionamento que a gente tinha com FIFA, confederações, foram aparecendo, assim, um espaço onde ninguém tinha preenchido, então, de levar os direitos para o mundo digital.
10: Segundo Fábio Medeiros, sócio-diretor da marca, a ideia nunca foi mudar o comportamento do público, mas entender para onde ele estava indo.
11: A gente entendeu que existe essa mudança de comportamento e que existe uma demanda por esse tipo de conteúdo ali onde as pessoas já estavam. E aí que começou a aparecer as oportunidades de levar o esporte para lá. Primeiro como formato de conteúdos mais curtos, depois conteúdos mais longos. E aí as oportunidades de fazer transmissões ao vivo apareceram também. E começaram a crescer em cima dessa iniciativa.
10: Mais do que transmitir jogos, a Live Mode TV apostou na criação de comunidades em torno do esporte.
11: A sensação de comunidade ela não acaba quando a emissão acaba. A comunidade continua, porque aquela pessoa vai falar aquilo pro amigo, ela vai participar do post que a gente faz no Instagram, brincando com a mesma piada que foi falada na transmissão. Os personagens, eles vão ganhando força, o nosso elenco vai fazendo parte, né? Os talentos, os criadores vão fazendo parte dessa conversa, e eles também viram mais relevantes para a comunidade. Então você começa a criar um ecossistema que no final tem valores para as marcas, né? Porque as marcas querem fazer parte das conversas, querem fazer parte das comunidades. Então você vai criando um ambiente ali que eu acho que é um ganha-ganha para todo mundo.
10: Na chegada a Portugal, a empresa decidiu apostar em criadores e talentos locais.
11: Um ponto muito importante são os criadores que a gente traz, porque no final os criadores é que fazem esse meio campo, né? Entre a conexão do que a gente define como projeto, dos nossos direitos, mas a conexão com o fã que está do outro lado. E se você não tiver as pessoas aqui no meio que se conectam de fato com o fã do outro lado, esse é o direito por si, as pessoas acabam tendo uma conexão superficial. Tem que ter criadores em cada país e aqui em Portugal, criadores que já têm essa linguagem orgânica com o fã.
8: Olá a todos, sejam bem-vindos a este grande exclusivo da Live Mode TV. Temos conosco...
10: Nascido nos Açores e criado em Portugal até os 10 anos, Fábio Medeiros diz que a escolha do país também tem um significado pessoal.
11: Particularmente eu sou português, né? Então já tem essa vantagem.
12: Já tem essa relação, assim, né?
11: Mas Portugal, assim, a gente... Quando o sucesso que Casa TV teve no Brasil, que o projeto teve no Brasil, ele com o tempo foi parecendo claro que ele deveria ganhar outros braços e levar esse modelo para outros lugares. A gente já vinha analisando outras oportunidades. Mas Portugal especificamente teve uma oportunidade de direito. Portugal tem uma relação cultural, natural com o Brasil, tem uma relação da paixão do esporte e, no caso do Mundial, a paixão pela seleção, que é, de certa forma, parecido com o Brasil. Acho que a gente que vive entre o Brasil e Portugal, às vezes, nem percebe o quão parecido é as coisas. Às vezes, a gente se atenta mais às pequenas diferenças do que às 99% de coisas iguais.
10: A operação portuguesa ganhou ainda mais visibilidade com a entrada do astro dos gramados, Cristiano Ronaldo. Para João Mesquita, o diretor-geral da Live Mode TV, o capitão da seleção portuguesa reforça a ambição internacional do projeto.
13: A entrada de alguém com a dimensão global do Cristiano Ronaldo naturalmente reforça a nossa confiança no potencial e na capacidade de obter esse sucesso.
10: De Lisboa para a Rádio França Internacional, Luciana Quaresma.
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4: A seleção brasileira enfrenta neste domingo a Noruega por uma vaga nas quartas de final da Copa do Mundo. A partida do MetLife Stadium em Nova Jersey também servirá para o Brasil tentar quebrar o tabu de nunca ter vencido a seleção europeia. Brasil e Noruega já se enfrentaram 4 vezes, sendo 3 delas em amistosos. O primeiro em 1988 terminou em 1-1, mesmo resultado do mais recente, em 2006. Em 1997, a seleção foi goleada pelos noruegueses, 4-2. E na única vez que se enfrentaram na Copa do Mundo, em 98, na fase de grupos, o Brasil já classificado relaxou. Abriu o placar, mas viu a Noruega virar e vencer por 2-1. Presente na seleção de 98 como jogador e agora atual treinador da Noruega, Ståle Solbakken vê muitas diferenças entre as duas seleções.
15: The team in 98 were based on a very strong defensive organization.
4: A seleção de 98 era muito baseada na defesa e nos contra-ataques. Hoje procuramos marcar mais, controlar o jogo e pressionar o adversário. Temos jogadores com essas características e essa é uma grande diferença.
15: I think that's the biggest difference.
4: Stolle Solbakken vê o favoritismo do Brasil, apesar de que, segundo ele, o Brasil já não é aquele super favorito como no passado. Brasil obviamente é favorito, mas eu também disse que talvez não seja tão favorito quanto já foi há alguns anos. É difícil atribuir uma porcentagem. O importante é que nós acreditamos que podemos vencer o Brasil, mas para isso teremos que jogar o nosso melhor futebol. O treinador da seleção brasileira, Carlo Ancelotti, sabe que vai enfrentar um adversário difícil, com muitas qualidades ofensivas, como afirmou durante entrevista coletiva na véspera da partida.
16: Noruega é um equipo difícil, porque é um equipo que tem estrutura, tem qualidade, tem uma boa organização. Temos que jogar ao nosso melhor. E creio que estamos no momento para jogar ao nosso melhor, porque somos confiantes, porque saímos da uma eliminatória difícil contra o Japão. Então, estamos confiantes, mas o rival é um rival complicado.
4: Carlo Ancelotti destacou o potencial de Erling Haaland, um dos artilheiros desta Copa com 5 gols. Mas o italiano garante que não tem uma orientação particular para os zagueiros brasileiros, principalmente Marquinhos e Gabriel Magalhães, enfrentarem o gigante norueguês.
16: Todo mundo conhece Haaland, eu não tenho que explicar a meu zagueiro como joga Haaland. Ele conhece melhor que eu, porque jogaram contra ele muitas vezes. Estamos focalizados em preparar bem o jogo, incluindo as características de Haaland, óbvio, que temos que ter em conta que é um delanteiro muito, muito perigoso.
4: Ancelotti revelou, no entanto, uma de suas preocupações com as bolas paradas, já que os noruegueses são altos e esta é uma arma ofensiva da equipe.
16: Bola parada é um aspecto importante. Eu acho que estamos trabalhando nisso. Eu acho que antes ou depois vamos a ter êxito, porque temos bons lançadores e temos bons jogadores de cabeça.
4: Sem revelar sua opção para substituir Lucas Paquetá, Ancelotti deu indicações que pode contar com Martinelli, autor do gol da vitória contra o Japão, ou Danilo, que tem um perfil mais defensivo para evitar espaços no meio-campo. Com a ausência de Lucas Paquetá, o meio-campista Bruno Guimarães ganhou maior protagonismo na seleção. Com 4 assistências, ele tem sido a peça-chave no esquema do treinador e revelou que, conforme a escolha do Mr. Ancelotti, seu papel contra a Noruega vai ter uma adaptação.
5: Acho que muda dependendo quem vai jogar. O Mister treinou todas as possibilidades, mas obviamente muda a minha função dependendo de quem for jogar. Se for alguém mais ofensivo, óbvio que eu vou ter um papel um pouco mais defensivo nesse jogo para recompor. Então vai depender da opção que o Mister vai optar.
4: Jogador do Newcastle da Inglaterra, Bruno Guimarães, conhece de perto o atacante Haaland e sabe o que é preciso fazer para pará-lo.
5: E sobre o Haaland, já joguei muitas vezes contra ele também. Para mim, é um dos melhores atacantes do mundo, junto com o Kane. É um cara diferenciado. A gente tem que tentar, sim, evitar a bola chegar nele. E é o atacar marcando que a gente fala, né? A gente vai estar atacando, mas tem que ser sempre alguém coladinho nele para não dar o espaço, que a gente sabe que em uma bola ele pode decidir e que a gente não dê essa uma bola para ele amanhã.
4: Aos 29 anos, Bruno Guimarães diz viver a sua melhor fase, com mais maturidade do que na Copa de 2022.
5: Acho que a última Copa, né, serviu muito de aprendizado para mim. Queria muito ter jogado mais, ajudado melhor. Acho que quando eu tive a oportunidade, não respondi às alturas, sendo muito sincero com vocês. Mas para essa Copa eu entrei com um foco totalmente diferente, né? Sempre foi o maior sonho da minha vida estar aqui e poder estar representando bem, jogando o meu melhor futebol. Acho que é isso que eu estou fazendo. Mas, como eu falei, tudo na vida é aprendizado. Eu aprendi muito para que eu pudesse estar muito melhor do que eu fui na última Copa.
4: Ele também revela ter um sonho.
5: Eu sou um cara que me sinto pronto, realizado. Acho que na minha vida pessoal, eu sou casado, 2 filhos. E na minha vida profissional, algo que me falta é essa Copa do Mundo. É algo que eu quero muito. Eu estou preparado para que, se precisar, morrer em campo pela seleção, dar o meu melhor. Esse é o meu objetivo, continuar jogando bem, ajudando a equipe, porque esse daqui é um dos maiores sonhos da minha vida.
4: Brasil e Noruega se enfrentam às 5 horas da tarde pelo horário de Brasília no MetLife Stadium de Nova Jersey. De Nova Jersey, Elcio Ramalho, Rádio França Internacional.
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18: Avancez au guichet, s'il vous plaît.
19: Personne suivante? Personne suivante, s'il vous plaît.
18: Ah, bonjour.
19: Bonjour, passeport, s'il vous plaît.
18: Passeport, aqui, senhor.
19: Vous êtes madame?
18: Madame Araújo.
19: Qu'est-ce que vous venez faire en France?
18: Que? Je ne comprends pas.
19: Pourquoi êtes-vous à Paris?
18: À Paris, pourquoi?
19: Vacances? Études.
18: Ah, tá. Por quê? Por que eu tô aqui? Oui. Études.
19: Tenez.
18: Merci.
19: Personne suivante? Personne suivante, s'il vous plaît.
18: Pronto. Deixa eu ver o endereço. 12 bis, Rue du Paradis. RER, Gare du Nord. Ah, o trem pra Paris. É pra ali.
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20: Encore la grève?
21: Il n'y a pas de train, messieurs, dames, pour Paris. Ne restez pas là.
18: Que? Não tem trem? E o que que eu faço?
21: Mais qu'est-ce qui se passe? Pourquoi il n'y a pas de RER? Personne
20: pour renseigner, évidemment.
18: Allô?
22: Allô?
18: Oi, eu queria falar com a dona Rosa, por favor.
22: É, ela falando.
23: Diane, tu veux encore du thé?
24: Non, merci, Rosa.
23: Ça va?
24: Oui. Je suis très fatiguée, mais ça va.
23: C'est normal. Le bébé, c'est pour bientôt.
24: Oui, l'accouchement est prévu dans quelques jours.
23: Ah, excuse-moi. Je réponds. C'est sûrement l'ami de ma fille, Sarah.
24: Oui, je t'en prie.
23: Allô?
18: Allô? Oi, eu queria falar com a dona Rosa, por favor.
23: É, ela falando.
18: A senhora é a mãe da Sarah?
23: Sim, eu mesma.
18: Oi, bom dia. Aqui é a Berenice, a amiga da Sarah.
23: Oi, Berenice. Você já chegou em Paris?
18: Cheguei, eu tô no aeroporto Charles de Gaulle.
23: Certo, então você vai pegar o RER agora. Ela é no aeroporto.
24: Ok,
18: não, não tem trem pra Paris.
23: Como? O que foi que você disse?
18: Me disseram ser la greve.
23: La greve? Ai, coitada, tem greve de trem?
18: Logo hoje.
23: Não é seu dia de sorte.
18: E o que que eu faço?
23: Calma, não se preocupe. Eu vou pedir pro Zirek ir te buscar. Ele é motorista.
18: Um motorista?
23: Isso, ele é meu vizinho. Vou ligar pra ele agora.
18: Uau, que demais.
23: Você espera aí, tá bom?
18: Obrigada, dona Rosa, é muita gentileza sua.
23: Não tem de agradecer. Até daqui a pouco.
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25: Une couverture, des oreillers.
26: Mais Diane, mais réponds-moi.
25: Mais qu'est-ce qui se passe?
26: Elle va coucher là. Elle va coucher.
25: Mais bougez-vous, bon sang.
23: Diane, respire. Respire, ma chérie, ça va aller.
27: Maman, ça va?
23: Ne vous inquiétez pas, les enfants, c'est le bébé. J'appelle les pompiers.
27: Vite.
26: Les pompiers? Mais non. Mais non, il faut appeler le 15.
27: Maintenant.
23: Diane a besoin d'aller à l'hôpital maintenant.
26: Mais non,
23: il faut appeler les pompiers. Ils seront là beaucoup plus vite.
27: Écoute, Rosa, Pierre. Le 18. Appelle le 18.
23: Allô? Allô? Les pompiers?
26: Je
23: vous appelle du 12 bis, rue du Paradis. Il y a un accouchement en urgence là. Venez vite, s'il vous plaît.
28: Et voilà. On est arrivé au 12 bis. Chez Rosa.
18: Merci Zirek.
28: Laissez passer, s'il vous plaît. Mais qu'est-ce qui se passe ici?
26: Restons calmes. Restons calmes, hein.
25: Dépêchez-vous, les gars. Dépêchez-vous. Elle va accoucher dans la rue.
28: Madame, comment vous appelez-vous?
27: Diane.
28: Diane, je suis pompier. On va à l'hôpital. Tout va bien.
26: Je suis là, ma chérie. Je suis là. Ne t'inquiète pas, je suis avec toi.
23: Ah, oh, quelle histoire. Ah, vous êtes là.
18: Oi, dona Rosa.
23: Berenice, até que enfim. É um prazer finalmente te conhecer.
18: O prazer é todo meu.
28: Mas qu'est-ce qui se passe ici, Rosa?
23: C'est Diane qui va accoucher.
28: Quoi? Déjà?
18: O que aconteceu?
23: Minha vizinha Diana tá grávida e quase teve a menina na escada do prédio. Vem, vamos entrar? Tu te rends compte, Zirek? C'est imbécile de Pierre qui dit: il faut appeler le 15. Et moi, Mais non, il faut appeler le 18.
28: Tu as très bien fait.
23: Les 15? Eu discuti com Pierre, o marido da Diana. Imbecil. Ele queria ligar para le 15, le SAMU, que é o número das emergências. Ainda bem que eu estava lá e liguei para le 18, os bombeiros.
0: Hã? A senhora ligou para os bombeiros? Para uma mulher em trabalho de parto?
23: Aqui, os bombeiros atendem também emergência médica. E eles chegam muito mais rápido que uma ambulância.
0: Olha, é bom saber disso.
23: Agora tá tudo bem, felizmente. Direc, combien je te dois pour le taxi?
28: Allez, c'est cadeau.
23: Oh, c'est adorable.
28: Ça m'a fait plaisir de dépanner Billy.
0: Ah, merci, Direc.
23: E voilà. Você vai ficar nesse quarto. Era o quarto da Sara.
0: Ah, é ela naquela foto ali?
23: Ela mesma. Tinha uns 3 aninhos.
0: Ai, que gracinha.
23: Tirei essa foto na primeira vez que a Sara foi passar férias no Brasil. E agora, quem diria, hein? Ela mora lá.
0: E foi em São Paulo que eu conheci a Sara.
23: Pois é.
0: Muito obrigada por me receber, Dona Rosa.
23: Nada demais. Os amigos da minha filha são parte da minha família.
0: É muita gentileza sua.
23: Vou deixar você se acomodar, descansar um pouco, Berenice. Você deve estar cansada.
0: Obrigada, Dona Rosa, mas pode me chamar de Billy, é como todo mundo me chama.
23: Tá certo, Billy. E você pode me chamar apenas de Rosa.
0: Tá bom, Rosa.
23: Allez, viens, le chat. Je vais te donner à manger.
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2: Este programa tem a apresentação de Daniela Franco, produção técnica de Charlie Amadou e coordenação editorial de Adriana Moisés. 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Merci et bon dimanche!

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1: Paris, 5 de julho de 2026. Essas são as principais notícias deste domingo. Segundo dia do funeral público do Ayatolá Ali Khamenei em Teherã, milhares de pessoas voltaram a se aglomerar na grande mosala, imenso complexo religioso e cultural da capital iraniana. O domingo também é marcado pela grande oração em homenagem a Khamenei, que reuniu principais autoridades do país, entre elas o presidente iraniano Massoud Pezeshkian, o presidente do parlamento também Mohammed Bagher Ghalibaf. Mas pelo segundo dia consecutivo, a ausência do novo guia supremo, Mojtaba Khamenei, filho do ex-ayatolá, voltou a intrigar. Ele não é visto em público desde o bombardeio israelo-americano de 28 de fevereiro, que o feriu e matou seu pai e outros membros da família Khamenei. Com 1 hora e meia de atraso por causa do mau tempo em Washington, o presidente dos Estados Unidos, Donald Trump, realizou no sábado no National Hall, em Washington, seu discurso em homenagem ao aniversário de 250 anos da independência do país. Uma fala usada para atacar seus opositores políticos, classificados de comunistas, e enaltecer a nação norte-americana, classificada como a mais extraordinária, excepcional e incrível que já existiu na Terra, nas palavras de Donald Trump. Antes do discurso, as milhares de pessoas reunidas para ouvir o presidente tiveram de ser evacuadas devido ao alerta à tempestade, mas puderam voltar para acompanhar a fala, que durou cerca de 40 minutos, e assistir à queima de fogos em Washington. Na Venezuela, um novo balanço de vítimas divulgado no sábado aponta que o duplo terremoto que sacudiu o norte do país em 24 de junho foi revisado para quase 3 mil mortos. Equipes estrangeiras de resgate encerram pouco a pouco suas operações de buscas por sobreviventes, com poucas chances que pessoas com vida ainda sejam encontradas nos escombros dos prédios destruídos. Segundo dados do governo venezuelano, mais de 16 mil pessoas estão desabrigadas. A China anunciou nesse domingo que vai realizar exercícios navais com a Rússia ao largo da costa chinesa neste mês, seguidos por patrulhas conjuntas no Oceano Pacífico. Pequim e Moscou realizam manobras militares conjuntas há anos, mas esses exercícios são agora vistos com desconfiança por vários países ocidentais. Eles vão ocorrer 2 meses depois de uma visita do presidente russo, Vladimir Putin, à China. Na ocasião, o líder do Kremlin descreveu o nível da relação bilateral como sem precedentes, enquanto o líder chinês Xi Jinping a caracterizou como inabalável. Onze horas e 30 minutos em Paris, 6:30 pelo horário de Brasília. 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
1: Bom dia, sol e 21 graus em Paris. Em destaque neste domingo, 5 de julho de 2026. Principais líderes iranianos participam de oração em homenagem a Ali Khamenei, mas sem a presença do filho e novo guia supremo Mojtaba Khamenei em Teherã. Apesar do mau tempo e com 1 hora de atraso, Trump pronuncia discurso patriótico em homenagem aos 250 anos da independência dos Estados Unidos. E a seleção brasileira entra em campo hoje contra a Noruega em Nova Jersey pelas oitavas de final da Copa do Mundo. Essas e outras notícias a seguir. Segundo dia do funeral público do Ayatolá Ali Khamenei em Teherã, milhares de pessoas voltaram a se aglomerar na grande mosala, imenso complexo religioso e cultural na capital iraniana, para se despedir do guia supremo. O domingo também é marcado pela grande oração em homenagem a Khamenei, que reuniu as principais autoridades do país. Entre os presentes estavam o presidente iraniano Massoud Pezeshkian e o presidente do parlamento Mohammed Bagher Ghalibaf. Pelo segundo dia consecutivo, a ausência do novo guia supremo, Mojtaba Khamenei, filho do ex-ayatolá, voltou a intrigar. Ele não é visto em público desde o bombardeio americano-israelense de 28 de fevereiro, que o feriu e matou seu pai e também parte da família Khamenei. O funeral público terá a duração total de 6 dias. Na segunda-feira, o caixão com o corpo de Ali Khamenei vai percorrer as ruas de Teherã. Com 1 hora e meia de atraso por causa do mau tempo em Washington, o presidente dos Estados Unidos, Donald Trump, realizou no sábado, no National Hall, em Washington, seu discurso em homenagem ao aniversário de 250 anos da independência do país. Uma fala usada para atacar seus opositores políticos, classificados de comunistas, e enaltecer a nação norte-americana. Vamos ouvi-lo.
3: This country is the home of freedom.
1: Esse país é o lar da liberdade, a bandeira americana é a representação da nação mais extraordinária, excepcional e mais incrível que já existiu na Terra, declarou Trump. Antes do discurso, as milhares de pessoas reunidas para ouvir o presidente norte-americano tiveram de ser evacuadas devido ao alerta à tempestade, mas puderam voltar para acompanhar a fala, que durou cerca de 40 minutos. Várias cidades do leste do país tiveram de alterar o cronograma das festividades devido à onda de calor e à previsão de mau tempo. Segundo uma pesquisa recente da Universidade de Quinnipiac, 61% dos norte-americanos consideram que os Estados Unidos não estão à altura dos ideais anunciados na Declaração de Independência de 1776.
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1: A França superou no sábado a violenta defesa do Paraguai e venceu por 1-0, avançando para as quartas de final da Copa. A seleção de Didier Deschamps vai enfrentar o Marrocos na quinta, que bateu ontem o Canadá por 3-0. E neste domingo é a vez do Brasil entrar em campo contra a Noruega em Nova Jersey. Nosso enviado especial, Elcio Ramalho, tem os detalhes.
4: Brasil e Noruega se enfrentaram 4 vezes e a seleção nunca venceu. Foram 2 empates e 2 derrotas, uma delas no único jogo disputado em uma Copa de 98. A seleção perdeu de virada por 2-1. O treinador norueguês Ståle Solbakken diz que o Brasil é favorito, mas não tanto quanto já foi no passado. Ele acredita que pode vencer principalmente por contar com Erling Haaland, o atacante que já marcou 5 vezes neste Mundial. O treinador do Brasil, Carlo Ancelotti, não quis revelar quem entra no lugar de Lucas Paquetá, que se lesionou no jogo contra o Japão. Mas ele pode contar com Bruno Guimarães. Com 4 assistências, o meio-campista se tornou uma peça-chave na seleção e diz querer realizar seu sonho.
5: Na minha vida profissional, algo que me falta é essa Copa do Mundo, é algo que eu quero muito. Eu estou preparado para que, se precisar, morrer em campo pela seleção, dar o meu melhor. Esse é o meu objetivo, continuar jogando bem, ajudando a equipe, porque esse daqui é um dos maiores sonhos da minha vida.
4: Brasil e Noruega se enfrentam às 5 da tarde, pelo horário de Brasília. De Nova Jersey, Elcio Ramalho, Rádio França Internacional.
1: E depois de Brasil e Noruega, México e Inglaterra se enfrentam às 21, pelo horário de Brasília, no Estádio Azteca, Cidade do México. Na Venezuela, um novo balanço de vítimas divulgado no sábado aponta que o duplo terremoto que sacudiu o norte do país em 24 de junho deixou quase 3 mil mortos. Equipes estrangeiras de resgate encerram pouco a pouco suas operações de buscas por sobreviventes, com poucas chances que pessoas com vida ainda sejam encontradas nos escombros dos prédios destruídos. Segundo dados do governo venezuelano, mais de 16 mil pessoas estão desabrigadas. A China anunciou neste domingo que vai realizar exercícios navais com a Rússia ao longo da costa chinesa nesse mês, seguidos por patrulhas conjuntas em uma área não especificada do Oceano Pacífico. Pequim e Moscou realizam manobras militares conjuntas há anos, mas agora são vistos com desconfiança.
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1: Olá, neste segundo bloco, vamos ouvir uma reportagem sobre como a Copa do Mundo está impulsionando a estreia de uma empresa brasileira em Portugal, com Cristiano Ronaldo como sócio. Depois vamos até Nova Jersey, onde nosso enviado especial à Copa do Mundo, Elcio Ramalho, nos fala da expectativa para o duelo entre Brasil e Noruega nessa noite. Por último, vamos ouvir o primeiro episódio da série do curso de francês Les Voisins de 12 Bis, mas antes, as revistas francesas se concentram nas ameaças de Donald Trump de deixar a OTAN. Confira.
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7: Às vésperas da próxima cúpula da OTAN, sediada em Ankara, na Turquia, os países europeus se preparam para voltar a serem cobrados pelo presidente dos Estados Unidos, Donald Trump, sobre os seus gastos com defesa. A ameaça de Trump de retirar o seu país da Aliança Militar Atlântica, repetida diversas vezes, tende a não se concretizar agora que a maioria dos países do bloco acelerou as despesas com a pasta. Em 2025, os valores subiram 20%, segundo dados da própria OTAN, e todos já atingiram a meta mínima de 2% do PIB destinados à defesa. Entre os europeus, também avança a reflexão sobre como o bloco pode reforçar a sua própria proteção e quebrar a dependência do padrinho americano, desde o aumento das tensões entre os aliados. Na cúpula prevista para os dias 7 e 8 de julho, ninguém tem dúvidas sobre quem fará o papel de líder. Donald Trump vai perguntar a cada um dos outros 31 membros da aliança quanto eles subiram dos seus orçamentos militares e vai lhes classificar conforme esse critério simples, antecipa a revista francesa L'Express na edição dessa semana. Os Estados Unidos provavelmente não deixarão a OTAN porque a postura de padrinho incontestável da família, ao qual cada membro deve demonstrar fidelidade, lhe convém, salienta a publicação. Além disso, uma recente reestruturação do comando integrado da organização colocou nas mãos do Pentágono americano a chefia do Exército, da Marinha e da Aeronáutica da Aliança, lembra L'Express.
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10: Do lado da equipa do Ronaldinho, do lado da equipa do Mágico.
11: A Copa do Mundo de 2026 marca a estreia internacional da Live Mode TV, empresa brasileira que escolheu Portugal para iniciar a expansão do projeto, agora reforçado pela entrada de Cristiano Ronaldo como investidor e sócio estratégico. Nos primeiros dias do Mundial, a empresa já bateu recordes de audiência no país. Mas essa história começou muito antes da Copa do Mundo.
12: A Live Mode, quando foi criada, ela já foi criada pensando em como fazer essa transição e como as entidades esportivas poderiam aproveitar esse mundo digital como uma nova forma de levar os seus direitos para o fã, para o público consumidor, que era uma forma que não era explorada pelos meios tradicionais até esse momento. A Live Mode nasce dessa oportunidade que tinha no mercado e aí com o tempo as oportunidades de relacionamento que a gente tinha com FIFA, confederações foram aparecendo assim, um espaço onde ninguém tinha preenchido, então, de levar os direitos para o mundo digital.
11: Segundo Fábio Medeiros, sócio-diretor da marca, a ideia nunca foi mudar o comportamento do público, mas entender para onde ele estava indo.
12: A gente entendeu que existia essa mudança de comportamento e que existia uma demanda por esse tipo de conteúdo ali onde as pessoas já estavam. E aí que começou a aparecer as oportunidades de levar o esporte para lá. Primeiro como formato de conteúdos mais curtos, depois conteúdos mais longos. E aí as oportunidades de fazer transmissões ao vivo apareceram também. E começaram a crescer em cima dessa iniciativa.
11: Mais do que transmitir jogos, a Live Mode TV apostou na criação de comunidades em torno do esporte.
12: A sensação de comunidade ela não acaba quando a emissão acaba. A comunidade continua, porque aquela pessoa vai falar aquilo para o amigo, ela vai participar do post que a gente faz no Instagram, brincando com a mesma piada que foi falada na transmissão. Os personagens eles vão ganhando força, o nosso elenco vai fazendo parte, né? Os talentos, os criadores vão fazendo parte dessa conversa, eles também viram mais relevantes para a comunidade. Então você começa a criar um ecossistema que no final tem valores para as marcas, né? Porque as marcas querem fazer parte das conversas, querem fazer parte das comunidades. Então você vai criando um ambiente ali que eu acho que é um ganha-ganha para todo mundo.
11: Na chegada a Portugal, a empresa decidiu apostar em criadores e talentos locais.
12: Um ponto muito importante são os criadores que a gente traz, porque no final os criadores é que fazem esse meio campo, né? Entre a conexão do que a gente define como projeto, dos nossos direitos, mas a conexão com o fã que está do outro lado. E se você não tiver as pessoas aqui no meio que se conectam de fato com o fã do outro lado, o direito por si, as pessoas acabam tendo uma conexão superficial. Tem que ter criadores em cada país e aqui em Portugal, criadores que já têm essa linguagem orgânica com o fã.
13: Olá a todos, sejam bem-vindos a este grande exclusivo da Live Mode TV. Temos conosco...
11: Nascido nos Açores e criado em Portugal até os 10 anos, Fábio Medeiros diz que a escolha do país também tem um significado pessoal.
12: Particularmente eu sou português, né? Então já tem essa vantagem.
8: Já tem essa relação, assim, né?
12: E, mas Portugal, assim, a gente... Quando o sucesso que Casa TV teve no Brasil, que o projeto teve no Brasil, ele com o tempo foi parecendo claro que ele deveria ganhar outros braços e levar esse modelo para outros lugares. A gente já vinha analisando outras oportunidades, mas Portugal especificamente teve uma oportunidade de direito. Portugal tem uma relação cultural, natural com o Brasil, tem uma relação da paixão do esporte e, no caso do Mundial, a paixão pela seleção, que é, de certa forma, parecido com o Brasil. Acho que a gente que vive entre Brasil e Portugal, às vezes, nem percebe o quão parecido é as coisas. Às vezes, a gente se atenta mais às pequenas diferenças do que às 99% de coisas iguais.
11: A Operação Portuguesa ganhou ainda mais visibilidade com a entrada do astro dos gramados, Cristiano Ronaldo. Para João Mesquita, o diretor-geral da Live Mode TV, o capitão da seleção portuguesa reforça a ambição internacional do projeto.
9: A entrada de alguém com a dimensão global do Cristiano Ronaldo naturalmente reforça a nossa confiança no potencial e na capacidade de obter esse sucesso.
11: De Lisboa para a Rádio França Internacional, Luciana Quaresma.
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4: A seleção brasileira enfrenta neste domingo a Noruega por uma vaga nas quartas de final da Copa do Mundo. A partida do MetLife Stadium em Nova Jersey também servirá para o Brasil tentar quebrar o tabu de nunca ter vencido a seleção europeia. Brasil e Noruega já se enfrentaram 4 vezes, sendo 3 delas em amistosos. O primeiro em 1988 terminou em 1-1, mesmo resultado do mais recente, em 2006. Em 1997, a seleção foi goleada pelos noruegueses, 4-2. E na única vez que se enfrentaram na Copa do Mundo, em 98, na fase de grupos, o Brasil já classificado relaxou. Abriu o placar, mas viu a Noruega virar e vencer por 2-1. Presente na seleção de 98 como jogador e agora atual treinador da Noruega, Ståle Solbakken vê muitas diferenças entre as duas seleções. A seleção de 98 era muito baseada na defesa e nos contra-ataques. Hoje procuramos marcar mais, controlar o jogo e pressionar o adversário. Temos jogadores com essas características e essa é uma grande diferença.
14: I think that's the biggest difference.
4: Ståle Solbakken vê o favoritismo do Brasil, apesar de que, segundo ele, o Brasil já não é aquele super favorito como no passado. Brasil obviamente é favorito, mas eu também disse que talvez não seja tão favorito quanto já foi há alguns anos. É difícil atribuir uma porcentagem. O importante é que nós acreditamos que podemos vencer o Brasil, mas para isso teremos que jogar o nosso melhor futebol. O treinador da seleção brasileira, Carlo Ancelotti, sabe que vai enfrentar um adversário difícil, com muitas qualidades ofensivas, como afirmou durante entrevista coletiva na véspera da partida.
15: Noruega é um equipo difícil, porque é um equipo que tem estrutura, tem qualidade, tem uma boa organização, temos que jogar ao nosso melhor, e creio que estamos no momento para jogar ao nosso melhor, porque somos confiantes, porque saímos da... una eliminatoria difícil contra el Japón. Entonces, estamos confiantes, pero el rival es un rival complicado.
4: Carlo Ancelotti destacou o potencial de Erling Haaland, um dos artilheiros desta Copa com 5 gols. Mas o italiano garante que não tem uma orientação particular para os zagueiros brasileiros, principalmente Marquinhos e Gabriel Magalhães, enfrentarem o gigante norueguês.
15: Todo mundo conhece Haaland, eu não tenho que explicar a meu zagueiro como joga Haaland. Lo conoce mejor que yo, porque jugaron contra él muchas veces. Estamos focalizados en preparar bien el juego, incluyendo las características de Haaland. Obvio que tenemos que tener en cuenta que es un delantero muy, muy peligroso.
4: Ancelotti reveló, no entanto, una de sus preocupaciones con las bolas paradas, já que os noruegueses são altos e esta é uma arma ofensiva da equipe.
15: Bola parada é um aspecto importante. Eu acho que estamos trabalhando nisso. Eu acho que antes ou depois vamos a ter êxito, porque temos bons lançadores e temos bons jogadores de cabeça.
4: sem revelar sua opção para substituir Lucas Paquetá, Ancelotti deu indicações que pode contar com Martinelli, autor do gol da vitória contra o Japão, ou Danilo, que tem um perfil mais defensivo para evitar espaços no meio-campo. Com a ausência de Lucas Paquetá, o meio-campista Bruno Guimarães ganhou maior protagonismo na seleção. Com 4 assistências, ele tem sido a peça-chave no esquema do treinador e revelou que, conforme a escolha do Mr. Ancelotti, seu papel contra a Noruega vai ter uma adaptação.
5: Acho que muda dependendo de quem vai jogar. O Mister treinou todas as possibilidades, mas obviamente muda a minha função dependendo de quem for jogar. Se for alguém mais ofensivo, óbvio que eu vou ter um papel um pouco mais defensivo nesse jogo para recompor. Então vai depender da opção que o Mister vai optar.
4: Jogador do Newcastle da Inglaterra, Bruno Guimarães conhece de perto o atacante Haaland e sabe o que é preciso fazer para pará-lo.
5: E sobre o Haaland, já joguei muitas vezes contra ele também. Para mim é um dos melhores atacantes do mundo junto com o Kane, é um cara diferenciado, a gente tem que tentar sim evitar a bola chegar nele e é o atacar marcando que a gente fala, né? A gente vai estar atacando, mas tem que ser sempre alguém coladinho nele para não dar o espaço, que a gente sabe que em uma bola ele pode decidir e que a gente não dê essa uma bola para ele amanhã.
4: Aos 29 anos, Bruno Guimarães diz viver a sua melhor fase com mais maturidade do que na Copa de 2022.
5: Acho que a última Copa, né, serviu muito de aprendizado para mim. Queria muito ter jogado mais, ajudado melhor. Acho que quando eu tive a oportunidade, não respondi às alturas, sendo muito sincero com vocês. Mas para essa Copa eu entrei com um foco totalmente diferente, né? Sempre foi o maior sonho da minha vida estar aqui e poder estar representando bem, jogando o meu melhor futebol. Acho que é isso que eu estou fazendo. Mas como eu falei, tudo na vida é aprendizado. Eu aprendi muito para que eu pudesse estar muito melhor do que eu fui na última Copa.
4: Ele também revela ter um sonho.
5: Eu sou um cara que me sinto pronto, realizado. Acho que na minha vida pessoal eu sou casado, 2 filhos. E na minha vida profissional algo que me falta é essa Copa do Mundo. É algo que eu quero muito. Eu estou preparado para que se precisar morrer em campo pela seleção, dar o meu melhor. Esse é o meu objetivo, continuar jogando bem, ajudando a equipe, porque isso daqui é um dos maiores sonhos da minha vida.
4: Brasil e Noruega se enfrentam às 5 horas da tarde pelo horário de Brasília no MetLife Stadium de Nova Jersey. De Nova Jersey, Elcio Ramalho, Rádio França Internacional.
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17: Avancez au guichet, s'il vous plaît.
18: Personne suivante? Personne suivante, s'il vous plaît.
17: Ah, bonjour.
18: Bonjour, passeport, s'il vous plaît.
17: Passeport, aqui, senhor.
18: Vous êtes madame?
17: Madame Araújo.
18: Qu'est-ce que vous venez faire en France?
17: Que? Je ne comprends pas.
18: Pourquoi êtes-vous à Paris?
17: À Paris, pourquoi? Quoi?
18: Vacances, études.
17: Ah, tá. Por quê? Por que eu tô aqui? Oui, études.
18: Tenez.
17: Merci.
18: Personne suivante? Personne suivante, s'il vous plaît.
17: Pronto, deixa eu ver o endereço. 12 bis, rue du Paradis, RER, Gare du Nord. Ah, o trem pra Paris, é pra ali.
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19: Encore la grève. Oh, c'est leur jour, hein.
20: Il n'y a pas de train, messieurs, dames, pour Paris. Ne restez pas là.
17: Que? Não tem trem? E o que que eu faço?
20: Mais qu'est-ce qui se passe? Pourquoi il n'y a pas de RER?
19: Personne pour renseigner, évidemment.
17: Allô?
21: Allô?
17: Oi, eu queria falar com a dona Rosa, por favor.
21: Ela falando.
22: Diane, tu veux encore du thé?
23: Non, merci, Rosa.
22: Ça va?
23: Oui. Je suis très fatiguée, mais ça va.
22: C'est normal. Le bébé, c'est pour bientôt.
23: Oui, l'accouchement est prévu dans quelques jours.
22: Ah, excuse-moi. Je réponds. C'est sûrement l'ami de ma fille, Sarah.
23: Oui, je t'en prie.
22: Allô?
24: Allô? Oi, eu queria falar com a dona Rosa, por favor.
22: É, ela falando.
24: A senhora é a mãe da Sarah?
22: Sim, eu mesma.
24: Oi, bom dia. Aqui é a Berenice, a amiga da Sarah.
22: Oi, Berenice. Você já chegou em Paris?
24: Cheguei, eu tô no aeroporto Charles de Gaulle.
22: Certo, então você vai pegar o RER agora. Ela tá no aeroporto.
23: Ok,
24: não, tem trem pra Paris.
22: Como? O que foi que você disse?
24: Me disseram ser la greve.
22: La greve? Ai, coitada, tem greve de trem.
24: Logo hoje.
22: Não é seu dia de sorte.
24: E o que, que eu faço?
22: Calma, não se preocupe. Eu vou pedir pro Zirek ir te buscar. Ele é motorista.
24: Um motorista?
22: Isso, ele é meu vizinho. Vou ligar pra ele agora.
24: Uau, que demais.
22: Você espera aí, tá bom?
24: Obrigada, dona Rosa, é muita gentileza sua.
22: Não tem de agradecer. Até daqui a pouco.
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0: Mais
22: bougez-vous, mon sang.
1: Diane,
22: respire, ma chérie, ça va aller.
2: Maman, ça va?
22: Ne vous inquiétez pas, les enfants, c'est le bébé. J'appelle les pompiers.
1: Vite!
0: Les pompiers? Mais non, il faut appeler le 15.
1: Maintenant!
22: Diane a besoin d'aller à l'hôpital maintenant.
0: Mais non,
22: il faut appeler les pompiers. Ils seront là beaucoup plus vite.
1: Écoute, Rosa, Pierre, le 18, appelle le 18.
22: Allô? Allô, les pompiers? Je vous appelle du 12 bis rue du Paradis. Il y a un accouchement en urgence là. Venez vite, s'il vous plaît.
3: Et voilà, on est arrivé au 12 bis chez Rosa.
21: Mais si, Zirek.
3: Laissez passer, s'il vous plaît. Mais qu'est-ce qui se passe ici?
0: Restons calmes. Hein.
22: Dépêchez-vous, les gars, dépêchez-vous. Elle va accoucher dans la rue.
3: Madame, comment vous appelez-vous?
1: Diane,
3: je suis pompier, on va à l'hôpital, tout va bien.
0: Je suis là, ma chérie, je suis là, ne t'inquiète pas, je suis avec toi.
22: Ah, quelle histoire! Ah, vous êtes là!
21: Oi, dona Rosa!
22: Berenice, até que enfim. É um prazer finalmente te conhecer.
21: O prazer é todo meu.
3: Mas qu'est-ce qui se passe ici, Rosa?
22: C'est Diane qui va accoucher.
3: Quoi? Déjà?
21: O que aconteceu?
22: Minha vizinha Diane tá grávida e quase teve a menina na escada do prédio. Vem, vamos entrar? Tu te rends compte, Zirek? C'est imbécile de Pierre qui dit il faut appeler le 15. Et moi? Mais non, il faut appeler le 18.
3: Tu as très bien fait.
22: Les 15? Eu discuti com Pierre, o marido da Diane. Imbécil. Ele queria ligar para le 15, le SAMU, que é o número das emergências. Ainda bem que eu tava lá e liguei para le

0: aninhos.
1: Ai, que gracinha.
0: Tirei essa foto na primeira vez que a Sarah foi passar férias no Brasil. E agora, quem diria, hein? Ela mora lá.
1: E foi em São Paulo que eu conheci a Sarah.
0: Pois é.
1: Muito obrigada por me receber, Dona Rosa.
0: Nada demais. Os amigos da minha filha são parte da minha família.
1: É muita gentileza sua.
0: Vou deixar você se acomodar, descansar um pouco, Berenice. Você deve estar cansada.
1: Obrigada, Dona Rosa, mas pode me chamar de Billy, é como todo mundo me chama.
0: Tá certo, Billy. E você pode me chamar apenas de Rosa.
1: Tá bom, Rosa.
0: Allez, viens, le chat. Je vais te donner à manger.
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4: 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Merci et bon dimanche!

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1: Paris, 5 de julho de 2026. Essas são as principais notícias deste domingo. Segundo dia do funeral público do Ayatolá Ali Khamenei em Teherã, milhares de pessoas voltaram a se aglomerar na grande mosala, imenso complexo religioso e cultural da capital iraniana. O domingo também é marcado pela grande oração em homenagem a Khamenei, que reuniu principais autoridades do país, entre elas o presidente iraniano Massoud Pezeshkian, o presidente do parlamento também Mohammed Bagher Ghalibaf. Mas pelo segundo dia consecutivo, a ausência do novo guia supremo, Mojtaba Khamenei, filho do ex-ayatolá, voltou a intrigar. Ele não é visto em público desde o bombardeio israelo-americano de 28 de fevereiro, que o feriu e matou seu pai e outros membros da família Khamenei. Com uma hora e meia de atraso por causa do mau tempo em Washington, o presidente dos Estados Unidos, Donald Trump, realizou no sábado no National Hall, em Washington, seu discurso em homenagem ao aniversário de 250 anos da independência do país. Uma fala usada para atacar seus opositores políticos, classificados de comunistas, e enaltecer a nação norte-americana, classificada como a mais extraordinária, excepcional e incrível que já existiu na Terra, nas palavras de Donald Trump. Antes do discurso, as milhares de pessoas reunidas para ouvir o presidente tiveram de ser evacuadas devido ao alerta à tempestade, mas puderam voltar para acompanhar a fala, que durou cerca de 40 minutos, e assistir à queima de fogos em Washington. Na Venezuela, um novo balanço de vítimas divulgado no sábado aponta que o duplo terremoto que sacudiu o norte do país em 24 de junho foi revisado para quase 3 mil mortos. Equipes estrangeiras de resgate encerram pouco a pouco suas operações de buscas por sobreviventes, com poucas chances que pessoas com vida ainda sejam encontradas nos escombros dos prédios destruídos. Segundo dados do governo venezuelano, mais de 16 mil pessoas estão desabrigadas. A China anunciou nesse domingo que vai realizar exercícios navais com a Rússia ao largo da costa chinesa neste mês, seguidos por patrulhas conjuntas no Oceano Pacífico. Pequim e Moscou realizam manobras militares conjuntas há anos, mas esses exercícios são agora vistos com desconfiança por vários países ocidentais. Eles vão ocorrer 2 meses depois de uma visita do presidente russo, Vladimir Putin, à China. Na ocasião, o líder do Kremlin descreveu o nível da relação bilateral como sem precedentes, enquanto o líder chinês Xi Jinping a caracterizou como inabalável. Onze horas e 30 minutos em Paris, 6:30 pelo horário de Brasília. 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
1: Bom dia, sol e 21 graus em Paris, em destaque neste domingo.

0: Domingo, 5 de julho de 2026. Principais líderes iranianos participam de oração em homenagem a Ali Khamenei, mas sem a presença do filho e novo guia supremo Mojtaba Khamenei em Teherã. Apesar do mau tempo e com uma hora de atraso, Trump pronuncia discurso patriótico em homenagem aos 250 anos da independência dos Estados Unidos. E a seleção brasileira entra em campo hoje contra a Noruega em Nova Jersey pelas oitavas de final da Copa do Mundo. Essas e outras notícias a seguir. Segundo dia do funeral público do Ayatolá Ali Khamenei em Teherã, milhares de pessoas voltaram a se aglomerar na Grande Mosala, imenso complexo religioso e cultural na capital iraniana, para se despedir do Guia Supremo. O domingo também é marcado pela grande oração em homenagem a Khamenei, que reuniu as principais autoridades do país. Entre os presentes estavam o presidente iraniano Massoud Pezeshkian e o presidente do parlamento Mohammed Bagher Ghalibafi. Pelo segundo dia consecutivo, a ausência do novo Guia Supremo, Mojtaba Khamenei, filho do ex-Ayatolá, voltou a intrigar. Ele não é visto em público desde o bombardeio americano-israelense de 28 de fevereiro, que o feriu e matou seu pai e também parte da família Khamenei. O funeral público terá a duração total de 6 dias. Na segunda-feira, o caixão com o corpo de Ali Khamenei vai percorrer as ruas de Teherã. Com uma hora e meia de atraso por causa do mau tempo em Washington, o presidente dos Estados Unidos, Donald Trump, realizou no sábado, no National Hall, em Washington, seu discurso em homenagem ao aniversário de 250 anos da independência do país. Uma fala usada para atacar seus opositores políticos, classificados de comunistas, e enaltecer a nação norte-americana. Vamos ouvi-lo.
1: This country is the home of freedom.
0: Esse país é o lar da liberdade, a bandeira americana é a representação da nação mais extraordinária, excepcional e mais incrível que já existiu na Terra, declarou Trump. Antes do discurso, as milhares de pessoas reunidas para ouvir o presidente norte-americano tiveram de ser evacuadas devido ao alerta à tempestade, mas puderam voltar para acompanhar a fala, que durou cerca de 40 minutos. Várias cidades do leste do país tiveram de alterar o cronograma das festividades devido à onda de calor e à previsão de mau tempo. Segundo uma pesquisa recente da Universidade de Quinnipiac, 61% dos norte-americanos consideram que os Estados Unidos não estão à altura dos ideais anunciados na Declaração de Independência de 1776.
2: 2026.
0: A França superou no sábado a violenta defesa do Paraguai e venceu por 1 a 0, avançando para as quartas de final da Copa. A seleção de Didier Deschamps vai enfrentar o Marrocos na quinta, que bateu ontem o Canadá por 3 a 0. E neste domingo é a vez do Brasil entrar em campo contra a Noruega em Nova Jersey. Nosso enviado especial, Elcio Ramalho, tem os detalhes.
3: Brasil e Noruega se enfrentaram 4 vezes e a seleção nunca venceu. Foram 2 empates e 2 derrotas, uma delas no único jogo disputado em uma Copa de 98. A seleção perdeu de virada por 2-1. O treinador norueguês Ståle Solbakken diz que o Brasil é favorito, mas não tanto quanto já foi no passado. Ele acredita que pode vencer principalmente por contar com Erling Haaland, o atacante que já marcou 5 vezes neste Mundial. O treinador do Brasil, Carlo Ancelotti, não quis revelar quem entra no lugar de Lucas Paquetá, que se lesionou no jogo contra o Japão, mas ele pode contar com Bruno Guimarães. Com 4 assistências, o meio-campista se tornou uma peça-chave na seleção e diz querer realizar seu sonho.
4: Na minha vida profissional, algo que me falta é essa Copa do Mundo, é algo que eu quero muito. Eu estou preparado para que, se precisar, morrer em campo pela seleção, dar o meu melhor. Esse é o meu objetivo, continuar jogando bem, ajudando a equipe, porque esse daqui é um dos maiores sonhos da minha vida.
3: Brasil e Noruega se enfrentam às 5 da tarde, pelo horário de Brasília. De Nova Jersey, Elcio Ramalho, Rádio França Internacional.
0: E depois de Brasil e Noruega, México e Inglaterra se enfrentam às 21h, pelo horário de Brasília, no Estádio Azteca, Cidade do México. Na Venezuela, um novo balanço de vítimas divulgado no sábado aponta que o duplo terremoto que sacudiu o norte do país em 24 de junho deixou quase 3 mil mortos. Equipes estrangeiras de resgate encerram pouco a pouco suas operações de buscas por sobreviventes, com poucas chances que pessoas com vida ainda sejam encontradas nos escombros dos prédios destruídos. Segundo dados do governo venezuelano, mais de 16 mil pessoas estão desabrigadas. A China anunciou neste domingo que vai realizar exercícios navais com a Rússia ao longo da costa chinesa nesse mês, seguidos por patrulhas conjuntas em uma área não especificada do Oceano Pacífico. Pequim e Moscou realizam manobras militares conjuntas há anos, mas agora são vistos com desconfiança.
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0: Olá, neste segundo bloco, vamos ouvir uma reportagem sobre como a Copa do Mundo está impulsionando a estreia de uma empresa brasileira em Portugal, com Cristiano Ronaldo como sócio. Depois vamos até Nova Jersey, onde nosso enviado especial à Copa do Mundo, Elcio Ramalho, nos fala da expectativa para o duelo entre Brasil e Noruega nessa noite. Por último, vamos ouvir o primeiro episódio da série do curso de francês Les Voisins de 12 Bis, mas antes, as revistas francesas se concentram nas ameaças de Donald Trump de deixar a OTAN. Confira.
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6: Às vésperas da próxima cúpula da OTAN, sediada em Ankara, na Turquia, os países europeus se preparam para voltar a serem cobrados pelo presidente dos Estados Unidos, Donald Trump, sobre os seus gastos com defesa. A ameaça de Trump de retirar o seu país da Aliança Militar Atlântica, repetida diversas vezes, tende a não se concretizar agora que a maioria dos países do bloco acelerou as despesas com a pasta. Em 2025, os valores subiram 20%, segundo dados da própria OTAN, e todos já atingiram a meta mínima de 2% do PIB destinados à defesa. Entre os europeus, também avança a reflexão sobre como o bloco pode reforçar a sua própria proteção e quebrar a dependência do padrinho americano, desde o aumento das tensões entre os aliados. Na cúpula prevista para os dias 7 e 8 de julho, ninguém tem dúvida sobre quem fará o papel de líder. Donald Trump vai perguntar a cada um dos outros 31 membros da aliança quanto eles subiram dos seus orçamentos militares e vai lhes classificar conforme esse critério simples, antecipa a revista francesa L'Express na edição dessa semana. Os Estados Unidos provavelmente não deixarão a OTAN porque a postura de padrinho incontestável da família, ao qual cada membro deve demonstrar fidelidade, lhe convém, salienta a publicação. Além disso, uma recente reestruturação do comando integrado da organização colocou nas mãos do Pentágono americano a chefia do Exército, da Marinha e da Aeronáutica da Aliança, lembra L'Express.
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9: 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Do lado da equipa do Mágico.
10: A Copa do Mundo de 2026 marca a estreia internacional da Live Mode TV, empresa brasileira que escolheu Portugal para iniciar a expansão do projeto, agora reforçado pela entrada de Cristiano Ronaldo como investidor e sócio estratégico. Nos primeiros dias do Mundial, a empresa já bateu recordes de audiência no país. Mas essa história começou muito antes da Copa do Mundo.
11: A Live Mode, quando foi criada, ela já foi criada pensando em como fazer essa transição e como as entidades esportivas poderiam aproveitar esse mundo digital como uma nova forma de levar os seus direitos para o fã, para o público consumidor, que era uma forma que não era explorada pelos meios tradicionais até esse momento. A Live Mode nasce dessa oportunidade que tinha no mercado e aí com o tempo as oportunidades de relacionamento que a gente tinha com FIFA, confederações foram aparecendo assim, um espaço onde ninguém tinha preenchido, então, de levar os direitos para o mundo digital.
10: Segundo Fábio Medeiros, sócio-diretor da marca, a ideia nunca foi mudar o comportamento do público, mas entender para onde ele estava indo.
11: A gente entendeu que existia essa mudança de comportamento e que existia uma demanda por esse tipo de conteúdo ali onde as pessoas já estavam. E aí que começou a aparecer as oportunidades de levar o esporte para lá. Primeiro como formato de conteúdos mais curtos, depois conteúdos mais longos. E aí as oportunidades de fazer transmissões ao vivo apareceram também. E começaram a crescer em cima dessa iniciativa.
10: Mais do que transmitir jogos, a Live Mode TV apostou na criação de comunidades em torno do esporte.
11: A sensação de comunidade ela não acaba quando a emissão acaba. A comunidade continua, porque aquela pessoa vai falar aquilo para o amigo, ela vai participar do post que a gente faz no Instagram, brincando com a mesma piada que foi falada na transmissão. Os personagens eles vão ganhando força, o nosso elenco vai fazendo parte, né, os talentos, os criadores vão fazendo parte dessa conversa, eles também viram mais relevantes para a comunidade. Então você começa a criar um ecossistema que no final tem valores para as marcas, né? Porque as marcas querem fazer parte das conversas, querem fazer parte das comunidades. Então você vai criando um ambiente ali que eu acho que é um ganha-ganha para todo mundo.
10: Na chegada a Portugal, a empresa decidiu apostar em criadores e talentos locais.
11: Um ponto muito importante são os criadores que a gente traz, porque no final os criadores é que fazem esse meio campo, né? Entre a conexão do que a gente define como projeto, dos nossos direitos, mas a conexão com o fã que está do outro lado. E se você não tiver as pessoas aqui no meio que se conectam de fato com o fã do outro lado, o direito por si, as pessoas acabam tendo uma conexão superficial. Tem que ter criadores em cada país e aqui em Portugal, criadores que já têm essa linguagem orgânica com o fã.
7: Olá a todos, sejam bem-vindos a este grande exclusivo da Live Mode TV. Temos connosco...
10: Nascido nos Açores e criado em Portugal até os 10 anos, Fábio Medeiros diz que a escolha do país também tem um significado pessoal.
11: Particularmente eu sou português, né? Então já tem essa vantagem.
8: Já tem essa relação, né?
11: Mas Portugal, assim, a gente... Quando o sucesso que Casa TV teve no Brasil, que o projeto teve no Brasil, ele com o tempo foi parecendo claro que ele deveria ganhar outros braços e levar esse modelo para outros lugares. A gente já vinha analisando outras oportunidades, mas Portugal especificamente teve uma oportunidade de direito. Portugal tem uma relação cultural, natural com o Brasil, tem uma relação da paixão do esporte e, no caso do Mundial, a paixão pela seleção, que é, de certa forma, parecido com o Brasil. Acho que a gente que vive entre o Brasil e Portugal, às vezes, nem percebe o quão parecido é as coisas. Às vezes, a gente se atenta mais às pequenas diferenças do que às 99% de coisas iguais.
10: A operação portuguesa ganhou ainda mais visibilidade com a entrada do astro dos gramados, Cristiano Ronaldo. Para João Mesquita, o diretor-geral da Live Mode TV, o capitão da seleção portuguesa reforça a ambição internacional do projeto.
12: A entrada de alguém com a dimensão global do Cristiano Ronaldo naturalmente reforça a nossa confiança no potencial e na capacidade de obter esse sucesso.
10: De Lisboa para a Rádio França Internacional, Luciana Quaresma.
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3: A seleção brasileira enfrenta neste domingo a Noruega por uma vaga nas quartas de final da Copa do Mundo. A partida do MetLife Stadium em Nova Jersey também servirá para o Brasil tentar quebrar o tabu de nunca ter vencido a seleção europeia. Brasil e Noruega já se enfrentaram 4 vezes, sendo 3 delas em amistosos. O primeiro, em 1988, terminou em 1-1, mesmo resultado do mais recente, em 2006. Em 1997, a seleção foi goleada pelos noruegueses, 4-2. E na única vez que se enfrentaram na Copa do Mundo, em 98, na fase de grupos, o Brasil já classificado relaxou. Abriu o placar, mas viu a Noruega virar e vencer por 2-1. Presente na seleção de 98 como jogador e agora atual treinador da Noruega, Ståle Solbakken vê muitas diferenças entre as duas seleções.
13: The team in 98 were based on a very strong defensive organization.
3: A seleção de 98 era muito baseada na defesa e nos contra-ataques. Hoje procuramos marcar mais, controlar o jogo e pressionar o adversário. Temos jogadores com essas características e essa é uma grande diferença.
13: I think that's the biggest difference.
3: Ståle Solbakken vê o favoritismo do Brasil, apesar de que, segundo ele, o Brasil já não é aquele super favorito como no passado.
13: obviously Brazil is the favorite, like I told you yesterday.
3: Brasil obviamente é favorito, mas eu também disse que talvez não seja tão favorito quanto já foi há alguns anos. É difícil atribuir uma porcentagem. O importante é que nós acreditamos que podemos vencer o Brasil, mas para isso teremos que jogar o nosso melhor futebol.
13: Then we have a chance.
3: O treinador da seleção brasileira, Carlo Ancelotti, sabe que vai enfrentar um adversário difícil, com muitas qualidades ofensivas, como afirmou durante entrevista coletiva na véspera da partida.
8: Noruega é um equipo difícil, porque é um equipo que tem estrutura, tem qualidade, tem uma boa organização. Temos que jogar ao nosso melhor. E creio que estamos no momento para jogar ao nosso melhor, porque somos confiantes, porque saímos da uma eliminatória difícil contra o Japão. Então, estamos confiantes, mas o rival é um rival complicado.
3: Carlo Ancelotti destacou o potencial de Erling Haaland, um dos artilheiros desta Copa com 5 gols. Mas o italiano garante que não tem uma orientação particular para os zagueiros brasileiros, principalmente Marquinhos e Gabriel Magalhães, enfrentarem o gigante norueguês.
8: Todo mundo conhece Haaland, eu não tenho que explicar a meu zagueiro como joga Haaland. Ele conhece melhor que eu, porque jogaram contra ele muitas vezes. Estamos focalizados em preparar bem o jogo, incluindo as características de Haaland, óbvio, que temos que ter em conta que é um delantero muito, muito perigoso.
3: Ancelotti revelou, no entanto, uma de suas preocupações com as bolas paradas, já que os noruegueses são altos e esta é uma arma ofensiva da equipe.
8: Bola parada é um aspecto importante. Eu acho que estamos trabalhando nisso. Eu acho que antes ou depois vamos a ter êxito, porque temos bons lançadores e temos bons jogadores de cabeça.
3: Sem revelar sua opção para substituir Lucas Paquetá, Ancelotti deu indicações que pode contar com Martinelli, autor do gol da vitória contra o Japão, ou Danilo, que tem um perfil mais defensivo para evitar espaços no meio-campo. Com a ausência de Lucas Paquetá, o meio-campista Bruno Guimarães ganhou maior protagonismo na seleção. Com 4 assistências, ele tem sido a peça-chave no esquema do treinador e revelou que, conforme a escolha do Mr. Ancelotti, seu papel contra a Noruega vai ter uma adaptação.
4: Acho que muda dependendo de quem vai jogar. O Mister treinou todas as possibilidades, mas obviamente muda a minha função dependendo de quem for jogar. Se for alguém mais ofensivo, óbvio que eu vou ter um papel um pouco mais defensivo nesse jogo para recompor. Então vai depender da opção que o Mister vai optar.
3: Jogador do Newcastle da Inglaterra, Bruno Guimarães conhece de perto o atacante Haaland e sabe o que é preciso fazer para pará-lo.
4: E sobre o Haaland, já joguei muitas vezes contra ele também. Para mim, é um dos melhores atacantes do mundo, junto com o Kane. É um cara diferenciado. A gente tem que tentar, sim, evitar a bola chegar nele. E é o atacar marcando que a gente fala, né? A gente vai estar atacando, mas tem que ser sempre alguém coladinho nele para não dar o espaço, que a gente sabe que em uma bola ele pode decidir e que a gente não dê essa uma bola para ele amanhã.
3: Aos 29 anos, Bruno Guimarães diz viver a sua melhor fase, com mais maturidade do que na Copa de 2022.
4: Acho que a última Copa, né, serviu muito de aprendizado para mim. Queria muito ter jogado mais, ajudado melhor. Acho que quando eu tive a oportunidade, não respondi às alturas, sendo muito sincero com vocês. Mas para essa Copa eu entrei com um foco totalmente diferente, né? Sempre foi o maior sonho da minha vida estar aqui e poder estar representando bem, jogando o meu melhor futebol. Acho que é isso que eu estou fazendo. Mas, como eu falei, tudo na vida é aprendizado. Eu aprendi muito para que eu pudesse estar muito melhor do que eu fui na última Copa.
3: Ele também revela ter um sonho.
4: Eu sou um cara que me sinto pronto, realizado. Acho que na minha vida pessoal, eu sou casado, 2 filhos. E na minha vida profissional, algo que me falta é essa Copa do Mundo. É algo que eu quero muito. Eu estou preparado para que, se precisar, morrer em campo pela seleção, dar o meu melhor. Esse é o meu objetivo, continuar jogando bem, ajudando a equipe, porque isso daqui é um dos maiores sonhos da minha vida.
3: Brasil e Noruega se enfrentam às 5 horas da tarde, pelo horário de Brasília, no MetLife Stadium de Nova Jersey. De Nova Jersey, Elcio Ramalho, Rádio França Internacional.
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15: Avancez au guichet, s'il vous plaît.
16: Personne suivante? Personne suivante, s'il vous plaît.
15: Ah, bonjour.
16: Bonjour, passeport, s'il vous plaît.
17: Passaporte. Aqui, senhor.
16: Vous êtes madame?
17: Madame Araújo.
16: Qu'est-ce que vous venez faire en France?
17: Que? Je ne comprends pas.
16: Pourquoi êtes-vous à Paris?
17: À Paris. Pourquoi?
16: Vacances, études.
17: Ah, tá. Por quê? Por que eu tô aqui? Oui, études.
16: Tenez.
17: Merci.
16: Personne suivante? Personne suivante, s'il vous plaît.
17: Pronto, deixa eu ver o endereço. 12 bis, Rue du Paradis, RER, Gare du Nord. Ah, um trem pra Paris, é por ali.
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18: Encore a grève? Oh, ils ont choisi leur jour, hein.
19: Il n'y a pas de train, messieurs, dames, pour Paris. Ne restez pas là.
17: Que? Não tem trem? E o que eu faço?
19: Mais qu'est-ce qui se passe? Pourquoi il n'y a pas de RER?
17: Alô?
20: Alô?
17: Oi, eu queria falar com a dona Rosa, por favor.
20: É, ela falando.
21: Diane, tu veux encore du thé?
22: Non, merci, Rosa.
21: Ça va?
22: Oui, je suis très fatiguée, mais ça va.
21: C'est normal, le bébé c'est pour bientôt.
22: Oui, l'accouchement est prévu dans quelques jours.
21: Ah, excuse-moi, je réponds. C'est sûrement l'ami de ma fille Sarah.
22: Oui, je t'en prie.
21: Alô?
23: Alô? Oi, eu queria falar com a dona Rosa, por favor.
21: É, ela falando.
23: A senhora é a mãe da Sarah?
21: Sim, eu mesma.
23: Oi, bom dia. Aqui é a Berenice, a amiga da Sarah.
21: Oi, Berenice. Você já chegou em Paris?
23: Cheguei. Eu tô no aeroporto Charles de Gaulle.
21: Certo. Então você vai pegar o RER agora. Ela está no aeroporto.
22: Ok.
23: Não,
22: je te
23: laisse. Tem trem para Paris.
21: Como? O que foi que você disse?
23: Me disseram ser la greve.
21: La greve? Ai, coitada, tem greve de trem.
23: Logo hoje?
21: Não é seu dia de sorte.
23: E o que eu faço?
21: Calma, não se preocupe. Eu vou pedir pro Zirek ir te buscar. Ele é motorista.
23: Um motorista?
21: Isso, ele é meu vizinho. Vou ligar pra ele agora.
23: Uau, que demais.
21: Você espera aí, tá bom?
23: Obrigada, dona Rosa, é muita gentileza sua.
21: Não tem de agradecer. Até daqui a pouco.
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24: Diane,
25: mais réponds-moi.
24: Faites quelque chose, apportez une couverture, des oreillers.
25: Mais Diane, mais réponds-moi.
24: Mais qu'est-ce qui se passe?
25: Elle va coucher là, elle va coucher.
24: Mais bougez-vous, bon sang.
21: Diane, Diane, respire, respire, ma chérie, ça va aller.
26: Maman, maman, ça va?
21: Ne vous inquiétez pas, les enfants, c'est le bébé. J'appelle les pompiers.
24: Vite!
25: Les pompiers? Mais non, il faut appeler le 15.
24: Maintenant!
21: Diane a besoin d'aller à l'hôpital maintenant.
25: Mais non,
21: il faut appeler les pompiers. Ils seront là beaucoup plus vite.
24: Écoute, Rosa, Pierre, le 18, appelle le 18.
21: Allô? Allô, les pompiers?
25: Je
21: vous appelle du 12 bis, rue du Paradis. Il y a un accouchement en urgence, là. Venez vite, s'il vous plaît.
27: Et voilà. On est arrivé au 12 bis. Chez Rosa.
22: Merci, Zireki.
27: Laissez passer, s'il vous plaît. Mais qu'est-ce qui se passe ici?
25: Restons calmes, restons calmes. Hein.
24: Dépêchez-vous, les gars, dépêchez-vous. Elle va accoucher dans la rue.
27: Madame, comment vous appelez-vous?
24: Diane.
27: Diane, je suis pompier. On va à l'hôpital, tout va bien.
25: Je suis là, ma chérie. Je suis là. Ne t'inquiète pas, je suis avec toi.
21: Ah, quelle histoire! Ah, vous êtes là!
23: Oi, dona Rosa!
21: Berenice, até que enfim. É um prazer finalmente te conhecer.
23: O prazer é todo meu.
27: Mais qu'est-ce qui se passe ici, Rosa?
21: C'est Diane qui va accoucher.
27: Quoi? Déjà?
23: O que aconteceu?
21: Minha vizinha Diana tá grávida e quase teve a menina na escada do prédio. Vem, vamos entrar? Tu te rends compte, Zirek? C'est imbécile de Pierre qui dit il faut appeler le 15. Et moi? Mais non, il faut appeler le 18.
27: Tu as très bien fait.
23: Le 15?
21: Eu discuti com Pierre, o marido da Diana. Um imbecil. Ele queria ligar para le 15, le SAMU, que é o número das emergências. Ainda bem que eu tava lá e liguei para le 18, os bombeiros.
23: Hã? A senhora ligou para os bombeiros? Para uma mulher em trabalho de parto?
21: Aqui, os bombeiros atendem também emergência médica. E eles chegam muito mais rápido que uma ambulância.
23: Oh,
21: Olha, é bom saber disso.
24: Agora tá tudo bem, felizmente.
21: Zirek, combien je te dois pour le taxi?
0: Allez, c'est cadeau.
21: Oh, c'est adorable.
0: Ça m'a fait plaisir de dépanner, Billy.
21: Ah, merci, Zirek.
24: E voilà. Você vai ficar nesse quarto. Era o quarto da Sara.
21: Ah, é ela naquela foto ali?
24: Ela mesma. Tinha uns 3 aninhos.
21: Ai, que gracinha.
24: Tirei essa foto na primeira vez que a Sara foi passar férias no Brasil. E agora, quem diria, hein? Ela mora lá.
21: E foi em São Paulo que eu conheci a Sara.
24: Pois é.
21: Muito obrigada por me receber, Dona Rosa.
24: Nada demais. Os amigos da minha filha são parte da minha família.
21: É muita gentileza sua.
24: Vou deixar você se acomodar, descansar um pouco, Berenice. Você deve estar cansada.
21: Obrigada, Dona Rosa, mas pode me chamar de Billy, é como todo mundo me chama.
24: Tá certo, Billy. E você pode me chamar apenas de Rosa.
21: Tá bom, Rosa.
24: Allez, viens, le chat. Je vais te donner à manger.
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2: 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Merci et bon dimanche!

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1: Paris, 5 de julho de 2026. Essas são as principais notícias deste domingo. Segundo dia do funeral público do Ayatollah Ali Khamenei em Teherã, milhares de pessoas voltaram a se aglomerar na grande mosala, imenso complexo religioso e cultural da capital iraniana. O domingo também é marcado pela grande oração em homenagem a Khamenei, que reuniu principais autoridades do país, entre elas o presidente iraniano Massoud Pezeshkian, o presidente do parlamento também Mohammed Bagher Ghalibaf. Mas pelo segundo dia consecutivo, a ausência do novo guia supremo, Mojtaba Khamenei, filho do ex-ayatolá, voltou a intrigar. Ele não é visto em público desde o bombardeio israelo-americano de 28 de fevereiro, que o feriu e matou seu pai e outros membros da família Khamenei. Com uma hora e meia de atraso por causa do mau tempo em Washington, o presidente dos Estados Unidos, Donald Trump, realizou no sábado no National Hall, em Washington, seu discurso em homenagem ao aniversário de 250 anos da independência do país. Uma fala usada para atacar seus opositores políticos, classificados de comunistas, e enaltecer a nação norte-americana, classificada como a mais extraordinária, excepcional e incrível que já existiu na Terra, nas palavras de Donald Trump. Antes do discurso, as milhares de pessoas reunidas para ouvir o presidente tiveram de ser evacuadas devido ao alerta à tempestade, mas puderam voltar para acompanhar a fala, que durou cerca de 40 minutos, e assistir à queima de fogos em Washington. Na Venezuela, um novo balanço de vítimas divulgado no sábado aponta que o duplo terremoto que sacudiu o norte do país em 24 de junho foi revisado para quase 3 mil mortos. Equipes estrangeiras de resgate encerram pouco a pouco suas operações de buscas por sobreviventes, com poucas chances que pessoas com vida ainda sejam encontradas nos escombros dos prédios destruídos. Segundo dados do governo venezuelano, mais de 16 mil pessoas estão desabrigadas. A China anunciou nesse domingo que vai realizar exercícios navais com a Rússia ao largo da costa chinesa neste mês, seguidos por patrulhas conjuntas no Oceano Pacífico. Pequim e Moscou realizam manobras militares conjuntas há anos, mas esses exercícios são agora vistos com desconfiança por vários países ocidentais. Eles vão ocorrer 2 meses depois de uma visita do presidente russo, Vladimir Putin, à China. Na ocasião, o líder do Kremlin descreveu o nível da relação bilateral como sem precedentes, enquanto o líder chinês Xi Jinping a caracterizou como inabalável. Onze horas e 30 minutos em Paris, 6:30 pelo horário de Brasília. 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
1: Bom dia, sol e 21 graus em Paris. Em destaque neste domingo, 5 de julho de 2026. Principais líderes iranianos participam de oração em homenagem a Ali Khamenei, mas sem a presença do filho e novo guia supremo Mojtaba Khamenei em Teherã. Apesar do mau tempo e com uma hora de atraso, Trump pronuncia discurso patriótico em homenagem aos 250 anos da independência dos Estados Unidos. E a seleção brasileira entra em campo hoje contra a Noruega em Nova Jersey pelas oitavas de final da Copa do Mundo. Essas e outras notícias a seguir. Segundo dia do funeral público do Ayatollah Ali Khamenei em Teherã, milhares de pessoas voltaram a se aglomerar na grande mosala, imenso complexo religioso e cultural na capital iraniana, para se despedir do guia supremo. O domingo também é marcado pela grande oração em homenagem a Khamenei, que reuniu as principais autoridades do país. Entre os presentes estavam o presidente iraniano Massoud Pezeshkian e o presidente do parlamento Mohammed Bagher Ghalibaf. Pelo segundo dia consecutivo, a ausência do novo guia supremo, Mojtaba Khamenei, filho do ex-ayatolá, voltou a intrigar. Ele não é visto em público desde o bombardeio americano-israelense de 28 de fevereiro, que o feriu e matou seu pai e também parte da família Khamenei. O funeral público terá a duração total de 6 dias. Na segunda-feira, o caixão com o corpo de Ali Khamenei vai percorrer as ruas de Teherã. Com uma hora e meia de atraso por causa do mau tempo em Washington, o presidente dos Estados Unidos, Donald Trump, realizou no sábado, no National Hall, em Washington, seu discurso em homenagem ao aniversário de 250 anos da independência do país. Uma fala usada para atacar seus opositores políticos, classificados de comunistas, e enaltecer a nação norte-americana. Vamos ouvi-lo.
3: This country is the home of freedom. This is the land of...
1: Esse país é o lar da liberdade, a bandeira americana é a representação da nação mais extraordinária, excepcional e mais incrível que já existiu na Terra, declarou Trump. Antes do discurso, as milhares de pessoas reunidas para ouvir o presidente norte-americano tiveram de ser evacuadas devido ao alerta à tempestade, mas puderam voltar para acompanhar a fala, que durou cerca de 40 minutos. Várias cidades do leste do país tiveram de alterar o cronograma das festividades devido à onda de calor e à previsão de mau tempo. Segundo uma pesquisa recente da Universidade Quinnipiac, 61% dos norte-americanos consideram que os Estados Unidos não estão à altura dos ideais anunciados na Declaração de Independência de 1776.
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1: A França superou no sábado a violenta defesa do Paraguai e venceu por 1 a 0, avançando para as quartas de final da Copa. A seleção de Didier Deschamps vai enfrentar o Marrocos na quinta, que bateu ontem o Canadá por 3 a 0. E neste domingo é a vez do Brasil entrar em campo contra a Noruega em Nova Jersey. Nosso enviado especial, Elcio Ramalho, tem os detalhes.
4: Brasil e Noruega se enfrentaram 4 vezes e a seleção nunca venceu. Foram 2 empates e 2 derrotas, uma delas no único jogo disputado em uma Copa de 98. A seleção perdeu de virada por 2-1. O treinador norueguês Ståle Solbakken diz que o Brasil é favorito, mas não tanto quanto já foi no passado. Ele acredita que pode vencer principalmente por contar com Erling Haaland, o atacante que já marcou 5 vezes neste Mundial. O treinador do Brasil, Carlo Ancelotti, não quis revelar quem entra no lugar de Lucas Paquetá, que se lesionou no jogo contra o Japão, mas ele pode contar com Bruno Guimarães. Com 4 assistências, o meio-campista se tornou uma peça-chave na seleção e diz querer realizar seu sonho.
5: Na minha vida profissional, algo que me falta é essa Copa do Mundo, é algo que eu quero muito. Eu estou preparado para que, se precisar, morrer em campo pela seleção, dar o meu melhor. Esse é o meu objetivo, continuar jogando bem, ajudando a equipe, porque isso daqui é um dos maiores sonhos da minha vida.
4: Brasil e Noruega se enfrentam às 5 da tarde, pelo horário de Brasília. De Nova Jersey, Elcio Ramalho, Rádio França Internacional.
1: E depois de Brasil e Noruega, México e Inglaterra se enfrentam às 21, pelo horário de Brasília, no Estádio Azteca, Cidade do México. Na Venezuela, um novo balanço de vítimas divulgado no sábado aponta que o duplo terremoto que sacudiu o norte do país em 24 de junho deixou quase 3 mil mortos. Equipes estrangeiras de resgate encerram pouco a pouco suas operações de buscas por sobreviventes, com poucas chances que pessoas com vida ainda sejam encontradas nos escombros dos prédios destruídos. Segundo dados do governo venezuelano, mais de 16 mil pessoas estão desabrigadas. A China anunciou neste domingo que vai realizar exercícios navais com a Rússia ao longo da costa chinesa nesse mês, seguidos por patrulhas conjuntas em uma área não especificada do Oceano Pacífico. Pequim e Moscou realizam manobras militares conjuntas há anos, mas agora são vistos com desconfiança.
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1: Olá, neste segundo bloco, vamos ouvir uma reportagem sobre como a Copa do Mundo está impulsionando a estreia de uma empresa brasileira em Portugal, com Cristiano Ronaldo como sócio. Depois vamos até Nova Jersey, onde nosso enviado especial à Copa do Mundo, Elcio Ramalho, nos fala da expectativa para o duelo entre Brasil e Noruega nessa noite. Por último, vamos ouvir o primeiro episódio da série do curso de francês Les Voisins de 12 Bis, mas antes, as revistas francesas se concentram nas ameaças de Donald Trump de deixar a OTAN. Confira.
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7: Às vésperas da próxima cúpula da OTAN, sediada em Ankara, na Turquia, os países europeus se preparam para voltar a serem cobrados pelo presidente dos Estados Unidos, Donald Trump, sobre os seus gastos com defesa. A ameaça de Trump de retirar o seu país da Aliança Militar Atlântica, repetida diversas vezes, tende a não se concretizar agora que a maioria dos países do bloco acelerou as despesas com a pasta. Em 2025, os valores subiram 20%, segundo dados da própria OTAN, e todos já atingiram a meta mínima de 2% do PIB destinados à defesa. Entre os europeus, também avança a reflexão sobre como o bloco pode reforçar a sua própria proteção e quebrar a dependência do padrinho americano, desde o aumento das tensões entre os aliados. Na cúpula prevista para os dias 7 e 8 de julho, ninguém tem dúvidas sobre quem fará o papel de líder. Donald Trump vai perguntar a cada um dos outros 31 membros da aliança quanto eles subiram dos seus orçamentos militares e vai lhes classificar conforme esse critério simples, antecipa a revista francesa L'Express na edição dessa semana. Os Estados Unidos provavelmente não deixarão a OTAN porque a postura de padrinho incontestável da família, ao qual cada membro deve demonstrar fidelidade, lhe convém, salienta a publicação. Além disso, uma recente reestruturação do comando integrado da organização colocou nas mãos do Pentágono americano a chefia do Exército, da Marinha e da Aeronáutica da Aliança, lembra L'Express.
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10: Do lado da equipa do Ronaldinho. Do lado da equipa do Mágico.
11: A Copa do Mundo de 2026 marca a estreia internacional da Live Mode TV, empresa brasileira que escolheu Portugal para iniciar a expansão do projeto, agora reforçado pela entrada de Cristiano Ronaldo como investidor e sócio estratégico. Nos primeiros dias do Mundial, a empresa já bateu recordes de audiência no país. Mas essa história começou muito antes da Copa do Mundo.
12: A Live Mode, quando foi criada, ela já foi criada nesse pensando em como fazer essa transição e como as entidades esportivas poderiam aproveitar esse mundo digital como uma nova forma de levar os seus direitos para o fã, para o público consumidor, que era uma forma que não era explorada pelos meios tradicionais até esse momento. A Live Mode nasce dessa oportunidade que tinha no mercado. E aí, com o tempo, as oportunidades de relacionamento que a gente tinha com FIFA, confederações, foram aparecendo, assim, um espaço onde ninguém tinha preenchido, então, de levar os direitos para o mundo digital.
11: Segundo Fábio Medeiros, sócio-diretor da marca, a ideia nunca foi mudar o comportamento do público, mas entender para onde ele estava indo.
12: A gente entendeu que existia essa mudança de comportamento e que existia uma demanda por esse tipo de conteúdo ali onde as pessoas já estavam. E aí que começou a aparecer as oportunidades de levar o esporte para lá. Primeiro como formato de conteúdos mais curtos, depois conteúdos mais longos. E aí as oportunidades de fazer transmissões ao vivo apareceram também. E começaram a crescer em cima dessa iniciativa.
11: Mais do que transmitir jogos, a Live Mode TV apostou na criação de comunidades em torno do esporte.
12: A sensação de comunidade ela não acaba quando a emissão acaba. A comunidade continua, porque aquela pessoa vai falar aquilo pro amigo, ela vai participar do post que a gente faz no Instagram, brincando com a mesma piada que foi falada na transmissão. Os personagens, eles vão ganhando força, o nosso elenco vai fazendo parte, né? Os talentos, os criadores vão fazendo parte dessa conversa, e eles também viram mais relevantes para a comunidade. Então você começa a criar um ecossistema que no final tem valores para as marcas, né? Porque as marcas querem fazer parte das conversas, querem fazer parte das comunidades. Então você vai criando um ambiente ali que eu acho que é um ganha-ganha para todo mundo.
11: Na chegada a Portugal, a empresa decidiu apostar em criadores e talentos locais.
12: Um ponto muito importante são os criadores que a gente traz, porque no final os criadores é que fazem esse meio campo, né? Entre a conexão do que a gente define como projeto, dos nossos direitos, mas a conexão com o fã que está do outro lado. E se você não tiver as pessoas aqui no meio que se conectam de fato com o fã do outro lado, essa o direito por si, as pessoas acabam tendo uma conexão superficial. Tem que ter criadores em cada país e aqui em Portugal, criadores que já têm essa linguagem orgânica com o fã.
13: Olá a todos, sejam bem-vindos a este grande exclusivo da Live Mode TV. Temos conosco...
11: Nascido nos Açores e criado em Portugal até os 10 anos, Fábio Medeiros diz que a escolha do país também tem um significado pessoal.
12: particularmente eu sou português, né? Então já tem essa vantagem.
8: Já tem essa relação, isso, né?
12: E, mas Portugal, assim, a gente... Quando o sucesso que Casa TV teve no Brasil, que o projeto teve no Brasil, ele com o tempo foi parecendo claro que ele deveria ganhar outros braços e levar esse modelo para outros lugares. A gente já vinha analisando outras oportunidades, mas Portugal especificamente teve uma oportunidade de direito. Portugal tem uma relação cultural, natural com o Brasil, tem uma relação da paixão do esporte e, no caso do Mundial, a paixão pela seleção, que é, de certa forma, parecido com o Brasil. Acho que a gente que vive entre o Brasil e Portugal, às vezes, nem percebe o quão parecido é as coisas. Às vezes, a gente se atenta mais às pequenas diferenças do que às 99% de coisas iguais.
11: A Operação Portuguesa ganhou ainda mais visibilidade com a entrada do astro dos gramados, Cristiano Ronaldo. Para João Mesquita, o diretor-geral da Live Mode TV, o capitão da seleção portuguesa reforça a ambição internacional do projeto.
9: A entrada de alguém com a dimensão global do Cristiano Ronaldo naturalmente reforça a nossa confiança no potencial e na capacidade de obter esse sucesso.
11: De Lisboa para a Rádio França Internacional, Luciana Quaresma.
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4: A seleção brasileira enfrenta neste domingo a Noruega por uma vaga nas quartas de final da Copa do Mundo. A partida do MetLife Stadium em Nova Jersey também servirá para o Brasil tentar quebrar o tabu de nunca ter vencido a seleção europeia. Brasil e Noruega já se enfrentaram 4 vezes, sendo 3 delas em amistosos. O primeiro em 1988 terminou em 1-1, mesmo resultado do mais recente, em 2006. Em 1997, a seleção foi goleada pelos noruegueses, 4-2. E na única vez que se enfrentaram na Copa do Mundo, em 98, na fase de grupos, o Brasil já classificado relaxou. Abriu o placar, mas viu a Noruega virar e vencer por 2-1. Presente na seleção de 98 como jogador e agora atual treinador da Noruega, Ståle Solbakken vê muitas diferenças entre as duas seleções. A seleção de 98 era muito baseada na defesa e nos contra-ataques. Hoje procuramos marcar mais, controlar o jogo e pressionar o adversário. Temos jogadores com essas características e essa é uma grande diferença. Ståle Solbakken vê o favoritismo do Brasil, apesar de que, segundo ele, o Brasil já não é aquele super favorito como no passado. Brasil obviamente é favorito, mas eu também disse que talvez não seja tão favorito quanto já foi há alguns anos. É difícil atribuir uma porcentagem. O importante é que nós acreditamos que podemos vencer o Brasil, mas para isso teremos que jogar o nosso melhor futebol. O treinador da seleção brasileira, Carlo Ancelotti, sabe que vai enfrentar um adversário difícil, com muitas qualidades ofensivas, como afirmou durante entrevista coletiva na véspera da partida.
15: Noruega é um equipo difícil, porque é um equipo que tem estrutura, tem qualidade, tem uma boa organização. Temos que jogar ao nosso melhor. E creio que estamos no momento para jogar ao nosso melhor, porque somos confiantes, porque saímos da uma eliminatória difícil contra o Japão. Então, estamos confiantes, mas o rival é um rival complicado.
4: Carlo Ancelotti destacou o potencial de Erling Haaland, um dos artilheiros desta Copa com 5 gols. Mas o italiano garante que não tem uma orientação particular para os zagueiros brasileiros, principalmente Marquinhos e Gabriel Magalhães, enfrentarem o gigante norueguês.
15: Todo mundo conhece Haaland, eu não tenho que explicar a meu zagueiro como joga Haaland. Ele conhece melhor que eu, porque jogaram contra ele muitas vezes. Estamos focalizados em preparar bem o jogo, incluindo as características de Haaland, óbvio, que temos que ter em conta que é um delantero muito, muito perigoso.
4: Ancelotti revelou, no entanto, uma de suas preocupações com as bolas paradas, já que os noruegueses são altos e esta é uma arma ofensiva da equipe.
15: Bola parada é um aspecto importante. Eu acho que estamos trabalhando nisso. Eu acho que antes ou depois vamos ter êxito, porque temos bons lançadores e temos bons jogadores de cabeça.
4: Sem revelar sua opção para substituir Lucas Paquetá, Ancelotti deu indicações que pode contar com Martinelli, autor do gol da vitória contra o Japão, ou Danilo, que tem um perfil mais defensivo para evitar espaços no meio-campo. Com a ausência de Lucas Paquetá, o meio-campista Bruno Guimarães ganhou maior protagonismo na seleção. Com 4 assistências, ele tem sido a peça-chave no esquema do treinador e revelou que, conforme a escolha do Mr. Ancelotti, seu papel contra a Noruega vai ter uma adaptação.
5: Acho que muda dependendo quem vai jogar. O Mister treinou todas as possibilidades, mas obviamente muda a minha função dependendo de quem for jogar. Se for alguém mais ofensivo, óbvio que eu vou ter um papel um pouco mais defensivo nesse jogo para recompor. Então vai depender da opção que o Mister vai optar.
4: Jogador do Newcastle da Inglaterra, Bruno Guimarães conhece de perto o atacante Haaland e sabe o que é preciso fazer para pará-lo.
5: E sobre o Haaland, já joguei muitas vezes contra ele também. Para mim, é um dos melhores atacantes do mundo, junto com o Kane. É um cara diferenciado, a gente tem que tentar, sim, evitar a bola chegar nele. E é o atacar marcando que a gente fala, né? A gente vai estar atacando, mas tem que ser sempre alguém coladinho nele para não dar espaço, que a gente sabe que em uma bola ele pode decidir e que a gente não dê essa uma bola para ele amanhã.
4: Aos 29 anos, Bruno Guimarães diz viver a sua melhor fase, com mais maturidade do que na Copa de 2022.
5: Acho que a última Copa, né, serviu muito de aprendizado para mim. Queria muito ter jogado mais, ajudado melhor. Acho que quando eu tive a oportunidade, não respondi às alturas, sendo muito sincero com vocês. Mas para essa Copa eu entrei com um foco totalmente diferente, né? Sempre foi o maior sonho da minha vida estar aqui e poder estar representando bem, jogando o meu melhor futebol. Acho que é isso que eu estou fazendo. Mas como eu falei, tudo na vida é aprendizado. Eu aprendi muito para que eu pudesse estar muito melhor do que eu fui na última Copa.
4: Ele também revela ter um sonho.
5: Eu sou um cara que me sinto pronto, realizado. Acho que na minha vida pessoal eu sou casado, 2 filhos. E na minha vida profissional, algo que me falta é essa Copa do Mundo. É algo que eu quero muito. Eu estou preparado para que, se precisar, morrer em campo pela seleção, dar o meu melhor. Esse é o meu objetivo, continuar jogando bem, ajudando a equipe, porque isso daqui é um dos maiores sonhos da minha vida.
4: Brasil e Noruega se enfrentam às 5 horas da tarde, pelo horário de Brasília, no MetLife Stadium de Nova Jersey. De Nova Jersey, Elcio Ramalho, Rádio França Internacional.
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16: Avancez au guichet, s'il vous plaît.
17: Personne suivante? Personne suivante, s'il vous plaît.
16: Ah, bonjour.
17: Bonjour, passeport, s'il vous plaît.
16: Passeport, aqui, senhor.
17: Vous êtes madame?
16: Madame Araújo.
17: Qu'est-ce que vous venez faire en France?
16: Que? Je ne comprends pas.
17: Pourquoi êtes-vous à Paris?
16: À Paris, pour... Quoi?
17: Vacances, études.
16: Ah, tá, por quê? Por que eu tô aqui? Oui, études.
17: Tenez.
16: Merci.
17: Personne suivante? Personne suivante, s'il vous plaît.
16: Pronto, deixa eu ver o endereço. 12 bis, Rue du Paradis, RER, Gare du Nord. Ah, o trem pra Paris, é por ali.
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18: Il n'y a pas de train, messieurs, dames, pour Paris. Ne restez pas là.
16: Que? Não tem trem? E o que que eu faço?
18: Mais qu'est-ce qui se passe? Pourquoi il n'y a pas de RER?
19: Personne pour renseigner, évidemment.
16: Allô?
20: Allô?
16: Oi, eu queria falar com a dona Rosa, por favor.
20: Ela falando.
21: Diane, tu veux encore du thé?
22: Non, merci, Rosa.
21: Ça va?
22: Oui. Je suis très fatiguée, mais ça va.
21: C'est normal. Le bébé, c'est pour bientôt.
22: Oui, l'accouchement est prévu dans quelques jours.
21: Ah, excuse-moi. Je réponds. C'est sûrement l'ami de ma fille, Sarah.
22: Oui, je t'en prie.
21: Allô?
16: Allô? Oi, eu queria falar com a dona Rosa, por favor.
21: Ela falando.
16: A senhora é a mãe da Sarah?
21: Sim, eu mesma.
16: Oi, bom dia. Aqui é a Berenice, a amiga da Sarah.
21: Oi, Berenice. Você já chegou em Paris?
16: Cheguei, eu tô no aeroporto Charles de Gaulle.
21: Certo, então você vai pegar o RER agora. Ela tá no aeroporto.
22: Ok,
2: Não,
3: je te laisse.
2: Tem trem para Paris.
21: Como? O que foi que você disse?
2: Me disseram c'est la grève.
21: La grève? Ai, coitada, tem greve de trem.
2: Logo hoje.
21: Não é seu dia de sorte.
2: E o que que eu faço?
21: Calma, não se preocupe. Eu vou pedir pro Zirek ir te buscar. Ele é motorista.
2: Um motorista?
21: Isso, ele é meu vizinho. Vou ligar pra ele agora.
2: Uau, que demais.
21: Você espera aí, tá bom?
2: Obrigada, dona Rosa, é muita gentileza sua.
21: Não tem de agradecer. Até daqui a pouco.
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23: Une couverture, des oreillers.
24: Mais Diane, mais réponds-moi.
23: Mais qu'est-ce qui se passe?
24: Elle va coucher là. Elle va coucher.
23: Mais bougez-vous, bon sang.
21: Diane, respire. Respire, ma chérie, ça va aller.
25: Maman, ça va?
21: Ne vous inquiétez pas, les enfants, c'est le bébé. J'appelle les pompiers.
25: Vite.
24: Les pompiers? Mais non. Mais non, il faut appeler le 15.
25: Maintenant.
21: Diane a besoin d'aller à l'hôpital maintenant.
24: Mais non,
21: il faut appeler les pompiers. Ils seront là beaucoup plus vite.
25: Écoute, Rosa, Pierre. Le 18. Appelle le 18.
21: Allô? Allô? Les pompiers?
24: Je
21: vous appelle du 12 bis rue du Paradis. Il y a un accouchement en urgence là. Venez vite, s'il vous plaît.
26: Et voilà. On est arrivé au 12 bis. Chez Rosa.
27: Mais si, Zilek.
26: Laissez passer, s'il vous plaît. Mais. Qu'est-ce qui se passe ici?
24: Restons calmes. Restons calmes, hein.
23: Dépêchez-vous, les gars. Dépêchez-vous. Elle va accoucher dans la rue.
26: Madame, comment vous appelez-vous?
25: Diane.
26: Diane, je suis pompier. On va à l'hôpital. Tout va bien.
24: Je suis là, ma chérie. Je suis là. Ne t'inquiète pas, je suis avec toi.
21: Ah, oh, quelle histoire. Vous êtes là?
27: Oi, dona Rosa.
21: Berenice, até que enfim. É um prazer finalmente te conhecer.
27: O prazer é todo meu.
26: Mas qu'est-ce qui se passe ici, Rosa?
21: C'est Diane qui va accoucher.
26: Quoi? Déjà?
27: O que que aconteceu?
21: Minha vizinha Diane tá grávida e quase teve a menina na escada do prédio. Vem, vamos entrar? Tu te rends compte, Zirek? C'est imbécile de Pierre qui dit « Il faut appeler le 15 » et moi « Mais non, il faut appeler le 18 »
26: Tu as très bien fait.
21: Les 15 ? Eu discuti com Pierre, o marido da Diane. Imbécil. Ele queria ligar para le 15, le SAMU, que é o número das emergências. Ainda bem que eu tava lá e liguei para le 18, os bombeiros.
27: Hã? A senhora ligou para os bombeiros? Para uma mulher em trabalho de parto?
21: Aqui, os bombeiros atendem também emergência médica. E eles chegam muito mais rápido que uma ambulância.
27: Olha, é bom saber disso.
21: Agora tá tudo bem, felizmente. Zirek, combien je te dois pour le taxi?
26: Allez, c'est cadeau.
21: Oh, c'est adorable.
26: Ça m'a fait plaisir de dépanner, Billy.
27: Ah, merci, Zirek.
21: Et voilà. Você vai ficar nesse quarto. Era o quarto da Sara.
27: Ah, é ela naquela foto ali?
21: Ela mesma. Tinha uns 3 aninhos.
27: Ai, que gracinha.
21: Tirei essa foto na primeira vez que a Sara foi passar férias no Brasil. E agora, quem diria, hein? Ela mora lá.
27: E foi em São Paulo que eu conheci a Sara.
21: Pois é.
27: Muito obrigada por me receber, dona...
21: Aninhos.
27: Ai, que gracinha.
21: Tirei essa foto na primeira vez que a Sara foi passar férias no Brasil. E agora, quem diria, hein? Ela mora lá.
27: E foi em São Paulo que eu conheci a Sara.
21: Pois é.
27: Muito obrigada por me receber, dona Rosa.
21: Nada demais.

0: Americana, classificada como a mais extraordinária, excepcional e incrível que já existiu na Terra, nas palavras de Donald Trump. Antes do discurso, as milhares de pessoas reunidas para ouvir o presidente tiveram de ser evacuadas devido ao alerta à tempestade, mas puderam voltar para acompanhar a fala, que durou cerca de 40 minutos, e assistir à queima de fogos em Washington. Na Venezuela, um novo balanço de vítimas divulgado no sábado aponta que o duplo terremoto que sacudiu o norte do país em 24 de junho foi revisado para quase 3 mil mortos. Equipes estrangeiras de resgate encerram pouco a pouco suas operações de buscas por sobreviventes, com poucas chances que pessoas com vida ainda sejam encontradas nos escombros dos prédios destruídos. Segundo dados do governo venezuelano, mais de 16 mil pessoas estão desabrigadas. A China anunciou nesse domingo que vai realizar exercícios navais com a Rússia ao largo da costa chinesa neste mês, seguidos por patrulhas conjuntas no Oceano Pacífico. Pequim e Moscou realizam manobras militares conjuntas há anos, mas esses exercícios são agora vistos com desconfiança por vários países ocidentais. Eles vão ocorrer 2 meses depois de uma visita do presidente russo, Vladimir Putin, à China. Na ocasião, o líder do Kremlin descreveu o nível da relação bilateral como sem precedentes, enquanto o líder chinês Xi Jinping a caracterizou como inabalável. Onze horas e 30 minutos em Paris, 6:30 pelo horário de Brasília. 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
0: Bom dia, sol e 21 graus em Paris. Em destaque neste domingo, 5 de julho de 2026. Principais líderes iranianos participam de oração em homenagem a Ali Khamenei, mas sem a presença do filho e novo guia supremo Mojtaba Khamenei em Teerã. Apesar do mau tempo e com uma hora de atraso, Trump pronuncia discurso patriótico em homenagem aos 250 anos da independência dos Estados Unidos. E a seleção brasileira entra em campo hoje contra a Noruega em Nova Jersey pelas oitavas de final da Copa do Mundo. Essas e outras notícias a seguir. Segundo dia do funeral público do Ayatollah Ali Khamenei em Teerã, milhares de pessoas voltaram a se aglomerar na Grande Mosala, imenso complexo religioso e cultural na capital iraniana, para se despedir do guia supremo. O domingo também é marcado pela grande oração em homenagem a Khamenei, que reuniu as principais autoridades do país. Entre os presentes estavam o presidente iraniano Massoud Pezeshkian e o presidente do parlamento Mohammed Bagher Ghalibafi. Pelo segundo dia consecutivo, a ausência do novo guia supremo, Mojtaba Khamenei, filho do ex-Ayatollah, voltou a intrigar. Ele não é visto em público desde o bombardeio americano-israelense de 28 de fevereiro, que o feriu e matou seu pai e também parte da família Khamenei. O funeral público terá a duração total de 6 dias. Na segunda-feira, o caixão com o corpo de Ali Khamenei vai percorrer as ruas de Teerã. Com 1 hora e meia de atraso por causa do mau tempo em Washington, o presidente dos Estados Unidos, Donald Trump, realizou no sábado, no National Hall, em Washington, seu discurso em homenagem ao aniversário de 250 anos da independência do país. Uma fala usada para atacar seus opositores políticos, classificados de comunistas, e enaltecer a nação norte-americana. Vamos ouvi-lo.
3: This country is the home of freedom.
0: Esse país é o lar da liberdade, a bandeira americana é a representação da nação mais extraordinária, excepcional e mais incrível que já existiu na Terra, declarou Trump. Antes do discurso, as milhares de pessoas reunidas para ouvir o presidente norte-americano tiveram de ser evacuadas devido ao alerta à tempestade, mas puderam voltar para acompanhar a fala, que durou cerca de 40 minutos. Várias cidades do leste do país tiveram de alterar o cronograma das festividades devido à onda de calor e à previsão de mau tempo. Segundo uma pesquisa recente da Universidade de Quinnipiac, 61% dos norte-americanos consideram que os Estados Unidos não estão à altura dos ideais anunciados na Declaração de Independência de 1776.

0: 36.
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0: A França superou no sábado a violenta defesa do Paraguai e venceu por 1 a 0, avançando para as quartas de final da Copa. A seleção de Didier Deschamps vai enfrentar o Marrocos na quinta, que bateu ontem o Canadá por 3 a 0. E neste domingo é a vez do Brasil entrar em campo contra a Noruega em Nova Jersey. Nosso enviado especial, Elcio Ramalho, tem os detalhes.
2: Brasil e Noruega se enfrentaram 4 vezes e a seleção nunca venceu. Foram 2 empates e 2 derrotas, uma delas no único jogo disputado em uma Copa de 98. A seleção perdeu de virada por 2-1. O treinador norueguês Ståle Solbakken diz que o Brasil é favorito, mas não tanto quanto já foi no passado. Ele acredita que pode vencer principalmente por contar com Erling Haaland, o atacante que já marcou 5 vezes neste Mundial. O treinador do Brasil, Carlo Ancelotti, não quis revelar quem entra no lugar de Lucas Paquetá, que se lesionou no jogo contra o Japão, mas ele pode contar com Bruno Guimarães. Com 4 assistências, o meio-campista se tornou uma peça-chave na seleção e diz querer realizar seu sonho.
3: Na minha vida profissional, algo que me falta é essa Copa do Mundo, é algo que eu quero muito. Eu estou preparado para que, se precisar, morrer em campo pela seleção, dar o meu melhor. Esse é o meu objetivo, continuar jogando bem, ajudando a equipe, porque esse daqui é um dos maiores sonhos da minha vida.
2: Brasil e Noruega se enfrentam às 5 da tarde, pelo horário de Brasília. De Nova Jersey, Elcio Ramalho, Rádio França Internacional.
0: E depois de Brasil e Noruega, México e Inglaterra se enfrentam às 21, pelo horário de Brasília, no Estádio Azteca, Cidade do México. Na Venezuela, um novo balanço de vítimas divulgado no sábado aponta que o duplo terremoto que sacudiu o norte do país em 24 de junho deixou quase 3 mil mortos. Equipes estrangeiras de resgate encerram pouco a pouco suas operações de buscas por sobreviventes, com poucas chances que pessoas com vida ainda sejam encontradas nos escombros dos prédios destruídos. Segundo dados do governo venezuelano, mais de 16 mil pessoas estão desabrigadas. A China anunciou neste domingo que vai realizar exercícios navais com a Rússia ao longo da costa chinesa nesse mês, seguidos por patrulhas conjuntas em uma área não especificada do Oceano Pacífico. Pequim e Moscou realizam manobras militares conjuntas há anos, mas agora são vistos com desconfiança.
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0: Olá, neste segundo bloco, vamos ouvir uma reportagem sobre como a Copa do Mundo está impulsionando a estreia de uma empresa brasileira em Portugal, com Cristiano Ronaldo como sócio. Depois vamos até Nova Jersey, onde nosso enviado especial à Copa do Mundo, Elcio Ramalho, nos fala da expectativa para o duelo entre Brasil e Noruega nessa noite. Por último, vamos ouvir o primeiro episódio da série do curso de francês Les Voisins de 12 Bis, mas antes, as revistas francesas se concentram nas ameaças de Donald Trump de deixar a OTAN. Confira.
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6: Às vésperas da próxima cúpula da OTAN, sediada em Ankara, na Turquia, os países europeus se preparam para voltar a serem cobrados pelo presidente dos Estados Unidos, Donald Trump, sobre os seus gastos com defesa. A ameaça de Trump de retirar o seu país da Aliança Militar Atlântica, repetida diversas vezes, tende a não se concretizar agora que a maioria dos países do bloco acelerou as despesas com a pasta. Em 2025, os valores subiram 20%, segundo dados da própria OTAN, e todos já atingiram a meta mínima de 2% do PIB destinados à defesa. Entre os europeus, também avança a reflexão sobre como o bloco pode reforçar a sua própria proteção e quebrar a dependência do padrinho americano, desde o aumento das tensões entre os aliados. Na cúpula prevista para os dias 7 e 8 de julho, ninguém tem dúvida sobre quem fará o papel de líder. Donald Trump vai perguntar a cada um dos outros 31 membros da aliança quanto eles subiram dos seus orçamentos militares e vai lhes classificar conforme esse critério simples, antecipa a revista francesa L'Express na edição dessa semana. Os Estados Unidos provavelmente não deixarão a OTAN porque a postura de padrinho incontestável da família, ao qual cada membro deve demonstrar fidelidade, lhe convém, salienta a publicação. Além disso, uma recente reestruturação do comando integrado da organização colocou nas mãos do Pentágono americano a chefia do Exército, da Marinha e da Aeronáutica da Aliança, lembra L'Express.
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9: Do lado da equipa do Mágico.
10: A Copa do Mundo de 2026 marca a estreia internacional da Live Mode TV, empresa brasileira que escolheu Portugal para iniciar a expansão do projeto, agora reforçado pela entrada de Cristiano Ronaldo como investidor e sócio estratégico. Nos primeiros dias do Mundial, a empresa já bateu recordes de audiência no país. Mas essa história começou muito antes da Copa do Mundo.
11: A Live Mode, quando foi criada, ela já foi criada nesse pensando em como fazer essa transição e como as entidades esportivas poderiam aproveitar esse mundo digital como uma nova forma de levar os seus direitos para o fã, para o público consumidor, que era uma forma que não era explorada pelos meios tradicionais até esse momento. A Live Mode nasce dessa oportunidade que tinha no mercado. E aí, com o tempo, as oportunidades de relacionamento que a gente tinha com FIFA, confederações, foram aparecendo, assim, um espaço onde ninguém tinha preenchido, então, de levar os direitos para o mundo digital.
10: Segundo Fábio Medeiros, sócio-diretor da marca, a ideia nunca foi mudar o comportamento do público, mas entender para onde ele estava indo.
11: A gente entendeu que existia essa mudança de comportamento e que existia uma demanda por esse tipo de conteúdo ali onde as pessoas já estavam. E aí que começou a aparecer as oportunidades de levar o esporte para lá. Primeiro como formato de conteúdos mais curtos, depois conteúdos mais longos. E aí as oportunidades de fazer transmissões ao vivo apareceram também. E começaram a crescer em cima dessa iniciativa.
10: Mais do que transmitir jogos, a Live Mode TV apostou na criação de comunidades em torno do esporte.
11: A sensação de comunidade ela não acaba quando a emissão acaba. A comunidade continua, porque aquela pessoa vai falar aquilo pro amigo, ela vai participar do post que a gente faz no Instagram, brincando com a mesma piada que foi falada na transmissão. Os personagens, eles vão ganhando força, o nosso elenco vai fazendo parte, né? Os talentos, os criadores vão fazendo parte dessa conversa, eles também viram mais relevantes para a comunidade. Então você começa a criar um ecossistema que no final tem valores para as marcas, né? Porque as marcas querem fazer parte das conversas, querem fazer parte das comunidades. Então você vai criando um ambiente ali que eu acho que é um ganha-ganha para todo mundo.
10: Na chegada a Portugal, a empresa decidiu apostar em criadores e talentos locais.
11: Um ponto muito importante são os criadores que a gente traz, porque no final os criadores é que fazem esse meio campo, né? Entre a conexão do que a gente define como projeto, dos nossos direitos, mas a conexão com o fã que está do outro lado. E se você não tiver as pessoas aqui no meio que se conectam de fato com o fã do outro lado, o direito por si, as pessoas acabam tendo uma conexão superficial. Tem que ter criadores em cada país e aqui em Portugal, criadores que já têm essa linguagem orgânica com o fã.
12: Olá a todos, sejam bem-vindos a este grande exclusivo da Live Mode TV. Temos conosco...
10: Nascido nos Açores e criado em Portugal até os 10 anos, Fábio Medeiros diz que a escolha do país também tem um significado pessoal.
11: Particularmente eu sou português, né? Então já tem essa vantagem.
13: Já tem essa relação, assim, né?
11: Mas Portugal, assim, a gente... Quando o sucesso que Casa TV teve no Brasil, que o projeto teve no Brasil, ele com o tempo foi parecendo claro que ele deveria ganhar outros braços e levar esse modelo para outros lugares. A gente já vinha analisando outras oportunidades, mas Portugal especificamente teve uma oportunidade de direito. Portugal tem uma relação cultural, natural com o Brasil, tem uma relação da paixão do esporte e, no caso do Mundial, a paixão pela seleção, que é, de certa forma, parecido com o Brasil. Acho que a gente que vive entre Brasil e Portugal, às vezes, nem percebe o quão parecido é as coisas. Às vezes, a gente se atenta mais às pequenas diferenças do que às 99% de coisas iguais.
10: A operação portuguesa ganhou ainda mais visibilidade com a entrada do astro dos gramados, Cristiano Ronaldo. Para João Mesquita, o diretor-geral da Live Mode TV, O capitão da seleção portuguesa reforça a ambição internacional do projeto.
7: A entrada de alguém com a dimensão global do Cristiano Ronaldo naturalmente reforça a nossa confiança no potencial e na capacidade de obter esse sucesso.
10: De Lisboa para a Rádio França Internacional, Luciana Quaresma.
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2: A seleção brasileira enfrenta neste domingo a Noruega por uma vaga nas quartas de final da Copa do Mundo. A partida do MetLife Stadium em Nova Jersey também servirá para o Brasil tentar quebrar o tabu de nunca ter vencido a seleção europeia. Brasil e Noruega já se enfrentaram 4 vezes, sendo 3 delas em amistosos. O primeiro em 1988 terminou em 1-1, mesmo resultado do mais recente, em 2006. Em 1997, a seleção foi goleada pelos noruegueses, 4-2. E na única vez que se enfrentaram na Copa do Mundo, em 98, na fase de grupos, o Brasil já classificado relaxou. Abriu o placar, mas viu a Noruega virar e vencer por 2-1. Presente na seleção de 98 como jogador e agora atual treinador da Noruega, Ståle Solbakken vê muitas diferenças entre as duas seleções. A seleção de 98 era muito baseada na defesa e nos contra-ataques. Hoje procuramos marcar mais, controlar o jogo e pressionar o adversário. Temos jogadores com essas características e essa é uma grande diferença.
8: I think that's the biggest difference.
2: Ståle Solbakken vê o favoritismo do Brasil, apesar de que, segundo ele, o Brasil já não é aquele super favorito como no passado. Brasil obviamente é favorito, mas eu também disse que talvez não seja tão favorito quanto já foi há alguns anos. É difícil atribuir uma porcentagem. O importante é que nós acreditamos que podemos vencer o Brasil, mas para isso teremos que jogar o nosso melhor futebol. O treinador da seleção brasileira, Carlo Ancelotti, sabe que vai enfrentar um adversário difícil, com muitas qualidades ofensivas, como afirmou durante entrevista coletiva na véspera da partida.
13: Noruega é um equipo difícil, porque é um equipo que tem estrutura, tem qualidade, tem uma boa organização. Temos que jogar ao nosso melhor. E creio que estamos no momento para jogar ao nosso melhor, porque somos confiantes, porque saímos da una eliminatoria difficile contro il Giappone, quindi siamo confiante, ma un rival è un rival complicato.
2: Carlo Ancelotti destacou o potencial de Erling Haaland, um dos artilheiros desta Copa com 5 gols. Mas o italiano garante que não tem uma orientação particular para os zagueiros brasileiros, principalmente Marquinhos e Gabriel Magalhães, enfrentarem o gigante norueguês.
13: Todo mundo conhece Haaland, eu não tenho que explicar a meu zagueiro como joga Haaland. Lo conhece melhor que eu, porque jogaram contra ele muitas vezes. Estamos focalizados em preparar bem o jogo, incluindo as características de Haaland. Óbvio que temos que ter em conta que é um delantero muito, muito perigoso.
2: Ancelotti revelou, no entanto, uma de suas preocupações com as bolas paradas, já que os noruegueses são altos e esta é uma arma ofensiva da equipe.
13: Bola parada é um aspecto importante. Eu acho que estamos trabalhando nisso. Eu acho que antes ou depois vamos a ter êxito, porque temos bons lançadores e temos bons jogadores de cabeça.
2: Sem revelar sua opção para substituir Lucas Paquetá, Ancelotti deu indicações que pode contar com Martinelli, autor do gol da vitória contra o Japão, ou Danilo, que tem um perfil mais defensivo para evitar espaços no meio-campo. Com a ausência de Lucas Paquetá, o meio-campista Bruno Guimarães ganhou o maior protagonismo na seleção. Com 4 assistências, ele tem sido a peça-chave no esquema do treinador e revelou que, conforme a escolha do Mr. Ancelotti, seu papel contra a Noruega vai ter uma adaptação.
3: Acho que muda, dependendo quem vai jogar. O Mister treinou todas as possibilidades, mas obviamente muda a minha função dependendo de quem for jogar. Se for alguém mais ofensivo, óbvio que eu vou ter um papel um pouco mais defensivo nesse jogo para recompor. Então vai depender da opção que o Mister vai optar.
2: Jogador do Newcastle da Inglaterra, Bruno Guimarães, conhece de perto o atacante Haaland e sabe o que é preciso fazer para pará-lo.
3: E sobre o Haaland, já joguei muitas vezes contra ele também. Para mim, é um dos melhores atacantes do mundo, junto com o Kane. É um cara diferenciado. A gente tem que tentar, sim, evitar a bola chegar nele. E é o atacar marcando que a gente fala, né? A gente vai estar atacando, mas tem que ser sempre alguém coladinho nele para não dar o espaço, que a gente sabe que em uma bola ele pode decidir e que a gente não dê essa uma bola para ele amanhã.
2: Aos 29 anos, Bruno Guimarães diz viver a sua melhor fase, com mais maturidade do que na Copa de 2022.
3: Acho que a última Copa, né, serviu muito de aprendizado para mim. Queria muito ter jogado mais, ajudado melhor. Acho que quando eu tive a oportunidade, não respondi às alturas, sendo muito sincero com vocês. Mas para essa Copa eu entrei com um foco totalmente diferente, né? Sempre foi o maior sonho da minha vida estar aqui e poder estar representando bem, jogando o meu melhor futebol. Acho que é isso que eu estou fazendo. Mas como eu falei, tudo na vida é aprendizado. Eu aprendi muito para que eu pudesse estar muito melhor do que eu fui na última Copa.
2: E ele também revela ter um sonho.
3: Eu sou um cara que me sinto pronto, realizado. Acho que na minha vida pessoal, eu sou casado, dois filhos. E na minha vida profissional, algo que me falta é essa Copa do Mundo. É algo que eu quero muito. Eu estou preparado para que, se precisar, morrer em campo pela seleção, dar o meu melhor. Esse é o meu objetivo, continuar jogando bem, ajudando a equipe, porque esse daqui é um dos maiores sonhos da minha vida.
2: Brasil e Noruega se enfrentam às 5 horas da tarde, pelo horário de Brasília, no MetLife Stadium de Nova Jersey. De Nova Jersey, Elcio Ramalho, Rádio França Internacional.
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15: Avancez au guichet, s'il vous plaît.
16: Personne suivante. Personne suivante, s'il vous plaît.
15: Ah, bonjour.
16: Bonjour, passeport, s'il vous plaît.
15: Passeport, à qui, signor?
16: Vous êtes madame?
15: Madame Araújo.
16: Qu'est-ce que vous venez faire en France?
15: Que? Je ne comprends pas.
16: Pourquoi êtes-vous à Paris?
15: À Paris, pourquoi? Quoi?
16: Vacances, études.
15: Ah, tá. Por quê? Por que eu tô aqui? Oui, études.
16: Tenez.
15: Merci.
16: Personne suivante? Personne suivante, s'il vous plaît.
15: Pronto, deixa eu ver o endereço. 12 bis, rue du Paradis, RER, Gare du Nord. Ah, o trem pra Paris, é pra ali.
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17: Il n'y a pas de train, messieurs, dames, pour Paris. Ne restez pas là.
15: Que? Não tem trem? E o que que eu faço?
17: Mais qu'est-ce qui se passe? Pourquoi il n'y a pas de RER?
15: Alô?
18: Alô?
15: Oi, eu queria falar com a dona Rosa, por favor.
18: Ela falando.
19: Diane, tu veux encore du thé?
20: Non, merci, Rosa.
19: Ça va?
20: Oui. Je suis très fatiguée, mais ça va.
19: C'est normal. Le bébé, c'est pour bientôt.
20: Oui, l'accouchement est prévu dans quelques jours.
19: Ah, excuse-moi. Je réponds. C'est sûrement l'ami de ma fille, Sarah.
20: Oui, je t'en prie.
19: Allô?
15: Allô? Oi, eu queria falar com a dona Rosa, por favor.
19: É, ela falando.
15: A senhora é a mãe da Sarah?
19: Sim, eu mesma.
15: Oi, bom dia. Aqui é a Berenice, a amiga da Sarah.
19: Oi, Berenice. Você já chegou em Paris?
15: Cheguei, eu tô no aeroporto Charles de Gaulle.
19: Certo, então você vai pegar o RER agora. Ela tá no aeroporto.
20: Ok,
15: não,
20: je te laisse.
15: Tem trem pra Paris.
19: Como? O que foi que você disse?
15: Me disseram, c'est la grève.
19: La grève? Ai, coitada, tem greve de trem.
15: Logo hoje?
19: Não é seu dia de sorte.
15: E o que que eu faço?
19: Calma, não se preocupe. Eu vou pedir pro Zirek ir te buscar. Ele é motorista.
15: Um motorista?
19: Isso, ele é meu vizinho. Vou ligar pra ele agora.
15: Uau, que demais.
19: Você espera aí, tá bom?
15: Obrigada, dona Rosa, é muita gentileza sua.
19: Não tem de agradecer. Até daqui a pouco.
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21: Diane,
19: respire, respire, ma chérie, ça va aller.
22: Maman, ça va?
19: Ne vous inquiétez pas, les enfants, c'est nos bébés. J'appelle les pompiers.
18: Vite!
21: Les pompiers? Mais non, il faut appeler le 15.
18: Maintenant!
19: Diane a besoin d'aller à l'hôpital maintenant.
21: Mais non,
19: il faut appeler les pompiers. Ils seront là beaucoup plus vite.
18: Écoute, Rosa, Pierre, le 18, appelle le 18.
19: Allô? Allô, les pompiers?
21: Je
19: vous appelle du 12 bis, rue du Paradis. Il y a un accouchement en urgence, là. Venez vite, s'il vous plaît.
22: Et voilà, on est arrivé au 12 bis, chez Rosa.
23: Mais si, Zileki.
24: Laissez passer, s'il vous plaît.
22: Mais qu'est-ce qui se passe ici?
21: Restons calmes, restons calmes.
19: Dépêchez-vous, les gars, dépêchez-vous. Elle va accoucher dans la rue.
22: Madame, comment vous appelez-vous?
18: Diane.
22: Diane, je suis pompier, on va à l'hôpital, tout va bien.
21: Je suis là, ma chérie, je suis là, ne t'inquiète pas, je suis avec toi.
19: Ah, quelle histoire! Ah, vous êtes là!
23: Oi, Dona Rosa!
19: Berenice, até que enfim! É um prazer finalmente te conhecer.
23: O prazer é todo meu.
22: Mas qu'est-ce qui se passe ici, Rosa?
19: C'est Diane qui va accoucher.
22: Quoi? Déjà?
23: O que aconteceu?
19: Minha vizinha Diana tá grávida e quase teve a menina na escada do prédio. Vem, vamos entrar? Tu te rends compte, Zirek? C'est tão imbécile de Pierre qui dit il faut appeler le 15. Et moi? Mais non, il faut appeler le 18.
22: Tu as très bien fait.
23: Le 15?
19: Eu discuti com Pierre, o marido da Diana. Imbecil. Ele queria ligar para le 15, le SAMU, que é o número das emergências. Ainda bem que eu tava lá e liguei para le 18, os bombeiros.
23: Hã? A senhora ligou para os bombeiros? Para uma mulher em trabalho de parto?
19: Aqui, os bombeiros atendem também emergência médica. E eles chegam muito mais rápido que uma ambulância.
23: Olha, é bom saber disso.
19: Agora tá tudo bem, felizmente. Zirek, combien je te dois pour le taxi?
22: Allez, c'est cadeau.
19: Oh, c'est adorable.
22: Ça m'a fait plaisir de dépanner, Billy.
23: Ah, merci, Zirek.
19: E voilà. Você vai ficar nesse quarto. Era o quarto da Sara.
23: Ah, é ela naquela foto ali?
19: Ela mesma. Tinha uns 3 aninhos.
23: Ai, que gracinha.
19: Tirei essa foto na primeira vez que a Sara foi passar férias no Brasil. E agora, quem diria, hein? Ela mora lá.
23: E foi em São Paulo que eu conheci a Sara.
19: Pois é.
23: Muito obrigada por me receber, Dona Rosa.
19: Nada demais. Os amigos da minha filha são parte da minha família.
23: É muita gentileza sua.
19: Vou deixar você se acomodar, descansar um pouco, Berenice. Você deve estar cansada.
23: Obrigada, Dona Rosa, mas pode me chamar de Billy, é como todo mundo me chama.
19: Tá certo, Billy. E você pode me chamar apenas de Rosa.
23: Tá bom, Rosa.
19: Allez, viens, le chat. Je vais te donner à manger.
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0: 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Merci et bon dimanche!

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1: Paris, 5 de julho de 2026. Essas são as principais notícias deste domingo. Segundo dia do funeral público do Ayatolá Ali Khamenei em Teherã, milhares de pessoas voltaram a se aglomerar na grande mosala, imenso complexo religioso e cultural da capital iraniana. O domingo também é marcado pela grande oração em homenagem a Khamenei, que reuniu principais autoridades do país, entre elas o presidente iraniano Massoud Pezeshkian, o presidente do parlamento também Mohammed Bagher Ghalibaf. Mas pelo segundo dia consecutivo, a ausência do novo guia supremo, Mojtaba Khamenei, filho do ex-ayatolá, voltou a intrigar. Ele não é visto em público desde o bombardeio israelo-americano de 28 de fevereiro, que o feriu e matou seu pai e outros membros da família Khamenei. Com uma hora e meia de atraso por causa do mau tempo em Washington, o presidente dos Estados Unidos, Donald Trump, realizou no sábado no National Hall, em Washington, seu discurso em homenagem ao aniversário de 250 anos da independência do país. Uma fala usada para atacar seus opositores políticos, classificados de comunistas, e enaltecer a nação norte-americana, classificada como a mais extraordinária, excepcional e incrível que já existiu na Terra, nas palavras de Donald Trump. Antes do discurso, as milhares de pessoas reunidas para ouvir o presidente tiveram de ser evacuadas devido ao alerta à tempestade, mas puderam voltar para acompanhar a fala, que durou cerca de 40 minutos, e assistir à queima de fogos em Washington. Na Venezuela, um novo balanço de vítimas divulgado no sábado aponta que o duplo terremoto que sacudiu o norte do país em 24 de junho foi revisado para quase 3 mil mortos. Equipes estrangeiras de resgate encerram pouco a pouco suas operações de buscas por sobreviventes, com poucas chances que pessoas com vida ainda sejam encontradas nos escombros dos prédios destruídos. Segundo dados do governo venezuelano, mais de 16 mil pessoas estão desabrigadas. A China anunciou nesse domingo que vai realizar exercícios navais com a Rússia ao largo da costa chinesa neste mês, seguidos por patrulhas conjuntas no Oceano Pacífico. Pequim e Moscou realizam manobras militares conjuntas há anos, mas esses exercícios são agora vistos com desconfiança por vários países ocidentais. Eles vão ocorrer 2 meses depois de uma visita do presidente russo, Vladimir Putin, à China. Na ocasião, o líder do Kremlin descreveu o nível da relação bilateral como sem precedentes, enquanto o líder chinês Xi Jinping a caracterizou como inabalável. Onze horas e 30 minutos em Paris, 6:30 pelo horário de Brasília. 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
1: Bom dia, sol e 21 graus em Paris. Em destaque neste domingo, 5 de julho de 2026. Principais líderes iranianos participam de oração em homenagem a Ali Khamenei, mas sem a presença do filho e novo guia supremo Mojtaba Khamenei em Teherã. Apesar do mau tempo e com uma hora de atraso, Trump pronuncia discurso patriótico em homenagem aos 250 anos da independência dos Estados Unidos. E a seleção brasileira entra em campo hoje contra a Noruega em Nova Jersey pelas oitavas de final da Copa do Mundo. Essas e outras notícias a seguir. Segundo dia do funeral público do Ayatolá Ali Khamenei em Teherã, milhares de pessoas voltaram a se aglomerar na grande mosala, imenso complexo religioso e cultural na capital iraniana, para se despedir do guia supremo. O domingo também é marcado pela grande oração em homenagem a Khamenei, que reuniu as principais autoridades do país. Entre os presentes estavam o presidente iraniano Massoud Pezeshkian e o presidente do parlamento Mohammed Bagher Ghalibaf. Pelo segundo dia consecutivo, a ausência do novo guia supremo, Mojtaba Khamenei, filho do ex-ayatolá, voltou a intrigar. Ele não é visto em público desde o bombardeio americano-israelense de 28 de fevereiro, que o feriu e matou seu pai e também parte da família Khamenei. O funeral público terá a duração total de 6 dias. Na segunda-feira, o caixão com o corpo de Ali Khamenei vai percorrer as ruas de Teherã. Com uma hora e meia de atraso por causa do mau tempo em Washington, o presidente dos Estados Unidos, Donald Trump, realizou no sábado, no National Hall, em Washington, seu discurso em homenagem ao aniversário de 250 anos da independência do país. Uma fala usada para atacar seus opositores políticos, classificados de comunistas, e enaltecer a nação norte-americana. Vamos ouvi-lo.
3: This country is the home of freedom.
1: Esse país é o lar da liberdade, a bandeira americana é a representação da nação mais extraordinária, excepcional e mais incrível que já existiu na Terra, declarou Trump. Antes do discurso, as milhares de pessoas reunidas para ouvir o presidente norte-americano tiveram de ser evacuadas devido ao alerta à tempestade, mas puderam voltar para acompanhar a fala, que durou cerca de 40 minutos. Várias cidades do leste do país tiveram de alterar o cronograma das festividades devido à onda de calor e à previsão de mau tempo. Segundo uma pesquisa recente da Universidade de Quinnipiac, 61% dos norte-americanos consideram que os Estados Unidos não estão à altura dos ideais anunciados na Declaração de Independência de 1776.
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1: A França superou no sábado a violenta defesa do Paraguai e venceu por 1 a 0, avançando para as quartas de final da Copa. A seleção de Didier Deschamps vai enfrentar o Marrocos na quinta, que bateu ontem o Canadá por 3 a 0. E neste domingo é a vez do Brasil entrar em campo contra a Noruega em Nova Jersey. Nosso enviado especial, Elcio Ramalho, tem os detalhes.
4: Brasil e Noruega se enfrentaram 4 vezes e a seleção nunca venceu. Foram 2 empates e 2 derrotas, uma delas no único jogo disputado em uma Copa de 98. A seleção perdeu de virada por 2-1. O treinador norueguês Ståle Solbakken diz que o Brasil é favorito, mas não tanto quanto já foi no passado. Ele acredita que pode vencer principalmente por contar com Erling Haaland, o atacante que já marcou 5 vezes neste Mundial. O treinador do Brasil, Carlo Ancelotti, não quis revelar quem entra no lugar de Lucas Paquetá, que se lesionou no jogo contra o Japão, mas ele pode contar com Bruno Guimarães. Com 4 assistências, o meio-campista se tornou uma peça-chave na seleção e diz querer realizar seu sonho.
5: Na minha vida profissional, algo que me falta é essa Copa do Mundo, é algo que eu quero muito. Eu estou preparado para que, se precisar, morrer em campo pela seleção, dar o meu melhor. Esse é o meu objetivo, continuar jogando bem, ajudando a equipe, porque esse daqui é um dos maiores sonhos da minha vida.
4: Brasil e Noruega se enfrentam às 5 da tarde, pelo horário de Brasília. De Nova Jersey, Elcio Ramalho, Rádio França Internacional.
1: E depois de Brasil e Noruega, México e Inglaterra se enfrentam às 21, pelo horário de Brasília, no Estádio Azteca, Cidade do México. Na Venezuela, um novo balanço de vítimas divulgado no sábado aponta que o duplo terremoto que sacudiu o norte do país em 24 de junho deixou quase 3 mil mortos. Equipes estrangeiras de resgate encerram pouco a pouco suas operações de buscas por sobreviventes, com poucas chances que pessoas com vida ainda sejam encontradas nos escombros dos prédios destruídos. Segundo dados do governo venezuelano, mais de 16 mil pessoas estão desabrigadas. A China anunciou neste domingo que vai realizar exercícios navais com a Rússia ao longo da costa chinesa nesse mês, seguidos por patrulhas conjuntas em uma área não especificada do Oceano Pacífico. Pequim e Moscou realizam manobras militares conjuntas há anos, mas agora são vistos com desconfiança.
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1: Olá, neste segundo bloco, vamos ouvir uma reportagem sobre como a Copa do Mundo está impulsionando a estreia de uma empresa brasileira em Portugal, com Cristiano Ronaldo como sócio. Depois vamos até Nova Jersey, onde nosso enviado especial à Copa do Mundo, Elcio Ramalho, nos fala da expectativa para o duelo entre Brasil e Noruega nessa noite. Por último, vamos ouvir o primeiro episódio da série do curso de francês Les Voisins de 12 Bis, mas antes, as revistas francesas se concentram nas ameaças de Donald Trump de deixar a OTAN. Confira.
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7: Às vésperas da próxima cúpula da OTAN, sediada em Ankara, na Turquia, os países europeus se preparam para voltar a serem cobrados pelo presidente dos Estados Unidos, Donald Trump, sobre os seus gastos com defesa. A ameaça de Trump de retirar o seu país da Aliança Militar Atlântica, repetida diversas vezes, tende a não se concretizar agora que a maioria dos países do bloco acelerou as despesas com a pasta. Em 2025, os valores subiram 20%, segundo dados da própria OTAN, e todos já atingiram a meta mínima de 2% do PIB destinados à defesa. Entre os europeus, também avança a reflexão sobre como o bloco pode reforçar a sua própria proteção e quebrar a dependência do padrinho americano, desde o aumento das tensões entre os aliados. Na cúpula prevista para os dias 7 e 8 de julho, ninguém tem dúvida sobre quem fará o papel de líder. Donald Trump vai perguntar a cada um dos outros 31 membros da aliança quanto eles subiram dos seus orçamentos militares e vai lhes classificar conforme esse critério simples, antecipa a revista francesa L'Express na edição dessa semana. Os Estados Unidos provavelmente não deixarão a OTAN porque a postura de padrinho incontestável da família, ao qual cada membro deve demonstrar fidelidade, lhe convém, salienta a publicação. Além disso, uma recente reestruturação do comando integrado da organização colocou nas mãos do Pentágono americano a chefia do Exército, da Marinha e da Aeronáutica da Aliança, lembra L'Express.
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10: Do lado da equipa do Ronaldinho. Do lado da equipa do Mágico.
11: A Copa do Mundo de 2026 marca a estreia internacional da Live Mode TV, empresa brasileira que escolheu Portugal para iniciar a expansão do projeto, agora reforçado pela entrada de Cristiano Ronaldo como investidor e sócio estratégico. Nos primeiros dias do Mundial, a empresa já bateu recordes de audiência no país. Mas essa história começou muito antes da Copa do Mundo.
12: A Live Mode, quando foi criada, ela já foi criada pensando em como fazer essa transição e como as entidades esportivas poderiam aproveitar esse mundo digital como uma nova forma de levar os seus direitos para o fã, para o público consumidor, que era uma forma que não era explorada pelos meios tradicionais até esse momento. A Live Mode nasce dessa oportunidade que tinha no mercado e aí com o tempo as oportunidades de relacionamento que a gente tinha com FIFA, confederações foram aparecendo assim, um espaço onde ninguém tinha preenchido, então, de levar os direitos para o mundo digital.
11: Segundo Fábio Medeiros, sócio-diretor da marca, a ideia nunca foi mudar o comportamento do público, mas entender para onde ele estava indo.
12: A gente entendeu que existia essa mudança de comportamento e que existia uma demanda por esse tipo de conteúdo ali onde as pessoas já estavam. E aí que começou a aparecer as oportunidades de levar o esporte para lá. Primeiro como formato de conteúdos mais curtos, depois conteúdos mais longos. E aí as oportunidades de fazer transmissões ao vivo apareceram também e começaram a crescer em cima dessa iniciativa.
11: Mais do que transmitir jogos, a Live Mode TV apostou na criação de comunidades em torno do esporte.
12: A sensação de comunidade ela não acaba quando a emissão acaba. A comunidade continua, porque aquela pessoa vai falar aquilo para o amigo, ela vai participar do post que a gente faz no Instagram, brincando com a mesma piada que foi falada na transmissão. Os personagens eles vão ganhando força, o nosso elenco vai fazendo parte, né? Os talentos, os criadores vão fazendo parte dessa conversa, eles também viram mais relevantes para a comunidade. Então você começa a criar um ecossistema que no final tem valores para as marcas, né? Porque as marcas querem fazer parte das conversas, querem fazer parte das comunidades. Então você vai criando um ambiente ali que eu acho que é um ganha-ganha para todo mundo.
11: Na chegada a Portugal, a empresa decidiu apostar em criadores e talentos locais.
12: Um ponto muito importante são os criadores que a gente traz, porque no final os criadores é que fazem esse meio campo, né? Entre a conexão do que a gente define como projeto, dos nossos direitos, mas a conexão com o fã que tá do outro lado. E se você não tiver as pessoas aqui no meio que se conectam de fato com o fã do outro lado, o direito por si, as pessoas acabam tendo uma conexão superficial. Tem que ter criadores em cada país e aqui em Portugal, criadores que já têm essa linguagem orgânica com o fã.
13: Olá a todos, sejam bem-vindos a este grande exclusivo da Live Mode TV. Temos conosco...
11: Nascido nos Açores e criado em Portugal até os 10 anos, Fábio Medeiros diz que a escolha do país também tem um significado pessoal.
12: Particularmente, eu sou português, né? Então já tem essa vantagem.
8: Já tem essa relação, assim, né?
12: E, mas Portugal, assim, a gente... Quando o sucesso que Casa TV teve no Brasil, que o projeto teve no Brasil, ele, com o tempo, foi parecendo claro que ele deveria ganhar outros braços e levar esse modelo para outros lugares. A gente já vinha analisando outras oportunidades, mas Portugal especificamente teve uma oportunidade de direito. Portugal tem uma relação cultural, natural com o Brasil, tem uma relação da paixão do esporte e, no caso do Mundial, a paixão pela seleção, que é, de certa forma, parecido com o Brasil. Acho que a gente que vive entre Brasil e Portugal, às vezes nem percebe o quão parecido é as coisas, às vezes a gente se atenta mais às pequenas diferenças do que às 99% de coisas iguais.
11: A Operação Portuguesa ganhou ainda mais visibilidade com a entrada do astro dos gramados, Cristiano Ronaldo. Para João Mesquita, o diretor-geral da Live Mode TV, o capitão da seleção portuguesa reforça a ambição internacional do projeto.
9: A entrada de alguém com a dimensão global do Cristiano Ronaldo naturalmente reforça a nossa confiança no potencial e na capacidade de obter esse sucesso.
11: De Lisboa para a Rádio França Internacional, Luciana Quaresma.
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4: A seleção brasileira enfrenta neste domingo a Noruega por uma vaga nas quartas de final da Copa do Mundo. A partida do MetLife Stadium em Nova Jersey também servirá para o Brasil tentar quebrar o tabu de nunca ter vencido a seleção europeia. Brasil e Noruega já se enfrentaram 4 vezes, sendo 3 delas em amistosos. O primeiro, em 1988, terminou em 1-1, mesmo resultado do mais recente, em 2006. Em 1997, a seleção foi goleada pelos noruegueses, 4-2. E na única vez que se enfrentaram na Copa do Mundo, em 98, na fase de grupos, o Brasil, já classificado, relaxou. Abriu o placar, mas viu a Noruega virar e vencer por 2-1. Presente na seleção de 98 como jogador e agora atual treinador da Noruega, Ståle Solbakken vê muitas diferenças entre as duas seleções. A seleção de 98 era muito baseada na defesa e nos contra-ataques. Hoje procuramos marcar mais, controlar o jogo e pressionar o adversário. Temos jogadores com essas características e essa é uma grande diferença.
14: I think that's the biggest difference.
4: Ståle Solbakken vê o favoritismo do Brasil, apesar de que, segundo ele, o Brasil já não é aquele super favorito como no passado. Brasil obviamente é favorito, mas eu também disse que talvez não seja tão favorito quanto já foi há alguns anos. É difícil atribuir uma porcentagem. O importante é que nós acreditamos que podemos vencer o Brasil, mas para isso teremos que jogar o nosso melhor futebol. O treinador da seleção brasileira, Carlo Ancelotti, sabe que vai enfrentar um adversário difícil, com muitas qualidades ofensivas, como afirmou durante entrevista coletiva na véspera da partida.
15: Noruega é um equipo difícil, porque é um equipo que tem estrutura, tem qualidade, tem uma boa organização. Temos que jogar ao nosso melhor. E creio que estamos no momento para jogar ao nosso melhor, porque somos confiantes, porque saímos da... una eliminatoria difícil contra el Japón. Entonces, estamos confiantes, pero el rival es un rival complicado.
4: Carlo Ancelotti destacou o potencial de Erling Haaland, um dos artilheiros desta Copa com 5 gols. Mas o italiano garante que não tem uma orientação particular para os zagueiros brasileiros, principalmente Marquinhos e Gabriel Magalhães, enfrentarem o gigante norueguês.
15: Todo mundo conhece Haaland, eu não tenho que explicar a meu zagueiro como joga Haaland. Lo conoce melhor que eu, porque jogaram contra ele muitas vezes. Estamos focalizados em preparar bem o jogo, incluindo as características de Haaland. Óbvio que temos que ter em conta que é um delantero muito, muito perigoso.
4: Ancelotti revelou, no entanto, uma de suas preocupações com as bolas paradas, já que os noruegueses são altos e esta é uma arma ofensiva da equipe.
15: Bola parada é um aspecto importante. Eu acho que estamos trabalhando nisso. Eu acho que antes ou depois vamos a ter êxito, porque temos bons lançadores e temos bons jogadores de cabeça.
4: Sem revelar sua opção para substituir Lucas Paquetá, Ancelotti deu indicações que pode contar com Martinelli, autor do gol da vitória contra o Japão, ou Danilo, que tem um perfil mais defensivo para evitar espaços no meio-campo. Com a ausência de Lucas Paquetá, o meio-campista Bruno Guimarães ganhou o maior protagonismo na seleção. Com 4 assistências, ele tem sido a peça-chave no esquema do treinador e revelou que, conforme a escolha do Mr. Ancelotti, seu papel contra a Noruega vai ter uma adaptação.
5: Acho que muda dependendo quem vai jogar. O Mister treinou todas as possibilidades, mas obviamente muda a minha função dependendo de quem for jogar. Se for alguém mais ofensivo, óbvio que eu vou ter um papel um pouco mais defensivo nesse jogo para recompor. Então vai depender da opção que o Mister vai optar.
4: Jogador do Newcastle da Inglaterra, Bruno Guimarães conhece de perto o atacante Haaland e sabe o que é preciso fazer para pará-lo.
5: E sobre o Haaland, já joguei muitas vezes contra ele também. Para mim, é um dos melhores atacantes do mundo, junto com o Kane. É um cara diferenciado, a gente tem que tentar, sim, evitar a bola chegar nele. E é o atacar marcando que a gente fala, né? A gente vai estar atacando, mas tem que ser sempre alguém coladinho nele para não dar espaço, que a gente sabe que em uma bola ele pode decidir e que a gente não dê essa uma bola para ele amanhã.
4: Aos 29 anos, Bruno Guimarães diz viver a sua melhor fase, com mais maturidade do que na Copa de 2022.
5: Acho que a última Copa, né, serviu muito de aprendizado para mim. Queria muito ter jogado mais, ajudado melhor. Acho que quando eu tive a oportunidade, não respondi às alturas, sendo muito sincero com vocês. Mas para essa Copa eu entrei com um foco totalmente diferente, né? Sempre foi o maior sonho da minha vida estar aqui. E poderia estar representando bem, jogando o meu melhor futebol, acho que é isso que eu estou fazendo. Mas como eu falei, tudo na vida é aprendizado. Eu aprendi muito para que eu pudesse estar muito melhor do que eu fui na última Copa.
4: Ele também revela ter um sonho.
5: Eu sou um cara que me sinto pronto, realizado. Acho que na minha vida pessoal, eu sou casado, 2 filhos. E na minha vida profissional, algo que me falta é essa Copa do Mundo. É algo que eu quero muito. Eu estou preparado para que, se precisar, morrer em campo pela seleção, dar o meu melhor. Esse é o meu objetivo, continuar jogando bem, ajudando a equipe, porque isso daqui é um dos maiores sonhos da minha vida.
4: Brasil e Noruega se enfrentam às 5 horas da tarde, pelo horário de Brasília, no MetLife Stadium de Nova Jersey. De Nova Jersey, Elcio Ramalho, Rádio França Internacional.
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16: Avancez au guichet, s'il vous plaît.
17: Personne suivante? Personne suivante, s'il vous plaît.
16: Ah, bonjour.
17: Bonjour, passeport, s'il vous plaît.
16: Passeport, à qui, signor?
17: Vous êtes madame?
16: Madame Araújo.
17: Qu'est-ce que vous venez faire en France?
16: Que? Je ne comprends pas.
17: Pourquoi êtes-vous à Paris?
16: À Paris, pourquoi? Quoi?
17: Vacances, études.
16: Ah, tá, por quê? Por que eu tô aqui? Oui, études.
17: Tenez.
16: Merci.
17: Personne suivante? Personne suivante, s'il vous plaît.
16: Pronto, deixa eu ver o endereço. 12 bis, Rue du Paradis, RER, Gare du Nord. Ah, um trem pra Paris, é pra ali.
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18: Il n'y a pas de train, messieurs, dames, pour Paris. Ne restez pas là.
16: Que? Não tem trem? E o que que eu faço?
18: Mais qu'est-ce qui se passe? Pourquoi il n'y a pas de RER? Personne
19: pour renseigner, évidemment.
16: Allô?
20: Allô?
16: Oi, eu queria falar com a dona Rosa, por favor.
20: Ela falando.
21: Diane, tu veux encore du thé?
22: Non, merci, Rosa.
21: Ça va?
22: Oui. Je suis très fatiguée, mais ça va.
21: C'est normal. Le bébé, c'est pour bientôt.
22: Oui, l'accouchement est prévu dans quelques jours.
21: Ah, excuse-moi. Je réponds. C'est sûrement l'ami de ma fille, Sarah.
22: Oui, je t'en prie.
21: Allô?
23: Allô? Oi, eu queria falar com a dona Rosa, por favor.
21: É, ela falando.
23: A senhora é a mãe da Sarah?
21: Sim, eu mesma.
23: Oi, bom dia. Aqui é a Berenice, a amiga da Sarah.
21: Oi, Berenice. Você já chegou em Paris?
23: Cheguei, eu tô no aeroporto Charles de Gaulle.
21: Certo, então você vai pegar o RER agora. Ela está no aeroporto.
22: Ok,
23: Não,
21: je te laisse.
23: Tem trem para Paris.
21: Como? O que foi que você disse?
23: Me disseram c'est la grève.
21: La grève? Ai, coitada, tem greve de trem.
23: Logo hoje.
21: Não é seu dia de sorte.
23: E o que que eu faço?
21: Calma, não se preocupe. Eu vou pedir pro Zirek ir te buscar. Ele é motorista.
23: Um motorista?
21: Isso, ele é meu vizinho. Vou ligar pra ele agora.
23: Uau, que demais.
21: Você espera aí, tá bom?
23: Obrigada, dona Rosa, é muita gentileza sua.
21: Não tem de agradecer. Até daqui a pouco.
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3: Mais
21: bougez-vous, mon sang.
19: Diane, respire, ma chérie, ça va aller.
20: Maman, ça va?
21: Ne vous inquiétez pas, les enfants, c'est le bébé. J'appelle les pompiers.
20: Vite!
3: Les pompiers? Mais non, il faut appeler le 15.
20: Maintenant!
21: Diane a besoin d'aller à l'hôpital maintenant.
3: Mais non,
21: il faut appeler les pompiers. Ils seront là beaucoup plus vite.
20: Écoute, Rosa, Pierre, le 18, appelle le 18.
21: Allô? Allô, les pompiers?
24: Je
21: vous appelle du 12 bis rue du Paradis. Il y a un accouchement en urgence là. Venez vite, s'il vous plaît.
25: Et voilà, on est arrivé au 12 bis chez Rosa.
26: Mais si, Zirek.
25: Laissez passer, s'il vous plaît. Mais qu'est-ce qui se passe ici?
3: Restons calmes.
21: Dépêchez-vous, les gars, dépêchez-vous. Elle va accoucher dans la rue.
25: Madame, comment vous appelez-vous?
20: Diane,
25: je suis pompier, on va à l'hôpital, tout va bien.
3: Je suis là, ma chérie, je suis là, ne t'inquiète pas, je suis avec toi.
21: Ah, quelle histoire! Ah, vous êtes là!
26: Oi, dona Rosa!
21: Berenice, até que enfim. É um prazer finalmente te conhecer.
26: O prazer é todo meu.
25: Mas qu'est-ce qui se passe ici, Rosa?
21: C'est Diane qui va accoucher.
25: Quoi? Déjà?
26: O que aconteceu?
21: Minha vizinha Diane tá grávida e quase teve a menina na escada do prédio. Vem, vamos entrar? Tu te rends compte, Zirek? C'est imbécile de Pierre qui dit il faut appeler le 15. Et moi? Mais non, il faut appeler le 18.
25: Tu as très bien fait.
21: Le 15? Eu discuti com Pierre, o marido da Diane. Um imbecil. Ele queria ligar para le 15, le SAMU, que é o número das emergências. Ainda bem que eu estava lá e liguei para le 18, os bombeiros.
26: Hã? A senhora ligou para os bombeiros? Para uma mulher em trabalho de parto?
21: Aqui, os bombeiros atendem também emergência médica. E eles chegam muito mais rápido que uma ambulância.
26: Olha, é bom saber disso.
21: Agora tá tudo bem, felizmente. Zirek, combien je te dois pour le taxi?
25: Allez, c'est cadeau.
21: Oh, c'est adorable.
25: Ça m'a fait plaisir de dépanner, Billy.
26: Ah, merci, Zirek.
21: Et voilà. Você vai ficar nesse quarto. Era o quarto da Sara.
26: Ah, é ela naquela foto ali?
21: Ela mesma. Tinha uns 3 aninhos.
26: Ai, que gracinha.
21: Tirei essa foto na primeira vez que a Sara foi passar férias no Brasil. E agora, quem diria, hein? Ela mora lá.
26: E foi em São Paulo que eu conheci a Sara.
21: Pois é.
26: Muito obrigada por me receber, dona Rosa.
21: Nada demais. Os amigos da minha filha são parte da minha família.
26: É muita gentileza sua.
21: Vou deixar você se acomodar, descansar um pouco, Berenice. Você deve estar cansada.
26: Obrigada, dona Rosa, mas pode me chamar de Billy, é como todo mundo me chama.
21: Tá certo, Billy. E você pode me chamar apenas de Rosa.
26: Tá bom, Rosa.
21: Allez, viens, le chat. Je vais te donner à manger.
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1: Este programa tem a apresentação de Daniela Franco, produção técnica de Charlie Amadou e coordenação editorial de Adriana Moisés. A RFI agradece sua audiência e deseja um ótimo domingo a todos os ouvintes internautas. Merci et bon dimanche!

0: O chinês Xi Jinping a caracterizou como inabalável. Onze horas e 30 minutos em Paris, 6:30 pelo horário de Brasília. 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
0: Bom dia, sol e 21 graus em Paris, em destaque neste domingo, 5 de julho de 2026. Principais líderes iranianos participam de oração em homenagem a Ali Khamenei, mas sem a presença do filho e novo guia supremo Mojtaba Khamenei em Teerã. Apesar do mau tempo e com uma hora de atraso, Trump pronuncia discurso patriótico em homenagem aos 250 anos da independência dos Estados Unidos. E a seleção brasileira entra em campo hoje contra a Noruega em Nova Jersey pelas oitavas de final da Copa do Mundo. Essas e outras notícias a seguir. Segundo dia do funeral público do Ayatolá Ali Khamenei em Teerã, milhares de pessoas voltaram a se aglomerar na Grande Mosala, imenso complexo religioso e cultural na capital iraniana, para se despedir do Guia Supremo. O domingo também é marcado pela grande oração em homenagem a Khamenei, que reuniu as principais autoridades do país. Entre os presentes estavam o presidente iraniano Massoud Pezeshkian e o presidente do parlamento Mohammed Bagher Ghalibafi. Pelo segundo dia consecutivo, a ausência do novo guia supremo, Mojtaba Khamenei, filho do ex-Ayatollah, voltou a intrigar. Ele não é visto em público desde o bombardeio americano-israelense de 28 de fevereiro, que o feriu e matou seu pai e também parte da família Khamenei. O funeral público terá a duração total de 6 dias. Na segunda-feira, o caixão com o corpo de Ali Khamenei vai percorrer as ruas de Teerã. Com uma hora e meia de atraso por causa do mau tempo em Washington, o presidente dos Estados Unidos, Donald Trump, realizou no sábado, no National Hall, em Washington, seu discurso em homenagem ao aniversário de 250 anos da independência do país. Uma fala usada para atacar seus opositores políticos, classificados de comunistas, e enaltecer a nação norte-americana. Vamos ouvi-lo.
3: This country is the home of freedom.
0: Esse país é o lar da liberdade, a bandeira americana é a representação da nação mais extraordinária, excepcional e mais incrível que já existiu na Terra, declarou Trump. Antes do discurso, as milhares de pessoas reunidas para ouvir o presidente norte-americano tiveram de ser evacuadas devido ao alerta à tempestade, mas puderam voltar para acompanhar a fala, que durou cerca de 40 minutos. Várias cidades do leste do país tiveram de alterar o cronograma das festividades devido à onda de calor e à previsão de mau tempo. Segundo uma pesquisa recente da Universidade de Quinnipiac, 61% dos norte-americanos consideram que os Estados Unidos não estão à altura dos ideais anunciados na Declaração de Independência de 1776.
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0: A França superou no sábado a violenta defesa do Paraguai e venceu por 1 a 0, avançando para as quartas de final da Copa. A seleção de Didier Deschamps vai enfrentar o Marrocos na quinta, que bateu ontem o Canadá por 3 a 0. E neste domingo é a vez do Brasil entrar em campo contra a Noruega em Nova Jersey. Nosso enviado especial, Elcio Ramalho, tem os detalhes.
4: Brasil e Noruega se enfrentaram 4 vezes e a seleção nunca venceu. Foram 2 empates e 2 derrotas, uma delas no único jogo disputado em uma Copa de 98. A seleção perdeu de virada por 2-1. O treinador norueguês Ståle Solbakken diz que o Brasil é favorito, mas não tanto quanto já foi no passado. Ele acredita que pode vencer principalmente por contar com Erling Haaland, o atacante que já marcou 5 vezes neste Mundial. O treinador do Brasil, Carlo Ancelotti, não quis revelar quem entra no lugar de Lucas Paquetá, que se lesionou no jogo contra o Japão, mas ele pode contar com Bruno Guimarães. Com 4 assistências, o meio-campista se tornou uma peça-chave na seleção e diz querer realizar seu sonho.
5: Na minha vida profissional, algo que me falta é essa Copa do Mundo, é algo que eu quero muito, eu estou preparado para que, se precisar, morrer em campo pela seleção, dar o meu melhor. Esse é o meu objetivo, continuar jogando bem, ajudando a equipe, porque isso daqui é um dos maiores sonhos da minha vida.
4: Brasil e Noruega se enfrentam às 5 da tarde

0: pelo horário de Brasília. De Nova Jersey, Elcio Ramalho, Rádio França Internacional.
1: E depois de Brasil e Noruega, México e Inglaterra se enfrentam às 21h pelo horário de Brasília, no Estádio Azteca, Cidade do México. Na Venezuela, um novo balanço de vítimas divulgado no sábado aponta que o duplo terremoto que sacudiu o norte do país em 24 de junho deixou quase 3 mil mortos. Equipes estrangeiras de resgate encerram pouco a pouco suas operações de buscas por sobreviventes, com poucas chances que pessoas com vida ainda sejam encontradas nos escombros dos prédios destruídos. Segundo dados do governo venezuelano, mais de 16 mil pessoas estão desabrigadas. A China anunciou neste domingo que vai realizar exercícios navais com a Rússia ao longo da costa chinesa nesse mês, seguidos por patrulhas conjuntas em uma área não especificada do Oceano Pacífico. Pequim e Moscou realizam manobras militares conjuntas há anos, mas agora são vistos com desconfiança.
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1: Olá, neste segundo bloco, vamos ouvir uma reportagem sobre como a Copa do Mundo está impulsionando a estreia de uma empresa brasileira em Portugal, com Cristiano Ronaldo como sócio. Depois vamos até Nova Jersey, onde nosso enviado especial à Copa do Mundo, Elcio Ramalho, nos fala da expectativa para o duelo entre Brasil e Noruega nessa noite. Por último, vamos ouvir o primeiro episódio da série do curso de francês Les Voisins de 12 Bis. Mas antes, as revistas francesas se concentram nas ameaças de Donald Trump de deixar a OTAN. Confira.
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4: Lúcia Miesel.
5: Às vésperas da próxima cúpula da OTAN, sediada em Ankara, na Turquia, os países europeus se preparam para voltar a serem cobrados pelo presidente dos Estados Unidos, Donald Trump, sobre os seus gastos com defesa. A ameaça de Trump de retirar o seu país da Aliança Militar Atlântica, repetida diversas vezes, tende a não se concretizar agora que a maioria dos países do bloco acelerou as despesas com a pasta. Em 2025, os valores subiram 20%, segundo dados da própria OTAN, e todos já atingiram a meta mínima de 2% do PIB destinados à defesa. Entre os europeus, também avança a reflexão sobre como o bloco pode reforçar a sua própria proteção e quebrar a dependência do padrinho americano, desde o aumento das tensões entre os aliados. Na cúpula prevista para os dias 7 e 8 de julho, ninguém tem dúvidas sobre quem fará o papel de líder. Donald Trump vai perguntar a cada um dos outros 31 membros da aliança quanto eles subiram dos seus orçamentos militares e vai lhes classificar conforme esse critério simples, antecipa a revista francesa L'Express na edição dessa semana. Os Estados Unidos provavelmente não deixarão a OTAN porque a postura de padrinho incontestável da família, ao qual cada membro deve demonstrar fidelidade, lhe convém, salienta a publicação. Além disso, uma recente reestruturação do comando integrado da organização colocou nas mãos do Pentágono americano a chefia do Exército, da Marinha e da Aeronáutica da Aliança, lembra L'Express.
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8: Do lado da equipa do Ronaldinho. Do lado da equipa do Mágico.
9: A Copa do Mundo de 2026 marca a estreia internacional da Live Mode TV, empresa brasileira que escolheu Portugal para iniciar a expansão do projeto, agora reforçado pela entrada de Cristiano Ronaldo como investidor e sócio estratégico. Nos primeiros dias do Mundial, a empresa já bateu recordes de audiência no país. Mas essa história começou muito antes da Copa do Mundo.
10: A Live Mode, quando foi criada, ela já foi criada nesse pensando em como fazer essa transição e como as entidades esportivas poderiam aproveitar esse mundo digital como uma nova forma de levar os seus direitos para o fã, para o público consumidor, que era uma forma que não era explorada pelos meios tradicionais até esse momento. A Live Mode nasce dessa oportunidade que tinha no mercado. E aí, com o tempo, as oportunidades de relacionamento que a gente tinha com FIFA, confederações, foram aparecendo assim, um espaço onde ninguém tinha preenchido, então, de levar os direitos para o mundo digital.
9: Segundo Fábio Medeiros, sócio-diretor da marca, a ideia nunca foi mudar o comportamento do público, mas entender para onde ele estava indo.
10: A gente entendeu que existia essa mudança de comportamento e que existia uma demanda por esse tipo de conteúdo ali onde as pessoas já estavam. E aí que começou a aparecer as oportunidades de levar o esporte para lá. Primeiro como formato de conteúdos mais curtos, depois conteúdos mais longos. E aí as oportunidades de fazer transmissões ao vivo apareceram também. E começaram a aparecer em cima dessa iniciativa.
9: Mais do que transmitir jogos, a Live Mode TV apostou na criação de comunidades em torno do esporte.
10: A sensação de comunidade ela não acaba quando a emissão acaba. A comunidade continua, porque aquela pessoa vai falar aquilo para o amigo, ela vai participar do post que a gente faz no Instagram, brincando com a mesma piada que foi falada na transmissão. Os personagens eles vão ganhando força, o nosso elenco vai fazendo parte, né? Os talentos, os criadores vão fazendo parte dessa conversa, eles também viram mais relevantes para a comunidade. Então você começa a criar um ecossistema que no final tem valores para as marcas, né? Porque as marcas querem fazer parte das conversas, querem fazer parte das comunidades. Então você vai criando um ambiente ali que eu acho que é um ganha-ganha para todo mundo.
9: Na chegada a Portugal, a empresa decidiu apostar em criadores e talentos locais.
10: Um ponto muito importante são os criadores que a gente traz, porque no final os criadores é que fazem esse meio campo, né? Entre a conexão do que a gente define como projeto, dos nossos direitos, mas a conexão com o fã que está do outro lado. E se você não tiver as pessoas aqui no meio que se conectam de fato com o fã do outro lado, essa o direito por si, as pessoas acabam tendo uma conexão superficial. Tem que ter criadores em cada país e aqui em Portugal, criadores que já têm essa linguagem orgânica com o fã.
6: Olá a todos, sejam bem-vindos a este grande exclusivo da Live Mode TV. Temos connosco...
9: Nascido nos Açores e criado em Portugal até os 10 anos, Fábio Medeiros diz que a escolha do país também tem um significado pessoal.
10: Particularmente eu sou português, né? Então já tem essa vantagem.
7: Já tem essa relação, isso, né?
10: Mas Portugal, assim, a gente... Quando o sucesso que Casa TV teve no Brasil, que o projeto teve no Brasil, ele com o tempo foi parecendo claro que ele deveria ganhar outros braços e levar esse modelo para outros lugares. A gente já vinha analisando outras oportunidades, mas Portugal especificamente teve uma oportunidade de direito. Portugal tem uma relação cultural, natural com o Brasil, tem uma relação da paixão do esporte e no caso do Mundial, a paixão pela seleção, que é de certa forma parecido com o Brasil. Acho que a gente que vive entre o Brasil e Portugal às vezes nem percebe o quão parecido é as coisas, às vezes a gente se atenta mais às pequenas diferenças do que às 99% de coisas iguais.
9: A operação portuguesa ganhou ainda mais visibilidade com a entrada do astro dos gramados, Cristiano Ronaldo. Para João Mesquita, o diretor-geral da Live Mode TV, o capitão da seleção portuguesa reforça a ambição internacional do projeto.
11: A entrada de alguém com a dimensão global do Cristiano Ronaldo naturalmente reforça a nossa confiança no potencial e na capacidade de obter esse sucesso.
9: De Lisboa para a Rádio França Internacional, Luciana Quaresma.
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0: A seleção brasileira enfrenta neste domingo a Noruega por uma vaga nas quartas de final da Copa do Mundo. A partida do MetLife Stadium em Nova Jersey também servirá para o Brasil tentar quebrar o tabu de nunca ter vencido a seleção europeia. Brasil e Noruega já se enfrentaram 4 vezes, sendo 3 delas em amistosos. O primeiro em 1988 terminou em 1-1, mesmo resultado do mais recente, em 2006. Em 1997, a seleção foi goleada pelos noruegueses, 4-2. E na única vez que se enfrentaram na Copa do Mundo, em 98, na fase de grupos, o Brasil já classificado relaxou. Abriu o placar, mas viu a Noruega virar e vencer por 2-1. Presente na seleção de 98 como jogador e agora atual treinador da Noruega, Ståle Solbakken vê muitas diferenças entre as duas seleções.
12: The team in 98 were based on a very strong defensive organization.
0: A seleção de 98 era muito baseada na defesa e nos contra-ataques. Hoje procuramos marcar mais, controlar o jogo e pressionar o adversário. temos jogadores com essas características e essa é uma grande diferença.
12: I think that's the biggest difference.
0: Stolle Solbakken vê o favoritismo do Brasil, apesar de que, segundo ele, o Brasil já não é aquele super favorito como no passado.
12: Obviously, Brazil is the favorite, like I told you yesterday.
0: Brasil, obviamente, é favorito, mas eu também disse que talvez não seja tão favorito quanto já foi há alguns anos. É difícil atribuir uma porcentagem. O importante é que nós acreditamos que podemos vencer o Brasil, mas para isso, teremos que jogar o nosso melhor futebol.
12: Then we have a chance.
0: O treinador da seleção brasileira, Carlo Ancelotti, sabe que vai enfrentar um adversário difícil, com muitas qualidades ofensivas, como afirmou durante entrevista coletiva na véspera da partida.
13: Noruega é um equipo difícil, porque é um equipo que tem estrutura, tem qualidade, tem uma boa organização, temos que jogar ao nosso melhor, e creio que estamos no momento para jogar ao nosso melhor, porque somos confiantes, porque saímos da uma eliminatória difícil contra o Japão. Então, estamos confiantes, mas o rival é um rival complicado.
0: Carlo Ancelotti destacou o potencial de Erling Haaland, um dos artilheiros desta Copa com 5 gols. Mas o italiano garante que não tem uma orientação particular para os zagueiros brasileiros, principalmente Marquinhos e Gabriel Magalhães, enfrentarem o gigante norueguês.
13: Todo mundo conhece Haaland, eu não tenho que explicar a meu zagueiro como joga Haaland. Lo conhece melhor que eu, porque jogaram contra ele muitas vezes. Estamos focalizados em preparar bem o jogo, incluindo as características de Haaland. Óbvio que temos que ter em conta que é um delantero muito, muito perigoso.
0: Ancelotti revelou, no entanto, uma de suas preocupações com as bolas paradas, já que os noruegueses são altos e esta é uma arma ofensiva da equipe.
13: Bola parada é um aspecto importante. Eu acho que estamos trabalhando nisso. Eu acho que antes ou depois vamos a ter êxito, porque temos bons lançadores e temos bons jogadores de cabeça.
0: Sem revelar sua opção para substituir Lucas Paquetá, Ancelotti deu indicações que pode contar com Martinelli, autor do gol da vitória contra o Japão, ou Danilo, que tem um perfil mais defensivo para evitar espaços no meio-campo. Com a ausência de Lucas Paquetá, o meio-campista Bruno Guimarães ganhou maior protagonismo na seleção. Com 4 assistências, ele tem sido a peça-chave no esquema do treinador e revelou que, conforme a escolha do Mr. Ancelotti, seu papel contra a Noruega vai ter uma adaptação.
12: Acho que muda dependendo quem vai jogar. O Mister treinou todas as possibilidades, mas obviamente muda a minha função dependendo de quem for jogar. Se for alguém mais ofensivo, óbvio que eu vou ter um papel um pouco mais defensivo nesse jogo para recompor. Então vai depender da opção que o Mister vai optar.
0: Jogador do Newcastle da Inglaterra, Bruno Guimarães, conhece de perto o atacante Haaland e sabe o que é preciso fazer para pará-lo.
12: E sobre o Haaland, já joguei muitas vezes contra ele também. Para mim é um dos melhores atacantes do mundo junto com o Kane, é um cara diferenciado, a gente tem que tentar sim evitar a bola chegar nele e é o atacar marcando que a gente fala, né? A gente vai estar atacando, mas tem que ser sempre alguém coladinho nele para não dar o espaço, que a gente sabe que em uma bola ele pode decidir e que a gente não dê essa uma bola para ele amanhã.
0: Aos 29 anos, Bruno Guimarães diz viver a sua melhor fase com mais maturidade do que na Copa de 2022.
12: Acho que a última Copa, né, serviu muito de aprendizado para mim. Queria muito ter jogado mais, ajudado melhor. Acho que quando eu tive a oportunidade, não respondi às alturas, sendo muito sincero com vocês. Mas para essa Copa eu entrei com um foco totalmente diferente, né? Sempre foi o maior sonho da minha vida estar aqui e poder estar representando bem, jogando o meu melhor futebol. Acho que é isso que eu estou fazendo. Mas como eu falei, tudo na vida é aprendizado. Eu aprendi muito para que eu pudesse estar muito melhor do que eu fui na última Copa.
0: Ele também revela ter um sonho.
12: Eu sou um cara que me sinto pronto, realizado. Acho que na minha vida pessoal, sou casado, 2 filhos. E na minha vida profissional, algo que me falta é essa Copa do Mundo. É algo que eu quero muito. Eu estou preparado para que, se precisar, morrer em campo pela seleção, dar o meu melhor. Esse é o meu objetivo, continuar jogando bem, ajudando a equipe, porque esse daqui é um dos maiores sonhos da minha vida.
0: Brasil e Noruega se enfrentam às 5 horas da tarde, pelo horário de Brasília, no MetLife Stadium de Nova Jersey. De Nova Jersey, Elcio Ramalho, Rádio França Internacional.
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14: Avancez au guichet, s'il vous plaît.
15: Personne suivante. Personne suivante, s'il vous plaît.
14: Ah, bonjour.
15: Bonjour, passeport, s'il vous plaît.
14: Passeport. À qui, signor?
15: Vous êtes madame?
14: Madame Araújo.
15: Qu'est-ce que vous venez faire en France?
14: Que? Je ne comprends pas.
15: Pourquoi êtes-vous à Paris?
14: À Paris. Pourquoi?
15: Vacances, études.
14: Ah, tá. Por quê? Por que eu tô aqui? Oui, études.
15: Tenez.
14: Merci.
15: Personne suivante? Personne suivante, s'il vous plaît.
14: Pronto, deixa eu ver o endereço. 12 bis, rue du Paradis. RER Gare du Nord. Ah, um trem para Paris, é por ali.
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16: Encore la grève?
17: Oh, ça c'est leur jour, hein?
18: Il n'y a pas de train, messieurs, dames, pour Paris. Ne restez pas là.
14: Que? Não tem trem? E o que que eu faço?
18: Mais qu'est-ce qui se passe? Pourquoi il n'y a pas de RER?
17: Personne pour renseigner, évidemment.
14: Alô?
19: Alô?
14: Oi, eu queria falar com a dona Rosa, por favor.
19: É, ela falando.
20: Diane, tu veux encore du thé?
21: Non, merci, Rosa.
20: Ça va?
21: Oui, je suis très fatiguée, mais ça va.
20: C'est normal, le bébé c'est pour bientôt.
21: Oui, l'accouchement est prévu dans quelques jours.
20: Ah, excuse-moi, je réponds. C'est sûrement l'ami de ma fille Sarah.
21: Oui, je t'en prie.
20: Allô?
22: Allô? Oi, eu queria falar com a dona Rosa, por favor.
20: É, ela falando.
22: A senhora é a mãe da Sarah?
20: Sim, eu mesma.
22: Oi, bom dia. Aqui é a Berenice, a amiga da Sarah.
20: Oi, Berenice, você já chegou em Paris?
22: Cheguei, eu tô no aeroporto Charles de Gaulle.
20: Certo, então você vai pegar o RER agora. Ela está no aeroporto.
21: Ok,
22: não,
21: je te laisse.
22: Tem trem para Paris.
20: Como? O que foi que você disse?
22: Me disseram c'est la grève.
20: La grève? Ai, coitada, tem greve de trem?
22: Logo hoje?
20: Não é seu dia de sorte.
22: E o que que eu faço?
20: Calma, não se preocupe. Eu vou pedir pro Zirek ir te buscar. Ele é motorista.
22: Um motorista?
20: Isso, ele é meu vizinho. Vou ligar pra ele agora.
22: Uau, que demais.
20: Você espera aí, tá bom?
22: Obrigada, dona Rosa, é muita gentileza sua.
20: Não tem de agradecer. Até daqui a pouco.
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20: Ma chérie, ça va aller.
23: Maman, ça va?
20: Ne vous inquiétez pas, les enfants, c'est le bébé. J'appelle les pompiers.
23: Vite!
16: Les pompiers? Mais non, il faut appeler le 15.
23: Maintenant!
20: Diane a besoin d'aller à l'hôpital maintenant.
16: Mais non,
20: il faut appeler les pompiers. Ils seront là beaucoup plus vite.
23: Écoute, Rosa, Pierre, le 18, appelle le 18.
20: Allô? Allô, les pompiers?
16: Je
20: vous appelle du 12 bis, rue du Paradis. Il y a un accouchement en urgence là. Venez vite, s'il vous plaît.
24: Et voilà. On est arrivé au 12 bis. Chez Rosa.
14: Merci, Zireki.
16: Laissez passer, s'il vous plaît.
24: Mais qu'est-ce qui se passe ici?
16: Restons calmes, restons calmes. Hein?
25: Dépêchez-vous, les gars, dépêchez-vous. Elle va accoucher dans la rue.
24: Madame, comment vous appelez-vous?
23: Diane.
24: Diane, je suis pompier. On va à l'hôpital, tout va bien.
16: Je suis là, ma chérie. Je suis là. Ne t'inquiète pas, je suis avec toi.
20: Ah, quelle histoire! Ah, vous êtes là!
22: Oi, dona Rosa!
20: Berenice, até que enfim. É um prazer finalmente te conhecer.
22: O prazer é todo meu.
24: Mas qu'est-ce qui se passe ici, Rosa?
20: C'est Diane qui va accoucher.
24: Quoi? Déjà?
22: O que aconteceu?
20: Minha vizinha Diana tá grávida e quase teve a menina na escada do prédio. Vem, vamos entrar? Tu te rends compte, Zirek? C'est imbécile de Pierre qui dit il faut appeler le 15. Et moi, mais non, il faut appeler le 18.
24: Tu as très bien fait.
20: Le 15? Eu discuti com Pierre, o marido da Diana. Um imbecil. Ele queria ligar para Le 15, Le SAMU, que é o número das emergências. Ainda bem que eu estava lá e liguei para Le 18, os bombeiros.
1: Hã? A senhora ligou para os bombeiros? Para uma mulher em trabalho de parto?
20: Aqui, os bombeiros atendem também emergência médica. E eles chegam muito mais rápido que uma ambulância.
1: Olha, é bom saber disso.
20: Agora tá tudo bem, felizmente. Zirek, combien je te dois pour le taxi?
2: Allez, c'est cadeau.
20: Oh, c'est adorable.
2: Ça m'a fait plaisir de dépanner Billy.
1: Ah, merci, Zirek.
20: E voilà. Você vai ficar nesse quarto. Era o quarto da Sara.
1: Ah, é ela naquela foto ali?
20: Ela mesma. Tinha uns 3 aninhos.
1: Ai, que gracinha.
20: Tirei essa foto na primeira vez que a Sara foi passar férias no Brasil. E agora, quem diria, hein? Ela mora lá.
1: E foi em São Paulo que eu conheci a Sara.
20: Pois é.
1: Muito obrigada por me receber, Dona Rosa.
20: Nada demais. Os amigos da minha filha são parte da minha família.
1: É muita gentileza sua.
20: Vou deixar você se acomodar, descansar um pouco, Berenice. Você deve estar cansada.
1: Obrigada, Dona Rosa, mas pode me chamar de Billy, é como todo mundo me chama.
20: Tá certo, Billy. E você pode me chamar apenas de Rosa.
1: Tá bom, Rosa.
20: Allez, viens, le chat. Je vais te donner à manger.
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1: Paris, 5 de julho de 2026. Essas são as principais notícias deste domingo. Segundo dia do funeral público do Ayatolá Ali Khamenei em Teherã, milhares de pessoas voltaram a se aglomerar na grande mosala, imenso complexo religioso e cultural da capital iraniana. O domingo também é marcado pela grande oração em homenagem a Khamenei, que reuniu principais autoridades do país, entre elas o presidente iraniano Massoud Pezeshkian, o presidente do parlamento também, Mohammed Bagher Ghalibaf. Mas, pelo segundo dia consecutivo, a ausência do novo guia supremo, Mojtaba Khamenei, filho do ex-ayatolá, voltou a intrigar. Ele não é visto em público desde o bombardeio israelo-americano de 28 de fevereiro, que o feriu e matou seu pai e outros membros da família Khamenei. Com uma hora e meia de atraso por causa do mau tempo em Washington, o presidente dos Estados Unidos, Donald Trump, realizou no sábado no National Hall, em Washington, seu discurso em homenagem ao aniversário de 250 anos da independência do país. Uma fala usada para atacar seus opositores políticos, classificados de comunistas, e enaltecer a nação norte-americana, classificada como a mais extraordinária, excepcional e incrível que já existiu na Terra, nas palavras de Donald Trump. Antes do discurso, as milhares de pessoas reunidas para ouvir o presidente tiveram de ser evacuadas devido ao alerta à tempestade, mas puderam voltar para acompanhar a fala, que durou cerca de 40 minutos, e assistir à queima de fogos em Washington. Na Venezuela, um novo balanço de vítimas divulgado no sábado aponta que o duplo terremoto que sacudiu o norte do país em 24 de junho foi revisado para quase 3 mil mortos. Equipes estrangeiras de resgate encerram pouco a pouco suas operações de buscas por sobreviventes, com poucas chances que pessoas com vida ainda sejam encontradas nos escombros dos prédios destruídos. Segundo dados do governo venezuelano, mais de 16 mil pessoas estão desabrigadas. A China anunciou nesse domingo que vai realizar exercícios navais com a Rússia ao largo da costa chinesa neste mês, seguidos por patrulhas conjuntas no Oceano Pacífico. Pequim e Moscou realizam manobras militares conjuntas há anos, mas esses exercícios são agora vistos com desconfiança por vários países ocidentais. Eles vão ocorrer 2 meses depois de uma visita do presidente russo, Vladimir Putin, à China. Na ocasião, o líder do Kremlin descreveu o nível da relação bilateral como sem precedentes, enquanto o líder chinês Xi Jinping a caracterizou como inabalável. Onze horas e 30 minutos em Paris, 6:30 pelo horário de Brasília. 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
1: Bom dia, sol e 21 graus em Paris. Em destaque neste domingo, 5 de julho de 2026. Principais líderes iranianos participam de oração em homenagem a Ali Khamenei, mas sem a presença do filho e novo guia supremo Mojtaba Khamenei em Teherã. Apesar do mau tempo e com uma hora de atraso, Trump pronuncia discurso patriótico em homenagem aos 250 anos da independência dos Estados Unidos. E a seleção brasileira entra em campo hoje contra a Noruega em Nova Jersey pelas oitavas de final da Copa do Mundo. Essas e outras notícias a seguir. Segundo dia do funeral público do Ayatolá Ali Khamenei em Teherã, milhares de pessoas voltaram a se aglomerar na grande mosala, imenso complexo religioso e cultural na capital iraniana, para se despedir do guia supremo. O domingo também é marcado pela grande oração em homenagem a Khamenei, que reuniu as principais autoridades do país. Entre os presentes estavam o presidente iraniano Massoud Pezeshkian e o presidente do parlamento Mohammed Bagher Ghalibaf. Pelo segundo dia consecutivo, a ausência do novo guia supremo, Mojtaba Khamenei, filho do ex-ayatolá, voltou a intrigar. Ele não é visto em público desde o bombardeio americano-israelense de 28 de fevereiro, que o feriu e matou seu pai e também parte da família Khamenei. O funeral público terá a duração total de 6 dias. Na segunda-feira, o caixão com o corpo de Ali Khamenei vai percorrer as ruas de Teherã. Com uma hora e meia de atraso por causa do mau tempo em Washington, o presidente dos Estados Unidos, Donald Trump, realizou no sábado, no National Hall, em Washington, seu discurso em homenagem ao aniversário de 250 anos da independência do país. Uma fala usada para atacar seus opositores políticos, classificados de comunistas, e enaltecer a nação norte-americana. Vamos ouvi-lo.
3: This country is the home of freedom. This is the land of...
1: Esse país é o lar da liberdade, a bandeira americana é a representação da nação mais extraordinária, excepcional e mais incrível que já existiu na Terra, declarou Trump. Antes do discurso, as milhares de pessoas reunidas para ouvir o presidente norte-americano tiveram de ser evacuadas devido ao alerta à tempestade, mas puderam voltar para acompanhar a fala, que durou cerca de 40 minutos. Várias cidades do leste do país tiveram de alterar o cronograma das festividades devido à onda de calor e à previsão de mau tempo. Segundo uma pesquisa recente da Universidade de Quinnipiac, 61% dos norte-americanos consideram que os Estados Unidos não estão à altura dos ideais anunciados na Declaração de Independência de 1776.
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1: A França superou no sábado a violenta defesa do Paraguai e venceu por 1-0, avançando para as quartas de final da Copa. A seleção de Didier Deschamps vai enfrentar o Marrocos na quinta, que bateu ontem o Canadá por 3-0. E neste domingo é a vez do Brasil entrar em campo contra a Noruega em Nova Jersey. Nosso enviado especial, Elcio Ramalho, tem os detalhes.
4: Brasil e Noruega se enfrentaram 4 vezes e a seleção nunca venceu. Foram 2 empates e 2 derrotas, uma delas no único jogo disputado em uma Copa de 98. A seleção perdeu de virada por 2-1. O treinador norueguês Ståle Solbakken diz que o Brasil é favorito, mas não tanto quanto já foi no passado. Ele acredita que pode vencer principalmente por contar com Erling Haaland, o atacante que já marcou 5 vezes neste Mundial. O treinador do Brasil, Carlo Ancelotti, não quis revelar quem entra no lugar de Lucas Paquetá, que se lesionou no jogo contra o Japão, mas ele pode contar com Bruno Guimarães. Com 4 assistências, o meio-campista se tornou uma peça-chave na seleção e diz querer realizar seu sonho.
5: Na minha vida profissional, algo que me falta é essa Copa do Mundo, é algo que eu quero muito. Eu estou preparado para que, se precisar, morrer em campo pela seleção, dar o meu melhor. Esse é o meu objetivo, continuar jogando bem, ajudando a equipe, porque esse daqui é um dos maiores sonhos da minha vida.
4: Brasil e Noruega se enfrentam às 5 da tarde, pelo horário de Brasília. De Nova Jersey, Elcio Ramalho, Rádio França Internacional.
1: E depois de Brasil e Noruega, México e Inglaterra se enfrentam às 21, pelo horário de Brasília, no Estádio Azteca, Cidade do México. Na Venezuela, um novo balanço de vítimas divulgado no sábado aponta que o duplo terremoto que sacudiu o norte do país em 24 de junho deixou quase 3 mil mortos. Equipes estrangeiras de resgate encerram pouco a pouco suas operações de buscas por sobreviventes, com poucas chances que pessoas com vida ainda sejam encontradas nos escombros dos prédios destruídos. Segundo dados do governo venezuelano, mais de 16 mil pessoas estão desabrigadas. A China anunciou neste domingo que vai realizar exercícios navais com a Rússia ao longo da costa chinesa nesse mês, seguidos por patrulhas conjuntas em uma área não especificada do Oceano Pacífico. Pequim e Moscou realizam manobras militares conjuntas há anos, mas agora são vistos com desconfiança.
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1: Olá, neste segundo bloco, vamos ouvir uma reportagem sobre como a Copa do Mundo está impulsionando a estreia de uma empresa brasileira em Portugal, com Cristiano Ronaldo como sócio. Depois vamos até Nova Jersey, onde nosso enviado especial à Copa do Mundo, Elcio Ramalho, nos fala da expectativa para o duelo entre Brasil e Noruega nessa noite. Por último, vamos ouvir o primeiro episódio da série do curso de francês Le Voisin de 12 Bis, mas antes, as revistas francesas se concentram nas ameaças de Donald Trump de deixar a OTAN. Confira.
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7: Às vésperas da próxima cúpula da OTAN, sediada em Ankara, na Turquia, os países europeus se preparam para voltar a serem cobrados pelo presidente dos Estados Unidos, Donald Trump, sobre os seus gastos com defesa. A ameaça de Trump de retirar o seu país da Aliança Militar Atlântica, repetida diversas vezes, tende a não se concretizar agora que a maioria dos países do bloco acelerou as despesas com a pasta. Em 2025, os valores subiram 20%, segundo dados da própria OTAN, e todos já atingiram a meta mínima de 2% do PIB destinados à defesa. Entre os europeus, também avança a reflexão sobre como o bloco pode reforçar a sua própria proteção e quebrar a dependência do padrinho americano, desde o aumento das tensões entre os aliados. Na cúpula prevista para os dias 7 e 8 de julho, ninguém tem dúvidas sobre quem fará o papel de líder. Donald Trump vai perguntar a cada um dos outros 31 membros da aliança quanto eles subiram dos seus orçamentos militares e vai lhes classificar conforme esse critério simples, antecipa a revista francesa L'Express na edição dessa semana. Os Estados Unidos provavelmente não deixarão a OTAN porque a postura de padrinho incontestável da família, ao qual cada membro deve demonstrar fidelidade, lhe convém, salienta a publicação. Além disso, uma recente reestruturação do comando integrado da organização colocou nas mãos do Pentágono americano a chefia do Exército, da Marinha e da Aeronáutica da Aliança, lembra L'Express.
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10: Do lado da equipa do Ronaldinho, do lado da equipa do Mágico.
11: A Copa do Mundo de 2026 marca a estreia internacional da Live Mode TV, empresa brasileira que escolheu Portugal para iniciar a expansão do projeto, agora reforçado pela entrada de Cristiano Ronaldo como investidor e sócio estratégico. Nos primeiros dias do Mundial, a empresa já bateu recordes de audiência no país. Mas essa história começou muito antes da Copa do Mundo.
12: A Live Mode, quando foi criada, ela já foi criada pensando em como fazer essa transição e como as entidades esportivas poderiam aproveitar esse mundo digital como uma nova forma de levar os seus direitos para o fã, para o público consumidor, que era uma forma que não era explorada pelos meios tradicionais até esse momento. A Live Mode nasce dessa oportunidade que tinha no mercado e aí com o tempo as oportunidades de relacionamento que a gente tinha com FIFA, confederações foram aparecendo assim, um espaço onde ninguém tinha preenchido então de levar os direitos para o mundo digital.
11: Segundo Fábio Medeiros, sócio diretor da marca, a ideia nunca foi mudar o comportamento do público, mas entender para onde ele estava indo.
12: A gente entendeu que existe essa mudança de comportamento e que existe uma demanda por esse tipo de conteúdo ali onde as pessoas já estavam. E aí que começou a aparecer as oportunidades de levar o esporte para lá. Primeiro como formato de conteúdos mais curtos, depois conteúdos mais longos. E aí as oportunidades de fazer transmissões ao vivo apareceram também e começaram a crescer em cima dessa iniciativa.
11: Mais do que transmitir jogos, a Live Mode TV apostou na criação de comunidades em torno do esporte.
12: A sensação de comunidade ela não acaba quando a emissão acaba. A comunidade continua, porque aquela pessoa vai falar aquilo para o amigo, ela vai participar do post que a gente faz no Instagram, brincando com a mesma piada que foi falada na transmissão. Os personagens eles vão ganhando força, o nosso elenco vai fazendo parte, né? Os talentos, os criadores vão fazendo parte dessa conversa, eles também viram mais relevantes para a comunidade. Então você começa a criar um ecossistema que no final tem valores para as marcas, né? Porque as marcas querem fazer parte das conversas, querem fazer parte das comunidades. Então você vai criando um ambiente ali que eu acho que é um ganha-ganha para todo mundo.
11: Na chegada a Portugal, a empresa decidiu apostar em criadores e talentos locais.
12: Um ponto muito importante são os criadores que a gente traz, porque no final os criadores é que fazem esse meio campo, né? Entre a conexão do que a gente define como projeto, dos nossos direitos, mas a conexão com o fã que tá do outro lado. E se você não tiver as pessoas aqui no meio que se conectam de fato com o fã do outro lado, o direito por si, as pessoas acabam tendo uma conexão superficial. Tem que ter criadores em cada país e aqui em Portugal, criadores que já têm essa linguagem orgânica com o fã.
13: Olá a todos, sejam bem-vindos a este grande exclusivo da Live Mode TV. Temos conosco...
11: Nascido nos Açores e criado em Portugal até os 10 anos, Fábio Medeiros diz que a escolha do país também tem um significado pessoal.
12: Particularmente eu sou português, né? Então já tem essa vantagem.
8: Já tem essa relação, assim, né?
12: Mas Portugal, assim, a gente... Quando o sucesso que Casa TV teve no Brasil, que o projeto teve no Brasil, ele com o tempo foi parecendo claro que ele deveria ganhar outros braços e levar esse modelo para outros lugares. A gente já vinha analisando outras oportunidades, mas Portugal especificamente teve uma oportunidade de direito. Portugal tem uma relação cultural, natural com o Brasil, tem uma relação da paixão do esporte e, no caso do Mundial, a paixão pela seleção, que é, de certa forma, parecido com o Brasil. Acho que a gente que vive entre o Brasil e Portugal, às vezes, nem percebe o quão parecido é as coisas. Às vezes, a gente se atenta mais às pequenas diferenças do que às 99% de coisas iguais.
11: A Operação Portuguesa ganhou ainda mais visibilidade com a entrada do astro dos gramados, Cristiano Ronaldo. Para João Mesquita, o diretor-geral da Live Mode TV, o capitão da seleção portuguesa reforça a ambição internacional do projeto.
9: A entrada de alguém com a dimensão global do Cristiano Ronaldo naturalmente reforça a nossa confiança no potencial e na capacidade de obter esse sucesso.
11: De Lisboa para a Rádio França Internacional, Luciana Quaresma.
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4: A seleção brasileira enfrenta neste domingo a Noruega por uma vaga nas quartas de final da Copa do Mundo. A partida do MetLife Stadium em Nova Jersey também servirá para o Brasil tentar quebrar o tabu de nunca ter vencido a seleção europeia. Brasil e Noruega já se enfrentaram 4 vezes, sendo 3 delas em amistosos. O primeiro em 1988 terminou em 1-1, mesmo resultado do mais recente, em 2006. Em 1997, a seleção foi goleada pelos noruegueses, 4-2. E na única vez que se enfrentaram na Copa do Mundo, em 98, na fase de grupos, o Brasil já classificado relaxou. Abriu o placar, mas viu a Noruega virar e vencer por 2-1. Presente na seleção de 98 como jogador e agora atual treinador da Noruega, Ståle Solbakken vê muitas diferenças entre as duas seleções. A seleção de 98 era muito baseada na defesa e nos contra-ataques. Hoje procuramos marcar mais, controlar o jogo e pressionar o adversário. Temos jogadores com essas características e essa é uma grande diferença. Ståle Solbakken vê o favoritismo do Brasil, apesar de que, segundo ele, o Brasil já não é aquele super favorito como no passado. Brasil obviamente é favorito, mas eu também disse que talvez não seja tão favorito quanto já foi há alguns anos. É difícil atribuir uma porcentagem. O importante é que nós acreditamos que podemos vencer o Brasil, mas para isso teremos que jogar o nosso melhor futebol. O treinador da seleção brasileira, Carlo Ancelotti, sabe que vai enfrentar um adversário difícil, com muitas qualidades ofensivas, como afirmou durante entrevista coletiva na véspera da partida.
15: Noruega é um equipo difícil, porque é um equipo que tem estrutura, tem qualidade, tem uma boa organização. Temos que jogar ao nosso melhor. E creio que estamos no momento para jogar ao nosso melhor, porque somos confiantes, porque saímos da... una eliminatoria difícil contra el Japón. Entonces, estamos confiantes, pero un rival complicado.
4: Carlo Ancelotti destacou o potencial de Erling Haaland, um dos artilheiros desta Copa com 5 gols. Mas o italiano garante que não tem uma orientação particular para os zagueiros brasileiros, principalmente Marquinhos e Gabriel Magalhães, enfrentarem o gigante norueguês.
15: Todo mundo conhece Haaland, eu não tenho que explicar a meu zagueiro como joga Haaland. Lo conoce melhor que eu, porque jogaram contra ele muitas vezes. Estamos focalizados em preparar bem o jogo, incluindo as características de Haaland. Óbvio que temos que ter em conta que é um delantero muito, muito perigoso.
4: Ancelotti revelou, no entanto, uma de suas preocupações com as bolas paradas, já que os noruegueses são altos e esta é uma arma ofensiva da equipe.
15: Bola parada é um aspecto importante. Eu acho que estamos trabalhando nisso. Eu acho que antes ou depois vamos a ter êxito, porque temos bons lançadores e temos bons jogadores de cabeça.
4: Sem revelar sua opção para substituir Lucas Paquetá, Ancelotti deu indicações que pode contar com Martinelli, autor do gol da vitória contra o Japão, ou Danilo, que tem um perfil mais defensivo para evitar espaços no meio-campo. Com a ausência de Lucas Paquetá, o meio-campista Bruno Guimarães ganhou maior protagonismo na seleção. Com 4 assistências, ele tem sido a peça-chave no esquema do treinador e revelou que, conforme a escolha do Mr. Ancelotti, seu papel contra a Noruega vai ter uma adaptação.
5: Acho que muda dependendo quem vai jogar. O Mister treinou todas as possibilidades, mas obviamente muda a minha função dependendo de quem for jogar. Se for alguém mais ofensivo, óbvio que eu vou ter um papel um pouco mais defensivo nesse jogo para recompor. Então vai depender da opção que o Mister vai optar.
4: Jogador do Newcastle da Inglaterra, Bruno Guimarães conhece de perto o atacante Haaland e sabe o que é preciso fazer para pará-lo.
5: E sobre o Haaland, já joguei muitas vezes contra ele também. Para mim é um dos melhores atacantes do mundo junto com o Kane, é um cara diferenciado, a gente tem que tentar sim evitar a bola chegar nele e é o atacar marcando que a gente fala, né? A gente vai estar atacando, mas tem que ser sempre alguém coladinho nele para não dar espaço, que a gente sabe que em uma bola ele pode decidir e que a gente não dê essa uma bola para ele amanhã.
4: Aos 29 anos, Bruno Guimarães diz viver a sua melhor fase, com mais maturidade do que na Copa de 2022.
5: Acho que a última Copa, né, serviu muito de aprendizado para mim. Queria muito ter jogado mais, ajudado melhor. Acho que quando eu tive a oportunidade, não respondi às alturas, sendo muito sincero com vocês. Mas para essa Copa eu entrei com um foco totalmente diferente, né? Sempre foi o maior sonho da minha vida estar aqui e poder estar representando bem, jogando o meu melhor futebol. Acho que é isso que eu estou fazendo. Mas como eu falei, tudo na vida é aprendizado. Eu aprendi muito para que eu pudesse estar muito melhor do que eu fui na última Copa.
4: Ele também revela ter um sonho.
5: Eu sou um cara que me sinto pronto, realizado. Acho que na minha vida pessoal eu sou casado, 2 filhos. E na minha vida profissional algo que me falta é essa Copa do Mundo. É algo que eu quero muito. Eu estou preparado para que, se precisar, morrer em campo pela seleção, dar o meu melhor. Esse é o meu objetivo, continuar jogando bem, ajudando a equipe, porque isso daqui é um dos maiores sonhos da minha vida.
4: Brasil e Noruega se enfrentam às 5 horas da tarde pelo horário de Brasília no MetLife Stadium de Nova Jersey. De Nova Jersey, Elcio Ramalho, Rádio França Internacional.
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17: Avancez au guichet, s'il vous plaît.
18: Personne suivante? Personne suivante, s'il vous plaît.
17: Ah, bonjour.
18: Bonjour, passeport, s'il vous plaît.
17: Passeport, aqui, senhor.
18: Vous êtes madame?
17: Madame Araújo.
18: Qu'est-ce que vous venez faire en France?
17: Que? Je ne comprends pas.
18: Pourquoi êtes-vous à Paris?
17: À Paris, pourquoi? Quoi?
18: Vacances, études.
17: Ah, tá. Por quê? Por que eu tô aqui? Oui, études.
18: Tenez.
17: Merci.
18: Personne suivante? Personne suivante, s'il vous plaît.
17: Pronto, deixa eu ver o endereço. 12 bis, Rue du Paradis, R e R, Gare du Nord. Ah, o trem pra Paris, é pra ali.
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19: Encore la grève. Oh, leur jour, hein.
20: Il n'y a pas de train, messieurs, dames, pour Paris. Ne restez pas là.
17: Que? Non, t'as un train? Et o que eu faço?
20: Mais qu'est-ce qui se passe? Pourquoi il n'y a pas de RER?
19: Personne pour renseigner, évidemment.
17: Allô?
21: Allô?
17: Oh, eu queria falar com a dona Rosa, por favor.
21: Ela falando.
22: Diane, tu veux encore du thé?
23: Non, merci, Rosa.
22: Ça va?
23: Oui. Je suis très fatiguée, mais ça va.
22: C'est normal. Le bébé, c'est pour bientôt.
23: Oui, l'accouchement est prévu dans quelques jours.
22: Ah, excuse-moi. Je réponds. C'est sûrement l'ami de ma fille, Sarah.
23: Oui, je t'en prie.
22: Allô?
24: Allô? Oh, eu queria falar com a dona Rosa, por favor.
22: É, ela falando.
24: A senhora é a mãe da Sarah?
22: Sim, eu mesma.
24: Oi, bom dia. Aqui é a Berenice, a amiga da Sarah.
22: Oi, Berenice. Você já chegou em Paris?
24: Cheguei, eu tô no aeroporto Charles de Gaulle.
22: Certo, então você vai pegar o RER agora. Ela tá no aeroporto.
23: Ok,
24: Não,
0: je te laisse.
24: Tem trem para Paris.
22: Como? O que foi que você disse?
24: Me disseram c'est la grève.
22: La grève? Ai, coitada, tem greve de trem.
24: Logo hoje.
22: Não é seu dia de sorte.
24: E o que que eu faço?
22: Calma, não se preocupe. Eu vou pedir pro Zirek ir te buscar. Ele é motorista.
24: Um motorista?
22: Isso, ele é meu vizinho. Vou ligar pra ele agora.
24: Uau, que demais.
22: Você espera aí, tá bom?
24: Obrigada, dona Rosa, é muita gentileza sua.
22: Não tem de agradecer. Até daqui a pouco.
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1: Mais
22: bougez-vous, mon sang.
2: Diane,
22: respire. Respire, ma chérie, ça va aller.
2: Maman, ça va?
22: Ne vous inquiétez pas, les enfants, c'est le bébé. J'appelle les pompiers.
2: Vite!
1: Les pompiers? Mais non, il faut appeler le 15.
2: Maintenant!
22: Diane a besoin d'aller à l'hôpital maintenant.
1: Mais non,
22: il faut appeler les pompiers. Ils seront là beaucoup plus vite.
2: Écoute, Rosa, Pierre, le 18, appelle le 18.
22: Allô? Allô, les pompiers?
2: Je
22: vous appelle du 12 bis rue du Paradis. Il y a un accouchement en urgence là. Venez vite, s'il vous plaît.
3: Et voilà, on est arrivé au 12 bis chez Rosa.
21: Mais si, Zirek.
3: Laissez passer, s'il vous plaît. Mais qu'est-ce qui se passe ici?
1: Restons calmes, hein.
22: Dépêchez-vous, les gars, dépêchez-vous. Elle va accoucher dans la rue.
3: Madame, comment vous appelez-vous?
2: Diane,
3: je suis pompier, on va à l'hôpital, tout va bien.
1: Je suis là, ma chérie, je suis là, ne t'inquiète pas, je suis avec toi.
22: Ah, quelle histoire! Ah, vous êtes là!
21: Oi, dona Rosa!
22: Berenice, até que enfim. É um prazer finalmente te conhecer.
21: O prazer é todo meu.
3: Mas qu'est-ce qui se passe ici, Rosa?
22: C'est Diane qui va accoucher.
3: Quoi? Déjà?
21: O que aconteceu?
22: Minha vizinha Diane tá grávida e quase teve a menina na escada do prédio. Vem, vamos entrar? Tu te rends compte, Zirek? C'est imbécile de Pierre qui dit il faut appeler le 15. Et moi? Mais non, il faut appeler le 18.
3: Tu as très bien fait.
22: Le 15? Eu discuti com Pierre, o marido da Diana. Imbécil. Ele queria ligar para le 15, le SAMU, que é o número das emergências. Ainda bem que eu tava lá e liguei para le 18, os bombeiros.
21: Hã? A senhora ligou para os bombeiros? Para uma mulher em trabalho de parto?
22: Aqui, os bombeiros atendem também emergência médica. E eles chegam muito mais rápido que uma ambulância.
21: Olha, é bom saber disso.
22: Agora tá tudo bem, felizmente. Zirek, combien je te dois pour le taxi?
3: Allez, c'est cadeau.
22: Oh, c'est adorable.
3: Ça m'a fait plaisir de dépanner, Billy.
21: Ah, merci, Zirek.
22: Et voilà. Você vai ficar nesse quarto. Era o quarto da Sara.
21: Ah, é ela naquela foto ali?
22: Ela mesma. Tinha uns 3 aninhos.
21: Ai, que gracinha.
22: Tirei essa foto na primeira vez que a Sara foi passar férias no Brasil. E agora, quem diria, hein? Ela mora lá.
21: E foi em São Paulo que eu conheci a Sara.
22: Pois é.
21: Muito obrigada por me receber, dona Rosa.
22: Nada demais. Os amigos da minha filha são parte da minha família.
21: É muita gentileza sua.
22: Vou deixar você se acomodar, descansar um pouco, Berenice. Você deve estar cansada.
21: Obrigada, dona Rosa, mas pode me chamar de Billy, é como todo mundo me chama.
22: Tá certo, Billy. E você pode me chamar apenas de Rosa.
21: Tá bom, Rosa.
22: Allez, viens, le chat. Je vais te donner à manger.
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1: Paris, 5 de julho de 2026. Essas são as principais notícias deste domingo. Segundo dia do funeral público do Ayatolá Ali Khamenei em Teherã, milhares de pessoas voltaram a se aglomerar na grande mosala, imenso complexo religioso e cultural da capital iraniana. O domingo também é marcado pela grande oração em homenagem a Khamenei, que reuniu principais autoridades do país, entre elas o presidente iraniano Massoud Pezeshkian, o presidente do parlamento também Mohammed Bagher Ghalibaf. Mas pelo segundo dia consecutivo, a ausência do novo guia supremo, Mojtaba Khamenei, filho do ex-ayatolá, voltou a intrigar. Ele não é visto em público desde o bombardeio israelo-americano de 28 de fevereiro, que o feriu e matou seu pai e outros membros da família Khamenei. Com uma hora e meia de atraso por causa do mau tempo em Washington, o presidente dos Estados Unidos, Donald Trump, realizou no sábado no National Hall, em Washington, seu discurso em homenagem ao aniversário de 250 anos da independência do país. Uma fala usada para atacar seus opositores políticos, classificados de comunistas, e enaltecer a nação norte-americana, classificada como a mais extraordinária, excepcional e incrível que já existiu na Terra, nas palavras de Donald Trump. Antes do discurso, as milhares de pessoas reunidas para ouvir o presidente tiveram de ser evacuadas devido ao alerta tempestade, mas puderam voltar para acompanhar a fala, que durou cerca de 40 minutos, e assistir à queima de fogos em Washington. Na Venezuela, um novo balanço de vítimas divulgado no sábado aponta que o duplo terremoto que sacudiu o norte do país em 24 de junho foi revisado para quase 3 mil mortos. Equipes estrangeiras de resgate encerram pouco a pouco suas operações de buscas por sobreviventes, com poucas chances que pessoas com vida ainda sejam encontradas nos escombros dos prédios destruídos. Segundo dados do governo venezuelano, mais de 16 mil pessoas estão desabrigadas. A China anunciou nesse domingo que vai realizar exercícios navais com a Rússia ao largo da costa chinesa neste mês, seguidos por patrulhas conjuntas no Oceano Pacífico. Pequim e Moscou realizam manobras militares conjuntas há anos, mas esses exercícios são agora vistos com desconfiança por vários países ocidentais. Eles vão ocorrer 2 meses depois de uma visita do presidente russo, Vladimir Putin, à China. Na ocasião, o líder do Kremlin descreveu o nível da relação bilateral como sem precedentes, enquanto o líder

0: e venceu por 1 a 0, avançando para as quartas de final da Copa. A seleção de Didier Deschamps vai enfrentar o Marrocos na quinta, que bateu ontem o Canadá por 3 a 0. E neste domingo é a vez do Brasil entrar em campo contra a Noruega em Nova Jersey. Nosso enviado especial, Elcio Ramalho, tem os detalhes.
1: Brasil e Noruega se enfrentaram 4 vezes e a seleção nunca venceu. Foram 2 empates e 2 derrotas, uma delas no único jogo disputado em uma Copa de 98. A seleção perdeu de virada por 2-1. O treinador norueguês Ståle Solbakken diz que o Brasil é favorito, mas não tanto quanto já foi no passado. Ele acredita que pode vencer principalmente por contar com Erling Haaland, o atacante que já marcou 5 vezes neste Mundial. O treinador do Brasil, Carlo Ancelotti, não quis revelar quem entra no lugar de Lucas Paquetá, que se lesionou no jogo contra o Japão, mas ele pode contar com Bruno Guimarães. Com 4 assistências, o meio-campista se tornou uma peça-chave na seleção e diz querer realizar seu sonho.
2: Na minha vida profissional, algo que me falta é essa Copa do Mundo, é algo que eu quero muito. Eu estou preparado para que, se precisar, morrer em campo pela seleção, dar o meu melhor. Esse é o meu objetivo, continuar jogando bem, ajudando a equipe, porque esse daqui é um dos maiores sonhos da minha vida.
1: Brasil e Noruega se enfrentam às 5 da tarde, pelo horário de Brasília. De Nova Jersey, Elcio Ramalho, Rádio França Internacional.
0: E depois de Brasil e Noruega, México e Inglaterra se enfrentam às 21, pelo horário de Brasília, no Estádio Azteca, Cidade do México. Na Venezuela, um novo balanço de vítimas divulgado no sábado aponta que o duplo terremoto que sacudiu o norte do país em 24 de junho deixou quase 3 mil mortos. Equipes estrangeiras de resgate encerram pouco a pouco suas operações de buscas por sobreviventes, com poucas chances que pessoas com vida ainda sejam encontradas nos escombros dos prédios destruídos. Segundo dados do governo venezuelano, mais de 16 mil pessoas estão desabrigadas. A China anunciou neste domingo que vai realizar exercícios navais com a Rússia ao longo da costa chinesa nesse mês, seguidos por patrulhas conjuntas em uma área não especificada do Oceano Pacífico. Pequim e Moscou realizam manobras militares conjuntas há anos, mas agora são vistos com desconfiança.
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0: Olá, neste segundo bloco, vamos ouvir uma reportagem sobre como a Copa do Mundo está impulsionando a estreia de uma empresa brasileira em Portugal, com Cristiano Ronaldo como sócio. Depois vamos até Nova Jersey, onde nosso enviado especial à Copa do Mundo, Elcio Ramalho, nos fala da expectativa para o duelo entre Brasil e Noruega nessa noite. Por último, vamos ouvir o primeiro episódio da série do curso de francês Le Voisin de 12 Bis, mas antes, as revistas francesas se concentram nas ameaças de Donald Trump de deixar a OTAN. Confira.
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5: Às vésperas da próxima cúpula da OTAN, sediada em Ankara, na Turquia, os países europeus se preparam para voltar a serem cobrados pelo presidente dos Estados Unidos, Donald Trump, sobre os seus gastos com defesa. A ameaça de Trump de retirar o seu país da Aliança Militar Atlântica, repetida diversas vezes, tende a não se concretizar agora que a maioria dos países do bloco acelerou as despesas com a pasta. Em 2025, os valores subiram 20%, segundo dados da própria OTAN, e todos já atingiram a meta mínima de 2% do PIB destinados à defesa. Entre os europeus, também avança a reflexão sobre como o bloco pode reforçar a sua própria proteção e quebrar a dependência do padrinho americano, desde o aumento das tensões entre os aliados. Na cúpula prevista para os dias 7 e 8 de julho, ninguém tem dúvida sobre quem fará o papel de líder. Donald Trump vai perguntar a cada um dos outros 31 membros da aliança quanto eles subiram dos seus orçamentos militares e vai lhes classificar conforme esse critério simples, antecipa a revista francesa L'Express na edição dessa semana. Os Estados Unidos provavelmente não deixarão a OTAN porque a postura de padrinho incontestável da família, ao qual cada membro deve demonstrar fidelidade, lhe convém, salienta a publicação. Além disso, uma recente reestruturação do comando integrado da organização colocou nas mãos do Pentágono americano a chefia do Exército, da Marinha e da Aeronáutica da Aliança,

0: Lembra L'Express.
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4: A Copa do Mundo de 2026 marca a estreia internacional da Live Mode TV, empresa brasileira que escolheu Portugal para iniciar a expansão do projeto, agora reforçado pela entrada de Cristiano Ronaldo como investidor e sócio estratégico. Nos primeiros dias do Mundial, a empresa já bateu recordes de audiência no país. Mas essa história começou muito antes da Copa do Mundo.
5: A Live Mode, quando foi criada, ela já foi criada pensando em como fazer essa transição e como as entidades esportivas poderiam aproveitar esse mundo digital como uma nova forma de levar os seus direitos para o fã, para o público consumidor, que era uma forma que não era explorada pelos meios tradicionais até esse momento. A Live Mode nasce dessa oportunidade que tinha no mercado. E aí, com o tempo, as oportunidades de relacionamento que a gente tinha com FIFA, confederações, foram aparecendo, assim, um espaço onde ninguém tinha preenchido, então, de levar os direitos para o mundo digital.
4: Segundo Fábio Medeiros, sócio-diretor da marca, a ideia nunca foi mudar o comportamento do público, mas entender para onde ele estava indo.
5: A gente entendeu que existia essa mudança de comportamento e que existia uma demanda por esse tipo de conteúdo ali, onde as pessoas já estavam. E aí que começou a aparecer as oportunidades de levar o esporte para lá. Primeiro como formato de conteúdos mais curtos, depois conteúdos mais longos. E aí as oportunidades de fazer transmissões ao vivo apareceram também. E começaram a crescer em cima dessa iniciativa.
4: Mais do que transmitir jogos, a Live Mode TV apostou na criação de comunidades em torno do esporte.
5: A sensação de comunidade, ela não acaba quando a emissão acaba. A comunidade continua, porque aquela pessoa vai falar aquilo pro amigo, ela vai participar do post que a gente faz no Instagram, brincando com a mesma piada que foi falada na transmissão. Os personagens, eles vão ganhando força, o nosso elenco vai fazendo parte, né? Os talentos, os criadores vão fazendo parte dessa conversa, eles também viram mais relevantes para a comunidade. Então você começa a criar um ecossistema que no final tem valores para as marcas, né? Porque as marcas querem fazer parte das conversas, querem fazer parte das comunidades. Então você vai criando um ambiente ali que eu acho que é um ganha-ganha para todo mundo.
4: Na chegada a Portugal, a empresa decidiu apostar em criadores e talentos locais.
5: Um ponto muito importante são os criadores, uhum, que a gente traz, porque no final os criadores é que fazem esse meio campo, né? Entre a conexão do que a gente define como projeto, dos nossos direitos, mas a conexão com o fã que está do outro lado. E se você não tiver as pessoas aqui no meio que se conectam de fato com o fã do outro lado, o direito por si, as pessoas acabam tendo uma conexão superficial. Uhum. Tem que ter criadores em cada país e aqui em Portugal, criadores que já têm essa linguagem orgânica com o fã.
6: Olá a todos, sejam bem-vindos a este grande exclusivo da Live Mode TV. Temos conosco...
4: Nascido nos Açores e criado em Portugal até os 10 anos, Fábio Medeiros diz que a escolha do país também tem um significado pessoal.
5: Particularmente eu sou português, né? Então já tem essa vantagem.
7: Já tem essa relação, assim, né?
5: Mas Portugal, assim, a gente... Quando o sucesso que Casa TV teve no Brasil, que o projeto teve no Brasil, ele com o tempo foi parecendo claro que ele deveria ganhar outros braços e levar esse modelo para outros lugares. A gente já vinha analisando outras oportunidades. Mas Portugal especificamente teve uma oportunidade de direito. Portugal tem uma relação cultural, natural com o Brasil, tem uma relação da paixão do esporte e, no caso do Mundial, a paixão pela seleção, que é, de certa forma, parecido com o Brasil. Acho que a gente que vive entre o Brasil e Portugal, às vezes, nem percebe o quão parecido é as coisas. Às vezes, a gente se atenta mais às pequenas diferenças do que às 99% de coisas iguais.
4: A operação portuguesa ganhou ainda mais visibilidade com a entrada do astro dos gramados, Cristiano Ronaldo. Para João Mesquita, o diretor-geral da Live Mode TV, o capitão da seleção portuguesa reforça a ambição internacional do projeto.
8: A entrada de alguém com a dimensão global do Cristiano Ronaldo naturalmente reforça a nossa confiança no potencial e na capacidade de obter esse sucesso.
4: De Lisboa para a Rádio França Internacional, Luciana Quaresma.
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0: 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Elcio Ramalho. A seleção brasileira enfrenta neste domingo a Noruega por uma vaga nas quartas de final da Copa do Mundo. A partida do MetLife Stadium em Nova Jersey também servirá para o Brasil tentar quebrar o tabu de nunca ter vencido a seleção europeia. Brasil e Noruega já se enfrentaram 4 vezes, sendo 3 delas em amistosos. O primeiro em 1988 terminou em 1-1, mesmo resultado do mais recente, em 2006. Em 1997, a seleção foi goleada pelos noruegueses 4-2. E na única vez que se enfrentaram na Copa do Mundo em 98, na fase de grupos, o Brasil já classificado relaxou. Abriu o placar, mas viu a Noruega virar e vencer por 2-1. Presente na seleção de 98 como jogador e agora atual treinador da Noruega, Ståle Solbakken vê muitas diferenças entre as duas seleções.
1: The team in 98 were based on a very strong defensive organization.
0: A seleção de 98 era muito baseada na defesa e nos contra-ataques. Hoje procuramos marcar mais, controlar o jogo e pressionar o adversário. Temos jogadores com essas características e essa é uma grande diferença.
1: I think that's the biggest difference.
0: Ståle Solbakken vê o favoritismo do Brasil, apesar de que, segundo ele, o Brasil já não é aquele super favorito como no passado.
1: Brasil
0: obviamente é favorito, mas eu também disse que talvez não seja tão favorito quanto já foi há alguns anos. É difícil atribuir uma porcentagem. O importante é que nós acreditamos que podemos vencer o Brasil, mas para isso teremos que jogar o nosso melhor futebol. O treinador da seleção brasileira, Carlo Ancelotti, sabe que vai enfrentar um adversário difícil, com muitas qualidades ofensivas, como afirmou durante entrevista coletiva na véspera da partida.
2: Noruega é um equipo difícil, porque é um equipo que tem estrutura, tem qualidade, tem uma boa organização. Temos que jogar ao nosso melhor. E creio que estamos no momento para jogar ao nosso melhor, porque somos confiantes, porque saímos da uma eliminatória difícil contra o Japão. Então, estamos confiantes, mas o rival é um rival complicado.
0: Carlo Ancelotti destacou o potencial de Erling Haaland, um dos artilheiros desta Copa com 5 gols. Mas o italiano garante que não tem uma orientação particular para os zagueiros brasileiros, principalmente Marquinhos e Gabriel Magalhães, enfrentarem o gigante norueguês.
2: Todo mundo conhece Haaland, eu não tenho que explicar a meu zagueiro como joga Haaland. Ele conhece melhor que eu, porque jogaram contra ele muitas vezes. Estamos focalizados em preparar bem o jogo, incluindo as características de Haaland, óbvio, que temos que ter em conta que é um delanteiro muito, muito perigoso.
0: Ancelotti revelou, no entanto, uma de suas preocupações com as bolas paradas, já que os noruegueses são altos e esta é uma arma ofensiva da equipe.
2: Bola parada é um aspecto importante. Eu acho que estamos trabalhando nisso. Eu acho que antes ou depois vamos a ter êxito, porque temos bons lançadores e temos bons jogadores de cabeça.
0: Sem revelar sua opção para substituir Lucas Paquetá, Ancelotti deu indicações que pode contar com Martinelli, autor do gol da vitória contra o Japão, ou Danilo, que tem um perfil mais defensivo para evitar espaços no meio-campo. Com a ausência de Lucas Paquetá, o meio-campista Bruno Guimarães ganhou o maior protagonismo na seleção. Com 4 assistências, ele tem sido a peça-chave no esquema do treinador e revelou que, conforme a escolha do Mr. Ancelotti, seu papel contra a Noruega vai ter uma adaptação.
3: Acho que muda dependendo de quem vai jogar. O Mister treinou todas as possibilidades, mas obviamente muda a minha função dependendo de quem for jogar. Se for alguém mais ofensivo, óbvio que eu vou ter um papel um pouco mais defensivo nesse jogo para recompor. Então vai depender da opção que o Mister vai optar.
0: Jogador do Newcastle da Inglaterra, Bruno Guimarães, conhece de perto o atacante Haaland e sabe o que é preciso fazer para pará-lo.
3: E sobre o Haaland, já joguei muitas vezes contra ele também. Para mim, é um dos melhores atacantes do mundo, junto com Kane. É um cara diferenciado. A gente tem que tentar, sim, evitar a bola chegar nele. E é o atacar marcando que a gente fala, né? A gente vai estar atacando, mas tem que ser sempre alguém coladinho nele para não dar o espaço, que a gente sabe que em uma bola ele pode decidir e que a gente não dê essa uma bola para ele amanhã.
0: Aos 29 anos, Bruno Guimarães diz viver a sua melhor fase, com mais maturidade do que na Copa de 2022.
3: Acho que a última Copa, né, serviu muito de aprendizado para mim. Queria muito ter jogado mais, ajudado melhor. Acho que quando eu tive a oportunidade, não respondi às alturas, sendo muito sincero com vocês. Mas para essa Copa eu entrei com um foco totalmente diferente, né? Sempre foi o maior sonho da minha vida estar aqui e poder estar representando bem, jogando o meu melhor futebol. Acho que é isso que eu estou fazendo. Mas como eu falei, tudo na vida é aprendizado. Eu aprendi muito para que eu pudesse estar muito melhor do que eu fui na última Copa.
0: Ele também revela ter um sonho.
3: Eu sou um cara que me sinto pronto, realizado. Acho que na minha vida pessoal, eu sou casado, dois filhos. E na minha vida profissional, algo que me falta é essa Copa do Mundo. É algo que eu quero muito. Eu estou preparado para que, se precisar, morrer em campo pela seleção, dar o meu melhor. Esse é o meu objetivo, continuar jogando bem, ajudando a equipe, porque esse daqui é um dos maiores sonhos da minha vida.
0: Brasil e Noruega se enfrentam às 5 horas da tarde, pelo horário de Brasília, no MetLife Stadium de Nova Jersey. De Nova Jersey, Elcio Ramalho, Rádio França Internacional.
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11: Avancez au guichet, s'il vous plaît.
12: Personne suivante? Personne suivante, s'il vous plaît.
11: Ah, bonjour.
12: Bonjour, passeport, s'il vous plaît.
11: Passaporte, aqui, senhor.
12: Vous êtes madame?
11: Madame Araújo.
12: Qu'est-ce que vous venez faire en France?
11: Que? Je ne comprends pas.
12: Pourquoi êtes-vous à Paris?
11: À Paris, pour... Quoi?
12: Vacances, études.
11: Ah, tá. Por quê? Por que eu tô aqui? Oui, études.
12: Tenez.
11: Merci.
12: Personne suivante? Personne suivante, s'il vous plaît.
11: Pronto, deixa eu ver o endereço. 12 bis, Rue du Paradis, RER, Gare du Nord. Ah, o trem pra Paris, é pra ali.
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13: Il n'y a pas de train, messieurs, dames, pour Paris. Ne restez pas là.
11: Que? Não tem trem? E o que que eu faço?
13: Mais qu'est-ce qui se passe? Pourquoi il n'y a pas de RER? Personne
11: pour enseigner, évidemment. Allô?
14: Allô?
11: Oi, eu queria falar com a dona Rosa, por favor.
14: É, ela falando.
15: Diane, tu veux encore du thé?
16: Non, merci, Rosa.
15: Ça va?
16: Oui. Je suis très fatiguée, mais ça va.
15: C'est normal. Le bébé, c'est pour bientôt.
16: Oui, l'accouchement est prévu dans quelques jours.
15: Ah, excuse-moi. Je réponds. C'est sûrement l'ami de ma fille, Sarah.
16: Oui, je t'en prie.
15: Allô?
17: Allô? Oi, eu queria falar com a dona Rosa, por favor.
15: É, ela falando.
17: A senhora é a mãe da Sarah?
15: Sim, eu mesma.
17: Oi, bom dia. Aqui é a Berenice, a amiga da Sarah.
15: Oi, Berenice. Você já chegou em Paris?
17: Cheguei, eu tô no aeroporto Charles de Gaulle.
15: Certo, então você vai pegar o RER agora. Ela está no aeroporto.
16: Ok,
17: não,
16: je te laisse.
17: Tem trem para Paris.
15: Como? O que foi que você disse?
17: Me disseram c'est la grève.
15: La grève? Ai, coitada, tem greve de trem.
17: Logo hoje?
15: Não é seu dia de sorte.
17: E o que que eu faço?
15: Calma, não se preocupe. Eu vou pedir pro Zirek ir te buscar. Ele é motorista.
17: Um motorista?
15: Isso, ele é meu vizinho. Vou ligar pra ele agora.
17: Uau, que demais.
15: Você espera aí, tá bom?
17: Obrigada, dona Rosa, é muita gentileza sua.
15: Não tem de agradecer. Até daqui a pouco.
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18: Mais
19: bougez-vous, bon sang.
15: Diane, respire, ma chérie, ça va aller.
20: Maman, ça va?
15: Ne vous inquiétez pas, les enfants, c'est le bébé. J'appelle les pompiers.
19: Vite!
18: Les pompiers? Mais non, il faut appeler le 15.
19: Maintenant!
15: Diane a besoin d'aller à l'hôpital maintenant.
18: Mais non,
15: il faut appeler les pompiers. Ils seront là beaucoup plus vite.
19: Écoute, Rosa, Pierre, le 18, appelle le 18.
15: Allô? Allô, les pompiers?
18: Je
15: vous appelle du 12 bis, rue du Paradis. Il y a un accouchement en urgence là. Venez vite, s'il vous plaît.
21: Et voilà, on est arrivé au 12 bis, chez Rosa.
22: Merci, Zirek.
23: Laissez passer, s'il vous plaît.
21: Mais Qu'est-ce qui se passe ici?
18: Restons calmes. Restons calmes. Hein.
15: Dépêchez-vous, les gars. Dépêchez-vous. Elle va accoucher dans la rue.
6: Madame, comment vous appelez-vous?
19: Diane.
6: Diane, je suis pompier. On va à l'hôpital. Tout va bien.
18: Je suis là, ma chérie. Je suis là. Ne t'inquiète pas. Je suis avec toi.
15: Ah, quelle histoire! Ah, vous êtes là!
14: Oi, Dona Rosa!
15: Berenice, até que enfim! É um prazer finalmente te conhecer!
14: O prazer é todo meu!
21: Mas qu'est-ce qui se passe ici, Rosa?
15: C'est Diana qui va accoucher!
21: Quoi? Déjà?
14: O que aconteceu?
15: Minha vizinha Diana tá grávida e quase teve a menina na escada do prédio. Vem, vamos entrar? Tu te rends compte, Zirek? Cet imbécile de Pierre qui dit il faut appeler le 15 et moi, mais non, il faut appeler le 18.
21: Tu as très bien fait.
15: Les 15? Eu discuti com Pierre, o marido da Diana. Imbécil. Ele queria ligar para le 15, le SAMU, que é o número das emergências. Ainda bem que eu estava lá e liguei para le 18, os bombeiros.
14: Hã? A senhora ligou para os bombeiros? Para uma mulher em trabalho de parto?
15: Aqui, os bombeiros atendem também emergência médica. E eles chegam muito mais rápido que uma ambulância.
14: Olha, é bom saber disso.
15: Agora tá tudo bem, felizmente. Zirek, combien je te dois pour le taxi?
21: Allez, c'est cadeau.
15: Oh, c'est adorable.
21: Ça m'a fait plaisir de dépanner, Billy.
14: Ah, merci, Zirek.
15: E voilà. Você vai ficar nesse quarto. Era o quarto da Sara.
14: Ah, é ela naquela foto ali?
15: Ela mesma. Tinha uns 3 aninhos.
14: Ai, que gracinha.
15: Tirei essa foto na primeira vez que a Sara foi passar férias no Brasil. E agora, quem diria, hein? Ela mora lá.
14: E foi em São Paulo que eu conheci a Sara.
15: Pois é.
14: Muito obrigada por me receber, Dona Rosa.
15: Nada demais. Os amigos da minha filha são parte da minha família.
14: É muita gentileza sua.
15: Vou deixar você se acomodar, descansar um pouco, Berenice. Você deve estar cansada.
14: Obrigada, Dona Rosa, mas pode me chamar de Billy, é como todo mundo me chama.
15: Tá certo, Billy. E você pode me chamar apenas de Rosa.
14: Tá bom, Rosa.
15: Allez, viens, le chat. Je vais te donner à manger.
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1: Paris, 5 de julho de 2026. Essas são as principais notícias deste domingo. Segundo dia do funeral público do Ayatollah Ali Khamenei em Teherã, milhares de pessoas voltaram a se aglomerar na grande mosala, imenso complexo religioso e cultural da capital iraniana. O domingo também é marcado pela grande oração em homenagem a Khamenei, que reuniu principais autoridades do país, entre elas o presidente iraniano Massoud Pezeshkian, o presidente do parlamento também, Mohammed Bagher Ghalibaf. Mas, pelo segundo dia consecutivo, a ausência do novo guia supremo, Mojtaba Khamenei, filho do ex-ayatolá, voltou a intrigar. Ele não é visto em público desde o bombardeio israelo-americano de 28 de fevereiro, que o feriu e matou seu pai e outros membros da família Khamenei. Com uma hora e meia de atraso por causa do mau tempo em Washington, o presidente dos Estados Unidos, Donald Trump, realizou no sábado no National Hall, em Washington, seu discurso em homenagem ao aniversário de 250 anos da independência do país. Uma fala usada para atacar seus opositores políticos, classificados de comunistas, e enaltecer a nação norte-americana, classificada como a mais extraordinária, excepcional e incrível que já existiu na Terra, nas palavras de Donald Trump. Antes do discurso, as milhares de pessoas reunidas para ouvir o presidente tiveram de ser evacuadas devido ao alerta à tempestade, mas puderam voltar para acompanhar a fala, que durou cerca de 40 minutos, e assistir à queima de fogos em Washington. Na Venezuela, um novo balanço de vítimas divulgado no sábado aponta que o duplo terremoto que sacudiu o norte do país em 24 de junho foi revisado para quase 3 mil mortos. Equipes estrangeiras de resgate encerram pouco a pouco suas operações de buscas por sobreviventes, com poucas chances que pessoas com vida ainda sejam encontradas nos escombros dos prédios destruídos. Segundo dados do governo venezuelano, mais de 16 mil pessoas estão desabrigadas. A China anunciou nesse domingo que vai realizar exercícios navais com a Rússia ao largo da costa chinesa neste mês, seguidos por patrulhas conjuntas no Oceano Pacífico. Pequim e Moscou realizam manobras militares conjuntas há anos, mas esses exercícios são agora vistos com desconfiança por vários países ocidentais. Eles vão ocorrer 2 meses depois de uma visita do presidente russo, Vladimir Putin, à China. Na ocasião, o líder do Kremlin descreveu o nível da relação bilateral como sem precedentes, enquanto o líder chinês Xi Jinping a caracterizou como inabalável. Onze horas e 30 minutos em Paris, 6:30 pelo horário de Brasília. 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
1: Bom dia, sol e 21 graus em Paris. Em destaque neste domingo, 5 de julho de 2026. Principais líderes iranianos participam de oração em homenagem a Ali Khamenei, mas sem a presença do filho e novo guia supremo Mojtaba Khamenei em Teherã. Apesar do mau tempo e com uma hora de atraso, Trump pronuncia discurso patriótico em homenagem aos 250 anos da independência dos Estados Unidos. E a seleção brasileira entra em campo hoje contra a Noruega em Nova Jersey pelas oitavas de final da Copa do Mundo. Essas e outras notícias a seguir. Segundo dia do funeral público do Ayatollah Ali Khamenei em Teherã, milhares de pessoas voltaram a se aglomerar na grande mosala, imenso complexo religioso e cultural na capital iraniana, para se despedir do guia supremo. O domingo também é marcado pela grande oração em homenagem a Khamenei, que reuniu as principais autoridades do país. Entre os presentes estavam o presidente iraniano Massoud Pezeshkian e o presidente do parlamento Mohammed Bagher Ghalibaf. Pelo segundo dia consecutivo, a ausência do novo guia supremo, Mojtaba Khamenei, filho do ex-ayatolá, voltou a intrigar. Ele não é visto em público desde o bombardeio americano-israelense de 28 de fevereiro, que o feriu e matou seu pai e também parte da família Khamenei. O funeral público terá a duração total de 6 dias. Na segunda-feira, o caixão com o corpo de Ali Khamenei vai percorrer as ruas de Teherã. Com uma hora e meia de atraso por causa do mau tempo em Washington, o presidente dos Estados Unidos, Donald Trump, realizou no sábado, no National Hall, em Washington, seu discurso em homenagem ao aniversário de 250 anos da independência do país. Uma fala usada para atacar seus opositores políticos, classificados de comunistas, e enaltecer a nação norte-americana. Vamos ouvi-lo.
3: This country is the home of freedom.
1: Esse país é o lar da liberdade, a bandeira americana é a representação da nação mais extraordinária, excepcional e mais incrível que já existiu na Terra, declarou Trump. Antes do discurso, as milhares de pessoas reunidas para ouvir o presidente norte-americano tiveram de ser evacuadas devido ao alerta à tempestade, mas puderam voltar para acompanhar a fala, que durou cerca de 40 minutos. Várias cidades do leste do país tiveram de alterar o cronograma das festividades devido à onda de calor e à previsão de mau tempo. Segundo uma pesquisa recente da Universidade de Quinnipiac, 61% dos norte-americanos consideram que os Estados Unidos não estão à altura dos ideais anunciados na Declaração de Independência de 1776.
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1: A França superou no sábado a violenta defesa do Paraguai e venceu por 1-0, avançando para as quartas de final da Copa. A seleção de Didier Deschamps vai enfrentar o Marrocos na quinta, que bateu ontem o Canadá por 3-0. E neste domingo é a vez do Brasil entrar em campo contra a Noruega em Nova Jersey. Nosso enviado especial, Elcio Ramalho, tem os detalhes.
4: Brasil e Noruega se enfrentaram 4 vezes e a seleção nunca venceu. Foram 2 empates e 2 derrotas, uma delas no único jogo disputado em uma Copa de 98. A seleção perdeu de virada por 2-1. O treinador norueguês Ståle Solbakken diz que o Brasil é favorito, mas não tanto quanto já foi no passado. Ele acredita que pode vencer principalmente por contar com Erling Haaland, o atacante que já marcou 5 vezes neste Mundial. O treinador do Brasil, Carlo Ancelotti, não quis revelar quem entra no lugar de Lucas Paquetá, que se lesionou no jogo contra o Japão, mas ele pode contar com Bruno Guimarães. Com 4 assistências, o meio-campista se tornou uma peça-chave na seleção e diz querer realizar seu sonho.
5: Na minha vida profissional, algo que me falta é essa Copa do Mundo, é algo que eu quero muito. Eu estou preparado para que, se precisar, morrer em campo pela seleção, dar o meu melhor. Esse é o meu objetivo, continuar jogando bem, ajudando a equipe, porque esse daqui é um dos maiores sonhos da minha vida.
4: Brasil e Noruega se enfrentam às 5 da tarde, pelo horário de Brasília. De Nova Jersey, Elcio Ramalho, Rádio França Internacional.
1: E depois de Brasil e Noruega, México e Inglaterra se enfrentam às 21, pelo horário de Brasília, no Estádio Azteca, Cidade do México. Na Venezuela, um novo balanço de vítimas divulgado no sábado aponta que o duplo terremoto que sacudiu o norte do país em 24 de junho deixou quase 3 mil mortos. Equipes estrangeiras de resgate encerram pouco a pouco suas operações de buscas por sobreviventes, com poucas chances que pessoas com vida ainda sejam encontradas nos escombros dos prédios destruídos. Segundo dados do governo venezuelano, mais de 16 mil pessoas estão desabrigadas. A China anunciou neste domingo que vai realizar exercícios navais com a Rússia ao longo da costa chinesa nesse mês, seguidos por patrulhas conjuntas em uma área não especificada do Oceano Pacífico. Pequim e Moscou realizam manobras militares conjuntas há anos, mas agora são vistos com desconfiança.
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1: Olá, neste segundo bloco, vamos ouvir uma reportagem sobre como a Copa do Mundo está impulsionando a estreia de uma empresa brasileira em Portugal, com Cristiano Ronaldo como sócio. Depois vamos até Nova Jersey, onde nosso enviado especial à Copa do Mundo, Elcio Ramalho, nos fala da expectativa para o duelo entre Brasil e Noruega nessa noite. Por último, vamos ouvir o primeiro episódio da série do curso de francês Le Voisin de 12 Bis, mas antes, as revistas francesas se concentram nas ameaças de Donald Trump de deixar a OTAN. Confira.
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7: Às vésperas da próxima cúpula da OTAN, sediada em Ankara, na Turquia, os países europeus se preparam para voltar a serem cobrados pelo presidente dos Estados Unidos, Donald Trump, sobre os seus gastos com defesa. A ameaça de Trump de retirar o seu país da Aliança Militar Atlântica, repetida diversas vezes, tende a não se concretizar agora que a maioria dos países do bloco acelerou as despesas com a pasta. Em 2025, os valores subiram 20%, segundo dados da própria OTAN, e todos já atingiram a meta mínima de 2% do PIB destinados à defesa. Entre os europeus, também avança a reflexão sobre como o bloco pode reforçar a sua própria proteção e quebrar a dependência do padrinho americano, desde o aumento das tensões entre os aliados. Na cúpula prevista para os dias 7 e 8 de julho, ninguém tem dúvidas sobre quem fará o papel de líder. Donald Trump vai perguntar a cada um dos outros 31 membros da aliança quanto eles subiram dos seus orçamentos militares e vai lhes classificar conforme esse critério simples, antecipa a revista francesa L'Express na edição dessa semana. Os Estados Unidos provavelmente não deixarão a OTAN porque a postura de padrinho incontestável da família, ao qual cada membro deve demonstrar fidelidade, lhe convém, salienta a publicação. Além disso, uma recente reestruturação do comando integrado da organização colocou nas mãos do Pentágono americano a chefia do Exército, da Marinha e da Aeronáutica da Aliança, lembra L'Express.
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0: Luciana Quaresma.
8: Do lado da equipa do Ronaldinho, do lado da equipa do Mágico.
9: A Copa do Mundo de 2026 marca a estreia internacional da Live Mode TV, empresa brasileira que escolheu Portugal para iniciar a expansão do projeto, agora reforçado pela entrada de Cristiano Ronaldo como investidor e sócio estratégico. Nos primeiros dias do Mundial, a empresa já bateu recordes de audiência no país. Mas essa história começou muito antes da Copa do Mundo.
10: A Live Mode, quando foi criada, ela já foi criada pensando em como fazer essa transição e como as entidades esportivas poderiam aproveitar esse mundo digital como uma nova forma de levar os seus direitos para o fã, para o público consumidor, que era uma forma que não era explorada pelos meios tradicionais até esse momento. A Live Mode nasce dessa oportunidade que tinha no mercado e aí com o tempo as oportunidades de relacionamento que a gente tinha com FIFA, confederações foram aparecendo assim, um espaço onde ninguém tinha preenchido então de levar os direitos para o mundo digital.
9: Segundo Fábio Medeiros, sócio-diretor da marca, a ideia nunca foi mudar o comportamento do público, mas entender para onde ele estava indo.
10: A gente entendeu que existe essa mudança de comportamento e que existe uma demanda por esse tipo de conteúdo ali onde as pessoas já estavam. E aí que começou a aparecer as oportunidades de levar o esporte para lá. Primeiro como formato de conteúdos mais curtos, depois conteúdos mais longos. E aí as oportunidades de fazer transmissões ao vivo apareceram também e começaram a crescer em cima dessa iniciativa.
9: Mais do que transmitir jogos, a Live Mode TV apostou na criação de comunidades em torno do esporte.
10: A sensação de comunidade ela não acaba quando a emissão acaba. A comunidade continua, porque aquela pessoa vai falar aquilo para o amigo, ela vai participar do post que a gente faz no Instagram, brincando com a mesma piada que foi falada na transmissão. Os personagens eles vão ganhando força, o nosso elenco vai fazendo parte, né? Os talentos, os criadores vão fazendo parte dessa conversa, eles também viram mais relevantes para a comunidade. Então você começa a criar um ecossistema que no final tem valores para as marcas, né? Porque as marcas querem fazer parte das conversas, querem fazer parte das comunidades. Então você vai criando um ambiente ali que eu acho que é um ganha-ganha para todo mundo.
9: Na chegada a Portugal, a empresa decidiu apostar em criadores e talentos locais.
10: Um ponto muito importante são os criadores que a gente traz, porque no final os criadores é que fazem esse meio campo, né? Entre a conexão do que a gente define como projeto, dos nossos direitos, mas a conexão com o fã que está do outro lado. E se você não tiver as pessoas aqui no meio que se conectam de fato com o fã do outro lado, o direito por si, as pessoas acabam tendo uma conexão superficial. Tem que ter criadores em cada país e aqui em Portugal, criadores que já têm essa linguagem orgânica com o fã.
11: Olá a todos, sejam bem-vindos a este grande exclusivo da Live Mode TV. Temos conosco...
9: Nascido nos Açores e criado em Portugal até os 10 anos, Fábio Medeiros diz que a escolha do país também tem um significado pessoal.
10: Particularmente eu sou português, né? Então já tem essa vantagem.
12: Já tem essa relação, isso, né?
10: E, mas Portugal, assim, a gente... Quando o sucesso que Casa TV teve no Brasil, que o projeto teve no Brasil, ele com o tempo foi parecendo claro que ele deveria ganhar outros braços e levar esse modelo para outros lugares. A gente já vinha analisando outras oportunidades, mas Portugal especificamente teve uma oportunidade de direito. Portugal tem uma relação cultural, natural com o Brasil, tem uma relação da paixão do esporte e, no caso do Mundial, a paixão pela seleção, que é, de certa forma, parecido com o Brasil. Acho que a gente que vive entre o Brasil e Portugal, às vezes, nem percebe o quão parecido é as coisas. Às vezes, a gente se atenta mais às pequenas diferenças do que às 99% de coisas iguais.
9: A Operação Portuguesa ganhou ainda mais visibilidade com a entrada do astro dos gramados, Cristiano Ronaldo. Para João Mesquita, o diretor-geral da Live Mode TV, o capitão da seleção portuguesa reforça a ambição internacional do projeto.
13: A entrada de alguém com a dimensão global do Cristiano Ronaldo naturalmente reforça a nossa confiança no potencial e na capacidade de obter esse sucesso.
9: De Lisboa para a Rádio França Internacional, Luciana Quaresma.
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4: A seleção brasileira enfrenta neste domingo a Noruega por uma vaga nas quartas de final da Copa do Mundo. A partida do MetLife Stadium em Nova Jersey também servirá para o Brasil tentar quebrar o tabu de nunca ter vencido a seleção europeia. Brasil e Noruega já se enfrentaram 4 vezes, sendo 3 delas em amistosos. O primeiro em 1988 terminou em 1-1, mesmo resultado do mais recente, em 2006. Em 1997, a seleção foi goleada pelos noruegueses, 4-2. E na única vez que se enfrentaram na Copa do Mundo, em 98, na fase de grupos, o Brasil já classificado relaxou. Abriu o placar, mas viu a Noruega virar e vencer por 2-1. Presente na seleção de 98 como jogador e agora atual treinador da Noruega, Ståle Solbakken vê muitas diferenças entre as duas seleções. A seleção de 98 era muito baseada na defesa e nos contra-ataques. Hoje procuramos marcar mais, controlar o jogo e pressionar o adversário. Temos jogadores com essas características e essa é uma grande diferença. Ståle Solbakken vê o favoritismo do Brasil, apesar de que, segundo ele, o Brasil já não é aquele super favorito como no passado. Brasil obviamente é favorito, mas eu também disse que talvez não seja tão favorito quanto já foi há alguns anos. É difícil atribuir uma porcentagem. O importante é que nós acreditamos que podemos vencer o Brasil, mas para isso teremos que jogar o nosso melhor futebol. O treinador da seleção brasileira, Carlo Ancelotti, sabe que vai enfrentar um adversário difícil, com muitas qualidades ofensivas, como afirmou durante entrevista coletiva na véspera da partida.
14: Noruega é um equipo difícil, porque é um equipo que tem estrutura, tem qualidade, tem uma boa organização. Temos que jogar ao nosso melhor. E creio que estamos no momento para jogar ao nosso melhor, porque somos confiantes, porque saímos da... una eliminatoria difficile contro il Giappone. Quindi siamo confiantes, ma un rivale è un rivale complicato.
4: Carlo Ancelotti destacou o potencial de Erling Haaland, um dos artilheiros desta Copa com 5 gols. Mas o italiano garante que não tem uma orientação particular para os zagueiros brasileiros, principalmente Marquinhos e Gabriel Magalhães, enfrentarem o gigante norueguês.
14: Todo mundo conhece Haaland, eu não tenho que explicar a meu zagueiro como joga Haaland. Lo conhece melhor que eu, porque jogaram contra ele muitas vezes. Estamos focalizados em preparar bem o jogo, incluindo as características de Haaland. Óbvio que temos que ter em conta que é um delantero muito, muito perigoso.
4: Ancelotti revelou, no entanto, uma de suas preocupações com as bolas paradas, já que os noruegueses são altos e esta é uma arma ofensiva da equipe.
14: Bola parada é um aspecto importante. Eu acho que estamos trabalhando nisso. Eu acho que antes ou depois vamos a ter êxito, porque temos bons lançadores e temos bons jogadores de cabeça.
4: sem revelar sua opção para substituir Lucas Paquetá, Ancelotti deu indicações que pode contar com Martinelli, autor do gol da vitória contra o Japão, ou Danilo, que tem um perfil mais defensivo para evitar espaços no meio-campo. Com a ausência de Lucas Paquetá, o meio-campista Bruno Guimarães ganhou maior protagonismo na seleção. Com 4 assistências, ele tem sido a peça-chave no esquema do treinador e revelou que, conforme a escolha do Mr. Ancelotti, seu papel contra a Noruega vai ter uma adaptação.
5: Acho que muda dependendo de quem vai jogar. O Mister treinou todas as possibilidades, mas obviamente muda a minha função dependendo de quem for jogar. Se for alguém mais ofensivo, óbvio que eu vou ter um papel um pouco mais defensivo nesse jogo para recompor. Então vai depender da opção que o Mister vai optar.
4: Jogador do Newcastle da Inglaterra, Bruno Guimarães conhece de perto o atacante Haaland e sabe o que é preciso fazer para pará-lo.
5: E sobre o Haaland, já joguei muitas vezes contra ele também. Para mim, é um dos melhores atacantes do mundo, junto com o Kane. É um cara diferenciado, a gente tem que tentar, sim, evitar a bola chegar nele. E é o atacar marcando que a gente fala, né? A gente vai estar atacando, mas tem que ser sempre alguém coladinho nele para não dar espaço, que a gente sabe que em uma bola ele pode decidir e que a gente não dê essa uma bola para ele amanhã.
4: Aos 29 anos, Bruno Guimarães diz viver a sua melhor fase, com mais maturidade do que na Copa de 2022.
5: Acho que a última Copa, né, serviu muito de aprendizado para mim. Queria muito ter jogado mais, ajudado melhor. Acho que quando eu tive a oportunidade, não respondi às alturas, sendo muito sincero com vocês. Mas para essa Copa eu entrei com um foco totalmente diferente, né? Sempre foi o maior sonho da minha vida estar aqui e poder estar representando bem, jogando o meu melhor futebol. Acho que é isso que eu estou fazendo. Mas como eu falei, tudo na vida é aprendizado. Eu aprendi muito para que eu pudesse estar muito melhor do que eu fui na última Copa.
4: Ele também revela ter um sonho.
5: Eu sou um cara que me sinto pronto, realizado. Acho que na minha vida pessoal eu sou casado, 2 filhos. E na minha vida profissional algo que me falta é essa Copa do Mundo. É algo que eu quero muito. Eu estou preparado para que, se precisar, morrer em campo pela seleção, dar o meu melhor. Esse é o meu objetivo, continuar jogando bem, ajudando a equipe, porque isso daqui é um dos maiores sonhos da minha vida.
4: Brasil e Noruega se enfrentam às 5 horas da tarde pelo horário de Brasília no MetLife Stadium de Nova Jersey. De Nova Jersey, Elcio Ramalho, Rádio França Internacional.
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16: Avancez au guichet, s'il vous plaît.
17: Personne suivante? Personne suivante, s'il vous plaît.
16: Ah, bonjour.
17: Bonjour, passeport, s'il vous plaît.
16: Passaporte, aqui, senhor.
17: Vous êtes madame?
16: Madame Araújo.
17: Qu'est-ce que vous venez faire en France?
16: Que? Je ne comprends pas.
17: Pourquoi êtes-vous à Paris?
16: À Paris, pour... Quoi?
17: Vacances, études.
16: Ah, tá. Por quê? Por que eu tô aqui? Oui, études.
17: Tenez.
16: Merci.
17: Personne suivante? Personne suivante, s'il vous plaît.
16: Pronto, deixa eu ver o endereço. 12 bis, Rue du Paradis, RER, Gare du Nord. Ah, o trem pra Paris, é pra ali.
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18: Il n'y a pas de train, messieurs, dames, pour Paris. Ne restez pas là.
16: Que? Não tem trem? E o que que eu faço?
18: Mais qu'est-ce qui se passe? Pourquoi il n'y a pas de RER?
19: Personne pour renseigner, évidemment.
16: Allô?
20: Allô?
16: Oi, eu queria falar com a dona Rosa, por favor.
20: Ela falando.
21: Diane, tu veux encore du thé?
22: Non, merci, Rosa.
21: Ça va?
22: Oui. Je suis très fatiguée, mais ça va.
21: C'est normal. Le bébé, c'est pour bientôt.
22: Oui, l'accouchement est prévu dans quelques jours.
21: Ah, excuse-moi. Je réponds. C'est sûrement l'ami de ma fille, Sarah.
22: Oui, je t'en prie.
21: Allô?
16: Allô? Oi, eu queria falar com a dona Rosa, por favor.
21: Ela falando.
16: A senhora é a mãe da Sarah?
21: Sim, eu mesma.
16: Oi, bom dia. Aqui é a Berenice, a amiga da Sarah.
21: Oi, Berenice. Você já chegou em Paris?
16: Cheguei, eu tô no aeroporto Charles de Gaulle.
21: Certo, então você vai pegar o RER agora. Ela é tá lá no aeroporto.
22: Ok,
16: não, tem trem pra Paris.
21: Como? O que foi que você disse?
22: Me disseram ser la greve.
21: La greve? Ai, coitada, tem greve de trem.
22: Logo hoje.
21: Não é seu dia de sorte.
22: E o que, que eu faço?
21: Calma, não se preocupe. Eu vou pedir pro Zirek ir te buscar. Ele é motorista.
22: Um motorista?
21: Isso, ele é meu vizinho. Vou ligar pra ele agora.
22: Uau, que demais.
21: Você espera aí, tá bom?
22: Obrigada, dona Rosa, é muita gentileza sua.
21: Não tem de agradecer. Até daqui a pouco.
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3: Jeanne!
19: Elle a besoin d'aide! Dépêchez-vous!
3: Jeanne, mais réponds-moi!
19: Faites quelque chose, apportez une couverture, des oreillers!
3: Mais Jeanne, mais réponds-moi!
19: Mais qu'est-ce qui se passe?
3: Elle va coucher là! Elle va coucher!
19: Mais bougez-vous, bon sang!
21: Jeanne! Diane, respire, respire, ma chérie, ça va aller.
20: Maman, maman, ça va?
21: Ne vous inquiétez pas, les enfants, c'est le bébé. J'appelle les pompiers.
20: Vite!
3: Les pompiers? Mais non, il faut appeler le 15.
20: Maintenant!
21: Diane a besoin d'aller à l'hôpital maintenant.
3: Mais non,
21: il faut appeler les pompiers. Ils seront là beaucoup plus vite.
20: Écoute, Rosa, Pierre, le 18, appelle le 18.
21: Allô? Allô, les pompiers?
3: Je
21: vous appelle du 12 bis, rue du Paradis. Il y a un accouchement en urgence, là. Venez vite, s'il vous plaît.
23: Et voilà. On est arrivé au 12 bis. Chez Rosa.
24: Mais si, Zileki.
23: Laissez passer, s'il vous plaît. Mais qu'est-ce qui se passe ici?
3: Restons calmes, hein.
19: Dépêchez-vous, les gars. Dépêchez-vous. Elle va accoucher dans la rue.
23: Madame, comment vous appelez-vous?
20: Diane.
23: Diane, je suis pompier. On va à l'hôpital. Tout va bien.
3: Je suis là, ma chérie. Je suis là. Ne t'inquiète pas, je suis avec toi.
21: Ah, quelle histoire! Ah, vous êtes là!
24: Oi, dona Rosa!
21: Berenice, até que enfim. É um prazer finalmente te conhecer.
24: O prazer é todo meu.
23: Mas qu'est-ce qui se passe ici, Rosa?
21: C'est Diane qui va accoucher.
23: Quoi? Déjà?
24: O que aconteceu?
21: Minha vizinha Diana tá grávida e quase teve a menina na escada do prédio. Vem, vamos entrar? Tu te rends compte, Zirek? C'est imbécile de Pierre qui dit il faut appeler le 15. Et moi? Mais non, il faut appeler le 18.
23: Tu as très bien fait.
21: Les 15? Eu discuti com Pierre, o marido da Diana. Imbécil. Ele queria ligar para le 15, le SAMU, que é o número das emergências. Ainda bem que eu tava lá e liguei para le 18, os bombeiros.
24: Hã? A senhora ligou para os bombeiros? Para uma mulher em trabalho de parto?
21: Aqui, os bombeiros atendem também emergência médica. E eles chegam muito mais rápido que uma ambulância.
24: Olha, é bom saber disso.
21: Agora tá tudo bem, felizmente. Zirek, combien je te dois pour le taxi?
25: Allez, c'est cadeau.
21: Oh, c'est adorable.
25: Ça m'a fait plaisir de dépanner, Billy.
24: Ah, merci, Zirek.
21: E voilà. Você vai ficar nesse quarto. Era o quarto da Sara.
24: Ah, é ela naquela foto ali?
21: Ela mesma. Tinha uns 3 aninhos.
24: Ai, que gracinha.
21: Tirei essa foto na primeira vez que a Sara foi passar férias no Brasil. E agora, quem diria, hein? Ela mora lá.
24: E foi em São Paulo que eu conheci a Sara.
21: Pois é.
24: Muito obrigada por me receber, dona Rosa.
21: Nada demais. Os amigos da minha filha são parte da minha família.
24: É muita gentileza sua.
21: Vou deixar você se acomodar, descansar um pouco, Berenice. Você deve estar cansada.
24: Obrigada, dona Rosa, mas pode me chamar de Billy, é como todo mundo me chama.
21: Tá certo, Billy. E você pode me chamar apenas de Rosa.
24: Tá bom, Rosa.
21: Allez, viens, le chat. Je vais te donner à manger.
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1: Este programa tem a apresentação de Daniela Franco, produção técnica de Charlie Amadou e coordenação editorial de Adriana Moisés. A RFI agradece sua audiência e deseja um ótimo domingo a todos os ouvintes internautas. Merci et bon dimanche!

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1: Paris, 5 de julho de 2026. Essas são as principais notícias deste domingo. Segundo dia do funeral público do Ayatolá Ali Khamenei em Teherã, milhares de pessoas voltaram a se aglomerar na grande mosala, imenso complexo religioso e cultural da capital iraniana. O domingo também é marcado pela grande oração em homenagem a Khamenei, que reuniu principais autoridades do país, entre elas o presidente iraniano Massoud Pezeshkian, o presidente do parlamento também Mohammed Bagher Ghalibaf. Mas pelo segundo dia consecutivo, a ausência do novo guia supremo, Mojtaba Khamenei, filho do ex-ayatolá, voltou a intrigar. Ele não é visto em público desde o bombardeio israelo-americano de 28 de fevereiro, que o feriu e matou seu pai e outros membros da família Khamenei. Com uma hora e meia de atraso por causa do mau tempo em Washington, o presidente dos Estados Unidos, Donald Trump, realizou no sábado no National Hall, em Washington, seu discurso em homenagem ao aniversário de 250 anos da independência do país. Uma fala usada para atacar seus opositores políticos, classificados de comunistas, e enaltecer a nação norte-americana, classificada como a mais extraordinária, excepcional e incrível que já existiu na Terra, nas palavras de Donald Trump. Antes do discurso, as milhares de pessoas reunidas para ouvir o presidente tiveram de ser evacuadas devido ao alerta tempestade, mas puderam voltar para acompanhar a fala, que durou cerca de 40 minutos, e assistir à queima de fogos em Washington. Na Venezuela, um novo balanço de vítimas divulgado no sábado aponta que o duplo terremoto que sacudiu o norte do país em 24 de junho foi revisado para quase 3 mil mortos. Equipes estrangeiras de resgate encerram pouco a pouco suas operações de buscas por sobreviventes, com poucas chances que pessoas com vida ainda sejam encontradas nos escombros dos prédios destruídos. Segundo dados do governo venezuelano, mais de 16 mil pessoas estão desabrigadas. A China anunciou nesse domingo que vai realizar exercícios navais com a Rússia ao largo da costa chinesa neste mês, seguidos por patrulhas conjuntas no Oceano Pacífico. Pequim e Moscou realizam manobras militares conjuntas há anos, mas esses exercícios são agora vistos com desconfiança por vários países ocidentais. Eles vão ocorrer 2 meses depois de uma visita do presidente russo, Vladimir Putin, à China. Na ocasião, o líder do Kremlin descreveu o nível da relação bilateral como sem precedentes, enquanto o líder chinês Xi Jinping a caracterizou como inabalável. Onze horas e 30 minutos em Paris, 6:30 pelo horário de Brasília. 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
1: Bom dia, sol e 21 graus em Paris, em destaque neste domingo, 5 de julho de 2026. Principais líderes iranianos participam de oração em homenagem a Ali Khamenei, mas sem a presença do filho e novo guia supremo Mojtaba Khamenei em Teherã. Apesar do mau tempo e com uma hora de atraso, Trump pronuncia discurso patriótico em homenagem aos 250 anos da independência dos Estados Unidos. E a seleção brasileira entra em campo hoje contra a Noruega em Nova Jersey pelas oitavas de final da Copa do Mundo. Essas e outras notícias a seguir. Segundo dia do funeral público do Ayatolá Ali Khamenei em Teherã, milhares de pessoas voltaram a se aglomerar na grande mosala, imenso complexo religioso e cultural na capital iraniana, para se despedir do guia supremo. O domingo também é marcado pela grande oração em homenagem a Khamenei, que reuniu as principais autoridades do país. Entre os presentes estavam o presidente iraniano Massoud Pezeshkian e o presidente do parlamento Mohammed Bagher Ghalibaf. Pelo segundo dia consecutivo, a ausência do novo guia supremo, Mojtaba Khamenei, filho do ex-ayatolá, voltou a intrigar. Ele não é visto em público desde o bombardeio americano-israelense de 28 de fevereiro, que o feriu e matou seu pai e também parte da família Khamenei. O funeral público terá a duração total de 6 dias. Na segunda-feira, o caixão com o corpo de Ali Khamenei vai percorrer as ruas de Teherã. Com uma hora e meia de atraso por causa do mau tempo em Washington, o presidente dos Estados Unidos, Donald Trump, realizou no sábado, no National Hall, em Washington, seu discurso em homenagem ao aniversário de 250 anos da independência do país. Uma fala usada para